0: Ora, está Nininho no Coliseu, um êxito, Ricardo.
1: Como era de esperar, não é? Nós temos percebido que o Nininho, ao longo dos tempos, tem aumentado o seu público, a sua área de influência. Comentámos aqui muito o ano passado, quando esta sombra lhe apareceu à porta, deste processo que ainda está todo ele por explicar, desta investigação que está ainda muito no início e que está a demorar muito tempo, mas que eu acho que foi um bocadinho esquecida pelo público do Nininho. Percebemos que houve um grande apoio o ano passado, fomos acompanhando aqui os vários concertos que ele foi dando, tentando medir aqui o pulso ao público, e ele continua cheio de êxitos, são êxitos atrás de êxitos. Era de esperar que este lançamento fosse repleto de gente à sua volta, e foi de facto um êxito, ainda por cima com uma mensagem solidária que trazia consigo,
0: claro,
1: também.
0: Porque, não é? A receita revertia integralmente.
1: Exatamente.
0: Para a Casa de Juventude do Beato, onde Nininho foi, enfim, acompanhado e muito acarinhado, e terá, segundo ele, feito uma parte importante daquilo que ele é hoje. Doutora Silvia, pois claro, isto, as pessoas é assim, têm momentos bons, têm momentos maus, têm preocupações, e neste caso o Nininho caiu-lhe em cima este caso do irmão, sendo que eventualmente estas pessoas não têm, não dão sinais, não têm conversas em que mostram que são xenófobos, que são maus, não há esses sinais, é tudo dentro. Bem, de quatro paredes de uma esquadra.
2: Não, dentro de, com os amigos e com os familiares, com certeza que já há alguns sinais e alguns sintomas de que, no fundo, têm esta problemática com eles próprios. Já, naturalmente, com as pessoas mais próximas, as pessoas próximas sabem perfeitamente as características da personalidade e do caráter de cada um, não é? Portanto, por isso é que estão mais próximas. Agora, o que eu acho é impressionante como é que o Nininho tem esta capacidade enorme de estar em palco desta forma, tão focado, parece que fica no mundo dele e consegue sair do mundo da realidade, porque, no fundo, ele está a passar uma fase também muito conturbada do ponto de vista familiar, porque, parecendo que não, o irmão dele, que é muito próximo dele, no qual ele também nutre aqui sentimentos de uma grande ligação com o irmão, estar a passar por uma situação tão grave como esta. Portanto, ele está a ser acusado de crimes horríveis. Portanto, eu diria que não sei se algum dia passou assim crimes tão graves dentro da polícia do que ele está a ser acusado. Portanto,
0: não, tipo, não é?
2: Inclusive, até uma senhora ficou cega. Um senhor ficou cego, pois, devido à extrema violência no qual eles estão a ser acusados. Portanto, e a capacidade que o Nininho tem de conseguir ficar no mundo dele e focar-se na música e mesmo assim fazer um concerto para tantas pessoas que estiveram lá a assistir, de forma tão concentrada, de forma tão entregue à música, de facto a música é uma forma dele conseguir...
1: É a capacidade de um artista.
2: É.
1: Quantos atores
2: separar...
1: é que tu tens que sobem a palco, claro, em
2: é
1: dias
2: verdade,
1: muito complicados
2: problemas
1: da sua vida, não é?
0: Sim. E provavelmente é a música que o salva. Nós teremos neste programa, como eu já referi, muita música, porque hoje foi um dia grande aqui no âmbito da música portuguesa. Mas antes de irmos a mais música, vou falar de uma história que é subejamente conhecida e que faz capa da revista Vidas, que estará amanhã nas bancas com o seu Correio da Manhã. Pois Joana Marques foi, como sabem, processada pelos irmãos Rosado, os Anjos, por danos materiais, e era-lhe pedida uma indemnização de mais de 1 milhão de euros. Os Anjos perderam e Joana Marques montou um espetáculo em sede própria, com base no processo. Não só não teve de pagar nada aos Anjos, como fatura e bem. E a revista Vidas fez contas, a revista Vidas, um dos nossos jornalistas, pegou no cartaz de Joana Marques e começou a ver quanto é que ela faturaria e quanto é que ela fatura em cada local por onde vai passar. E esta soma poderá rondar os 2 milhões de euros e só em Lisboa, onde vai fazer 12 coliseus, fará 800 mil euros. Ora bem, é de facto um gênio da finança.
3: Indiscutivelmente, tem que se lhe tirar o chapéu. Uma ideia brilhante, trabalhou com o tempo, no decorrer do processo, portanto, tem mesmo que se dar valor e mérito à ideia de negócio. Portanto, e a concretização da mesma, não é? Não, foi uma ideia que veio do papel para a realidade e está a surtir...
0: E rapidamente.
3: Rapidamente, está a surtir o vídeo efeito e, aliás, uma adesão total, com praticamente todas as salas esgotadas. Gostando ou não, com curiosidade ou não, o que é certo é que as pessoas aderem e realmente vai dar um grande volume
0: de
3: negócios.
0: A doutora Silvia já vê

0: simpático, não é, Ricardo?
1: É, a música é engraçada, é interessante. Não, é. É simpática, fica no ouvido.
2: Pois fica.
1: Gosto do videoclipe, tem cor, tem. Acho que. E não me interpretem mal, mas tem um bocadinho de Fania mais. Porque eu gosto. Eu adoro esta relação, gosto imenso da Fania, gosto muito de os ver juntos, gosto da mudança que este rapaz trouxe à vida da Fania, gosto mesmo. Mas acho que às vezes tem que haver só uma separaçãozinha
2: para
1: da vida
2: ti chega
1: pessoal.
2: De baduxices.
0: Bom, veja como...
1: Não, pronto, se fosse, não, se fosse só esta vez...
2: Não, mas isto é verdadeiro. Okay.
1: Não, isto aqui não tem nada a ver.
0: Não para aqui mentiras para uma vez,
1: pronto, é uma experiência. É de futuro, gostava de ver mais Dead e profissionalmente sem Fani.
2: Sem Fani.
1: Respeitando, como é óbvio, exato, a relação
0: não
1: deles.
0: Não sei se isso vai acontecer, porque a Fani colocou... nas suas páginas de Instagram a promover este tema, colocou uma fotografia que eu considero enigmática. Vamos vê-la. Ah, vivi bem, diz a Fani, vestida de noiva.
2: Não, porque a música é o Detti, é Detti, não é?
0: Detti. Bernardo Detti.
2: A falar da vida dele e a dizer isto é crioulo e está a dizer vivi bem, portanto está num estado em que está neste momento.
0: Mas porquê é vestido de noiva, doutora Silvia? O que é que este simbolismo aqui quer dizer?
3: Para já um vestido de noiva, uma mulher fica sempre muito mais poderosa, gosta de sentir-se com vestidos de noiva. Há pessoas que adoram vestidos de noiva e ela provavelmente está a indicar que é um desejo que ela pretende.
1: É capaz, eu gosto imenso da fotografia.
3: Sim, está bonita, eu acho que ela está, e até está um vestido que até é adaptado a ela.
2: Cá estamos no marketing.
1: Exatamente.
3: Também,
1: se tem visto muito recentemente, não é? Nós temos comentado muito isto aqui, usar os casamentos, a ideia de casar para músicas.
0: Bom, a Fani disse várias vezes que casaria este ano.
1: Eu adorava vê-la casada.
2: Então, para ti já se casou?
0: Hã? Não sei se já se casou, não tenho
3: mas
0: essa perspectiva. Mas que realmente esta, temos ali um vídeo corrido, cheio de vida, cheio de mundo, que nada aponta para um casamento. E de repente publica
1: esta
0: isto.
1: Imagem, sim.
0: Não sei o que é que isto quer dizer, mas é aqui um... É aqui
1: é
0: qualquer coisa dissonante,
1: sim.
0: Não
1: sim.
0: É?
2: Só que esta imagem não aparece no vídeo.
0: Não. Mas
2: é
0: aparece
2: ela
0: na
2: música.
0: Promoção ao vídeo. Por isso é que dá aqui
3: é diferente.
0: Pensar. Pensou alguma coisa ruim.
4: É a capa do álbum.
0: Ah, pode ser. Mas Emanuel Detti. Emanuel Detti.
4: Pois, mas ela também está presente em praticamente todas as últimas músicas lançadas.
1: Pois, por isso é que eu estava a dizer que gostava de ver mais Detti. Gostava de ver mais. A vida pessoal, claro que sim, eles partilham e é bonito e nós gostamos, como é óbvio, e o público deles também, mas profissionalmente.
2: Sim, mas moramos,
1: para o
2: Detti,
1: se separar um bocadinho e ter também o seu percurso feito por ele, achava importante
4: mas eu acredito
1: um bocadinho menos de Fani.
4: Portanto, ele consegue certamente, através da imagem dela, também aproveitá-la no bom sentido.
1: Ui, claro.
4: Claro, cortar
1: claro que sim,
4: o acesso à visibilidade.
2: Mas
4: claro.
2: Sabes que isso de alguma forma retira... De alguma forma retira a importância dele como artista. Porque se ele era conhecido como cantor e tem um trabalho que é válido,
4: claro,
2: não é? Deveria continuar por aí. Tu vês os artistas, normalmente vês o Nuno Ribeiro, lembrei-me agora dele, porque é um artista que eu gosto, é dos artistas da nova geração que eu mais gosto. E não vês ela misturar alhos com bugalhos.
4: Tal e qual.
0: Muito bem, mas aqui o Detti... O Detti e a Fani têm uma relação muito diferente em tudo.
1: Tem,
0: e,
1: é
0: portanto, enfim, têm lá o modo deles aparecerem. Temos falado muito, muito, falámos ao longo da semana, falámos ontem, mostrámos videoclipe, enfim, a preparação, o making-of do videoclipe. E agora, finalmente, hoje temos a Tina. A Tina. Aqui é o tema novo de Miquel Carreira e Thierry, como sabem, uma fusão da música portuguesa, as raízes portuguesas com a música brasileira.

um ritmo pop atual, uma homenagem às mulheres e, finalmente, estamos todos preparados para ouvir a Tina? Não é a Tina. É a Tina. Tina. A Tina é a música, mas o título é Tina. Vamos então ouvir Tina, Miquel Carreira, Thierry, o vídeo, um dos vídeos mais aguardados deste mês, eu diria. Vamos lá.

0: Isto é. Ora bem, nós para a semana prometemos passar inteirinho, mas foi quase todo. Primeiras impressões de Tina.
1: Eu gostei, é uma música que puxa para dançar, portanto dá vontade de dançar a música. Eu gostei das imagens, as paisagens são fantásticas e a Tina é muito bonita. Portanto, e a música eu acho que é bastante agradável para este verão.
0: Muito bem, todos gostaram? Alguém tem
2: também
0: alguma coisa
2: não,
0: a dizer? Valeu a pena esperar, Ricardo? Eu hoje não, pronto, cada pergunta que eu faço ao Ricardo é cada tiro, cada mel.
3: Não, é assim, se valeu a pena esperar, vale sempre a pena esperar por trabalhos de Micael, que eu acho que são sempre bons. Não é música do ano.
0: Calma, também só ouvimos uma vez.
3: Está bem, mas não é a música do ano.
0: Gostou,
3: mas é uma boa música.
0: Gostei mais do Beijo ano passado.
3: Gostei muito mais do Beijo ano passado, sim. Uhum. Sim, gostei.
0: Eu gosto deste, pá, mas há ali qualquer coisa...
3: Mas eu gosto da música, a música é bonita.
4: O Rui estava aqui a dizer que eu disse, adorou a música.
2: Eu gosto do Beijo, mas prefiro a Tina.
0: Está certo. Bom, e por falar em gente bonita, Sofia Sousa, ex-concorrente reality shows, vive nova relação amorosa. Sofia publicou-se com Bruno Sousa, com quem namora, instalou uma polémica. Vamos ver uma fotografia que Sofia publicou com o seu namorado, não foi esta, mas foi uma parecida, esta, porque eles são, todas as fotografias são parecidas, e portanto Sofia, que há muito tempo não apresentava nenhum namorado, apresentou-se com este namorado, seu nome Bruno. Nas redes sociais disseram, não, essa pessoa não existe. Essa pessoa é criada por inteligência artificial, porque as poses são sempre iguais, as expressões são sempre iguais, isto vê-se mesmo que é uma montagem. Bom, o que é que acham os meus amigos, os meus comentadores?
4: Tem um olho de cada cor, hein?
0: Não tem um olho de cada cor, não sei.
3: Não.
2: Não, o filtro é que às vezes...
4: pessoas que têm.
0: Pronto, nós vamos passar outra fotografia para tu veres. Portanto, o que as pessoas acharam é que ele também era extremamente bonito e, portanto, tinha que ser criado por inteligência artificial. Daniel, o que é que achas?
4: Parece aquele ator turco das novelas.
0: Ah, então o ator turco das novelas com esta cara?
4: Sim, é parecido.
1: Eu também achei
4: legal. Esqueci-me agora do nome dele, mas é parecido.
0: Não, eu por acaso, que não... O Chris Hemsworth é parecido também.
4: Não, mas há um ator turco... Uhum. Que eu acho que até que faz de Sandokan.
0: Ah, não, o Ian Amann não tem nada a ver com este.
4: Mas há outros que são parecidos.
0: Mas o Ian Amann, não, esse conheceu-me muito bem.
4: Pois, claro, nem sequer vou discutir isso contigo.
0: Não, claro.
3: Sabem quem é que ele me lembra? Eu não sei se vocês se lembram, há muitos anos, quer dizer, há muitos também não, que eu também não sou assim tão antigo. Havia uma série, eu já não sei se era na RTP, se era na TVI, dos primórdios da TVI, que era A Bela e o Monstro. Em série. Era um
0: programa monstro, um rapaz.
4: Está a chamar a ela de monstro.
3: A ela não, assim é muito bonita. A fisionomia dele e o cabelo e toda aquela armação, tipo Lola, a mulher do seu ministro, lembra-me esse ator que fazia essa série, que eu não me lembro do nome, se calhar.
4: Mas não há nenhuma foto dele a sorrir, sei lá, qualquer coisa diferente.
0: Já vamos ver mesmo ao vivo. A verdade é que Sofia viu-se obrigada a explicar que não, que este Bruno existe, e portanto fizeram uma live no Instagram em que ele aparecia ao lado dela, e portanto caiu por terra a ideia de que ele não existia e que ela estava a mostrar um namorado fictício criado por inteligência artificial. Vamos ver um bocadinho desse vídeo, um bocadinho muito curto, mas que é ao vivo e portanto depois não ficou gravado. Vamos ver.
5: Olha!
0: Ora cá está. E então o que é que dizes?
4: Ela existe, mas não existe como nas fotografias. Ah, ela existe. Existe e existe.
2: Não é aquilo
4: que... Não é... Não tem nada a ver com os atores que eu estava a dizer. Não tem.
0: Portanto, vamos ver mais fotografias.
4: Esta é a mesma pessoa, uau.
0: É a mesma pessoa. Este diferente, vídeo é, não é? Prova diferente. Que é ele.
3: Quer dizer, nota-se que é a mesma pessoa.
4: Prova que existe uma pessoa.
3: Não, percebes que é a mesma pessoa, percebes?
0: Não percebes que é a mesma pessoa.
2: Ah, indiscutivelmente. Nas fotos, um FaceTune, há ali um...
3: Há um tratamento,
2: um filtrozinho,
3: é? Há uma preocupação.
4: Há uma preocupação excessiva.
0: Pronto, a verdade é que estas... Temos ali outra fotografia, essa que ela acho que ainda não tinhas visto, Daniel. Ele no carro, ele aqui também à beira-mar.
4: Ah, é. Aqui já se nota um bocadinho...
3: É a mesma pessoa, pois. Sim, percebes okay. Que é a mesma pessoa.
4: Ah, está sim.
0: Claro. Ele comentou, sou tão bonito que acharam que eu era de inteligência artificial.
4: Muito menos,
3: porque cada pessoa acha de si próprio o que quer.
4: Pois, exatamente. Ainda bem que é assim.
3: Exatamente.
0: A verdade é que este jovem Bruno é brasileiro, está cá a viver com a Sofia. Ah. E, segundo a Sofia, a filha, que é a filha dela e do Thierry,
2: exatamente, não é?
0: Filho da nossa querida Teresa Silva, beijinho para ela, acho que gosta muito do... Dá-se toda a gente muito bem. E a Teresa também, para... aceitar, é porque também tal acha que ele é boa pessoa, porque a nossa Teresa não lhe comem as papas na cabeça.
3: Mas a Sofia também não.
2: Eu adoro a Teresa.
3: A Sofia também não. A ideia que eu tenho, eu não conheço a Sofia pessoalmente, mas acompanhei-a, e a Sofia não se entrega assim se não tiver a certeza daquilo que está a fazer. É a opinião que eu tenho sobre ela.
0: É uma mulher decidida. É uma opinião muito válida. Minha querida Silvia, este culto da beleza leva as pessoas às vezes a excessos, não é?
1: Sim, às vezes sim, mas neste caso eu acho que o que mais interessa é que eles dois estão muito felizes. Parecem-me um casal muito apaixonado. Aliás, eu estive a ver o Instagram dela e ela tem imensas publicações no qual faz imensas declarações de amor a estes jovens. Estão, devem estar a passar uma fase muito bonita, muito boa. Principalmente o facto de se dar bem com a filha dela é uma mais-valia, parecendo que não, não é? É também muito positivo os filhos estarem confortáveis com os novos relacionamentos dos pais. Neste caso, pelos vistos, está a acontecer, isto é o que interessa realmente. Agora, o rapaz é giro, claro que sim. Eu pessoalmente não acho muita diferença entre uma fotografia, entre a vida real e a fotografia. É natural quando as pessoas tirem a fotografia, escolham as fotografias mais bonitas que têm e depois é natural também apanham um filtro. Portanto, muito não bem. Vejo assim.
4: Mas ela é muito. Ela, por exemplo. Acho muito mais bonita no vídeo do que nas fotografias.
1: Sim.
4: Acho que nas fotografias ela está com um ar muito mais adulto, muito mais senhoril, e está tudo bem, mas ela é muito bonita e está muito mais bonita no vídeo. Acho exatamente o oposto.
0: Ela é uma mulher bonita, bonita de facto. Bom, é bonito também o nosso Duarte Ciopa, como sabem, um encanto. Ele não precisa de filtros, não precisa de nada. Porque só a carinha dele já briga. Ele está de férias na Costa Rica, mas deixou trabalho feito. E esta semana, Ciopa convida, trouxe ao estúdio do Correio da Manhã, da Correio da Manhã Rádio, a grande atriz Rita Ribeiro. E é esta entrevista que pode ouvir, quer na frequência de Lisboa, quer na frequência do Porto e até no online. Porque podemos ouvir a rádio sempre online em qualquer ponto do país e do mundo. Essa é que é essa. Ora, vamos então ver um bocadinho, levantar um véu aqui do Ciopa convida Rita Ribeiro.
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0: Lá está, imperdível. Dizer-vos que esta semana, mais uma vez, continuamos no tema música, porque ainda temos mais um tema para vos apresentar hoje, mas um dos destaques da semana foi a polémica Badocha Bernardina, a mentira, o marketing, o logro, enfim. Tudo com a intenção de subirem ao primeiro lugar. Badocha queria que o tema dele, Te Amo, fosse o tema mais ouvido e visto no YouTube. Não logrou essa façanha, pois não, Ricardo?
3: Não, portanto, final da semana, isto é avaliado semana a semana, claro que os números vão oscilando, Badocha continua em quarto lugar, portanto, a subida aconteceu, eu creio que ontem, ou na véspera à noite, do quinto para o quarto lugar, ficou no quarto, está muito distante do terceiro lugar, com uma diferença de cerca de 80 mil visualizações para a música que está em terceiro, que é de Soraya Ramos.
0: E ali em quinto aparece agora o Pearl Jam.
3: Exatamente.
0: Portanto, aparece ali... Prof.
3: Há novas entradas hoje e, portanto, eu acho que na próxima semana vamos ver o Badocha mudar aqui.
0: Não há
3: dúvida nenhuma
0: que o Badocha perdeu a oportunidade dele, porque agora vem, os Kalema estão em força e vão entrar, Miquel Carreira vai entrar, quiçá o Detchi também vai entrar, portanto, isto vai ser tudo a bombar e é exatamente os Kalema que vos falamos agora, que é o último tema que vos apresentamos hoje, neste dia riquíssimo para a música. É tão bom quando os nossos artistas estão assim a florescer e cada vez a apresentarem melhores trabalhos. Eu não sei o que é que maio tem para tanta gente apresentar trabalhos.
4: É o tempo, é bom tempo.
0: É bom tempo e é a antevisão dos concertos.
3: Exatamente. Do verão, exatamente.
4: Está a começar.
0: Deve
4: preparar
0: ser.
4: O verão.
0: Bom, então os Kalema têm música nova que é feita com Luana. Esta música nova chama-se Xedama e, portanto, nós vamos ouvir agora os irmãos Fradique e António e também Luana neste tema Xedama. Vamos lá.

0: grande dia 8, de facto, um dia cheio de lançamentos musicais e nós aqui, na Noite das Estrelas, que gostamos de música e vibramos com boa música e gostamos de dançar e de cantar, não cantamos mais porque não sabemos, mas de qualquer das formas...
1: Falem por vocês.
2: Pois é isso,
0: não, tu és a exceção, tu tens, ainda esta semana, referi, se me permites, que tu és a pessoa no mundo que melhor canta Mushima. Portanto, ainda hoje, esta semana, tenho testemunhas porque eu disse alto e bom som. E, portanto, meus amigos, foi Miquel Carreira, foi Detchi, foi Calema, foi, de facto, esta a despedida da nossa semana, que foi uma semana pesada para muitos de nós, mas, de facto, acabamos em beleza. Já de seguida, Diana Cardoso, com temas também, enfim, alguns menos leves, mas segunda-feira estamos de volta. Para já... Para já vamos embora. Não vamos embora.
3: Mais um bocadinho.
0: Ficamos não, explica-me lá o que é que queres dizer.
1: É para continuarmos a conversar só mais um bocadinho.
0: Eu posso, mas porquê? Precisas que eu converse mais um bocadinho?
1: Eu tenho saudades, é fim de semana, não queria ir
0: assim. Ah, gostas de me ouvir? Olha, é a primeira vez que está hoje.
2: Então, mas agora não.
4: A tia deu um elogio ao Daniel. A tia deu um elogio ao Daniel.
0: Ah, querias que eu continuasse aqui, a elogiar-te?
1: Não é elogiar. Não sou esse tipo de pessoa, mas é conversar mais um bocadinho. Porque é fim de semana, estamos a ir embora muito cedo. É sexta-feira.
0: Mas podemos ouvir um pouquinho mais dos
4: Por
0: Calema.
4: Exemplo, eu adorei o músico.
1: Podemos conversar sobre a música, cada um dizer o que é que
0: sim,
1: achou.
0: Então o que é que achou?
2: Agora não tenha medo de me perguntar.
0: Ah, muito bem. Então,
2: adorei,
0: o que é que achou
2: adorei,
0: dos Calema?
2: Adorei, mas eu dos Calema adoro tudo. Estou sempre à espera de um bom tema e este é mais um belíssimo tema dos Calema.
0: Silvia.
5: Adorei bastante a música, fiquei com vontade de dançar e o videoclipe está espetacular.
0: Muito bem, então o menino Rui.
6: Eu achei fantástico, acho que é um ritmo mais acelerado que aquilo que eles nos habituaram. Normalmente eles têm músicas incríveis que se cantam, esta é uma música incrível que se canta e dança. É muito mais complexo.
2: Dançam-se todas, não achas?
0: Todas.
6: Esta é mais animada, tem um ritmo diferente.
0: Todas. Unânime, todos gostámos das músicas de hoje. Segunda-feira estamos de volta, prometemos para a semana, pelo menos o tema do Micael passá-lo por inteiro. Mas para a semana, segunda-feira, temos os vizinhos. Hoje estivemos num evento especial com a promoção também do novo tema. Segunda-feira estamos de volta. Muitíssimo obrigada. Fiquem com a Diana Cardoso e o Jornal da Meia-Noite.
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5: Sejam muito bem-vindos ao Crime e Castigo. Nesta edição vamos perceber e conhecer pormenores sobre o arranque de um julgamento, um caso de homicídio que aconteceu na garagem de um prédio em Alverca. Um homem foi assassinado com dezenas de facadas e os suspeitos são a mulher, agora viúva, e o amante. Neste arranque de julgamento, a mulher de 46 anos negou ter praticado o crime. Analisamos tudo com os jornalistas Paulo João Santos e João Carlos Rodrigues. Eu sou a Rita Fernandes Batista, a edição está a cargo de Diana Martins. Estamos a contar consigo desse lado. O crime aconteceu no início de 2023 e começa agora a ser julgado. Os arguídos são a companheira da vítima e o homem com quem esta mulher tinha uma relação extraconjugal. João, tu acompanhaste este arranque de julgamento. O que é que está em causa neste enredo que acabou por resultar num crime? O que é que está de facto em julgamento, a ser julgado?
6: O julgamento em si, em causa está um homicídio qualificado cometido por esta mulher e pelo seu namorado neerlandês, um jovem agora com 25 anos, na altura com 22 anos. Mas muito mais que isso é o que está por trás. Esta mulher já tinha uma vida infeliz com o marido, com o companheiro da altura, já há anos que não dormiam junto,

0: Os viviam na mesma casa, mas dormiam em quartos separados, e acabou por conhecer este jovem neerlandês, agora com 25 anos. Os dois apaixonaram-se, apesar de ambos em tribunal dizerem que era uma relação meramente platónica. Este jovem tem um problema físico no seu órgão genital que impede ter relações sexuais, mas ambos apaixonaram-se. Ele visitou-a várias vezes em Portugal ao longo de 2 anos.
1: E acabou... Suso é descrito em tribunal por esta arguída.
0: Exatamente. Foi a primeira pessoa a prestar depoimento. Foram cerca de 6 horas de depoimento e eu que estive presente posso dizer. Foi um relato bastante frio, bastante controlado por parte desta mulher. Percebia-se que tinha toda uma narrativa preparada sobre o que aconteceu, apenas em relação aos momentos concretos do crime. E vamos recordar que Filipe Jorge, a vítima mortal, foi morto com um total de 26 facadas, 26 golpes confirmados pela autópsia. Aí é que se atrapalhou um bocado no seu relato e ficou por esclarecer, pelo menos na primeira sessão, como é que tinha ocorrido o crime. Tudo o resto ficou claro. Ela apaixonou-se por este jovem neerlandês, ele por ela, apesar de ser um jovem que também com, no país natal, uma vida conturbada. Sabe-se agora que é um jovem de uma família abastada, com ligações a até um selecionador nacional da seleção holandesa, que não tinha problemas monetários, viajava facilmente para Portugal, tinha um emprego formal 4 dias por semana como transportador, como estafeta numa empresa legal, mas também fazia entregas de droga. Isso foi tudo relatado em tribunal, ele próprio admitiu isso, para explicar uma outra nuance, uma mensagem que foi trocada entre ambos, entre ele e a Sílvia.
1: Uhum. Portanto, há aqui todo um enredo que nos leva a este dia do crime. O que é que se sabe em concreto sobre a forma como este homem foi morto, para além dessas facadas que descrevias? Como é que tudo aconteceu naquela garagem? Portanto, esta mulher chega com o marido à garagem, uhum, e é lá que acontece o homicídio.
0: Exatamente, mas logo aí os pormenores farão toda a diferença no final deste julgamento, porque a vítima tinha abandonado aquela casa há 12 dias. 12 dias antes do crime, o casal tinha separado, ele tinha saído de casa e de viver para outro lado. E a mulher ficou a viver sozinha com as filhas. Na véspera do crime, o namorado, o Base, apanha um avião e aparece em Lisboa, sem terem combinado absolutamente nada, de acordo com o relato dos dois. Fica num hostel em Vila Franca de Xira e no dia seguinte Silvia vai buscar o marido à estação de comboios para ele dar explicações à filha, que tinha um teste de matemática ou físico-química, algo parecido. Ele era engenheiro, daí estas questões mais técnicas ele ajudava as filhas nos uhum, trabalhos de casa, nos estudos. E é isso que falta perceber. Por que motivo foi Sílvia buscar o marido e o trouxe àquele local? Ela depois relata em tribunal que, ao entrar na garagem, olhou para a esquerda, ela vinha ao volante, de acordo com o relato, e vê Base à porta da garagem.
1: E isto entra, é determinante, no fundo, porque vai determinar, Paulo, se há ou não coautoria na prática deste homicídio. O facto desta mulher saber ou não que Base, este homem que também é arguído, estaria lá a aguardar a chegada deste casal.
2: É normal quando há duas pessoas que estão acusadas de um crime de homicídio qualificado como este, e objetivamente é um crime qualificado, porque ninguém está de faca na mão à espera de outra pessoa. Portanto, se alguém for à minha casa, salvo seja, não tem...
1: E foram usadas duas, não foi, João?
2: E foram usadas duas, e uma delas, enfim, com umas dimensões até apreciáveis. Portanto, é um crime premeditado, é um crime, um homicídio qualificado. O que é que acontece muitas vezes em tribunal? Ou os dois ficam calados à espera que o Ministério Público apresente as provas de que cometeram esse homicídio, é uma das técnicas. Outra das técnicas é esta, um culpar o outro. Não me admira que este jovem neerlandês venha a dizer que foi ela que o matou, portanto, ou seja, para criar uma dúvida razoável no coletivo de juízes que está a julgar este caso. Isto é uma prática normal. Agora, o que eu ainda não percebi neste crime, e este é que é a minha grande dúvida, é o motivo. Eu ainda não percebi qual foi o motivo deste crime. Porque, repara, se estas duas pessoas já estão separadas, elas no fundo já estavam separadas, embora estando a viver na mesma casa, mas no fundo já estavam separadas há muito tempo. Não se conhece, pelo menos não há indicação disso, e mesmo na própria acusação penso que não há indicação de haver grandes atos de violência. É natural que houvesse entre eles discussões.

0: mas não, pelo menos por aquilo que eu li, não há relatos de violência doméstica entre os dois. Portanto, cada um foi à sua vida. O que é que motiva este crime é que ainda não percebi, porque mesmo na acusação não é claro qual é o motivo deste crime. Não me parece seja por questões financeiras, não sei se tu tens uma ideia diferente, mas não há aqui questões financeiras. A relação que tinha com as filhas, pelos vistos, até não é uma, era uma relação perfeitamente normal.
1: Ele dava-lhe explicações. Esta mulher, o que diz, João, e corrige-me se estiver errada, que tu é que estiveste lá a ouvir, o que diz esta arguída é que foram surpreendidos com a presença do seu amante e que os dois homens se envolvem ali numa luta, não é?
2: Só respondendo, acrescentando aquilo que o Paulo disse, não está na acusação qualquer móvel do crime, não há vantagens financeiras conhecidas de qualquer forma que justifiquem que haja um motivo para...
1: Porque mesmo que houvesse
2: Silvia...
1: essa interação física, agora, como o Paulo dizia, ninguém está com uma faca à espera de alguém.
0: Mas neste caso duas, não é? E depois há só, deixa-me só dizer, João, é que se, repara, se imagina-te tu numa daquelas situações em que está um homem e outro a ser esfaqueado, etc. A reação da mulher é a gritar, é a pedir ajuda. Ora, não foi nada disso que aconteceu. O homem morreu ali e só mais tarde é que é dada a indicação às autoridades de que, enfim, está ali uma pessoa morta. Portanto, se há duas pessoas que estão a lutar dentro de uma garagem, a senhora teria vindo cá para fora e ter-se manifestado, olha, acudam, qualquer coisa desse género. E, pelo menos, por aquilo que está nesta acusação, isso não está descrito. Continue.
2: E é essa parte, é esse pormenor que é fundamental. Silvia contou em tribunal que deixou base no hostel em Vila Franca de Xira. Nesse sábado de manhã, 24 de fevereiro de 2023, enviou-lhe uma mensagem de manhã e só estaria disponível a seguir ao almoço, porque está com as filhas. E, no entanto, foi buscar o marido cerca da uma da tarde, duas da tarde, e trouxe-o até àquela garagem. E, nesse momento, basta à porta e Silvia não consegue explicar como é que ele chegou ali, o que é que tinha com ele, se trazia uma mochila. Não se percebe como é que este jovem neerlandês aparece à porta da garagem e entra atrás deles e, de repente, há duas facas e uma vítima.
1: E acontece este homicídio. O advogado que representa o arguído já fez saber que há intenção de confessar o crime, mas dentro de um quadro que prevê um transtorno psiquiátrico. Vamos então ouvir Pedro Pestana.
3: A estratégia da defesa também é muito atrelada à questão psiquiátrica, sobretudo do meu cliente, uma vez que eu tenho um relatório que confirma a perturbação explosiva intermitente, ou seja, quando praticou o ato, não era o arguido 100% capaz, e o cenário da imputabilidade diminuída parece para a defesa bem perceptível.
1: Parece-vos que este era o único caminho possível para este arguído numa perspectiva de tentar uma pena mais atenuada?
0: Não, Pedro, repara, eu penso que aqui será muito difícil provar esta tese do advogado por uma razão muito simples, uma crise... Não me lembro exatamente.
1: Transtorno. João, tu sabrás melhor que.
0: Mas pronto, um transtorno psiquiátrico, ou seja, algo que aconteceu ali de momento.
1: Transtorno explosivo intermitente, é isto, não é, João?
2: Pois, sim. Vulgarmente conhecido como síndrome de Hulk, para que as pessoas percebam, é uma fúria momentânea que impede a pessoa de controlar os seus impulsos e que lhe dá uma reação muito maior do que o evento inicial que explica essa situação. Uhum.
0: Ora, esta fúria momentânea que eu já não acredito, porque uma fúria momentânea é quando duas pessoas, enfim, se desentendem e por algum motivo, enfim, os ânimos exaltam-se e alguém pega numa faca e enfim.
1: Ou seja, haver ali até realmente um encontro na garagem, ora, por acaso, e haver uma luta física.
0: Uma luta física, quem é você, o que é que está aqui a fazer, etc. Ora, este indivíduo está à espera. Ora, se está à espera, não há aqui nenhum surto de raiva. Ele
1: não
0: sabia
1: é algo para... de momento.
0: Não é algo de momento, ele sabia exatamente o que é que ia fazer. Agora, o único aspecto que aqui se pode inferir de raiva é o facto de se terem dado dezenas de facadas, não sei se são 20, são 30 facadas, portanto, isto já assim já indicia alguma raiva, ou enfim, aqui algum surto de qualquer coisa, mas o facto de estar à espera, na minha opinião, trata-se de facto de um crime premeditado.
2: O que eu posso dizer é que não é um encontro por acaso que eu vali. Este jovem do base estava lá à espera. Por outro lado, e já ficou resulta de toda a fase de inquérito e também da instrução do processo, trata-se de um jovem, na altura com 22 anos, agora com 25, que estava visivelmente apaixonado por esta mulher. E assumiu sempre o crime. Eu acho, ao contrário do que Paulo disse, eu acho que ele vai confessar o crime, mas... dizer que estava toldado por alguma emoção especial, talvez por este síndrome, por outra coisa.
0: O homem já tinha desaparecido, o homem já estavam separados, quer dizer, pode haver aqui pormenores da vida íntima deles que a gente desconhece, mas à partida já estavam separados, portanto, não era, se me permites a expressão, não era nenhum obstáculo.

0: espetáculo, digamos assim, uhum. este ex-marido, esta senhora, ou pelo menos a pessoa de quem ela já se tinha separado, não é? Portanto, a mim custa-me um pouco a encontrar aqui um motivo. À partida, digamos, se as duas pessoas...
1: Bom, em tribunal isso será certamente aferido agora em julgamento.
0: Se as duas pessoas queriam estar juntas, ficavam juntas. Não me parece que haja aqui um impedimento, percebes? Uhum. Mesmo pela acusação que eu estive a ler, não me parece que existisse aqui um impedimento que levasse aquele indivíduo a cometer este crime.
2: Sim.
0: Talvez o João tenha uma visão diferente.
2: Concordo com essa parte. No momento em que ocorreu o crime, a vítima, o Filipe Jorge, já tinha saído de casa. Sílvia estava livre para ter as relações com quem quisesse.
0: Aliás, ela conta em tribunal que mesmo a vítima teria já relações extraconjugais.
1: Uhum. João, também sabemos que estes dois arguídos, tanto esta viúva como o amante desta mulher, estão em liberdade, uma vez que se excedeu aqui o tempo da prisão preventiva. Como é que a justiça pode explicar isto à família de uma pessoa que foi assassinada? Porque este caso espelha tantos outros, não é?
2: Sim, aqui é um problema da justiça portuguesa, do sistema que temos. Eles foram detidos logo no momento do crime, após ter o alerta inicial foi dado por vizinhos, veio a PSP, veio a Polícia Judiciária, eles foram logo detidos e constituídos arguidos. Agora, é um homicídio muito simples, não houve hipótese de pedir a especial complexidade do processo e, por isso, o prazo de prisão preventiva foi de apenas 6 meses. Fim desses 6 meses, ainda não havia acusação. E o advogado, e bem, está no seu direito, no dia a seguir passados esses 6 meses, pediu o habeas corpus e a libertação do seu cliente, neste caso o holandês. Por acaso, e apenas por acaso, ele ficou logo a seguir com apresentações periódicas e impedido de sair, mas outros 6 meses depois ficou sem qualquer medida de coação.
0: Ele, se quisesse, só com o termo de identidade e residência,
2: só tem termo de identidade
0: de
2: residência, tem os seus documentos, ele, se quisesse, podia ter voltado à terra natal. Obviamente depois podiam pedir a sua atenção para trazê-lo a julgamento. Mas só não fugiu porque não quis. E o mesmo se passa com Sílvia.
1: Isso é difícil
2: Sílvia.
1: De perceber, não é, Paulo?
2: O mesmo se passa com Sílvia, que podia ter ido para outro país onde não houvesse acordos de extradição e estaria livre de qualquer julgamento.
0: É difícil de perceber, mas também é um pouco difícil tu contornares esta questão, porque tu não podes manter uma pessoa presa preventivamente ad eterno, digamos assim.
1: Claro,
0: o máximo vai até 2 anos e meio.
1: Sim, aqui a solução seria casos, acelerar todos os processos.
0: Claro,
1: não é?
0: são 2 anos e meio, mas são em casos absolutamente excepcionais e quando o Ministério Público pede e quando o juiz autoriza, mas são, de facto, casos completamente diferentes deste. À partida, qual é o juízo que faz aqui o tribunal? É que estes indivíduos, enfim, não há aqui propriamente um perigo de fuga e, portanto, cumpriram aqueles 6 meses que é da lei e o resto depois ficam cá fora.
1: Para terminarmos muito rapidamente, o que é que vos
0: que eu
1: parece
0: tenho aqui, antes de terminar,
1: que vai
0: tenho
1: acontecer?
0: Aqui,
1: diga.
0: Eu normalmente faço aqui umas recomendações e eu recomendo um filme que é O Crime no Expresso do Oriente. E porquê? Uhum. Porque é alguém que é assassinado com 12 facadas e o inspetor Poirot consegue determinar pela profundidade das facadas se de facto foram dadas por homens ou por mulheres. Se nós tivermos no nosso CSI, digamos assim, na nossa polícia científica, quem tenha essa especialidade de tentar perceber de facto se foi um homem ou mulher que deu essa facada.
1: Bom, quando se ouvirem os peritos da polícia judiciária,
0: vamos
1: poderá
0: ver,
1: ser interessante.
0: Vamos ver, interessante, se de facto as duas facas que estão no fundo são os dois objetos, as armas do crime aqui, se de facto foram usadas
1: são
0: para
1: usadas
0: a mesma pessoa, se foram usadas
1: uhum.
0: só para
1: O que é que te parece, João, tendo em conta os dados que estão em cima da mesa?
2: Eu estou muito na dúvida, estive na primeira sessão e já li a acusação e base do processo, mas estou muito na dúvida. Sílvia nega que tenha participado no ataque à facada, uhum. Eu tenho muitas dúvidas disso. Ela também sofreu ferimentos, está nos relatórios, está na acusação, ela ficou com um ferimento numa mão, ou seja, ela teve uma eventual participação ativa neste crime. Só uma nota muito pessoal, fez-me lembrar também o caso de Rosa Grilo. Estamos a falar de uma mulher que, com a ajuda do amante, matou o marido. A única diferença aqui é que não teve tempo nem espaço para esconder o corpo. Isso simplificou a investigação. Ao mesmo tempo, fica com muitas dúvidas da participação desta mulher ou não no crime. Do outro lado, temos um jovem muito apaixonado por uma mulher 21 anos mais velha, que assume o crime, mas também assume que foi legítima defesa ou excesso de legítima defesa.
1: Uhum. Vamos ver então, vamos continuar a acompanhar o desenrolar deste julgamento. Fechamos assim este episódio, voltamos em breve e contamos consigo. Até lá, fique bem.

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Bom dia, tenha um excelente fim de semana. Eu sou a Ana Pinto, vou fazer-lhe a companhia nesta manhã de sábado. Venha daí, temos muita e boa música para ouvir aqui na Correio da Manhã Rádio em 90.4, se nos ouve na Grande Lisboa, 94.8 no Grande Porto e em cmradio.pt. Aí está Eros Ramazzotti.

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Muito bom dia, vamos olhar o estado do tempo para hoje. Conto com céu muito nublado, períodos de chuva ou aguaceiros em várias regiões do país, especialmente no litoral e durante a tarde. O vento vai soprar moderado, por vezes forte, nas zonas costeiras e terras altas, concretamente em Lisboa. As temperaturas vão variar entre os 13 e os 19 graus de máxima, previsão de chuva moderada e o sol, aliás, também vai brilhar. Já na cidade do Porto, também se espera um sábado mais instável, com chuva e vento moderado, temperaturas entre os 11 e os 17 graus. Isto para hoje. Amanhã mantém-se a estabilidade atmosférica. O céu vai continuar muito nublado, com possibilidade de aguaceiros dispersos, embora possam surgir algumas abertas. O sol vai surgir durante a tarde. Por isso, se vai sair este fim de semana, o conselho é leve o guarda-chuva e conte com um ambiente assim mais fresco e úmido. Vamos agora para a música. Seguimos já a seguir com Sia. Bom dia.

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Aqui ficou a fantástica Nena com o tema Quando as Vês. Muito bom dia, um ótimo fim de semana. Tenha uma excelente manhã de sábado. Seguimos com Demi Lovato.

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ti. Ouvimos Tradição de São Pedro. Deixe-se ficar desse lado. À hora certa atualizamos toda a informação com a jornalista Jéssica Oliveira. Para já seguimos com Harry Styles, Sign of the Times.

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1: Muito bom dia, são 8 horas. Primeiro Jornal da Manhã, aqui na Correio da Manhã Rádio, com a edição de Jéssica Oliveira. Bom dia, Jéssica.
2: Muito bom dia. Jen Bednarek foi vítima de assalto com ameaça de uma faca ao início desta noite de sexta-feira no Porto. O assaltante, que terá apontado a arma branca ao central portista e à família, conseguiu escapar com cerca de 150 mil euros em joias. O alerta foi dado para a PSP para um assalto a uma habitação. A Polícia Judiciária do Porto foi acionada e investiga agora o paradeiro do assalto. Assaltante, ao que tudo indica, Jen Bednarek regressou a casa logo após ter jantado com a família num restaurante próximo. O defesa polaco surpreendeu o assaltante, mas foi confrontado com uma arma branca. Segundo o que o Correio da Manhã conseguiu apurar, a família de Bednarek, embora tenha passado por uma situação traumática, não registou ferimentos. Vítor Pinto

0: explica como aconteceu o assalto ao jogador e à família.
1: É que Bednarek, por volta das 21h30, estava a chegar a casa e terá surpreendido um grupo de assaltantes que o terão ameaçado em frente à mulher e à filha com armas brancas. E apesar desse terror, desse momento de terror, Bednarek não terá conseguido impedir que os assaltantes abandonassem o local com cerca de 550 mil euros, segundo as informações que temos em valores. Veremos se dizem respeito apenas a joias, artigos, estamos a apurar esse facto, mas foi mais um assalto violento relacionado com o futebol, numa zona da Foz do Porto, na Rua de Timor, que fica sensivelmente entre a Avenida Boa Vista e a Avenida de Montevideo, uma zona de vivendas de gama alta, de habitações já de um nível bastante elevado, e Bednarek, que segundo as informações que temos, manteve algumas atividades familiares durante o final da tarde, início da noite, ao regressar a casa, então terá surpreendido os assaltantes numa situação que faz lembrar o terror vivido por Nico Otamendi na herdade da Arueira em 2021, em dezembro de 2021, quando foi amarrado por assaltantes em frente ao filho e à mulher, e até um assalto à casa de Otávio do Futebol Clube do Porto, já em Vila Nova de Gaia, quando a equipa estava a jogar, creio que com o Feyenoord, salvo erro, para a Liga Europa. Na altura, inclusive, descobriu-se que havia um gangue organizado a procurar habitações de jogadores de futebol. Neste caso, é o primeiro facto relacionado com um jogador de relevo de futebol que temos conhecimento a ser vítima de um assalto violento deste cariz.
0: São explicações de Vítor Pinto a explicar exatamente como aconteceu o assalto a este jogador e à família. Acácio Campos, um peregrino, morreu colhido por um comboio numa passagem de nível em Coimbra. O acidente obrigou ao corte da linha ferroviária do Norte durante quase 2 horas.
2: Acácio Campos, de 66 anos, foi o peregrino que morreu colhido por um comboio. Seria este um dos orientadores do grupo de peregrinos, constituído por cerca de 60 pessoas oriundas do norte do país. Na passagem de nível do Loreto, em Coimbra, o homem residente na zona de Vila do Conde foi atropelado mortalmente por um comboio alfa pendular.
3: Uma senhora disse que foi um senhor que ia atravessar e que foi apanhado pelo comboio. Prontos. E nós, eu procurei, mais a minha colega, e ela disse que gritaram por ele não passar. Por isso as cancelas já estavam fechadas, mas que estavam a apitar, estavam, porque só ouviu o sinal. Ficaram muito abalados. Houve uma senhora que até estava mesmo a sentir muito mal.
4: Ao chegarmos ao local, vimos a vítima, sim, estava um bocadinho afastada do comboio, dado um atropelamento, estavam a decorrer os trabalhos, e a partir, a linha esteve encerrada nos dois sentidos, a partir das 14h10, e neste momento vamos abrir a linha.
2: Após o acidente, o grupo recebeu apoio psicológico.
5: Este grupo foi acompanhado no local pelo INEM, pelas equipas de apoio psicológico do INEM, que tiveram todo esse acompanhamento, agora decidiram continuar o seu percurso e mantém esse acompanhamento, que também foi disponibilizado pela Câmara Municipal de Coimbra.
2: A Proteção Civil Municipal deixa conselhos aos peregrinos para evitar desfechos como este.
5: Nós estamos a falar de uma passagem de nível com guarda a funcionar plenamente, portanto, que todos os cuidados, e aquilo que nós queremos aproveitar é mesmo para reforçar junto os peregrinos esta consciência de que respeitem a sinalização, respeitem os locais.
2: A notícia rapidamente chegou a outros grupos que faziam parte daquele percurso.
6: Soubemos pelo caminho, tivemos peregrinos que nos avisaram para ter cuidado com este local, porque já tinha morrido alguém, e mesmo durante todo o percurso temos tido imenso cuidado, porque infelizmente todos os anos acabam por acontecer acidentes.
7: Estar com muito, muito cuidado. Temos que, pronto, ir sempre em frente, mas sempre com o máximo cuidado. Os caminhões, os carros.
8: Ficamos preocupados, né? Sabemos que estes sítios são perigosos. O comboio, por aquilo que um senhor aqui estava a explicar, há uma curva, e o peregrino, muitas das vezes bem cansado e emocionalmente diferente do habitual, tenta atravessar porque quer chegar ao destino. Mas estas coisas acontecem e temos que ter cuidado.
2: O atropelamento obrigou à interrupção da circulação ferroviária na linha do Norte durante quase 2 horas.
0: Acácio Campos foi o peregrino que acabou por morrer colhido por um comboio numa passagem de nível em Coimbra. Só devem ser conhecidas na segunda-feira as medidas.

0: Desde a coação dos 14 agentes da PSP detidos por alegadas agressões e tortura na Esquadra do Rato, os interrogatórios terminaram esta sexta-feira no campus da Justiça. Acompanhou a repórter Débora Carvalho esta sessão.
1: Já terminaram os interrogatórios aos 14 detidos. O último a ser ouvido foi Mário Vaz Maia, irmão do cantor Nininho Vaz Maia. Seguia-se a promoção do Ministério Público. A procuradora iria dizer quais as medidas de coação que considerava ajustada para os arguidos detidos, mas a magistrada Felizmina Franco acabou por pedir à juíza mais tempo para ponderar esta noite e só fazê-lo amanhã de manhã, sábado, pelas 9:30 da manhã. É aí que vamos ficar a saber qual será a promoção do Ministério Público. Depois seguem-se os argumentos dos advogados de defesa. Na melhor das hipóteses, as medidas de coação são conhecidas na tarde de sábado, mas se não houver tempo, a juíza de instrução já avisou que só irá anunciar as medidas na segunda-feira. Isto significa que os arguidos detidos arriscam, para além da noite de hoje, de pernoitarem mais outras duas noites até saberem qual será o seu futuro, se vão sair em liberdade ou se vão ficar, por exemplo, em prisão preventiva, já que os outros 9 arguidos do processo que já foram detidos em operações policiais anteriores estão privados da liberdade. Uma maratona de interrogatórios com a exibição dos vários vídeos de tortura nos quais as vítimas são espancadas com luvas de boxe, cabos de vassoura, bastões, gás-pimenta, tudo e mais alguma coisa. São vídeos impressionantes com imagens consideradas perturbadoras pela maioria dos advogados.
0: A reportagem da jornalista Débora Carvalho. Os 14 detidos passaram esta noite nos calabouços da PSP de Moscavide e este sábado o Ministério Público vai indicar as medidas de coação e só depois é conhecida a decisão da Justiça. A Procuradora pediu mais tempo para ponderar sobre quem fica ou não em prisão preventiva. Para um dos advogados dos suspeitos é um bom sinal.
2: O Ministério Público pediu tempo para ponderar, o que na nossa perspectiva é um ótimo sinal e significa que não trazia uma coisa feita, digamos assim, não é?
1: Portanto, ouviu atentamente os depoimentos e é mediante isso que vai tomar uma decisão.
2: Vai conjugar aquilo que as pessoas disseram com a prova que tem no processo para entender ou não, requerer. E refletir nunca fez mal a ninguém, portanto ninguém leva mal que o Ministério Público reflita, que a juíza reflita, pelo contrário.
0: Advogado Tiago Melo Alves, no final do interrogatório aos 14 detidos da PSP, suspeitos de agressões e tortura na Esquadra do Rato, as medidas de coação devem ser conhecidas até segunda-feira. O cantor Nininho Vaz Maia está arrasado com a detenção do irmão e ontem foi visto junto ao campus de justiça onde decorrem estes interrogatórios a apoiar o agente. O advogado que defende o cantor no processo de tráfico de droga é o mesmo do irmão, envolvido agora nas agressões violentas na Esquadra do Rato. Durante os interrogatórios foram exibidos os vídeos de tortura ontem. Nem os advogados que defendem os polícias detidos esconderam o choque quando viram os vídeos e as fotos que foram partilhados neste grupo de nome Grupo dos 69. Mário Vaz Maia, irmão de Nininho, é arguído e visado em pelo menos uma dessas situações. Eu volto a atualizar as notícias às 8:30. Até já.
3: Está feita a ronda pelas notícias que estão a marcar já a atualidade nesta manhã de sábado. A informação regressa à meia hora com a Jéssica Oliveira. Bom dia.
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3: Muito bom dia, tenha uma excelente manhã de sábado. Fique para ouvir o Fala Barato daqui a muito, muito pouco com o talentoso Eduardo Madeira.

Something Like This, ouvimos The Chainsmokers e os Coldplay. Muito bom dia, uma ótima manhã de sábado. Vamos agora para o Fala Barato com o talentoso ator e humorista Eduardo Madeira.

0: E a pergunta de hoje é: em fim de semana de festa, o que festejou mais? O Dia do Trabalhador, o Dia da Mãe ou o Porto Campeão?
1: Elisa Walter, bairro de São Miguel Alvalade. Dia do Trabalhador, obviamente. E Dia da Mãe também. Eu à bola não ligo pesa. Sexta fui com a minha mãe à concentração do Sindicato dos Bibliotecários. Estou a 4 aninhos da reforma lá na biblioteca. Ai, já mereço, pá. Era uma pressão que não se aguenta. As pessoas não fazem ideia. Eu já tive 2 burnouts e fiquei de baixa. E tudo porque há quem não entrega os livros a tempo e a gente tem que os contactar. E alguns parecem que estão a gozar com a nossa cara. Ainda há dias, um tinha levantado o mural do convento e disse que já tinha devolvido. Pois, afinal, recuperou a memória e lembrou-se que o memorial estava lá em casa a fazer de calço numa mesa. Enfim, deu um bocado dos nervos. Ninguém sabe o que sofre um trabalhador bibliotecário, pá. Por isso, o feriado é mais que justo. Beijo para a minha mãe.
2: Júlio de Matos, se acabou. E o gramo do Dia do Trabalhador, apesar de não o conhecer, né? Porque eles dizem que é Dia do Trabalhador, mas não dizem especificamente qual é o trabalhador. Nem nome, nem número de contribuinte, nem o que é que faz na vida. Dia do Trabalhador é vago.

0: mas deve ser algum trabalhador importante porque é feriado e tudo. Eu, para mim, ser feriado ou não é igual, porque eu estou no fundo desempregado há 8 anos, mas gosto de fechar o dia e também gramo fechar o dia das mães. Eu digo das mães porque eu fui adotado 4 vezes. Logo tenho uma porrada delas. Quanto ao Porto, também fechei. É pá, porque eu gosto de festas, pá. Eu quero é vida louca.
1: Joca Vitecho do Porto, campeões, campeões. Nós somos campeões. Até os comemos, pá. Somos os filhos do dragão. Hã? A geneira? Então, dragão, agora é a geneira? Quem deve decidir aí em Lisboa o que é mais geneira deve ser algum lagarto, pá. Eu sou dragão e com muita honra posso ser dragão. Ponham um pinho em cima, pá. Cambada de morcões. Estão com o filho da puta másia que não se aguentam nas canetas, pá. Hã? Outra asneira. Morcões não é asneira, já disse, pá. Canetas também não. Foda-se, não se pode falar com vocês, pá. Estou cheio de vos ouvir, pá. E vivo ao Porto, velho.
2: Uma cara de nicho, passa um bocado de caminhões e este fim de semana era para ir até ao MEC, tem lá uma casita, mas tenho aqui uma cabeça de motor colada, pá, de um caminhão, e o homem precisava do caminhão e fez-me um choradinho. E eu disse ao Rui, olha que eu não pego nisso este fim de semana, mas ele começou, é pá, o Macário, pá, está falando-me lá desta, pá, anda lá, Macário, que eu depois empresto-te a bota d'água para ir para a Lagoa da Albufeira sacar peões de água. E eu, como pronto, vou sempre para o MEC, não é porque eu sou nudista e grande dessas caldeiradas de andar na bota d'água todo nu, com os tintinhos. É pecadas, pá, cada um tem a sua. Por isso estive de volta do motor para safar o homem, enfim, é devido ao trabalhador, não fugir nada, pá. Olha, aguenta que é serviço.

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1: Boa disposição na Correio da Manhã Rádio, logo bem cedinho com o Eduardo Madeira. 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
7: Muito bom dia, uma ótima manhã de sábado. Seguimos para a síntese informativa com a edição da jornalista Jéssica Oliveira. Bom dia, Jéssica.
8: Muito bom dia. A tripulante que esteve com uma das pessoas que morreu por antivírus testou negativo para precisamente este vírus. A cidadã irlandesa tinha sido transferida para um hospital dos Países Baixos após apresentar sintomas. O mesmo aconteceu com 2 cidadãos de 65 e 67 anos, naturais de Singapura, que tinham embarcado no cruzeiro, tendo saído na ilha de Santa Helena, juntamente com outros passageiros. Ambos testaram negativo, mas ainda assim vão fazer uma quarentena de 30 dias. A transmissão do antivírus entre humanos não é fácil e requer contacto próximo, algo que não terá acontecido entre estes 3 testes negativos e a mulher que morreu, uma vez que esteve pouco tempo no avião. É já este domingo que o cruzeiro onde se iniciou o surto da antivírus chega a Tenerife, nas Canárias. Quando atracar na ilha espanhola, o navio será colocado numa zona isolada que está a ser preparada para a ocasião. Os passageiros e tripulantes do MV Ondius serão avaliados na embarcação e sem contacto com a população local. A Rússia confirma um cessar-fogo de 3 dias na guerra com a Ucrânia. A trégua a propósito do Dia da Vitória começa hoje, este sábado, e estende-se até segunda-feira. Já ontem, sexta-feira, Donald Trump tinha anunciado que tanto o presidente russo como o chefe de Estado ucraniano concordaram com este cessar-fogo, que inclui uma troca de 1.000 prisioneiros de cada país. Peter Magyar presta hoje juramento como primeiro-ministro da Hungria com uma festa popular. A sessão inaugural no Parlamento Húngaro vai começar pelas 10 horas da manhã locais, 9 horas em Lisboa. A posse do novo primeiro-ministro é seguida de um discurso e está prevista para cerca das 3 horas da tarde locais. Esta festa popular convocada por Magyar deverá prolongar-se com espetáculos até à 1:30 de domingo. Através da rede social X, Magyar escreveu que centenas de pessoas se estão a preparar para o Festival Nacional que vai mudar o sistema. Acrescenta que já concluíram um ensaio geral. Peter Magyar apela a que todos os húngaros celebrem este dia especial para o regime.

0: A terminar com o mau tempo que está de regresso, 6 distritos estão este sábado sob aviso amarelo. As previsões apontam para chuva, em alguns casos bastante forte, acompanhada de trevoada. De acordo com o Instituto Português do Mar e da Atmosfera, Évora, Faro, Setúbal, Santarém, Lisboa e Beja estarão sob aviso amarelo e vão ser os distritos mais afetados. Os ventos fortes também se farão sentir. Também as regiões montanhosas da Ilha da Madeira estiveram sob aviso amarelo até às 3 da tarde de sexta-feira, devido à previsão de vento forte, com rajadas até 95 km por hora. As notícias atualizam às 9 da manhã. Até já.
1: Breve olhar pelos temas que estão a marcar a atualidade informativa desta manhã de sábado. A edição foi da jornalista Jéssica Oliveira.
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0: Vamos para mais uma edição do Há Vidas Assim, as histórias inusitadas que só o Vítor Figueiredo conhece e escreve tão bem. Vamos ouvir.
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2: No fim de um dia de céu limpo na costa portuguesa, quando o oceano acalma e o horizonte fica perfeitamente definido, há quem espere por um instante raro. Pescadores falavam dele, viajantes procuravam-no, mas poucos o conseguiam ver, apesar de acontecer mesmo diante dos nossos olhos. Chamam-lhe o raio verde. O ritual é simples, observar o pôr do sol até ao último segundo. Nem um instante antes, nem depois. Ainda assim, muitos desistem, porque não acontece todos os dias, nem em qualquer lugar. É preciso um horizonte limpo, ar estável e um pouco de paciência. Durante muito tempo, pensou-se que o raio verde fosse um mito ou um truque da visão. Alguns associavam-no a sinais de sorte, outros diziam que era imaginação. E talvez por ser tão breve, um simples piscar de olhos, ganhou esse ar de mistério. Mas não há magia, há física. Quando o sol está mesmo a desaparecer, a sua luz atravessa uma camada mais espessa da atmosfera. Esse percurso funciona como um prisma natural, separando as cores. As tonalidades mais quentes dominam o céu, mas por um instante muito preciso, a luz verde consegue destacar-se no topo do sol. E é isso que vemos, não um fenómeno sobrenatural, mas a atmosfera da Terra a revelar por um segundo uma cor que normalmente passa despercebida. E há vidas assim, vidas de pessoas que passam a vida ao pôr do sol a tentar ver o raio verde.
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3: É um regresso a casa sempre muito divertido com a dupla Luciana Abreu e Alberto Rocha. De vez em quando aparece por lá a Fatinha, exatamente. Quanto à informação, essa permanece rigorosa e em permanente atualização com a Alexandra Pereira e o Vítor Figueiredo, a não perder todos os dias a partir das 4 da tarde. Aí está Craig David, Walking Away. Oh,

espreitamos agora alguns eventos culturais a acontecer durante o fim de semana, especialmente em Lisboa e na cidade do Porto. Durante todo o fim de semana, o Open House Lisboa volta a transformar a cidade num grande roteiro de arquitetura e património. Poderá visitar gratuitamente dezenas de edifícios históricos, espaços contemporâneos e locais normalmente fechados ao público. Entre hoje e amanhã, a edição inclui visitas guiadas, percursos urbanos e atividades especiais para a família em vários espaços de Lisboa. O Museu de Lisboa recebe mais uma edição do Morabeza Lisboa, festival dedicado à cultura cabo-verdiana e afrodescendente. O evento junta música ao vivo, dança, cinema, gastronomia, workshops e conversas sobre identidade e cultura lusófona. A entrada é gratuita e o ambiente promete ser de celebração multicultural. É hoje, no Museu de Lisboa, Palácio Pimenta. A banda sul-coreana Twice sobe esta noite ao palco da Mel Arena para um dos concertos internacionais mais aguardados do ano. O espetáculo integra a digressão mundial This Is For e deverá reunir milhares de fãs do universo K-pop com uma produção visual de grande dimensão. É às 20 na Mel Arena. Em Almada tem o Jazz Manouche Festival 2026, dedicado ao universo do jazz cigano, inspirado em Django Reinhardt. O programa inclui concertos ao vivo, sessões de dança swing e encontros entre músicos nacionais e internacionais. É uma proposta intimista e muito ligada à improvisação musical, para ver hoje e amanhã no Cine Incrível. Seguimos agora para a cidade do Porto. Os brasileiros Maneva atuam esta noite no Hard Club, numa noite dedicada ao reggae contemporâneo. Conhecido pela mistura de reggae, pop e música urbana brasileira, os Maneva prometem um concerto descontraído e cheio de energia. Não se esqueça, é no Hard Club às 21h30. O Teatro Rivoli recebe Frank, espetáculo da coreógrafa internacional Cherish Menzo. A performance mistura dança contemporânea, teatro físico e reflexão social, explorando temas ligados à identidade, corpo e representação artística. É no Teatro Rivoli, hoje às 19h30. A rapper e escritora portuguesa Capicua participa no espetáculo multidisciplinar Guerra e Paz, no auditório do Campo Alegre. O projeto cruza palavra, música e performance numa reflexão artística sobre conflitos contemporâneos e sociedade. É, portanto, no auditório do Campo Alegre, hoje às 16 horas. O Castle Rock Pub Hotel promove uma noite de concertos e open mic no centro do Porto. A programação junta bandas emergentes, artistas locais e momentos de improvisação musical num ambiente mais alternativo e informal. É às 21h30. E seguimos agora para a queima das fitas no queimódromo da cidade do Porto, que termina hoje e termina em grande, com as atuações de Richie Campbell e dos Chutes e Pontapés. Ficam aqui alguns eventos culturais para fazer ao longo de todo o fim de semana.

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2: Muito bom dia, são 9 horas, está na Correio da Manhã Rádio. Seguimos para o grande jornal da hora certa com a edição da jornalista Jéssica Oliveira. Bom dia, Jéssica.
3: Bom dia, um homem de 71 anos morreu esta sexta-feira numa colisão entre um ciclomotor e um carro no concelho de Mértola, no distrito de Beja. O óbito foi declarado no local do acidente pelo médico do helicóptero do INEM, que foi mobilizado para as operações de socorro. O acidente aconteceu na estrada municipal 1140, na zona da freguesia de São João dos Caldeireiros, tendo o alerta sido dado às 5h20 da tarde de ontem. Foram mobilizados para o local 10 operacionais dos bombeiros de Mértola, do INEM e da GNR, apoiados por 5 veículos, incluindo a ambulância de suporte imediato de vida de Castro Verde e o helicóptero, que não chegou a ser utilizado. Jen Bednarek foi vítima de assalto com a ameaça de uma faca ao início da noite de sexta-feira no Porto. O assaltante, que terá apontado a arma branca ao central portista e à família, conseguiu escapar com cerca de 150 mil euros em joias. A Polícia Judiciária do Porto foi acionada e investiga agora o paradeiro deste assaltante. Ao que tudo indica, Bednarek regressou a casa logo após ter jantado com a família num restaurante próximo. O defesa polaco surpreendeu o assaltante, mas foi confrontado com uma arma branca. Segundo o que o Correio da Manhã conseguiu apurar, a família não registra nenhum ferimento. Tânia Laranjo, a jornalista da CMTV, diz que o assalto à moradia de Bednarek pode ter sido planeado.
4: Pode ter sido planeado e até ter sido planeado com a queima das fitas, ou seja, há de facto um reforço policial para a queima das fitas, que fica suficientemente longe para que este assalto possa acontecer, ainda que esteja relativamente perto, como o Vítor disse, ou seja, esta rua Timor é no coração da Foz e está talvez a 500 metros do recinto da queima. Mas 500 metros é suficientemente longe para que os polícias estejam longe. E há um reforço efetivo da PSP na queima das fitas, o que faz que outras zonas da cidade fiquem naturalmente mais desprotegidas. Acaba por ser...

0: um alvo mais fácil. Este tipo de assaltos, assaltos a moradias, são normalmente planeados com algum pormenor. São casas específicas para roubar, por exemplo, joias, como parece que terá acontecido, num valor elevado. De facto, a hora de jantar poderá ter sido, porque ao a análise das rotinas àquela casa, o assaltante ou os assaltantes tenham tido a percepção ou tenham tido a convicção de que a família não jantava em casa, ou seja, que não estaria à hora de jantar, e depois, surpreendendo um dos familiares, acaba por o assaltante ter de também ameaçar quem chega de seguida.
1: Foi a jornalista Tânia Laranjo a dar conta de que este assalto à moradia de Bednarek pode ter sido planeado. Os agentes da PSP detidos, indiciados por tortura e abuso de poder, choraram durante os interrogatórios. A procuradora do Ministério Público pediu mais tempo para ponderar a decisão. O irmão de Nininho Vaz Maia foi o último arguído a ser ouvido.
2: Os interrogatórios terminaram. A procuradora do Ministério Público pediu mais tempo para ponderar a promoção das medidas de coação, ao que Tiago Melo Alves, um dos advogados, diz ser um bom sinal.
3: O Ministério Público pediu tempo para ponderar, o que na nossa perspectiva é um ótimo sinal e significa que não trazia uma coisa feita, digamos assim, não é?
4: Portanto, ouviu atentamente os depoimentos e é mediante isso que vai tomar uma decisão.
3: Vai conjugar aquilo que as pessoas disseram com a prova que tem no processo para entender ou não, requerer e refletir nunca fez mal a ninguém. Portanto, ninguém leva mal que o Ministério Público reflita, que a juíza reflita, pelo contrário.
2: Mário Vaz Maia, irmão do cantor Nininho Vaz Maia, foi o último dos arguídos a ser ouvido no campus de justiça em Lisboa. O Correio da Manhã sabe que vários agentes da Polícia de Segurança Pública choraram durante os interrogatórios perante a juíza de instrução criminal. Temem ficar em prisão preventiva, como os 9 outros polícias que já tinham sido detidos em operações policiais anteriores. Os arguídos foram confrontados com as mensagens de ódio que enviaram nos grupos, assim como os vídeos e as fotografias das agressões e atos de tortura cometidos nas esquadras do Rato e do Bairro Alto.
1: A procuradora do Ministério Público pediu assim mais tempo para ponderar a decisão. Joana Marques faturou quase 2 milhões de euros com Os Anjos. A dia 1 de abril, a humorista iniciou uma digressão nacional com o espetáculo Em Sede Própria sobre o processo que a opôs aos irmãos Rosado. Contas feitas, são 45 datas esgotadas, mais de 70 mil bilhetes vendidos e uma faturação milionária. É o maior fenómeno da história do stand-up em Portugal. Só em Lisboa, a humorista já tem 12 coliseus completamente esgotados. Os espetáculos deverão gerar uma receita de 800 mil euros. Recorde-se assim que os irmãos pediram 1 milhão de euros à humorista, mas o tribunal acabou por não lhes dar razão. A Câmara Municipal de Loures está a apoiar os peregrinos no percurso ribeirinho junto ao Tejo. Milhares de peregrinos estão na estrada rumo a Fátima para as celebrações de 13 de maio.
5: É um longo caminho a percorrer com um único objetivo: chegar a Fátima. Sem se deixarem vencer pelo cansaço, os peregrinos percorrem milhares de quilómetros. A Câmara Municipal de Loures está desde esta quinta-feira no percurso ribeirinho junto ao Tejo a apoiar os peregrinos que por ali passam.
6: Há quanto tempo é que faz esta caminhada?
7: Há 7 anos.
6: Muito bem. E o que é que acha desta iniciativa aqui por parte da Câmara?
7: Boa. Pelo menos acompanha-nos, dá-nos alguma motivação.
6: E algum apoio também, não é?
7: Sim, sim. Pelo menos uma palavrinha de conforto.
6: O que é que esperam
8: neste? Sempre a proteção, Nossa Senhora. E agradecimento também.
6: E hoje é o primeiro dia, está a correr tudo bem.
8: E o resto também vai correr bem.
6: Ainda não há furos. Ainda não há feridas, ainda não há caos.
8: Nada.
5: Milhares de peregrinos estão na estrada rumo a Fátima para as celebrações de 13 de maio. Em apenas 2 dias, foram mais de 1000 peregrinos que passaram no percurso ribeirinho.
9: Temos vindo a sentir um aumento significativo ano após ano das pessoas que utilizam este passadiço. Repara, estes são 7 quilómetros, liga a Expo, neste caso a Vila Franca de Xira, e evita, de alguma forma, o percurso tradicional que é esta Nacional 10, que é perigosa, e por isso isto é
6: uma segurança aos peregrinos.
9: Uma alternativa melhor, com uma vista

0: oferta melhor para que possam fazer a sua peregrinação até Fátima de uma forma mais tranquila e mais segura. É tão simples oferecer uma água e oferecer um apoio numa altura de fé, do ponto de vista físico exigente, mental, e por isso estes pequenos mimos são sempre
1: importantes. Fazem a diferença.
0: Muito, muito.
2: Os bombeiros de Sacavém, a Polícia Municipal de Loures e a Proteção Civil estão no local para garantir a segurança dos peregrinos.
3: Preparamos uma operação em conjunto com o Corpo de Bombeiros de Sacavém, com a Polícia Municipal e também com a nossa presença, para garantirmos que, em caso de acontecimento de algum tipo de ocorrência, possamos no imediato socorrer as pessoas e, caso necessário, acionar outros meios mais diferenciados.
2: Uma caminhada de vários dias, marcada pela fé e sem nunca olhar para trás.
4: Foi a reportagem da jornalista Inês Campana sobre a Câmara Municipal de Loures, que está a apoiar os peregrinos no percurso ribeirinho junto ao Tejo. Milhares de peregrinos já estão na estrada rumo a Fátima para as celebrações do dia 13 de maio.

0: Jornal das 9 horas na Correio da Manhã Rádio, com a edição da jornalista Jéssica Oliveira. As notícias regressam à meia hora. Daqui a pouco temos Fala Barato.
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muito bom dia, tenha uma excelente manhã de sábado. Deixe-se ficar desse lado. Ouvimos Gavin James com o tema Afterlife. E agora não saia daí, porque vamos rir mais um bocado. Aí está o talentoso ator e humorista Eduardo Madeira. Vamos ouvir o Fala Barato.

0: E a pergunta de hoje é: o que acha do novo aumento de combustível?
1: Felícia Fidel, que trabalha numa estação de serviço, e queria aproveitar para pedir calma aos clientes. Eu tenho de ser insultada de tudo, mas eu não ganho nada com os aumentos. Querem insultar, insultem o patrão. É que insulta-me quando sobe e quando desce. Sobe 8 cêntimos, aí, apá, é um chorrilho de nomes. Baixa 1 cêntimo, pumba, ainda é pior. É sempre isso que acontece. Até porque para subir é aos 8 e 10 cêntimos de uma vez. Para baixar já é 1 cêntimo. Agora os insultos são iguais. Alguém tem que ver isto. Tenho sido muito maltratada e insultada. Se era para isto, eu ia para árbitro de futebol e ao menos ouvia. Mas também andava de cu tremido sempre a viajar. É diferente, não é?
2: O Aldin Palhais reformado da Lisnave. Eu em Angola pagava mais por 1 litro de água do que por 5 litros de gás óleo, pá. Era um país formidável, pá. Agora aqui é tudo a gamar. Quem enche os bolsos com estes aumentos são as petrolíferas e o governo. E nós temos de aguentar. Eu já vendi o meu carro, o meu Papa Reformas. Não tenho dinheiro para alimentar gulosos, pá. Agora vou para todo lado a pé. Quer dizer, vou de andarilho. Tudo na vida é uma questão de hábito. Estou a fazer uma média de 4 horas para ir comprar pão à mercearia do indiano do meu bairro. De carro eram 3 minutos, mas um pão ficava-me a 15 euros em gasóleo. Não vou alimentar gulosos, já disse.
3: Alice Rissol, sou cenógrafa e vegana. Eu acho que todos devíamos procurar alternativas ao combustível fóssil. Eu troquei o meu Renault Twingo pelo Barreto. O Barreto é um burro de uma espécie em extinção e que me leva a todo lado sem gastar combustível, para além da palha e da água. Embora nas subidas eu tenha pena dele e geralmente desmonto o Barreto. Aliás, houve ocasiões em que fui eu a levar o Barreto às costas. Temos de ter empatia pelos animais e meter-nos no lugar deles. É por isso que já 2 ou 3 vezes almocei palha e um balde de água para sentir o que o Barreto sente. E não é mau. Primeiro estranha-se, depois entranha-se. Entranha-se até mais nas gengivas. Tenho de lavar os dentes com escova de arame. Mas tudo bem, faz-se parte. Saravá e saudinha da boa.
4: Aloísio Folgado, sou ciclista e gerente do Monte Pio. Eu sou dos que menos está a sofrer com estes aumentos, porque eu passei a ir de bicla para o banco, que era algo que já me tinha ocorrido antes. Tenho só uma camisa e um blazer num cabide lá no banco para vestir quando chego ao serviço. Mas da cintura para baixo até fico de calções, licra e ténis, porque não se vê com a secretária. Depois, no fim do expediente, penduro então o fato daí a camisa, meto a camisola do ciclismo e vou para casa na bisga sem gastar um tostão. Aliás, este dinheiro que eu poupo estou a investi-lo em criptomoeda e se as coisas me correrem bem, em 2054 eu compro o banco e já não preciso trabalhar mais. Acho que estou a pensar bem ou não?

Talentosíssimo Eduardo Madeira, todos os dias na Correio da Manhã Rádio, e pode ver os pequenos vídeos publicados pelo Eduardo Madeira no nosso Instagram e ouvir em formato podcast em cmradio.pt e também nas plataformas digitais como o Spotify e Apple Podcast. Aí está a Nick Jonas.

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5: Muito bom dia. Daqui a pouco atualizamos toda a informação.

0: Muito bom dia, está na Correio da Manhã Rádio. Seguimos agora para a síntese informativa com a edição da jornalista Jéssica Oliveira. Bom dia, Jéssica.
1: Bom dia. Um assalto foi combinado durante orgias de padres. Os padres combinaram um assalto às caixas das esmolas das paróquias. Foi um homem quem denunciou os sacerdotes. Esta é uma notícia em exclusivo no jornal e a notícia que faz a manchete do Correio da Manhã este sábado. O Tribunal Constitucional voltou a chumbar a perda de nacionalidade como pena acessória. A decisão surge no âmbito do pedido de fiscalização preventiva apresentado pelo PS sobre a segunda versão do decreto aprovada pelo Parlamento. O anúncio foi feito esta sexta-feira pelo Presidente do Tribunal Constitucional, José João Abrantes.
2: O plenário do Tribunal Constitucional decidiu hoje pronunciar-se por unanimidade pela inconstitucionalidade de várias normas constantes do Decreto da Assembleia da República número 49/17, que altera o Código Penal, criando a pena acessória de perda da nacionalidade em sede de fiscalização preventiva da constitucionalidade.
1: Foram as palavras do Presidente do Tribunal Constitucional, José João Abrantes. Já em dezembro do ano passado, o Tribunal Constitucional tinha declarado inconstitucional a primeira versão deste decreto aprovado no Parlamento com votos a favor do PSD, CDS, Chega e Iniciativa Liberal. Quanto às reações dos partidos, o PSD garante que não vai criar nenhum conflito institucional. Em Porto de Mós, Hugo Soares considerou que a promulgação da Lei da Nacionalidade era o essencial para o partido. Ainda assim, o líder parlamentar social-democrata afirmou que o PSD vai analisar o acórdão do Tribunal Constitucional e falar com todos os partidos que apoiaram a norma. Já o Chega desafia a direita a reconfirmar o decreto que prevê a perda de nacionalidade. André Ventura admitiu que a decisão dos juízes do Palácio Raton é uma derrota e defende um referendo sobre o tema.
3: Bom, é uma derrota do Chega, evidentemente. Foi...

0: O Chega, digamos assim, é o autor destas propostas. Portanto, nós vamos insistir nisto. Eu quero deixar claro que nós vamos insistir nisto. Ainda hoje procurarei falar com o líder do PSD para dizer que, da nossa parte, nós reconfirmaremos esta lei. Repito, que quem comete crimes deve perder a nacionalidade portuguesa. Se outros entenderem que não deve ser assim, então eu desafio o Parlamento e as instituições a fazermos um referendo sobre isto.
1: André Ventura, em reação ao novo chumbo do Tribunal Constitucional do decreto sobre a perda de nacionalidade, já o PS espera que este processo tenha terminado e acusa a AD de uma aliança contínua com a extrema-direita. Eurico Brilhante Dias diz que a decisão do Tribunal Constitucional já era esperada, está em linha com a posição do PS. Em declarações à agência Lusa, o líder parlamentar socialista disse que espera agora que o Presidente da República vete o diploma e o reenvio ao Parlamento. Pelo Bloco de Esquerda, José Manuel Pureza considera que o Governo soma derrota atrás de derrota. Numa publicação na rede social Blue Sky, o dirigente bloquista acusa a política migratória do Executivo de ser cruel e diz que o Governo se aproxima das posições de extrema-direita. Também o secretário-geral do PCP elogia a decisão do Tribunal Constitucional. Paulo Raimundo defende que a Constituição deve ser cumprida e tem a resposta para os problemas do país. Num jantar comício em Lisboa, o dirigente comunista deixou também críticas ao governo sobre a revisão da lei laboral e a visita do presidente do Parlamento ucraniano à Assembleia da República, numa iniciativa que não contou a presença do PCP.
2: Toda a informação em permanente atualização na Correio da Manhã Rádio. A edição foi da jornalista Jéssica Oliveira. Daqui a pouco temos Rita Saúde, não perca.
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2: É isso mesmo, diversão garantida depois das 4 da tarde aqui na Correio da Manhã Rádio com a dupla Luciana Abreu e Alberto Rocha, na informação rigorosa Alexandra Pereira e o Vítor Figueiredo. Portanto,

0: Os ritmos latinos com Bad Bunny. E agora vamos saber o que a doutora Rita Andrade tem para nos dizer. Ela e o Alberto Rocha, que estiveram à conversa um dia destes, e nós vamos querer saber o que falaram.
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2: Está tudo ligado. Podem continuar a mexer aí à vontade. Eu estou a ver aí uma cara bonita e não é nem a do Vítor, nem a do Bruno. É a minha que está aí no ecrã. Sabe o que era o quê? Ai, a Rita já estava aí, olha. Então como é que está a nossa Rita Andrade?
3: Olá, Alberto!
2: Então...
3: Como é que estamos aqui neste Rita Saúde de hoje?
2: Nós estamos sossegadinhos, tu é que andas a correr um bocadito, mas o trânsito está complicado. Aliás, o Vítor está aí a dar informações de trânsito, que é para nós controlarmos e vermos mais ou menos como é que tu vais apanhar o trânsito, difícil ou não.
3: Meu Deus, hoje estava mesmo parado. Mas o que não está parado é o site ritanutri.com, onde as pessoas são convidadas agora a deixar lá perguntas para eu esclarecer aqui no Rita Nutri.
2: Olha.
3: E então, fiz aqui um apanhado de algumas perguntas, algumas dúvidas que eu acho que são assim mais generalizadas, não tão específicas. E Alberto, queria-te perguntar se já ouviste falar de calorias negativas? Alguma vez?
2: Eu só de ouvir falar, há calorias negativas, porque eu acho que elas são todas positivas.
3: Todas positivas.
2: Quando ouço falar de calorias, até me sinto mal.
3: A pergunta foi, alimentos com calorias negativas existem? E a resposta é não. Não existem alimentos com calorias negativas. Nenhum alimento faz o corpo gastar mais energia a digeri-lo do que aquela que fornece. O que existe são alimentos muito pouco calóricos, é rico em água, fibra, como por exemplo o pepino, que tem umas cerca de 15 calorias por 100 gramas, portanto não é nada. O aipo, a courgette, o tomate, ajudam no controlo do peso por aumentarem a saciedade e terem muito poucas calorias, isso sim. Agora, há um efeito térmico dos alimentos. Ou seja, de facto, há energia que se gasta na digestão, tal e qual como se gasta energia enquanto dormimos, e que representa esta energia que se gasta quando nos alimentamos, representa cerca de 15% da energia.

0: ingerida e nunca ultrapassa o valor calórico do alimento, lamentavelmente, senão nós comíamos para emagrecer, era ótimo. O conceito de calorias negativas é um mito, assim como é o mito dos termossos que não engordam nada. Ora bem, é verdade, não tem muito. Oh, o Alberto agora ficou atento assim.
1: Não, pois? Eu sempre ouvi isso, a sério.
0: Era bom, eu por acaso gosto muito de termossos lavadinhos, que é para não ter muito sal, claro. Mas são uma maravilha. Agora, o termosso tem cerca de 130 calorias, mais ou menos, e o, por exemplo, o pepino 15. Portanto, quer dizer, não é isento de culpa do nosso peso, mas também não é dos mais calóricos e, portanto, podemos comer uma boa tigela de termossos todos os dias, que não é isso que nos vai aumentar o peso. Outra coisa que me perguntaram, ainda na senda das calorias, foi se o café não tem mesmo calorias. E realmente praticamente não tem. Um café expresso tem 2-5 calorias no máximo, que é completamente irrelevante a nível metabólico. É composto maioritariamente por quê? Por água, por cafeína, que tem polifenóis, e que não tem, portanto, macronutrientes. Não tem gordura, não tem proteína, não tem hidratos. Agora, se acrescentares açúcar, leite, natas e coisas, aí já podemos ter um café bomba. Tu bebes café, Alberto?
1: Bebo, ia dizer muito, mas não. Já não é muito, mas bebo.
0: Já não é muito, boa. Mas bebes com açúcar ou não?
1: Com açúcar.
0: Ai, ai, ai.
1: Com açúcar.
0: Cada pacotinho de açúcar são cerca de 5 gramas. Ao fim de 10 cafés são 50 gramas.
1: Pequeninos. E ponho metade.
0: É mais pequenino, pronto. É um especial pequenino que fazem para o Alberto.
1: Pequenino. Aqueles, olha, muito fininhos, e eu ponho metade. Pronto, café tem que ser com açúcar para mim.
0: Aqui, também queria falar ainda das calorias, que os refrigerantes zero não são excelentes para a nossa saúde, porque apesar de não terem calorias, isso é verdade, interferem com a regulação metabólica do nosso corpo e, portanto, aumenta-nos a preferência pelo sabor doce e altera a nossa microbiota intestinal, ou seja, os nossos intestinos não ficam muito agradecidos. Portanto, claro que uma pessoa que quer perder peso diz, ah, vou tomar uma cola zero, ou agora já este zero, já aquelas marcas todas zero, mas isso não quer dizer que não tenha impacto negativo no nosso corpo, até por causa dos aditivos que têm alimentares. Portanto, com conta, peso e medida, não quer dizer que não possam, mas tentem limitar um bocadinho. Outras perguntas que me fizeram foi dos mitos que há na alimentação, e que depois vão mudando. Então a pergunta era se os ovos fazem mal ao fígado. Isto era tudo a mesma pergunta. Os ovos fazem mal ao fígado, o leite engorda na zona da barriga e não se deve comer a casca, a pele da fruta. Ora bem, cada caso é um caso. Vamos lá. Eu percebo a pergunta da casca da pele da fruta, porque houve aí uma tendência de mostrar que os nossos solos estão muito contaminados. Mas ainda assim, a nossa fruta bem lavadinha, a pele é fundamental, porque é onde há a fibra e onde controla o açúcar ingerido.
1: Ananás não dá jeito, pois não?
0: Não dá jeito nenhum. Olha, mas tu sabes que no Brasil, quando eu estive lá, há um tipo de manga com uma pele mais fininha e há muita gente que consome a pele da manga. E eu não sabia disso. Fiquei a saber. E no Sri Lanka também há uma fruta parecida com um pêssego, mas não é pêssego, e que tem uma pele assim com pelinho, e faz um bocadinho de confusão. Eu sei que há aqui ouvintes que gostam de certeza do pêssego com aquele pelinho e comem a pele, mas eu não consigo comer aquilo e faz um bocadinho de confusão comer essas peles. Mas vocês não estão a ver o Alberto, mas ele fez o ar de quanto ao glúten, o glúten é uma proteína presente nos cereais, nomeadamente no trigo, e pode ser de difícil digestão. Por isso, não é preciso ser celíaco para ter que cortar um bocadinho na ingesta diária de glúten, até porque a nossa alimentação tornou-se um bocadinho dependente do pão, dos cereais, das massas, e portanto, se pudermos fazer no máximo vá uma refeição por dia que tenha o glúten, então melhor. Em relação aqui aos ovos fazerem mal ao fígado, não diretamente. Os ovos têm microgramas de colesterol muito baixinhas e vão ajudar a que o bom colesterol, entre aspas, também aumente, o HDL, e portanto é até benéfico. Não devemos exceder a quantidade, vá de 2-3 gemas por dia, e depois cada caso é um caso. Portanto, vejam com o vosso nutricionista, o vosso médico, para poderem saber e aferir o impacto que têm esses microgramas de colesterol presentes na gema. Quanto à

0: claras, como o The Rock, o Dwayne The Rock Johnson fazia, podem comer 30 claras por dia, que só vão é crescer o músculo. Roberto, fazes desporto? Eu acho que sim. Estás aí com um ar bem fresco.
1: Sempre que aparece aí, eu encolho a barriga. Que é para
0: depois... Ai, é?
1: Mas sim, faço sempre que possível, faço.
0: Boa. Então, olha, para quem faz desporto é ainda mais importante esta proteína pura da clara do ovo, porque vai estimular que os pontos de, portanto, musculares se façam e, portanto, ficamos com maior definição e maior força a nível musculares. Claro. Alberto, tens alguma dúvida ou mito que queres
1: esclarecida? Aquilo, o mais próximo que eu posso subir ao teu encontro é este pudim de chia. Tem bom aspecto.
0: Ai, gostaste? Diz-me que já fizeste.
1: Não fiz.
0: Não? Então, tão simples. O que é que isso quer
1: pergunta
0: dizer?
1: Ao Vítor, pergunta ao Vítor, pergunta ao Bruno se eles fazem.
0: Já provaste pudim de chia? Pudim de chia. Já provaram?
1: Não, se ele fez.
0: Não, já provaram primeiro. Pudim de chia.
2: Eu já acho que não. Eu já provei e foi a minha sogra que fez.
0: E como é que estava?
1: Claro!
2: Eu gostei.
0: Gostaste? Sim. Então, se eu te disser que é só meter duas colheres de chia e o resto do copo com iogurte ou com leite ou bebida vegetal, deixar no frigorífico de um dia para o outro e está feito.
3: Okay. Eu costumo comer com uma salada que tem rúcula e coisas assim, verduras. Eu gosto de verduras estranhas, com sabores.
0: Vocês não estão a ver. O Vítor, à medida que fala, vai fazendo assim um gesto com as mãos de blasé. Dizendo assim,
1: eu como verduras.
3: É italiano. É mais a minha costela italiana.
0: Assim, blasé, assim, ah, é uma coisa que está para ali. Mas e gostas de chia?
3: Sim.
0: Então vá, vamos todos fazer a receitinha. Vou dar aqui rapidamente. Sim. Duas colheres de sopa de chia dentro de um copo de água. O copo de água, não com água. Põem duas colheres de chia das sementes e enchem o resto do copo com iogurte, com kefir, com bebida vegetal, com leite e põem no frigorífico. No dia a seguir têm um pudim, juntam-lhes frutas, canela, coco ralado, o que quiserem, manteiga de amendoim e fica delicious. E além disso, ajuda a emagrecer. Portanto, porque faz aqui o estômago todo bem cheio e ficamos mesmo sem fome depois do pudim de chia.
1: Pronto, vamos fazer.
0: Portanto, Alberto, toca a fazer.
1: Para a semana, Vítor, eu vou falar à nossa Nutri da vitela assada. Ela vai nos dar aí uma receita.
0: Já estás a pensar na vitela
3: falar
0: assada.
3: De pudim flan.
0: Olha, por acaso, na quinta-feira estava aqui a pensar trazer o tema de... Eu lancei o e-book Férias, leve para férias, está no ritanutri.com, e lancei o e-book sobre como manter a saúde nas férias. E então na quinta-feira vou trazer aqui umas dicas para a malta ir de férias e voltar
1: férias,
0: com saúde.
1: Férias são férias. Férias são férias. Férias
0: sim,
1: é
0: sim,
1: para
0: sim.
1: Comer pudim abado de periscos ao...
0: Não, isso tem banho, não. Malta, não. Vamos lá. É assim. Obrigada por me terem recebido aqui mais uma vez neste Rita Saúde. Obrigada, Alberto. E continuação do ótimo dia.
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1: Muito bom dia, são 10 horas, está na Correio da Manhã Rádio. Vamos olhar a atualidade com a jornalista Jéssica Oliveira. Bom dia, Jéssica.
2: Bom dia, o mau tempo está de regresso. 6 distritos estão este sábado sob aviso amarelo. A jornalista Maria Gouveia está em Lisboa e dá-nos mais detalhes.
3: 16 distritos de Portugal continental estão sob aviso amarelo devido à chuva forte. Um dos exemplos é o distrito de Lisboa, onde desde o início da noite a chuva forte tem-se feito sentir um pouco por toda a cidade. Também em alguns pontos do país haverá também trovoada, fortes rajadas de vento, e é assim o cenário durante todo o fim de semana, até porque uma depressão está a passar por Portugal continental e é isso que está a causar esta estes fenómenos meteorológicos, a chuva forte e também as fortes rajadas de vento. A partir do início da próxima semana, Portugal já não estará sob o efeito desta depressão, mas mesmo assim pode chover em algumas zonas do país. Por isso, também o bom tempo, digamos assim, o sol vai começar a aparecer apenas a partir de quarta-feira. Este, como conseguimos ver através das imagens, será o cenário durante os próximos dias. Fortes rajadas de vento, também alguma agitação marítima e principalmente em quase todo o país, em 16 distritos do país, a chuva forte. Por isso, o Instituto Português do Mar e da Atmosfera colocou sob aviso amarelo 16 distritos de Portugal continental devido à chuva forte, às fortes rajadas de vento, e em algumas zonas do país pode mesmo sentir-se alguma trovoada.
2: As previsões apontam para chuva, em alguns casos assim bastante forte, acompanhada de trovoada. De acordo com o IPMA, Évora, Faro, Setúbal, Santarém, Lisboa e Beja estarão sob aviso amarelo e vão ser os distritos mais afetados. Os ventos fortes também se farão sentir. O estado das ações de limpeza e prevenção dos incêndios rurais, em particular nos territórios afetados pela tempestade Christine, foram os temas principais da reunião que juntou os ministros da Agricultura, Defesa e Administração Interna em Leiria. Por esta altura, já mais de 10 mil quilómetros de rede viária florestal foram limpos e novamente repostos ao serviço das populações.
4: Os titulares das pastas ministeriais da Agricultura, Defesa e Administração Interna reuniram esta sexta-feira em Leiria com representantes das várias estruturas da Proteção Civil, no dia em que se assinalou um mês de atividade do Comando Integrado de Prevenção e Operações. Em nome da estrutura, o Comandante Olísio Oliveira apresentou o balanço das ações de limpeza e de identificação das zonas problemáticas. No final, Luís Neves prometeu que as ações excepcionais vão continuar no terreno enquanto as condições o justificarem.
5: Para situações de exceção,
4: Sharon Numel defendeu a aquisição dos helicópteros Black Hawk, que foram alvo de críticas por várias fragilidades demonstradas durante os testes.

0: protagonistas, nomeadamente na questão do abastecimento.
1: Os Black Hawks são máquinas fantásticas.
0: A passagem das tempestades causou danos em mais de 20% da rede viária florestal nacional. A sua reabertura é a principal prioridade da estrutura, seguida pela limpeza das áreas verdes junto às zonas urbanas e das manchas florestais.
2: Este tema do Estado, das ações de limpeza e prevenção dos incêndios rurais, foi o tema principal da reunião que juntou os ministros da Agricultura, Defesa e também Administração Interna em Leiria. No internacional, no que marca a atualidade, duas pessoas foram feitas reféns num assalto a um banco na cidade de Sinzig, no oeste da Alemanha, esta sexta-feira. Há pelo menos um suspeito do crime que continua em fuga, mas a polícia alemã admite que possam ser mais.
3: O relógio marcava as 9 da manhã locais, 8 horas, em Lisboa. Uma carrinha de valores parou junto à agência bancária Volksbank, no oeste da Alemanha. Quando um dos funcionários saiu do veículo para entrar no edifício, foi interceptado e ameaçado por um homem. O alerta inicial foi acionado através de uma chamada de emergência automática. No terreno, as autoridades montaram rapidamente uma grande operação policial e isolaram toda a zona central da cidade. Durante as operações, um helicóptero esteve a sobrevoar a área e não houve qualquer contacto entre as autoridades e o sequestrador ou os reféns. No momento em que as forças especiais de intervenção invadiram o edifício, não encontraram suspeito do sequestro. Apenas duas pessoas, reféns, trancadas numa divisão. De acordo com os meios de comunicação locais, a polícia admite que o homem possa ter abandonado o local logo a seguir ao crime. Até o momento não existe qualquer descrição disponível do suspeito, mas a caça ao homem continua mesmo fora da área da cidade alemã.
2: Duas pessoas foram então feitas reféns num assalto a um banco na cidade de Sinzig, no oeste da Alemanha. Aconteceu ontem. Pelo menos um suspeito deste crime que continua em fuga. O cessar-fogo anunciado por Trump para a Ucrânia e a Rússia, estamos a acompanhar este conflito com uma reportagem a partir de Kiev, dos enviados especiais Diogo Carreira e Marco Ricardo Silva. Eles fazem o ponto de situação das últimas horas, hoje que é dia de vitória da Rússia.
4: Dia da vitória na Rússia, com uma parada em Moscovo e uma trégua entre a Rússia e a Ucrânia depois de várias ameaças. É pelo menos isso o expectável, mas é esperar para ver. Porque nesta guerra, e principalmente nas últimas horas, a incerteza é bastante. Mas, de facto, aqui em Kiev as sirenes já não tocam. As aplicações e os alertas que indicam ataques noutras zonas da Rússia, da Ucrânia, não estão a disparar. Portanto, acredita-se que, de facto, a trégua esteja a ser cumprida. Se bem que isso diz muito pouco aos ucranianos. Todos os dias vivem com esse temor, apesar deste trânsito e de ser uma cidade aparentemente normal, se calhar à luz desta imagem, não o é. Há regras, há medo, é muito curioso porque junto dos memoriais, que são bastantes ao longo de toda a cidade, consegue-se perceber que existem muitos homens fardados, portanto, acreditamos que sejam militares, com ferimentos de guerra, sem uma perna, às vezes de muletas, outras de cadeira de rodas. Eu estou só a dar alguns exemplos do que temos visto nas últimas horas, nos últimos dias aqui em Kiev. Obviamente há locais onde a guerra não para, não é que a guerra se congele de repente, mas estes três dias de cessar-fogo podem ser um alívio. Um alívio primeiro para a população, mas por outro lado também alívio militar, porque há quem diga que estes dias também são usados para reorganização. Aqui em Kiev a vida parece normal, mas não é. É uma falsa sensação de segurança, como se costuma dizer aqui. Tanto que há coisa de 10 minutos de cá, do centro, como se tivéssemos andar 10 minutos do centro da Baixa do Porto, ou da Baixa de Lisboa. Existe um prédio totalmente destruído, onde morreram mais de 30 pessoas, e fotografias dessas famílias. São pequenos exemplos, pequenas histórias desta grande guerra que a Ucrânia vive há mais de 4 anos e meio, e que hoje é apenas só mais um dia, uma suposta trégua no dia em que se marca o fim da Segunda Grande Guerra.
2: E por isso a Rússia assinala hoje então este dia da vitória com um desfile sem equipamento militar. Pela primeira vez em quase 20 anos, tanques e mísseis não vão passar pela Praça Vermelha. Uma decisão tomada enquanto a Ucrânia lança ataques com drones em vários locais na Rússia. O desfile assinala a derrota dos nazis na Segunda Guerra Mundial. Realiza-se num momento

0: em que a ofensiva de Putin na Ucrânia se arrasta há mais tempo do que a luta da União Soviética contra a Alemanha. O dia vai ficar marcado ainda por cortes na internet e ameaças de drones ucranianos. O presidente russo presida ao desfile do Dia da Vitória em Moscovo.
1: As notícias em permanente atualização na Correio da Manhã Rádio. Olhamos os temas fortes que estão na ordem do dia. A edição foi da jornalista Jéssica Oliveira.
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1: Vamos agora ouvir todos os episódios que passaram ao longo da semana do Músicas da Nossa Vida. Começamos com a nossa estrela maior, Júlio Heitor. Curioso?
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7: Eu estava mortinho para fazer isto, mas agora não sei como é que vou descalçar esta bota. Júlio Heitor. As músicas da minha vida. A primeira escolha, são duas, não é? A primeira escolha vai para o álbum Hot Space dos Queen, um álbum assim todo colorido. Foi o primeiro álbum que eu comprei. Eu escolhi deste mesmo álbum a música que junta dois dos meus ídolos. Estou a falar de David Bowie e, naturalmente, Freddie Mercury. Senhoras e senhores, Under Pressure, Queen.

A segunda música tem a ver também com o meu princípio de rádio. Eu sempre adorei ouvir rádio. Lembro-me de noites inteiras a ouvir quando o telefone toca com a minha mãe. As primeiras experiências de rádio em casa com os amigos, a colar as músicas, a retirar a voz dos locutores. Imagina. Puxar a cassete atrás com uma caneta para ficar as misturas todas muito bem feitinhas. Estou a falar de uma música que ouvia durante muito tempo. Eu gostava muito de ouvir a discoteca do Adelino Gonçalves na Rádio Comercial e também gostava de ouvir o Barros, evidentemente, o Rock and Sock, mas havia uma música que passava e que quando apareceu, epá, que eu fiquei a adorar aquilo e desde sempre depois segui a carreira também de um dos meus ídolos que, aliás, qualquer um deles já desapareceu, tanto com o Freddie Mercury, David Bowie, como este senhor que eu adoro e é simplesmente genial. É ele que toca todos os instrumentos, foi ele que escreveu a letra, foi ele que misturou este fantástico End Doves Cry de Prince. É maravilhoso e de facto uma música inesquecível.

0: Eu sou o Júlio Heitor. E pronto, estas foram as músicas da minha vida. Quer dizer, não são todas, mas são duas das músicas mais importantes da minha vida. Se mistura também um bocadinho por esta paixão da rádio. Seja feliz e continue a ouvir as músicas da sua vida, das nossas vidas, aqui na Correio da Manhã Rádio.
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0: duas escolhas fantásticas. E vamos aceitar o desafio do Júlio Heitor, companheiro da rádio, e ouvir já a seguir mais um convidado do Músicas da Nossa Vida.
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Barbra Streisand, porque me faz viajar aos meus tempos de adolescência, me faz viajar aos meus amigos e a algumas amizades que foram ficando por caminho, com muita pena minha, mas a vida é mesmo assim. Mas esta música, Guilty, é uma música que eu acho que ainda hoje é uma música muito atual, que eu acho que vocês vão gostar. Ora, ouçam.

Esta foi o Guilty, da Barbra Streisand e do Barry Gibb. É uma música que me marcou muito, mas ainda há outra que me marcou e continua a marcar, porque eu, na minha casa e nas minhas viagens de carro, eu tenho sempre que ouvir uma senhora chamada Sade Adu. A Sade é uma cantora fantástica, ela era uma manequim muito, muito conhecida, ela trabalhou depois também como designer de moda e foi uma mulher que teve grande projeção no mundo artístico, mas denotou-se mais depois quando ela começa a cantar. As músicas, ela tem uma voz muito sensual, as músicas são, além de ser sensuais, são muito emotivas. E ela leva-me sempre a fases da minha vida em que eu saía à noite com os meus amigos, tínhamos aqueles jogos, lembro perfeitamente, nós ficámos muitas vezes em casa a fazermos aqueles jogos de póquer e canasta e acabávamos por estar ali uma noite inteira a beber o nosso whisky para nos afirmarmos como homens, como adolescentes, éramos adolescentes, mas para nos afirmarmos como homens, lá estávamos com o seu cigarrinho, o meu whisky, ouvir Sade Adu. Ouça Sade Adu e principalmente o Kiss of Life, que é das músicas mais bonitas e mais sensuais que vocês podem ouvir.

0: estas foram as duas músicas da minha vida. Duas músicas que eu ainda continuo a ouvir. Duas músicas que me fazem recordar, viajar e muitas vezes fazem-me criar aquele desejo de entrar numa máquina do tempo e voltar atrás. Por isso, Barbra Streisand, Barry Gibb e Sade são estes os meus cantores favoritos desta altura da minha vida e continuam a ser, mas eu gostaria muito que vocês partilhassem comigo este som, porque é um som que me leva a viajar e a vocês com certeza também. Eu sou Eduardo Ciopa e tive todo o gosto em estar aqui no Correio da Manhã Rádio.
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2: Ouvimos as escolhas de Duarte Ciopa, dois temas que fazem parte da sua playlist, do seu passado, que o fazem viajar por boas recordações.
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2: E agora prepare-se para uma bela viagem pelo universo musical do realizador Lionel Vieira. Ele vai revelar-nos dois temas da sua vida.
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4: Olá, eu sou o Lionel Vieira, sou realizador e hoje estou aqui neste programa de rádio porque me pediram para eu sugerir duas das músicas, vá lá, da minha vida. Eu, sem pensar muito tempo, ocorrem-me duas músicas, dois temas. Tem a ver com a minha paixão pelo cinema. Aliás, a minha imaginação e a minha memória estão sempre ligadas à memória dos meus filmes, do que eu vi. E um dos temas é de um filme que me marcou e eu considero um dos três filmes mais importantes da minha formação e da minha vida. Um filme lindo que se chama Era Uma Vez na América, realizado por um realizador italiano chamado Sergio Leone, e a banda sonora é brilhante, é do Ennio Morricone, o grande compositor italiano, e a música principal, que não me lembro qual é o tema, é quando Robert De Niro regressa de mais velho na história, regressa à mesma estação onde aconteceu a elipse. A música entra e eu já vi este filme dezenas de vezes e não posso nunca deixar de me emocionar. E quando ouço esta música na rádio ou em qualquer lugar, transporto-me sempre para esse momento. É de facto,

segundo tema, a segunda música que eu pensei é mais recente e tem a ver com um trabalho meu, um filme, mas que tem uma história muito particular, porque eu passei a gostar muito dessa música, que eu ouvia de pequeno, e não lhe ligava muito essa música, até porque eu não era um consumidor de fado, e nem um apreciador sequer, nem consumidor, nem apreciador. E esta música criou uma transformação em mim e faz com que eu me aproxime do fado, e hoje gosto de fado. E acontece por uma seguinte razão. Eu faço um filme que rodo no Brasil e em Lisboa, chamado Alguém Como Eu, que quiserem ver, está na Netflix, e é um filme com a Paula Oliveira de protagonista e o Ricardo Pereira. E eu e a Marisa, a cantora, a nossa grande fadista Marisa, somos amigos há muitos anos, por amigos comuns. E sempre que nos jantávamos ou estávamos juntos à noite, ela dizia: um dia temos que fazer um filme juntos, um dia temos que fazer um filme. E eu disse: um dia eu escrevo uma cena para ti. Isso era uma brincadeira recorrente. Um dia eu depois filmei um videoclipe dela, quando lançou internacionalmente o tema Rosa Branca, pelo primeiro lançamento mundial da Marisa. Eu fiz o videoclipe, ficámos muito mais próximos. E um dia tive a ideia de, nesse filme, criar uma cena escrita para a Marisa. A Marisa fazia um cameo dela própria. E liguei-lhe antes a dizer que ia escrever isso no guião, e se ela estava de acordo, porque depois ela tinha que comparecer. E ela disse: ah, muito bem, faz, que eu claro, faço. Então eu modifiquei a história e escrevi uma cena que supostamente se passa num teatro no Rio de Janeiro, e é uma razão emocional que provoca uma mudança de vida na personagem, na protagonista, que é a Paola. E a Paola está numa crise existencial e de namoro e de paixão, e de repente a decisão de vir para Portugal é emocional. Ela vai assistir por acaso a um concerto da Marisa num teatro no Rio, e esta música que eu vou dizer, este tema, toca tanto, é tão português, é tão da gente portuguesa, que ela acha que tem que fazer um retiro espiritual, uma mudança de vida, e deverá ser junto dos portugueses, né, na comunidade, uma comunidade portuguesa, e decide mudar-se para Lisboa. A música é Ó Gente da Minha Terra. Eu hoje, é um dos temas que eu gosto de ouvir de fado muito, e sempre que o ouço, alguns, nas minhas viagens por aí, chama-me sempre. Eu viajo muito e já passei muito tempo fora do país, já vivi fora, e nesse meu tempo pela diáspora, há coisas que parecem pacóvias, mas não são. Quando estamos muito longe do nosso país, apreciamos coisas muito próximas do povo, de toda a gente. O fado tem também essa característica, essa capacidade. E essa música, a mim, aproxima-me. Se eu fosse imigrante hoje, eu gostava de ouvir Ó Gente da Minha Terra várias vezes para me lembrar, e para me lembrar de ser português.

0: Olá, como disse, eu sou o Lionel Vieira. Despeço-me. Espero que tenham gostado destas duas músicas. Espero que continuem a ouvir a Correio da Manhã Rádio.
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2: Duas belas escolhas do realizador Lionel Vieira em mais um episódio do Músicas da Nossa Vida, onde diversas personalidades nos dão a conhecer as suas canções com histórias dentro.
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2: Vamos para mais um Músicas da Nossa Vida. O senhor que se segue é um profissional da rádio, profundo conhecedor de música, o nosso companheiro Ricardo M. Vamos ouvir as suas escolhas.
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7: Olá, eu sou o Ricardo M. e sou o autor da rubrica Neon. Toca aqui todos os dias na Correio da Manhã Rádio. Venho também, com muito gosto, participar neste Músicas da Nossa Vida, embora o exercício, para além de difícil, soará sempre redutor. Tenho muitas músicas de que gosto. A música faz há muito parte da minha história pessoal e profissional e, portanto, tive que estabelecer aqui dois critérios. Comecemos pelo primeiro. Eu acho que é constante, feliz, mais incisiva e regular da minha vida é uma banda escocesa que ouço porventura desde os meus 12 anos de idade e que continuo a ouvir, e por isso é que é algo sempre presente. Eles chamam-se Cocteau Twins, uma banda inicialmente formada por Robin Guthrie, o guitarrista e compositor principal, também Will Adji no baixo, que mais tarde viria a ser substituído por Simon Raymond, e na voz, e que voz, Elizabeth Fraser. Eles nasceram como banda, como coletivo, como ideia musical em 1979, em Grangemouth, na Escócia, e ao longo de, diria, 17, 18 anos, editaram cerca de 7 álbuns de estúdio e também muitos singles e EPs. Foram importantes

porque criaram ao longo deste repertório uma marca sonora, estilística e também estética que viria a inspirar bandas daqueles tempos, dos anos 80, dos anos 90 e ainda hoje inspiram, e criaram aquilo que se chama Dream Pop e também as fundações para o designado movimento shoegaze. Eles fazem sempre uma música muito onírica, etérea, atmosférica, muito bela também, e a viver numa boa parte das canções da Glossolalia da Elizabeth Fraser, ou seja, letras abstratas, indecifráveis, não se entende nunca o que Elizabeth Fraser diz, mas quase que se percebe, pelo menos a intenção, no tom e na interpretação da Elizabeth Fraser. A minha música preferida dos Cocteau Twins chama-se Those Eyes, That Mouth, e foi uma espécie de lado B de um 7 polegadas de 1986 chamado Love, Sees e Tears.

depois desta música bonita, vamos entrar naquele meu segundo critério para as escolhas nesta rubrica Músicas da Nossa Vida. Eu sou de Coimbra e, embora tenha nascido a ouvir esta música mais bonita dos Cocteau Twins e de outras bandas como os Dead Can Dance, o punk, o rockabilly, a música mais experimental foi vivência e experiência nos meus dias do início da adolescência, na adolescência, no início da adultez também. E, portanto, tinha que trazer uma banda que é, para mim, fundamental e que inspirou alguns dos coletivos conimbricenses e que me inspira a mim sempre que eu ouço, porque gosto muito do nonsense poético, do lugar anarca de Marquis Smith quando diz as palavras que diz nas canções da banda chamada The Fall. É uma daquelas bandas importantes de Manchester que viu nascer os Joy Division, New Order, Smiths, entre outros, e que foi sempre contra a corrente do punk. Inventou o pós-punk. No pós-punk dos The Fall há muita outra coisa: exploração, caos e sempre uma palavra manifesto contra o establishment, contra a hipocrisia consumista, e isso agrada-me. E gosto muito desta Big Prince, pega na metáfora de um príncipe pervertido que vai dominando o mundo e eles mandam-no passear. É de 1983, The Big Prince, de Marquis Smith, que despediu muitos músicos. Eles também são conhecidos, ou Marquis Smith era conhecido por despedir muitos músicos. Reza a lenda que, a propósito de uma digressão na Suécia, chegou a deixar um baixista perdido numa floresta e foram-se todos embora no carro e ele lá ficou. Mas, tirando esta graça, eles são extraordinários. Estavas em uma música irreverente, disruptiva, e os de

0: seriam com certeza muitas mais. Eu não concordo com aquela afirmação muito simplista que alguns que dizem gostar de música afirmam recorrentemente, que é: eu ouço tudo. Não, ninguém ouve tudo. Porque que experimentem ouvir free jazz com noise não é fácil. Eu não ouço tudo, mas ouço muita coisa, portanto ficou de facto um volume grande de canções de fora nesta que poderia ser a seleção para a música da nossa vida. Fiquem bem, eu sou música, porque ela ensina-nos e salva-nos muitas vezes.
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2: Ricardo M, radialista profissional da Correio da Manhã Rádio, a revelar-nos duas das muitas músicas que fazem parte do seu universo musical.
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2: Seguimos com músicas da nossa vida na Correio da Manhã Rádio, com um convidado especial, o produtor do programa, que também não escapa ao escrutínio musical. Vamos ouvir.
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4: Olá, eu sou o Joaquim Pantaleão, um dos produtores deste espaço das músicas da nossa vida, e naturalmente o pedido foi tão intenso que eu próprio também tive que me chegar à frente e fazer parte destas escolhas musicais, que eu acho que são extremamente interessantes em percebermos como é que muitas das personalidades ligadas à televisão, ao teatro, ao cinema, à rádio, à música, têm as suas escolhas definidas de uma vida inteira. No meu caso, que sempre estive ligado à rádio, que começo a ouvir música desde muito novo, na altura recordo-me com, desde muito pequenino, ainda vivia na Alemanha a ouvir Elvis Presley, Beatles, naturalmente, depois disso, os anos 80 foram os anos que mais me marcaram em termos de crescimento musical. Escolher duas músicas para mim é extremamente difícil. Estava a ver se não gravava esta rubrica, mas os pedidos foram tantos que aqui vai. De facto, não posso descurar os Pink Floyd, uma das bandas que mais me marcou, porque tive a oportunidade em 1987 de os ver ao vivo. Naturalmente os Queen, de Freddie Mercury, George Michael, depois também tenho imensas saudades do Prince, naturalmente com o impacto que o filme, o próprio Wayne teve na minha pessoa. Mas para ser um bocadinho diferente aqui nesta rubrica, vou escolher duas músicas um pouco distintas. A primeira vem de 1985, dos Mike and the Mechanics. Curiosamente, este tema nasceu na altura em que vivíamos a Guerra Fria entre a Rússia e os Estados Unidos, algo que se parece um pouco dentro daquilo que se está a passar nos dias de hoje, uma tensão global, e hoje, quase 40 anos depois, continua tudo um pouco igual. A mensagem desta música é clara: é parar, ouvir, pensar, antes que o mundo nos leve para um turbilhão. Uma canção sobre responsabilidade, escolhas e consciência, algo que também faz pensar muito mais na parte das redes, da desinformação e destas emoções que andam um bocadinho ao rubro no ser humano, nas pessoas neste momento. Silent Running é aquele tipo de música que

cada vez que eu ouço sinto um arrepio e que nos obriga a abrandar para ver melhor tudo o que nos rodeia. Curiosamente, este tema tem a voz de Paul Carrack, Mike and the Mechanics, de Mike Rutherford. Ele também foi um dos membros fundadores do Genesis. Deixo-vos este tema lindíssimo que se chama Silent Running, os Mike and the Mechanics, em 1985. Espero que gostem.

Mechanics, este tema fantástico, Silent Running, completamente atual, 1985, 40 anos depois, uma música super atual que fala sobre esta questão da incerteza dos mundos com estas guerras constantes e que nos obrigam a pensar de outra forma. A segunda escolha é completamente distinta em termos de emoção, chama-se Head Over Heels, dos Tears for Fears, uma banda que também me encheu desde muito cedo. Este tema também é de 1985, na altura do tempo do Shout, ou Everybody Wants to Rule the World, uma banda que naturalmente me sempre acompanhou, desde o último álbum, Showing the Seeds of Love. É uma forma única de fazerem música, eles misturam uma melodia, uma emoção e uma inteligência musical que me prendeu desde muito novo. Head Over Heels fala de uma confusão deliciosa, de quando gostamos de alguém ao ponto de perder o norte. E aqui entra o lado mais sensível do vosso DJ radialista. E quem nunca esteve de pernas para o ar devido ao amor? É um tema que me transporta imediatamente para os melhores momentos e por isso entra diretamente para as músicas da minha vida. Os Tears for Fears, também de 1985, e este Head Over Heels.

0: Bom, eu sou o Joaquim Pantaleão, membro aqui também da equipa da Correio da Manhã Rádio, Mike and the Mechanics com Silent Running e Tears for Fears, Head Over Heels. Curiosamente, e não foi qualquer tipo de intenção, curiosamente são do mesmo ano, 1985. Portanto, têm 40 anos estas duas músicas. Espero que tenham gostado. Músicas da nossa vida que continuam também a ser tocadas aqui por muito mais gente e por muito mais pessoas ligadas a este meio que é a comunicação social e não só. Fiquem com o Correio da Manhã Rádio. Até à próxima.
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0: Muito bom dia, são 11 horas, está na Correio da Manhã Rádio. Vamos para mais um bloco informativo. A edição é da jornalista Jéssica Oliveira. Bom dia, Jéssica.
1: Bom dia, há novos dados sobre o caso do corpo do empresário português encontrado dentro da barriga de um crocodilo na África do Sul. Ao que a CMTV apurou, a família de Gabriel Batista não acredita que o cadáver tenha sido identificado pelo anel encontrado, até porque, segundo assim os familiares, o empresário não tinha por hábito usar nenhum anel. O Ministério Público descreveu cenários de horror envolvendo atos de tortura e agressões violentas por agentes da PSP nas esquadras do Rato e do Bairro Alto, em Lisboa. Num dos casos mais violentos, uma das vítimas chegou mesmo a ficar cega.
2: A investigação aponta para práticas violentas, incluindo agressões físicas, violação de direitos humanos e, em alguns casos, gravação e partilha de imagens em grupos do WhatsApp. O Ministério Público pormenorizou as lesões que resultaram dos atos dos agentes, nomeadamente fraturas, dentes partidos e, num dos casos, uma lesão mais grave, uma lesão ocular, que resultou em cegueira. O irmão de Nininho Vaz Maia é também um dos agentes da Polícia de Segurança Pública que está entre os detidos. Mário Vaz Maia estava no grupo de agentes que mal chegaram a uma ocorrência de violência doméstica na rua de Santa Marta, em Lisboa, dia 27 de agosto de 2024. Agarraram-no suspeito e retiraram-no de uma viatura TVDE. A partir daí começou o terror para este homem, que acabou no hospital. Segundo o Ministério Público, a vítima foi rodeada e atirada para o chão. Mário Vaz Maia deu-lhe vários pontapés em todo o corpo, incluindo na cabeça. Assim que chegaram à esquadra, com o detido de mãos atrás das costas, algemado, voltaram novos momentos de humilhação para o motorista TVDE. No caminho para o hospital, o homem foi ameaçado dentro da ambulância e também na unidade hospitalar. Quando a vítima pediu para ir à casa de banho, um dos agentes trouxe-lhe um balde, forçando-o a urinar à frente de toda a gente, na sala de espera, na urgência. O Ministério Público admitiu que não conseguiu identificar todas as vítimas e que há perigo de perturbação do inquérito.
1: A reportagem da jornalista Maria Ruela Cunha. O Ministério Público descreveu cenários de horror envolver estes atos de tortura e agressões violentas por parte de agentes da PSP, das esquadras do Rato e do Bairro Alto. Esta noite que passou foi marcada por muita chuva, o registro de chuva torrencial também em Terceira, Oeiras. A jornalista Maria Gouveia esteve no local.
3: Inundações foram registadas na zona de Terceira depois de ter chovido intensamente durante a madrugada deste sábado. Estamos nesta rua, precisamente junto à rotunda das Seleções, à Avenida Infante Dom Henrique. Foi exatamente aqui que tudo aconteceu. Durante a madrugada, esta estrada estava transformada quase num rio, tal era a quantidade de água que era possível observar, algo que acabou também por deixar os moradores em sobressalto. Isto depois de ter chovido com intensidade durante toda a madrugada. Esta rua está junto à rotunda das Seleções, uma rotunda bastante conhecida, já que divide, aliás, esta zona, acaba por fazer parte de Oeiras e de Sintra, do Conselho de Oeiras e do Conselho de Sintra. Uma zona que costuma alagar sempre que há chuva intensa, situação que está também a preocupar os moradores. Todas estas ocorrências foram registadas porque choveu durante toda a noite. O Instituto Português do Mar e da Atmosfera colocou vários distritos sob aviso amarelo devido à chuva, também ao vento forte e trovoada em algumas zonas do país. Uma situação que se vai continuar a verificar durante todo o fim de semana.
1: Durante todo o fim de semana, até o início da próxima semana, pode contar com chuva, também vento forte. O Brasil confirmou 2 casos de antivírus. No total, já há um registro de 2 casos deste vírus no estado do Paraná. Um dos casos é de um homem de 34 anos e outro de uma mulher de 28. Existem ainda 11 possíveis casos que estão agora a ser investigados e 21 casos já foram descartados.

0: Terminar com os preços dos combustíveis que vão descer a partir desta segunda-feira. Desta vez, o gasóleo vai cair 9 cêntimos por litro, enquanto a gasolina deve ficar 2 cêntimos mais barata. No entanto, este alívio não deverá ser tão grande, aliás, porque o governo deve aproveitar para reduzir o desconto no ISP, o imposto sobre os produtos petrolíferos. A expectativa é, ainda assim, de que o litro do gasóleo fique abaixo dos 2 euros e que haja uma interrupção da tendência observada nas últimas semanas.
1: Atualizamos os temas que estão na ordem do dia nesta manhã de sábado. A edição foi da jornalista Jéssica Oliveira. Não perca daqui a pouco o Ciopa Convida.
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3: Seja bem-vindo a mais um Siopa Convida. A minha convidada de hoje tem mais de 50 anos de carreira, destacou-se no teatro, televisão e música e sempre guiada pela paixão pela arte. Mais do que uma atriz, é uma artista que vive intensamente cada momento e celebra o seu percurso com muito amor pela profissão e também pela vida. Olá, Rita Ribeiro.
4: Olá, Duarte. Principalmente pela vida.
3: É verdade, tu vives muito a vida e és uma mulher que mantens essa forma de viver, essa jovialidade sempre e toda a vida te conhecemos assim.
4: Porque viver já é um ato de criação, não é? É recriar a vida todos os dias, cada vez que acordamos é um novo dia por preencher e é realmente um ato muito criativo viver.
3: Rita, eu vou começar aqui por uma parte que toda a gente sabe, mas eu quero te fazer esta pergunta. É uma grande responsabilidade seres filha de um galã do cinema. Era um homem maravilhoso, o Corrado Ribeiro, e depois uma grande atriz, que era Maria José. São duas pessoas que te levam a ter uma grande responsabilidade, não é?
4: Não sei, eu passei tantas fases na minha vida. Quando era miúda, pequenita, acabei por me cansar um bocado, porque eu nasci a ir na rua e as pessoas a dizerem: olha, a filha do Corrado Ribeiro, é tal e qual a mãe. Portanto, eu já nasci com essa, com esse movimento do público a olhar para mim e, portanto, passei por várias fases. Em miúda aquilo tornou-se um bocado chato, porque são os olhos do Corrado Ribeiro, estás a ver, era aquela coisa. Depois, eu familiarizei-me sempre muito com esse assunto e nunca senti essa evasão na vida. Na adolescência já foi um pouco menos fácil, digamos, mas eu também nunca pensei ser atriz, eu nunca pensei em verdade, porque na verdade nós, por fidelidade amorosa, muitas vezes não queremos suplantar os nossos pais, não é? Porque são as nossas maiores referências e neste caso o meu pai foi, como homem, a minha grande referência, como mulher a minha mãe foi uma grande referência. A minha mãe era uma atriz fabulosa, o meu pai era um homem muito carismático, havia uma grande diferença entre eles os dois a nível pessoal e artístico, mas eu acho que eles juntaram-se para me fazer muito bem, abençoada a hora em que eles me fizeram. Agora, claro que passamos por várias fases, há uma altura em que depois pois tu achas que é uma chatice ter que... Ah, meu Deus, sou filha de atores, estão-me sempre a comparar. Hoje em dia é uma honra, talvez a maior honra da minha vida é ser filha do Corrado Ribeiro e filha da Maria José, porque tenho consciência de que realmente escolhi muito bem os meus pais e que é um grande orgulho ser filha deles.
3: Há uma situação muito gira, que eu por acaso fiquei a saber isso ontem, Rita. É que um dia o Sr. Corrado Ribeiro vira-se para a filha, para a Rita, e diz assim: filha, eu já passei a ser o pai da Rita.
4: Isso foi uma entrevista que nós fizemos exatamente no Rádio Clube Português, hoje em dia já não se chama assim, mas eu lembro-me de irmos dar uma entrevista aos dois, já não me lembro para quem, mas lembro-me que ele disse: bom, eu agora já não sou o pai da Rita. E eu agora já não sou o Corrado Ribeiro, agora sou o pai da Rita Ribeiro. E eu disse: então, e gostas? E ele: gosto muito.
3: Oh, Rita, a tua vida foi muito passada dentro das artes. Os teus pais eram artistas e tu foste mesmo levada sempre a assistir a peças de teatro e a cultura fez sempre parte da vossa família. E há uma história muito gira na tua vida em que tu dizes que recordas-te de estar no teatro e os teus olhos batiam na cadeira da frente, o tão pequenina que eras.
4: Uhum. Sim, por acaso eu referi isso. Essa imagem é muito bonita e eu dizia essa... essa curiosidade no espetáculo na Rita, no monólogo que fiz de celebração dos meus 50 anos de teatro, que foi um fecho de ciclo, de alguma forma, porque 50 anos de teatro...

0: fez com que eu decidisse desfrutar da vida. Mas essa imagem é muito bonita. Eu lembro perfeitamente no Teatro Nacional de ir ver o meu pai e a minha mãe, naqueles teatros clássicos, de repertório, como se chamava, e de estar com os meus olhos à altura da cadeira da frente e a beber aquilo tudo e a viver aquilo tudo intensamente. Aliás, uma curiosidade para ti. Eu era muito pequenina e posso dizer que fiz xixi numa das frisas do Teatro Nacional, porque eu te fui ver, acho que era o meu pai, no Alfageme de Santarém. Lembro-me que ele estava com um avental de couro, e ir com a empregada e estar na frisa e ela querer-me tirar da frisa e eu não saí da frisa e fiz xixi na frisa do Teatro Nacional. É só para saber realmente, o meu interesse era tanto mesmo, eu não queria perder pitada, aquilo para mim era um fascínio. Mas a coisa mais fascinante, ainda muito mais do que isso tudo, eram as conversas dos atores. Os atores têm uma espécie de loucura saudável, são pessoas diferentes, não há dúvida nenhuma, porque nós temos a capacidade de termos muitas vidas numa vida só, e eu acho que isso é muito abrangente e dá-nos uma perspectiva da vida, não muito, digamos que levamos a vida talvez com uma perspectiva de não nos levarmos muito a sério, não é? De não levar a nossa personalidade muito a sério, porque como nós vestimos várias outras personalidades, achamos que nós na vida podemos ser tudo o que nós quisermos. E não são só os atores que vestem papéis. Toda a gente veste papéis, toda a gente faz o papel de filho e depois de pai, e de marido, ou de mulher, ou de empregado, ou de patrão. Todos andamos a fazer vários papéis na vida. Mas o ator tem uma perspectiva, talvez por isso, por fazer disso a sua profissão, portanto, de professar a vida de outras pessoas, tem uma espécie de loucura que me fascinava quando eu era miúda. E eu depois tive o privilégio de estar perto de grandes atores. O meu pai tinha o Teatro Radiofónico, agora já que estamos aqui na rádio, onde eu ia muitas vezes, a Emissora Nacional, na Rua de São Marçal, e eu ia assistir, porque aquilo era absolutamente delicioso, ouvir as pessoas a representarem uma história e depois a fazer aqueles movimentos, a chuva, os passos, os trovões, e uma criança fica fascinada com isso. E eu lembro-me de brincar, por exemplo, em cima, eu andei às cavalitas com o António Silva a fazer de burro para mim, e eu montada em cima das costas do António Silva. Portanto, repara, as pessoas lindas que passaram pela minha infância, isso é muito marcante, muito marcante.
1: Isso é uma das coisas que já ninguém me tira, essa experiência.
0: Ninguém me tira isso, claro. Também, a verdade, as experiências da nossa vida também, nós somos o resumo das nossas experiências, mas também não somos o que a história da nossa vida, somos muito mais do que isso tudo. Agora, na verdade, essas histórias guardo-as dentro do meu coração com muito carinho.
1: Houve uma pessoa muito importante na tua vida, e eu gostaria que tu me falasses um pouco da avó Marquinhas.
0: Ah, minha avó, mãe da minha mãe, portanto, a minha avó e o meu avô foram muito, muito importantes, tanto um como o outro, porque os meus pais tinham aquela vida de ator. O meu pai fazia rádio também, na altura também haviam as novelas na rádio, radionovelas, e a minha mãe também fazia. Havia teatro em direto na televisão, portanto a minha mãe também fazia isso, portanto de manhã ia para a rádio, à tarde ia para a Alameda das Linhas Torres ensaiar teatro ou fazer, porque havia quartas-feiras de teatro à noite, que era em direto, e depois à noite ainda ia para o teatro. O meu pai fazia rádio, fazia teatro,

0: Pedófilo foram o meu colo durante a minha infância, muito queridos, tanto um como o outro, um casal imprevisível, porque a minha avó era professora de bordados e o meu avô tinha sido pescador em Sesimbra. Foi um casamento que na família da minha avó não foi bem visto, mas foram apaixonados, viveram 56 anos apaixonados um pelo outro, e eu tenho essa referência muito forte na minha vida, que é o amor de um casal muito grande, muito grande, muito grande. Aliás, acho que o meu avô morreu de desgosto.
1: Foi passado um ano logo.
0: Um ano da minha avó, sim. E a minha avó era uma pessoa, além de ser uma artista, porque isto tudo vem da história da minha avó. A minha avó, na guerra, para poder sustentar a família, foi bordar os panos de boca de cena do Teatro Variedades, que eram bordados a ouro, e era aquele veludo vermelho pesado e bordado a ouro. E a minha avó, para sustentar a família na guerra, foi bordar o pano de boca de cena do Teatro Variedades e levou a menina. Eles eram 5, 4 rapazes e uma menina, e levava a menina com ela. O que é que aconteceu? A menina papagueou um dia tudo aquilo que ouvia em cena, e a Luísa Satanella, que era a grande vedeta dessa revista, faltou porque estava doente, e foram buscar a menina para fazer o papel da Luísa Satanella, porque a Maria Paula, que era uma grande atriz também na altura, tinha ouvido a minha mãe no subpalco a papaguear as palavras da peça. Ah, é a filha da Dona Marquinhas. A Dona Marquinhas tem uma menina que sabe tudo, sabe a peça toda. Coitadinha, olha, estreou-se aos 5 anos e foi atriz. Portanto, a minha mãe foi talvez das atrizes com mais anos de teatro em Portugal. Porque quando faleceu, portanto, tinha 93 anos, tinha 87 anos de teatro.
1: De teatro, é impressionante. Tu depois, aos 11 anos, tiveste ali um imprevisto na tua vida. É a separação dos teus pais. Foi doloroso isso para ti, Rita?
0: Quem é que não é doloroso uma separação dos pais? É sempre. E as crianças quase sempre são as que, quando não é bem gerido essa separação, as crianças quase sempre são as que sofrem mais no meio disso tudo. E foi uma separação que foi litigiosa, e portanto, na altura ainda nem sequer não havia divórcio, não é? Havia divórcios, mas era anos depois, ou já não sei muito bem. Sei que fui parar ao colégio interno, ao Ramalhão, e eu sempre fui uma criança muito saudável.
1: Era
0: o melhor colégio, mas não deixava de ser um colégio interno, não é? Foi uma grande tristeza para mim terem-me posto lá, principalmente porque não só deixei de estar com os meus pais, mas deixei de estar com os meus animais, que eu adorava. Eu tinha um autêntico jardim zoológico em casa, que meu pai deixava-me ter os animais todos que eu queria. E tinha um cão que era o meu grande companheiro, um Serra da Estrela, o Nibo. E hoje em dia, depois de ter tido tantos cães e de há pouco tempo ter-me partido uma cadela que eu adorava, a Patanisca, eu percebo que foi talvez do divórcio dos meus pais, o que simbolizava era mais realmente a grande despedida daquele cão amigo que eu tive. Tanto que depois saí do colégio interno doente, não é? Eu tive só 4 meses no colégio interno, saí de lá doente, com uma hepatite muito avançada. Eu não soube digerir muito bem emocionalmente tudo o que aconteceu. Nenhuma criança sabe a digerir a separação dos pais. Tem que ser bastante bem acompanhada. Há escolhas que nós não deveríamos ter na vida, não? E eu tive que escolher com quem ficar. Isso é bastante marcante na vida de uma pessoa. Eu fiquei com a minha mãe. O meu pai já estava acompanhado, portanto, e eu fiquei com a minha mãe, com a minha querida mãe, mas os primeiros 2 anos com a minha mãe foram doente. Eu tive uma hepatite muito grande. Na altura, eu tenho 71 anos, portanto, na altura eram tratadas na cama as hepatites, e depois tive tuberculose. Eu tive 2 anos seguidos de cama, cresci na cama, fiz-me mulher na cama, mas foi um crescimento não só de cor,

0: tempo, mas também foi um grande crescimento mental e emocional na minha vida. Também aprendi a estar comigo, li muitos livros, li livros próprios para a minha idade e não próprios da minha idade, li tudo o que havia em casa, e quando me disseram que eu já estava boa, nunca mais ninguém me agarrou, quer dizer, isso.
1: Oh Rita, a avó Marquinhas transmitiu todo esse amor, até o amor que ela tinha pelo marido. Depois vem
0: pela família.
1: Pela família. Pois vocês tinham muito essa noção de família.
0: Sim.
1: Tanto que a tua mãe é uma excelente mãe, uma Sim. excelente avó,
0: Sim.
1: mas depois tu és uma excelente mãe para a tua mãe.
0: Pois, às vezes acontece, não é? Apesar de não ser uma coisa sistemicamente natural, porque nós não devemos ser pais dos nossos pais, não é natural. Eles vieram antes de nós e, portanto, nós temos que celebrar a vida deles e seguir a nossa vida, que é para a frente deles, não é? Celebrar e honrar a presença deles, mas ela ficou doente e ela teve um desgosto muito grande. O meu irmão,
1: o António Semedo.
0: Foi o meu irmão, António Semedo, filho do primeiro casamento dela, com o Arthur Semedo. A voz de Topo Gígio. As pessoas gostam muito de saber esta curiosidade. Tem uma embolia cerebral, portanto morre em casa, e a minha mãe ficou com uma tristeza profunda, que é muito compreensível, de um filho partir, não é? Não é, não é natural.
1: É inimaginável.
0: É completamente.
1: Não é normal, a lei da
0: vida. Não é a lei da vida.
1: Não é
0: a
1: lei da vida.
0: E ela, que era uma pessoa super saudável, sempre foi, e foi jovem até muito tarde, apesar de ter tentado suplantar essa tristeza. A tristeza é das piores coisas para a nossa saúde. Não, aliás, eu acho que a felicidade é o maior tratamento que nós podemos ter para a nossa saúde. E ela, apesar de ter tentado por todos os meios enxutar esse desgosto, é muito difícil, com certeza, perder um filho. E ela começou a ter maleitas, mazelas, consequências. Não há nada na vida que não seja uma consequência. Há sempre a lei da causa e efeito. E começou a ficar doente e eu tive que tratar dela. Os últimos 10 anos de vida dela, os últimos 5 com uma grande ajuda, porque foi para uma residência, para a residência Faria Mantero, a quem eu estou eternamente grata, mas os primeiros 5 anos antes de ir para a residência foi em minha casa e, portanto, fui cuidadora, que é um papel que não é fácil.
1: Olha, Rita, tu ainda falas hoje com os teus pais?
0: Os meus pais estão presentes. Eu acho que o amor é completamente eterno na vida, apesar da vida ser um grande mistério e de eu achar que eu tenho muita pena de morrer, porque tenho mesmo, porque eu adoro viver. E também ter consciência que a morte não é o contrário da vida, porque é um renascimento, de alguma forma. Os meus pais estão sempre presentes. As pessoas que nós amamos e que estão no nosso coração estão sempre presentes. O amor é completamente eterno, e é isso que eu acho que é eterno, que é o afeto. Falo com eles, sim, falo com eles e eu sinto-os muito presentes.
1: Presentes.
0: Sim, muito presentes.
1: Oh Rita, acreditas que eu conheço-te há tantos anos e não é a primeira entrevista que te faço, já fiz várias entrevistas e considero que quase sabia tudo e eu nunca tinha dado por isso que tu tinhas feito o curso de modelo e tinhas sido Miss Teenager.
0: Ah, pois fui. Foi, isso é um bocado a consequência de ter estado dos 11 aos 13 anos, quase 14. De cama, doente, não é? Porque depois, logo a seguir, a vida é generosa e a minha mãe foi ensaiar uma opereta, a opereta Zé de Pilhado, para Angola, e levou-me com ela e eu. Enfim, África, quem conhece a África sabe que é uma vida de portas abertas e de comunicação e é uma vida muito diferente, tem uma cultura muito diferente e eu fiz tudo lá, entrei no teatro, eu entrava na opereta também, entrava muda e saía calada, mas fiz dois papéis, fazia uma mulher do campo e fazia uma fidalga.

0: Mas a experiência de ter estado no palco, lembro perfeitamente como me senti bem. Depois fiz um curso num ateliê de escultura e de pintura com uma artista que se chamava Teresa Gama. Depois andei na Academia de Bailado, lá também. Depois a nossa casa era repartida com a Maria Virgínia Aguiar, que era uma grande jornalista, e portanto essa casa estava sempre aberta e todas as noites haviam tertúlias de poesia, de música, de artistas. Os artistas passavam por aquela casa, portanto foram 2 anos. Eu fiz Mulher em Luanda, foi de 67 a 69. Eu, quando vim de Angola, eu vinha uma mulher com muita experiências de vida muito ricas. Quem conhece Angola, quem conhece África, sabe do que é que eu estou a falar. E o meu primeiro namorado era de lá. Foi um crescimento,
1: uma vida muito rica.
0: Quando eu venho de lá, já venho mais magra, porque eu nasci gordinha, não é? Eu nasci com 5 quilos e, portanto, eu fui uma adolescente gordinha, só emagreci por causa da doença, mas depois voltei outra vez. E eu queria ser magra, sempre quis ser magra. E é uma coisa que é antinatura, porque eu tenho os ossos larguíssimos e, portanto, mas eu faço por isso. E então, na altura, eu estava a crescer, não é? Tinham-me cortado o cabelo durante toda a adolescência e, portanto, comecei a deixar crescer o cabelo, comecei a... Isto é anos 60 e tal, não é? Quase 70. Namorava com o baterista dos 1111, que é o pai da minha filha Joana. E portanto eu quis, inscrevi-me no Miss Teenager, fiquei em segundo lugar. Quem ganhou nessa altura, se não me engano, foi a Helena Corado, que é a atual mulher do Carlos Mendes. E tirei o curso com o Brian, de modelo.
1: Brian.
0: Exato.
1: Que faleceu também agora.
0: Faleceu.
1: Há pouco tempo.
0: Olha, não sabia.
1: Faleceu.
0: Pronto, foi o meu mestre de modelo. E depois fui logo para António Rui. No António Rui eu tiro um curso de artes gerais à noite. Eu queria trabalhar sempre. Para mim a vida é ser livre. Gosto muito da liberdade e gosto muito da minha autonomia e de não pesar ninguém. Eu gosto mesmo disso. E então era desenhadora litógrafa, que é uma profissão que já não existe hoje em dia. E trabalhei 2 anos, portanto, a estudar à noite na António Rolho. Foi a minha carteira profissional, desenhadora litógrafa, até que comecei a cantar. E pronto, fui cantar para os Green Windows, que eram os 1111 com as namoradas.
1: Perfeitamente. Isso foi em 1974.
0: Foi. Fomos ao Festival da Canção em 74 e ficamos em segundo, terceiro e quarto lugar, não é? Porque era a Rosa que te dei as imagens e o dia em que o Rei fez anos. Ganhou o Paulo de Carvalho, portanto, e pronto, e a partir daí os Green Windows tiveram imenso sucesso, andávamos na estrada.
1: Tu, eu sei que gostas de acertar.
0: É a Antónia Rui.
1: Andavas de bota, Kawasaki.
0: Foi a primeira
1: muito ousada.
0: Primeira Kawasaki a vender-se em Portugal fui eu que comprei com o meu dinheirinho da minha profissão de desenhadora, sim, ia para António Rui de Kawasaki, sim, fui motar, mas também passou-me rápido. Passou-me rápido, depois era ver os amigos e as cheias de parafusos e de. Eu disse, ui, isto não é para mim, é lindo, as motas são realmente um objeto, é lindo, e dá-te uma noção de liberdade incrível, só que é muito perigoso, realmente.
1: Rita, falavas aqui nos Grindy Windows, mas depois em 1977, formas as Cocktail.
0: Mas antes disso estreio-me no teatro.
1: Estreaste no teatro?
0: Em 75, sim.
1: Tu em 74,
0: comecei
1: a cantar. Embora já tivesse experiência de palco,
0: mas muito
1: Angola
0: pouco,
1: também tiveste.
0: Mas muito pouco. Aquilo foi uma coisa mesmo, absolutamente. Eu não, nem falava sequer. Mas o meu irmão é que é o responsável por eu ter ido para o teatro, porque eu casei-me e separei-me imediatamente. Eu namorei desde os 14, namorei 5 anos e estive casada 15 meses, portanto, já a minha filha Joana tinha nascido e o meu irmão Toque, o António Semedo, liga-me a dizer: olha, vão haver audições no Teatro Vilaré, queres ir? E eu, que nunca, não estava na minha forma de. Eu acho que, por personalidade, eu não sou uma pessoa que tenha desejos, sabes? E hoje em dia percebo um bocado isso, porque tendo contacto com indo à Índia e ao Sri Lanka e perceber que a cultura budista diz que a pior coisa que

0: nós podemos ter na nossa vida é desejos, porque o desejo é uma coisa que é, tu estás a trocar as voltas que a vida tem para ti, não é? Às vezes somos muito teimosos, e eu fui muito teimosa durante toda a vida. Mas voltando à Vaca Fria, Vaca Fria, portanto, em 75 estreio no Teatro Vilaré, vou a audições, fico, e estreio-me no teatro.
1: E tu nunca tiveste o desejo de ser
0: artista? Não, não, não. O que acontece é que eu, aos 17 anos, fui a Londres, a minha mãe levou-me a Londres, e ao ver, eu vi o Godspell, aos 17 anos, em Londres, e vi o Jesus Cristo Superstar, e vi o Aquarius. Eu nunca tinha visto musicais na minha vida. Eu só tinha visto teatro declamado, teatro no Teatro Nacional. E lembro-me perfeitamente de ter sentido, quando vi o Godspell, de que isto eu quero fazer. É isto que eu quero fazer. E sabes que nós manifestamos à vida, e o universo tem ouvidos, não é? Aquilo que nós manifestamos acaba por ser recebido. A verdade é que me estreiei 3 anos a seguir nessa peça, no Godspell, em Portugal. Foi um marco no teatro em Portugal. Aquilo era uma ópera rock, Evangelho segundo São Mateus. E a partir daí tive... Enfim, olha, quando dei por mim, há 2 anos, fiz 50 anos de carreira.
1: E a tua vida não parou mais? Tu fizeste... coisas espetaculares.
0: Formei as Cocktail também, foi a primeira girls band em Portugal. Sim, porque paralelamente ao teatro eu nunca deixei de cantar, nunca deixei de produzir. Eu hoje em dia tenho uma produtora que é Magia Abrangente, é a 7ª produtora que tive na minha vida, acho que fico por aqui. A 7 é um número cabalístico, não é? Formei 7 produtoras na minha vida, porque eu tive sempre muita consciência que nós temos de alguma forma que arregaçar as mangas. Também fui criada por 2 atores, não é? E ouvi sempre que esta vida é de altos e baixos, havia esta vida, e isso marcou-me bastante. Hoje em dia já não, a minha frequência vibratória já não é essa. Eu já compreendi que a vida tem os melhores planos para nós, mas foi preciso viver isto tudo para chegar até aqui, não é? E confiar na vida, A vida tem realmente grandes planos para nós, e nós às vezes trocamos as voltas da vida, quando somos proativos, quando somos teimosos, quando queremos ir por ali. Eu abri 3 restaurantes na minha vida, que foi das coisas mais malucas que eu podia ter feito. A restauração é a coisa mais maluca.
1: E toda a gente sabe que a Rita Ribeiro adora cozinhar e que faz as melhores pataniscas do mundo.
0: E cozinho muito bem. O pior é que depois gosto também daquilo que faço, não é? Isso é que é... Mas adoro cozinhar. Para mim, cozinhar é um ato de amor, é um ato de meditação. Gosto mesmo muito.
1: Uma arte também.
0: É uma arte cozinhar, sim, é um ato de amor. Aliás, é o primeiro ato de amor que nós temos na vida, que é a nossa mãe que nos alimenta, não é?
1: Oh, Rita, tu fizeste tanta coisa, tu foste sempre uma mulher muito, e continuas a ser uma mulher multifacetada, porque as coisas, tu não tinhas esses desejos, eram as coisas que te apareciam.
0: E eu ia abraçando as coisas, sim.
1: Tenho voz, vou cantar, se consigo ser uma atriz, uma boa atriz, vou para a frente. Hoje és empresária também, e tens levado tudo para a frente. Porque eu ainda me lembro de peças que tu fizeste, e filmes, fizeste tudo, fizeste televisão, cinema, fizeste tudo mais alguma coisa.
0: Fiz muita televisão, muito mais do que cinema.
1: Pois, novelas, tudo. Sim. Tu tens aqui What Happened to Maria Madalena Iglesias, que eu lembro perfeitamente.
0: Foi a estreia com o Filipe Laferri.
1: O Gisberta, que teve um sucesso incrível.
0: Sim.
1: Tu tens
0: Mas essas coisas são aquelas coisas, os atos de coragem que me davam. Porque eu, por exemplo, quando fui para o Filipe Laferri em 88, fazer esse... disse que sim a esse desafio incrível. Eu fui com um agente. Eu já tinha 15 anos de carreira, e fui com o Zé Zambujal, que era um grande amigo meu, que foi meu sócio na primeira produtora que existiu da minha vida, que era a Propalco. E ele foi comigo como agente, e eu, quando o Filipe Laferri me diz que nós vamos ganhar a bilheteira, eu olhei para o Zé e disse: olha, só se te pagar meio whisky no bar, porque isto não dá para nada. Eu costumava dizer que no fim do espetáculo, aquilo tinha 80 lugares, a Casa da Comédia, era uma garagem com uma plateia. E nós íamos no final, os 8, que éramos 8, e lá íamos, eu dizia que era a fila para o pão, lá íamos nós receber aquele dinheirinho, que era a dividir por 9, que éramos nós e mais o Filipe. Aquilo foi um sucesso extraordinário, até para Madalena Iglesias. É isso que leva o Filipe a sair da Casa da Comédia e a ser contratado para o Passa

0: Por mim no Recio, no Teatro Nacional, foi um dos maiores êxitos em Portugal. Passa Por Mim no Recio, teve 2 anos em cena.
1: Todo o país viu. Foi impressionante.
0: Sim, eu acho que sim.
1: Eram excursões de norte.
0: Era uma coisa incrível. Era uma coisa incrível.
1: E sempre salas esgotadas.
0: Sempre salas esgotadas. E depois é isso que possibilita ele também ir para o Politeama e faz a maldita cocaína, porque ganhou os direitos de autor, mas transforma o Politeama, gasta muito dinheiro no Teatro Politeama e faz um dos melhores espetáculos, que eu acho muito à frente do seu tempo, a maldita cocaína. Eu hoje em dia olho para trás e começo a perceber que estou quase com o Filipe há 40 anos, não é? Ou há 30 e muitos anos. E a Maldita Cocaína, para mim, foi um espetáculo muito à frente do seu tempo. Não foi muito bem compreendido, porque era realmente muito à frente do seu tempo. Era um espetáculo magnífico. E eu, a partir daí, eu agora já não trabalho com ele desde As Mulheres à Beira de um Ataque de Nervos, que foi há 2 ou 3 anos. Mas eu admiro-o imenso. Acho que o Filipe Laferri é um homem de uma criatividade incrível, é um amante do teatro e, portanto, ele abriu portas para uma corrente de público. Ele queria ficar na história e vai ficar na história. Eu já sou uma pessoa mais simples, eu não quero ficar na história. Eu vivo um momento agora, eu sou uma pessoa simples e eu gosto de andar na rua, eu gosto de falar com as pessoas, eu gosto de tratar as pessoas pelo nome.
1: Mas Rita, tu continuas, marcaste e continuas a marcar, porque tu és uma grande atriz e és uma mulher muito respeitada e muito acarinhada pelo público português.
0: Sou, porque eu também gosto muito do público, eu gosto muito das pessoas, mesmo, genuinamente, e sinto isso. Eu agora, há pouco tempo, eu tenho 4 espetáculos em carteira, 2 na minha produtora, que é uma comédia, que é o Jackpot, que ainda estou a vender às câmaras, um concerto de fado, que é o Fado no Coração, e ainda estou a fazer um espetáculo com o Ricardo Carriço, que é o Do Outro Lado do Muro, e os Cantigas da Rua, da Filipa Lopes, espetáculos com o Jorge Batista da Silva. Mas este espetáculo com o Ricardo, que é um espetáculo muito bonito, com texto do Tiago Torres da Silva, curiosamente foi meu aluno de teatro há 35 anos e agora é o meu autor predileto e o meu encenador. Fiz há pouco tempo em Almeirim e as pessoas cantaram-me os parabéns, porque eu tinha feito anos no dia anterior. E é de um carinho, sabes, a ver a sala inteira, a sala estava cheia em Almeirim, e a chamarem pelo meu nome e a baterem palmas, é de um carinho, sabes, mas eu sei que esse é o reflexo do carinho que eu tenho pelo público, genuinamente.
1: E o que tens dado também à cultura portuguesa, tu tens dado muito, tu tens sido uma mulher muito presente, continuas a ser muito presente, e eu vejo o reconhecimento que as pessoas têm por uma atriz como tu. É difícil, Rita Ribeiro, eu quero-te informar que tu te tornaste imortal, porque olha que as pessoas, toda a gente sabe quem é Rita Ribeiro, tu és uma grande atriz, e para chegarmos a um patamar destes, como chegou o senhor teu pai e a tua mãe, é difícil, mas tu tens honrado muito o nome deles e tornaste na mulher que és hoje, que és uma grande atriz, uma grande profissional.
0: Ah,
1: e que
0: obrigada.
1: E já recebeste alguns prémios.
0: Recebi muitos prémios.
1: E esses prémios.
0: Mas o melhor prémio é sempre o carinho do público.
1: É o público.
0: Sem dúvida. É um lugar comum, tudo bem, mas é. Porque eu sinto que é genuíno. Sinto que é verdadeiro, porque eu também sou muito verdadeira. Aliás, isso também já acarretou algumas consequências. Eu sou muito frontal. A minha filha Maria, que também é atriz e que está agora no Teatro Politeama, portanto é a terceira geração que tem o nome do avô, Maria Corado Ribeiro. Maria Corado Ribeiro, ela quis ser o nome do avô, apesar de não o ter conhecido. Mas a minha filha Maria muitas vezes diz: oh, mãe, tu não podes ser assim tão frontal, é que vê-se na tua cara. Mas eu sou, eu realmente eu finjo outras personalidades no palco e nos papéis que faço, como consequência do meu grande amor pela vida e pelas pessoas. Sou muito curiosa do ser humano, mas depois no meu dia-a-dia sou muito verdadeira, muito frontal, e não gosto de fingir, não gosto mesmo, não gosto de conversas de situação, não...
1: Eu
0: sou muito verdadeira, na verdade.
1: Oh, Rita, há uma coisa que eu não posso

0: acabar esta nossa conversa sem te perguntar de onde é que vem esse segredo dessa juventude?
1: Tu tens 50 anos. Isso é, precisávamos de mais duas ou três conversas destas.
0: 50 anos de carreira, tu continuas uma mulher muitíssimo bonita. Olha. E com um ar muito jovem. Mas eu sei, há um segredo que eu sei que tu utilizas sempre. É acordares de manhã e estás grata à vida.
1: Grata
0: e estás
1: à vida.
0: Sempre bem disposta. Sempre.
1: Às vezes não estou, mas isso, esse lado que, é, que eu costumo dizer que é um lado meu, é muito íntimo. De alguma forma, eu tenho assim uma máxima que costumo dizer para mim própria, que é agires como se Deus estivesse sempre a olhar para ti. E isso é uma... É como se fosse uma máxima da minha vida. Eu gosto de estar grata à vida. Eu acho que a vida é muito generosa, tem muitos desafios, muitas adversidades, tem. Mas há sempre no fundo de qualquer adversidade, há sempre um lado que nós mais tarde, na altura não, mas mais tarde olhamos e dizer, olha, ainda bem que isto aconteceu, porque isto levou-me a isto e a isto e a isto. Nós vimos para ser melhores pessoas, não é? Nós vimos para... Nem é para evoluir, que eu não gosto muito dessa palavra. Também não gosto da palavra curar, porque nós não nos temos que curar, né? Nós temos é que ser melhores. Sermos mais úteis e pensarmos sempre nas consequências dos nossos atos. Um sorriso às vezes que nós damos a uma pessoa que passa por nós pode ser marcante para todo o dia dessa pessoa, ou um sorriso que recebemos. É isso, é essa simplicidade da vida que eu acho que no fundo, essa simplicidade da vida, que foi também a vida que me trouxe essa aprendizagem, é que me levou a ser a pessoa que sou hoje. Mas se me perguntares mesmo como é que eu preservo esta tal juventude, eu já sou vintage, não é? Sou sénior vintage. Eu acho que tem muito a ver com o estilo de vida, com o estilo de vida que eu levo. Eu priorizo o sono, que é muito importante, a alimentação, que é importantíssima. Tento tudo aquilo que ponho para dentro de mim ter muito critério naquilo que como e naquilo que consumo, seja o que for, aquilo que vejo, aquilo que leio, as conversas que tenho, as pessoas que seleciono para estar perto de mim. Não gosto de conversas, eu costumo dizer, não sou depósito de lixo para ninguém, porque todos nós temos o nosso processo de vida, todos temos, e eu tenho muita compaixão pelo ser humano e pelo sofrimento do ser humano, senão não era a atriz que sou hoje. Mas nós não temos que acarretar com os problemas dos outros, não temos. Eu fui uma cuidadora durante toda a vida, eu cuidei de toda a gente, dos amigos inclusive, fui sempre muito mãe, e hoje em dia decidi ser pensar em mim, priorizar-me. E isso depois, esse amor próprio, leva-te a gostares de ti e a tratares-te de uma maneira saudável. E é isso, acho que esse é o grande segredo, é o amor pela vida.
0: É a alegria de viver.
1: É a alegria de viver, a gratidão à vida, não é? De nós termos esta prenda que é a vida, que é tão misterioso, continua a ser tão misterioso. Outro dia perguntaram, mas tu és tão espiritual e achas que... Espirituais somos todos, porque eu acho que nós, acima de tudo, somos uma coisa que nós não sabemos muito bem o que é. Chama-lhe alma, chama-lhe espírito, mas chama-lhe energia. Agora, eu acredito muito naquilo que não se vê, na realidade. Esta é a minha religião, é aquilo que não se vê, mas é aquilo que eu sinto. E para mim, o sentir está sempre, a minha intuição está sempre à frente de tudo. Hoje em dia acho que no meu coração é o que me comanda, é aquilo que eu sinto no meu coração, é aquilo que eu faço. E hoje em dia também há uma coisa boa, é sentir confiança na vida, sentir que a vida tem os melhores planos para mim e já não controlar, que foi uma coisa que eu fiz durante toda a vida. Controlei sempre tudo, talvez por medo, por ser filha de atores e por medo que as coisas não acontecessem. E hoje em dia não, hoje confio, tenho fé na vida, e acho que a vida realmente é muito generosa para nós, se nós tivermos essa perspectiva.
0: Estarmos abertos para ela. Mas queres
1: permitir que isso aconteça.
0: Mas queres uma mulher muito segura, és. Rita, chegamos ao fim da nossa conversa.

0: conversa.
1: Já.
0: É verdade. Que continues a honrar o trabalho dos teus pais com a enormíssima atriz que és, que continues a brilhar e enriquecer a nossa cultura com o teu talento e mantém, por favor, essa jovialidade que tão bem te caracteriza. Muito obrigado pela tua
1: público,
0: presença.
1: E que o público continue do meu lado. Sim.
0: Vai continuar.
1: Os grandes amigos, os meus animais e as coisas simples da vida.
0: Vai continuar, com certeza.
1: Muito obrigado, Eduardo.
0: Muito obrigado. Quanto a nós, muito obrigado por estar desse lado e até ao próximo Siopa Convida.
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1: Tem relógios de luxo. Um assalto foi combinado durante as orgias com a presença de padres. Segundo uma denúncia, o objetivo foi roubar as caixas das esmolas de duas paróquias em Vila do Conde. Um sacerdote terá tido as mãos e os pés amarrados. Os agentes da PSP acusados de tortura continuam a ser ouvidos hoje por um juiz. O cantor Nininho Vaz Maia está arrasado com a detenção do irmão e ontem foi visto junto ao campus da Justiça, onde estão a decorrer os interrogatórios. O mau tempo está de volta com 6 distritos hoje, sob aviso amarelo devido à chuva forte, com possibilidades de trovoada. Em alguns locais já houve inundações e quedas de árvores. A tripulante que esteve com uma das pessoas que morreu por antivírus testou negativo. É já amanhã que o cruzeiro onde se iniciou o surto chega a Tenerife, nas Ilhas Canárias. O navio vai ser colocado numa zona isolada. Bom dia, o jogador do Futebol Clube do Porto, Jan Bednarek, foi assaltado em casa. O central polaco, a mulher e a filha depararam-se com o assaltante, que fugiu com relógios de luxo. A acompanhar o caso em direto está a jornalista Ana Inês Batista. Estamos também no Olival, já lá iremos, até porque o jogador voltou hoje ao trabalho. Ana, bom dia. As autoridades já têm indicações sobre quem pode ser o autor deste assalto à casa de Bednarek?
2: Boa tarde. Ora, sabemos que existirão pelo menos 3 suspeitos que já estarão referenciados. Ainda assim, até ao momento não foram efetuadas detenções. Ora, a Polícia de Segurança Pública, que foi alertada para esta situação já depois das 9 horas da noite de ontem, depois de Jan Bednarek ter regressado a casa com a mulher e a filha ainda pequena e se ter deparado com estes 3 suspeitos no interior da habitação aqui na zona da Foz, no Porto. Ora, estes, de acordo com fonte policial, não terão existido confrontos nem ameaças, mas a versão que foi apresentada por Jan Bednarek dá conta disso mesmo, de que terá sido ameaçado com uma arma branca antes destes 3 suspeitos terem fugido com 2 relógios de luxo, 2 Rolex avaliados em cerca de 150 mil euros. Ora, esta manhã, pouco antes das 8 horas da manhã, conseguimos falar com Jan Bednarek, ele que naturalmente estava bastante afetado com tudo aquilo que viveu na noite de ontem. Fez-nos apenas um pedido para que não fosse filmada a sua habitação. Naturalmente que, por respeito também à família e à privacidade, não o fizemos, mas conseguimos também perceber que o jogador do Futebol Clube do Porto se dirigiu para o Olímpico Vale para integrar a equipa nesse último treino antes do jogo frente ao AVS que se realiza amanhã. Ora, a Polícia de Segurança Pública continua no terreno, prossegue com esta investigação. Ainda na noite de ontem, os agentes da PSP estiveram no interior da casa de Jan Bednarek a efetuar todas as perícias necessárias. Também o facto de aqui na zona da Foz várias habitações terem câmaras de videovigilância pode ajudar a perceber também o percurso seguido por estes 3 suspeitos, mas também aqui a perceber se de facto a habitação do jogador terá sido estudada previamente a este assalto ter ocorrido, porque de facto foi numa altura em que a família não estava em casa que estes 3 suspeitos entraram, mas Jan Bednarek, que tinha estado a jantar num restaurante também perto de casa, acabou por surpreender este trio de assaltantes no momento em que regressava a casa então com a mulher e a filha. Terá dito às autoridades que tinha sido ameaçado com uma arma branca, a PSP que desde logo iniciou essa investigação. Enquanto isso, também o Futebol Clube do Porto, desde o primeiro momento, a que disponibilizou todo o apoio necessário ao jogador, também no que se

0: refere a questões de segurança, porque a família ainda assim pernoitou na habitação e agora aquilo que esperam é que de facto estes suspeitos sejam detidos. Sabemos que já estarão referenciados, mas até ao momento ainda não foram efetuadas detenções.
1: Ana Inês Batista é jornalista da CMTV que está perto da casa do jogador. Vamos até ao Olival, em Vila Nova de Gaia, onde se encontra a Ana Silva Monteiro. Ana, o jogador chegou, tem estado a trabalhar. Resta também perceber se vai estar apto para o próximo jogo do Futebol Clube do Porto.
2: Bom dia, exatamente, e é exatamente isso também que vai ser perguntado perto da uma da tarde a Farioli, ele que fará aqui no Olival a conferência de imprensa de antevisão do jogo de amanhã contra o AVS, e espera-se também que consiga explicar como é que se encontra o jogador depois de ontem a sua casa ter sido assaltada. Ora, o certo é que desde as primeiras horas que a estrutura portista tem apoiado não só o defesa polaco, mas também a sua família, já que ontem, quando ele, a mulher e a filha, regressaram a casa, perceberam que no seu interior estavam três assaltantes. Segundo aquilo que sabemos, estes assaltantes estavam munidos com uma arma branca e acabaram mesmo por os ameaçar, e por isso mesmo acabaram por ficar bastante transtornados. Este apoio não só não tem só a ver com eles se sentirem seguros, mas também na parte psicológica, já que acabaram, como disse, por ficarem assustados e bastante transtornados com toda esta situação. Ora, aqui no Olival, aquilo que sabemos é que não se encontra André Vilas Boas, mas sabemos que ele está a par de toda a situação e que também ele já falou com Beto Narek, que também já lhe prestou o apoio e está disponível para também ele perceber junto das autoridades o que pode ser feito para que se chegue até aos assaltantes e para também se conseguir recuperar os bens que foram roubados. Ora, aqui no Olival os trabalhos deverão terminar um pouco antes da conferência de imprensa, ao contrário de outros jogos. A equipa desta vez não vai ficar em estágio, isto quer dizer que depois dos trabalhos serem dados como concluídos, que o jogador vai voltar para junto da sua família, que deverá ser realmente onde ele quer estar, já que passaram poucas horas deste assalto. Aqui, junto ao centro de treinos no Olival, já começam também a chegar alguns adeptos, e isto tem sido habitual nos últimos tempos, sempre que existem aqui conferências, principalmente aos fins de semana e aos dias de feriado, e por isso mesmo também eles, com toda a certeza, que vão dar aqui força e o apoio necessário a este jogador. Perto da uma da tarde, Farioli irá falar aos jornalistas e, naturalmente, será questionado também sobre esta situação. Ele que poderá explicar como é que se encontra o jogador e se estará apto ou não para o jogo de amanhã.
1: Os agentes da Polícia de Segurança Pública acusados de tortura já começaram hoje a ser novamente ouvidos em tribunal. Em direto do Campos da Justiça está a jornalista Joana Ricardo Silva. Joana, as medidas de coação podem ser conhecidas hoje, se não, muito provavelmente só na segunda-feira.
3: Boa tarde, Rui Pedro. É isso mesmo. As medidas de coação poderão ser conhecidas hoje, mas caso isso não aconteça, só deverão ser conhecidas na segunda-feira. Isto porque hoje, obviamente, que a Procuradora do Ministério Público tem também que dizer qual é que é a medida de coação que quer que cada um dos arguídos tenha, mas, no entanto, uma vez que ontem, por exemplo, a pediu tempo para ponderar, isso só poderá, aliás, só acontecer na segunda-feira. A ver, vamos, se é hoje que as medidas de coação vão ser conhecidas e se estes agentes da Polícia de Segurança Pública, nomeadamente 13, vão sair em liberdade ou se ficam com a medida de coação mais gravosa, a prisão preventiva ou até mesmo apenas o termo de identidade e a residência. Mas ontem e, aliás, de quinta e sexta, aconteceram os interrogatórios. Alguns dos agentes falaram à juíza e disseram, no fundo, a

0: arrependeram-se, alguns disseram que nada tinham a ver com as agressões. No entanto, a procuradora do Ministério Público, o Ministério Público acusa os agentes de participarem de forma direta ou indireta nestes casos de alegada tortura. Isto porque se alguns bateram, se alguns filmaram, outros viram e nada fizeram para travar as agressões. E por isso mesmo é que a procuradora do Ministério Público acusa estes agentes da Polícia de Segurança Pública de vários crimes. Entre eles está o de tortura e de abuso de poder. Mas as vítimas terão reconhecido estes agentes da Polícia de Segurança Pública e, através disso, deram o alerta às autoridades que depois conseguiram deter estes polícias. Foram emitidos mandados de busca domiciliar e não domiciliária nesta terceira vaga de detenções, que acabou com 16 pessoas detidas, sendo que 15 são agentes da Polícia de Segurança Pública, 2 libertados na quinta-feira e um civil, um segurança privado, que acabou por ser libertado também na quinta-feira, aliás. Mas vamos esperar se os advogados já saem do campus de justiça para dizerem quais é que são as medidas de coação aplicadas a estes agentes, ou se só conheceremos as medidas de coação na segunda-feira.
1: Foi visto junto ao campus da justiça, onde estão a decorrer os interrogatórios, foi visto a apoiar o agente. O advogado que defende o cantor no processo de tráfico de droga é o mesmo do irmão, envolvido agora nas agressões violentas na esquadra do Rato, em Lisboa. Durante os interrogatórios foram exibidos os vídeos de tortura. Nem os advogados que defendem os polícias detidos esconderam o choque quando viram os vídeos e as fotografias que foram partilhados no grupo dos 69. Mário Vaz Maia, irmão de Nininho, é arguído e visado em pelo menos uma dessas situações. Um assalto foi combinado durante as orgias com a presença de padres. Segundo uma denúncia, o objetivo foi roubar as caixas de esmolas de duas paróquias em Vila do Conde. Temos toda a história mais à frente. Mau tempo neste fim de semana, já com estragos, nomeadamente queda de árvores, verificou-se em Lisboa. A jornalista Maria Pereira Gouveia está em direto do local. Maria, uma árvore cujos ramos caíram sob pelo menos 3 carros estacionados.
2: Boa tarde, Rui. Precisamente provocando danos e danos bastante significativos, principalmente num dos carros. Como conseguimos ver agora através das imagens, os danos são bastante visíveis neste carro, que é possível ver nas imagens. Depois de esta árvore de grandes dimensões ter caído durante a madrugada do dia de hoje, depois de muita chuva, fortes rajadas de vento que se fizeram sentir na cidade de Lisboa. Aqui no local vemos ainda os destroços desta árvore, galhos, troncos, também, até porque os bombeiros sapadores de Lisboa estiveram aqui durante a manhã também a realizar alguns trabalhos de remoção, alguns trabalhos de limpeza, trabalhos esses que vão continuar agora durante os próximos dias até repor a normalidade neste local. Esta estrada de realçar esteve também cortada aqui na Rua da Artilharia enquanto estiveram aqui estes operacionais a realizar estes trabalhos. Foi criado também pela Polícia Municipal de Lisboa um perímetro de segurança, até porque esta árvore que caiu, esta árvore de grandes dimensões, provocou aqui danos significativos. Caiu, precisamente como disseste, Rui, sobre 3 carros que estavam aqui estacionados, um deles com danos bastante significativos, depois de uma madrugada de chuva forte, também de muito vento. Conseguimos ver aqui no local, através das imagens, que ainda há muitos destroços amontoados aqui nesta zona, nestes lugares de estacionamento, e por isso mesmo também, porque estes destroços ainda aqui estão, a Polícia Municipal criou um perímetro de segurança depois de esta árvore ter caído, de ter danificado este carro significativamente, como conseguimos ver. Caiu sobre 3 viaturas, uma delas ficou particularmente danificada. Esta ocorrência que aconteceu na cidade de Lisboa foi depois de uma madrugada de chuva intensa, de vento persistente, até porque a cidade de Lisboa tem sido bastante afetada pelo mau tempo. O Instituto Português do Mar e da Atmosfera colocou vários distritos de Portugal continental sob aviso amarelo. Lisboa é um destes distritos que foi particularmente afetado

0: pelo mau tempo, chuva forte, vento persistente. Foram estes os fatores que provocaram a queda desta árvore de grandes dimensões, que provocou danos significativos em pelo menos um carro que estava estacionado no local.
1: Que está em direto de Lisboa. Vamos até ao Algarve, porque também já houve consequências deste mau tempo, focos de inundação, nomeadamente em Albufeira, onde está agora em direto o jornalista Raquel Reis. Raquel, foi um início de manhã complicado nessa zona devido à acumulação de água.
0: Sim, num período em que choveu com mais intensidade, a água acumulou nesta estrada em Albufeira, fazendo com que ficasse completamente alagada. Terá sido por volta das 8 da manhã, toda a faixa de rodagem estava alagada, a estrada parecia um autêntico rio, mas cerca de uma hora depois, pelas 9 da manhã, a situação ficou resolvida. Uma pessoa que trabalha aqui na zona abriu as sarjetas e assim a água escoou com mais facilidade, fazendo com que o cenário fosse aquele que se vê agora, portanto já está tudo na normalidade. Mas esta estrada ficou de facto bastante alagada depois de um período de chuva intenso, como de resto já estava previsto. Havia até esse alerta amarelo para a precipitação, que vigorou até ao meio-dia, e durante a madrugada e também o início da manhã choveu com intensidade durante alguns períodos em várias zonas do Algarve, nomeadamente aqui em Albufeira, fazendo com que esta estrada ficasse alagada. Neste momento ainda vigora um outro alerta, até às 3 da tarde, um alerta para o vento, cujas rajadas podem chegar aos 75 km por hora, principalmente nas zonas litorais e também nas serras. Ora, a precipitação, que era outro dos alertas que vigorava até ao meio-dia, também alerta amarelo, provocou alguns estragos e fez, por exemplo, com que esta estrada na zona de Albufeira ficasse completamente alagada. Aconteceu ao início da manhã, por volta das 8 horas, e depois de uma pessoa que trabalha aqui na zona abrir as sarjetas, a água escoou com mais facilidade, fazendo com que esta água efetivamente escoasse, mas a estrada esteve de facto alagada. Havia vários carros que estavam a passar aqui nesta estrada nessa altura. Agora a situação já está normalizada. Também na sequência do mau tempo, essencialmente do vento forte que se fez sentir, houve algumas ocorrências a registar, essencialmente de queda de árvores, mas sem quaisquer danos significativos a registar, menos de uma dezena de ocorrências, e são estas de resto as mais comuns quando existe vento forte e também precipitação. Ainda há um alerta a vigorar, um alerta amarelo para o Distrito de Faro, um alerta para o vento, com rajadas que podem chegar a valores na ordem dos 75 km por hora. Além disso, também a precipitação causou alguns estragos e fez nomeadamente com que esta estrada ficasse completamente alagada. Em Albufeira foi uma das zonas em que choveu com maior intensidade, provocando esse cenário.
1: A tripulante que esteve com uma das pessoas que morreu por antivírus testou negativo. É já amanhã que o cruzeiro onde se iniciou o surto chega a Tenerife, nas Canárias. O navio vai ser colocado numa zona isolada. Temos os detalhes mais à frente. Acácio Campos, de 66 anos, foi o peregrino que morreu colhido por um comboio na passagem de nível em Coimbra. O acidente obrigou ao corte da linha ferroviária do Norte durante quase duas horas. A vítima seria um dos orientadores do grupo de peregrinos, constituído por cerca de 60 pessoas vindas do norte do país. Acácio Campos foi atropelado por um comboio Alfa Pendular. Depois do acidente, o grupo recebeu apoio psicológico. São muitos os peregrinos que estão a caminho de Fátima. Em direto da Mialhada está a jornalista Carolina Cunha. Carolina, bom dia. Estás num ponto de apoio aos peregrinos. O mau tempo, nem o mau tempo, demove quem quer chegar a Fátima a tempo do 13 de maio.
2: Muito bom dia, Rui Pedro. Nem o mau tempo demove, e é a fé que move, sim, os milhares de peregrinos que têm passado por nós aqui na zona da Mialhada, local onde a equipa da CMTV se encontra, e também junto a um ponto da Cruz de Malta, e comigo tenho um dos responsáveis, dão apoio aos peregrinos na parte médica e também algum suporte que é necessário nesta jornada tão difícil.
3: Exatamente. Nós estamos aqui, no, digamos, no eixo central,

0: da peregrinação. Aqui, ali em cima, junta-se o eixo da Beira e o eixo do Norte, e aqui tem passado maioritariamente grupos do Norte, que são eles, na sua maioria, organizados, têm os seus blocos de apoio.
1: Mas há qual é que é o vosso papel?
0: O nosso papel é prestar gratuitamente apoio de enfermagem e de saúde. Tem passado já algumas dezenas de pessoas, aliás já tivemos a oportunidade de ver, que nós socorremos por dois enfermeiros, digamos, certificados, colocamos ali as condições mínimas exigidas num posto de enfermagem, dentro das circunstâncias que, enfim, são possíveis. A instalação foi cedida pela Santa Casa de Misericórdia da Milhada. O Grande Hotel do Luso cede-nos fruta e águas de Luso para apoiar, digamos aqui. Já fornecemos há cerca de 600 garrafas, mini garrafas de
1: água. Os peregrinos podem passar, aliás, vemos agora que vai chegar um grupo, ou seja, vão passando a conta-gotas, mas vemos agora que chega um grupo grande, eles podem simplesmente passar e levar
0: passar
1: uma garrafa de água.
0: E andar, nem têm que pedir autorização, nem nada. Pegam, levam, têm aqui maçã, laranja, banana, água, e dá para fazer o apoio que, enfim, a meio do caminho serve de consolo, momentaneamente de consolo. Agora bem, vem um grupo grande.
1: Muito bem, obrigada. Aqui o responsável aqui por esta tenda de socorro aqui na zona da Milhada. Assistimos agora à passagem de mais um grupo de peregrinos. São milhares aqueles que estão a caminho de Fátima. O objetivo é chegar para o 13 de maio. O objetivo final é chegar ao Santuário de Fátima e em segurança, Rui Pedro, até porque, como já temos referenciado, existem vários alertas para que os peregrinos mantenham a segurança também perante a circulação rodoviária que se continua a fazer aqui na zona do IC2, na Mialhada.
2: Carolina Cunha é repórter da CMTV que está em direto. Fátima prepara-se para receber os fiéis da peregrinação do 13 de maio. A GNR já garantiu o reforço de segurança nas estradas e também no santuário para os dias 12 e 13, as próximas terça e quarta-feira. Mais de 200 operacionais estarão no terreno. A reportagem agora é da jornalista Isabel Jordão.
3: Com a primeira peregrinação a aproximar-se, a peregrinação ao Santuário de Fátima, e com milhares de peregrinos a caminharem a pé para o Altar do Mundo, na sua caminhada têm vindo a ser acompanhados por militares da GNR, mas à sua chegada aqui a Fátima estará também um dispositivo preparado para os acolher. Perguntamos nesta altura ao Tenente-Coronel Carlos Canatário, da GNR. Sr. Tenente-Coronel, bom dia. Aqui em Fátima, que dispositivo é que a GNR está a preparar para que os peregrinos aqui tenham todo o apoio que precisam?
4: Bom dia. Portanto, tendo em conta as informações que temos e estando nós perante uma celebração dentro daquilo que é habitual, portanto, o dispositivo vai ser essencialmente aquele que temos vindo a utilizar nestes últimos anos. Um dispositivo com cerca de 200 militares em cada um dos dias desta segunda fase da Operação Peregrinação Segura, no dia 12 e no dia 13. Um dispositivo com diversas valências policiais, como é habitual, as valências do Comando Territorial de Santarém, que é quem detém o comando desta operação, as valências territorial, as valências de trânsito, as valências do apoio ao peregrino, que é muito relevante, e que permita-me dar a nota que teremos um posto móvel nas traseiras da Basílica da Santíssima Trindade, que poderão utilizar para recolher qualquer informação e prestar alguma informação que qualquer peregrino assim entenda que é importante. Depois teremos também um dispositivo mais vocacionado para a reação no caso ser necessário, nomeadamente as nossas valências da unidade de intervenção, como seja a ordem pública, as operações especiais ou a sinotecnia e também a inativação de engenhos explosivos. Por último, a questão do trânsito, em que teremos um reforço considerável das nossas patrulhas da estrutura de trânsito, seja do Comando de Santarém, seja do Comando de Leiria, porque um dos três pilares fundamentais que pretendemos garantir é, na chegada de muitas viaturas que se prevê e que acontece todos os anos, podermos garantir a fluidez do tráfego rodoviário na chegada à Fátima.
3: Esta é uma primeira

0: ação que acontece vai calhar ali a meio da semana, isso dá-vos alguma indicação de uma maior afluência ou menor afluência, e o facto de estar este tempo de chuva também vos dá alguma indicação?
1: Bom, o histórico diz-nos que é sempre imprevisível, portanto, os dias da semana são um fator essencial, mas aquilo que verificamos ao longo dos anos, e a Guarda já detém alguma experiência aqui,

0: a chover, as garantias de segurança são exatamente as mesmas, portanto, esperamos que o santuário possa ter muita gente, como é habitual, ainda que seja durante a semana.
1: Exatamente. Destes dias em que os militares têm andado na estrada com os peregrinos, algum balanço que se possa já fazer?
0: Para já positivo, apesar de termos a lamentar, como sabemos, a morte de um peregrino ontem. Não foi na área de responsabilidade territorial da Guarda, mas sim da Polícia de Segurança Pública. Mas, tirando esse episódio, não temos, felizmente, nenhum outro episódio relativo a problemas entre as viaturas e os peregrinos. E, portanto, aquilo que podemos avançar é que temos muitos peregrinos a dirigirem-se para Fátima em vários pontos do país. Estamos a monitorizar todos esses percursos e, mais uma vez, apelamos tanto a peregrinos como condutores que sigam as orientações que, ao longo dos anos e nestes últimos dias, temos voltado a sublinhar. Para os peregrinos a pé, sinalizem bem o início do grupo, toda a gente a utilizar colete retrorefletor, muita atenção à estrada, circular em fila indiana, evitar as distrações com telemóveis e com auriculares a ouvir música, porque isso muitas das vezes cria uma sensação de menor atenção aos perigos que vão surgindo na estrada. Para os condutores, porque os perigos não são só para os peregrinos, para os condutores, genericamente, que estejam atentos que nesta altura do ano é possível encontrarem grandes grupos de peregrinos na estrada.
1: Muito obrigada, Sr. Tenente Coronel. Ora, aqui ficam os conselhos da GNR, quer para os peregrinos a pé, quer também para os condutores que se vão cruzando com os grupos ao longo das estradas que têm como destino a Fátima, e também a indicação de que, à chegada aqui a Fátima e ao recinto de oração, continuarão a ter um dispositivo musculado para garantir a segurança e a proteção de todos.
2: Este é um alerta CM.
3: O Ministério Público acaba de pedir prisão preventiva para 4 dos agentes da PSP acusados de tortura. Em direto do campus da Justiça em Lisboa está a jornalista Joana Ricardo Silva. Joana, boa tarde. Falta agora conhecer a decisão final do juiz no que diz respeito às medidas de coação.
4: Precisamente, Rui Pedro, isto porque o Ministério Público, a Procuradora do Ministério Público, pediu pena de prisão para 4 dos detidos, mas claro que a decisão final só caberá à juíza e por isso vamos aguardar para tentar perceber se as alegações finais vão ser conhecidas ainda no dia de hoje. Recorde-se que ontem, sexta-feira, a Procuradora do Ministério Público a pediu mais tempo, no fundo, para juntar mais provas, para que depois pudesse pedir a prisão preventiva ou até mesmo outra medida de coação para os arguídos. No entanto, agora sabemos que o Ministério Público pediu prisão preventiva para 4 deles. Para o Ministério Público não há dúvidas que participaram nos crimes de que estão a ser alvo e principalmente nos de tortura, agressão, vídeos que foram exibidos na sala de tribunal ao longo das sessões de interrogatório que comprovavam efetivamente as agressões de que várias pessoas, nomeadamente pessoas com a vulnerabilidade, toxicodependentes, cidadãos estrangeiros, foram alvo às mãos destes agentes da Polícia de Segurança Pública. E por isso mesmo é que o Ministério Público entendeu que 4 deles, 4 dos polícias, deviam ser acusados por estes crimes e por isso pediu a prisão preventiva, que é a medida de coação mais gravosa. Agora vamos esperar, também deverá ser feita, entretanto, uma pausa de almoço e aí também falaremos com os advogados para perceber se de facto o que é que está a acontecer na sala de tribunal, mas recorde-se que as vítimas identificaram os polícias depois acabaram por ser detidos. É a terceira vaga de detenções, operações que já tiveram outras fases com outros detidos. Alguns polícias nesta terceira vaga de detenções choraram na sala de tribunal e também, obviamente, que temem que ficar em prisão preventiva, assim como 9, porque há já 9 polícias que ficaram com a medida de coação mais gravosa. temem precisamente isso, temem a ficar presos até julgamento, e por isso mesmo é que hoje, em princípio, saberemos quais é que vão ser as alegações finais decretadas a cada um dos polícias que se sentou na sala de

0: tribunal, que estão neste momento perante um juiz. Mas recordemos, por exemplo, aquilo que aconteceu. As vítimas relatam momentos de puro horror, nomeadamente que foram agredidos com cabos de vassoura, também com luvas de boxe, dizem ter sido agredidos. E na sequência dessas agressões, muitos deles ficaram com as sequelas para a vida. Uma das vítimas acabou mesmo por ficar cega.
1: Ian Bednarek, jogador do Futebol Clube do Porto, foi vítima de assalto e ameaçado com uma faca no Porto. O ladrão conseguiu fugir com cerca de 150 mil euros em relógios de luxo. A CMTV está com reportagens em direto. Vamos voltar ao tema dentro de instantes. O empresário português, cujo corpo foi encontrado dentro de um crocodilo na África do Sul, era natural da Ilha da Madeira. Em direto de Serra d'Água está o jornalista da CMTV, João Fernandes. João, boa tarde. A família e os amigos de Gabriel Batista estão consternados com os contornos desta morte violenta.
2: Estão, como bem disseste, Rui Pedro, muito tristes, chocados, porque este empresário, Gabriel Batista, era visto como um homem bondoso, alegre, bem disposto, amigo do seu amigo. Por isso, a Serra d'Água está bastante triste, mas aguarda também o desfecho das investigações das autoridades da África do Sul. Isto porquê? Porque as autoridades disseram que tinha sido encontrado um anel e, apesar dos familiares próximos de Gabriel Batista e a sua mãe, que reside aqui também na Serra d'Água, não querem falar connosco, segundo um familiar próximo nos disse, Gabriel Batista não usava qualquer anel nas mãos, portanto poderá ser um indicativo de que a polícia da África do Sul irá então averiguar. Dizer que Gabriel Batista então apanhou muito mau tempo quando fazia o regresso do hotel para casa na sua pick-up, deverá ter abandonado com a subida das águas, conseguiu fugir dentro da pick-up, poderá ter sido arrastado e depois deverá ter sido engolido pelo crocodilo, um crocodilo gigante com 4 metros e meio e cerca de 500 quilos, onde foram encontrados vários pares de sapatos e restos humanos. Resta agora saber o que é que as autoridades da África do Sul conseguirão operar sobre este caso, que chocou a Ilha da Madeira, principalmente a zona da Serra d'Água, onde é natural, já que está emigrado na África do Sul desde 1975, quando foi ainda criança para Moçambique com seus pais, que depois saíram de Moçambique para a África do Sul. Era tido como um empresário de sucesso e, quando esteve aqui nas últimas vezes na Ilha da Madeira, estava mesmo a pensar em vender os seus negócios e regressar à sua terra natal.
1: O jogador do Futebol Clube do Porto, Ian Bednarek, foi alvo de um assalto em casa. Os assaltantes conseguiram fugir com relógios de luxo estimados em 150 mil euros. O central polaco estava acompanhado da mulher e da filha quando se deparou com o assaltante. Estamos com reportagem em direto de dois dos pontos que importam a esta hora. Vou começar pela Ana Inês Batista. Ana, temos estado a dar conta do trabalho das autoridades, que já está em curso e que pode também permitir já identificar os suspeitos principais.
3: Boa tarde. Precisamente, e a indicação que temos é de que, de facto, estes três suspeitos já estarão referenciados, apesar de, até ao momento, ainda não terem sido efetuadas detenções. E também a existência de câmaras de videovigilância, não só na habitação de Ian Bednarek, mas também nas moradias que existem na envolvência, aqui na zona da Foz, no Porto, podem, precisamente, ajudar nesse sentido, não só nessa identificação, que já terá sido feita, porque já estarão referenciados, mas também para que se possa perceber qual o percurso que seguiram depois de deixarem a habitação. Ora, foi já depois das 9 horas da noite que a Polícia de Segurança Pública foi alertada para este assalto. Ora, a indicação que nos foi dada por parte de fonte policial foi de que não teriam existido confrontos ou ameaças com armas brancas, mas a versão que terá sido apresentada por Ian Bednarek dava conta de que, ao entrar em casa com a mulher e a filha ainda pequena, que se terá deparado com esses três assaltantes e que, apesar de não terem ficado feridos, terão sido ameaçados com essa arma branca. Os suspeitos, que fugiram com dois relógios de luxo, dois Rolex avaliados em cerca

0: de 150 mil euros esta manhã, pouco antes das 8 horas da manhã. Falamos com o jogador do Futebol Clube do Porto, ele que estava bastante abalado com esta situação, ainda assim fez questão de estar presente esta manhã no Olival para integrar o último treino da equipa antes do jogo de amanhã, frente ao AVS.
1: A Inês Batista é a repórter da CMTV que está em direto da Foz, no Porto. Vamos também analisar este assunto em estúdio com a presença do Manuel Rodrigues. Manuel, muito boa tarde, obrigado pela presença. Olá, estamos a falar de um assalto com alguns contornos violentos, até porque houve uma aparente ameaça com uma faca. Estes assaltantes sabiam que estavam na casa de um jogador do Futebol Clube do Porto?
2: Bom dia, Rui, bom dia aos nossos espectadores. Eu estou plenamente convencido que sim. Falei há pouco sobre esta matéria, sabia-se muito pouco e podia haver a hipótese de ser um indivíduo isolado, que é uma zona Foz do Douro, como toda a gente sabe, é uma zona de habitações para uma classe social mais elevada, mas é circundada por vários bairros de tráfico, onde o tráfico acontece e, portanto, é muito frequentada também por indivíduos que precisam de dinheiro para comprar droga e não hesitam em fazer assaltos. Mas neste caso, e eu chamei a atenção para isso também, parece ser uma coisa organizada por um grupo que se dedica a este tipo de assaltos. Nós sabemos que temos vários grupos em atividade, alguns dos quais nem sequer nacionais são, que se dedicam a assaltar casas de jogadores de futebol, porque de alguma maneira é fácil definir qual é a residência, é saber horários de treinos, saber horários de estádios, de estágios, saber horários de jogos, e portanto há uma grande probabilidade de terem sucesso nestes assaltos e fazê-los sem confronto físico. Neste caso a coisa falhou por algum motivo nesse aspecto e são surpreendidos pela pessoa. O facto de poder não ter existido uma ameaça direta, basta o facto de no momento do assalto ostentarem uma arma para isto ser uma qualificativa do crime de roubo. Portanto, nós estamos aqui a discutir se não se sabe bem se foi ameaçado, se não foi ameaçado. Basta o ter mostrado a faca, a ameaça está lá. Uhum. E, portanto, há aqui várias qualificativas para que este roubo seja um roubo qualificado. É o valor consideravelmente elevado daquilo que foi roubado, cerca de 150 mil euros. É a introdução em residência, é a arma, como eu já referi, e é o facto de serem três indivíduos. Portanto, isto aqui não escapa, digamos, às agravações previstas na lei. Agora, o importante era que a polícia, de alguma maneira, conseguisse rapidamente identificar...
1: Parece que já há pistas sobre quem serão estes três assaltantes.
2: Agora, as pistas podem levar-nos a um grupo que já está identificado, mas que não se sabe onde é que estão, e outra coisa é estar identificado e conseguir-se a sua localização, porque era urgente que estes indivíduos fossem apanhados, caso contrário vai-se correr o risco de o material que foi roubado ser dissipado, não é? É fácil para estes indivíduos, já têm normalmente canais para colocar os artigos, que depois ganham uma miséria por eles, mas quem lucra é de facto a pessoa que acaba por os comprar e depois negociar estes artigos. É lamentável, é triste, mas acima de tudo, e esquecendo o valor das coisas, porque eventualmente também não preocupará muito a este jogador de futebol, eu penso que a maior preocupação vai para a insegurança que uma família sente quando a sua residência é violada. E este homem tem uma jovem esposa, tem uma criança de tenra idade, e tudo isto altera profundamente a maneira de estar, seja de quem for, não estou a falar deste assalto de hoje, mas seja quem for que veja o seu espaço privado, a sua residência violada por assaltantes. Altera profundamente a vida e traumatiza de uma forma muito violenta às pessoas.
1: A polícia, certamente que

0: Estará já a consultar imagens de videovigilância, porque, de acordo com o que apurámos, haverá várias câmaras nas imediações.
1: Rui, eu penso que a polícia, para neste momento haver a notícia de que os indivíduos poderão já estar identificados, obviamente que já consultou as câmaras de vigilância, obviamente que já fez toda a recolha de indícios dentro da residência, eventualmente pode ter conseguido até chegar à identificação desses indivíduos por vestígios digitais, não sei, não vale a pena estar aqui a inventar. Há todo um trabalho que teve que ser feito logo de imediato, antes de mais alguém mexer nas coisas. Esse trabalho seguramente foi feito, e depois todo o trabalho subsequente, onde se enquadra aquilo que tu dizes, de verificar câmaras de vigilância, falar com a vizinhança, ver se houve alguém que tenha, se há testemunhas, alguém pode ter visto uma viatura, alguém, enfim, uhum. Há aqui todo um trabalho que é preciso ser feito, e o que é preciso é que as coisas andem rápido para que se chegue a conclusões também rapidamente.
0: Manuel Rodrigues, obrigado pela presença neste grande jornal. Estamos também a acompanhar aquilo que o Futebol Clube do Porto vai fazer. O clube já se mostrou solidário com Bednareca e com a sua família. Hoje é o dia de regresso aos trabalhos no Olival, em Vila Nova de Gaia. A CMTV sabe que o jogador já chegou, tem estado às ordens do treinador do Futebol Clube do Porto, e Ana Silva Monteiro. Espera-se que, de alguma forma, na antevisão do próximo encontro do Futebol Clube do Porto, Farioli possa abordar, nomeadamente, se o jogador está apto para o próximo jogo.
2: Exatamente, é isso que se espera, uma conferência que deverá começar daqui a poucos minutos, e certamente que os jornalistas o vão questionar sobre este assunto. Não deverá dar aqui pormenores sobre o assalto em si, até porque neste momento ele está a ser investigado pela PSP, mas poderá dizer como é que têm sido estas últimas horas, como é que hoje o jogador polaco se apresentou aqui nos treinos, aqui no Olival, em Vila Nova de Gaia, e se estará apto ou não para o jogo da manhã contra o AVS. O certo é que aqui fora do centro de treinos já se encontram alguns adeptos. Isso tem vindo a acontecer nas últimas vezes em que existem aqui conferências, e certamente que também hoje estes adeptos vão querer dar força a este jogador depois desta noite ter sido assaltado. Ora, aquilo que sabemos é que o defesa polaco está a ser apoiado desde o primeiro momento pela estrutura portista. Já ontem, à noite, depois de terem sido dados os alertas para este assalto, foram à casa dele para o acompanharem, não só aqui para lhe dar força, nem para o apoiarem na parte de segurança, mas também para lhe darem apoio psicológico, até porque toda esta situação o deixou traumatizado, não só a ele, mas à família. Lembrar que ele tinha passado a tarde com a mulher e também com a filha menor, foram a uma galeria, acabaram por jantar num restaurante perto de casa, e foi quando chegaram à habitação que acabaram então por se separar com estes assaltantes, que conseguiram levar vários relógios. Mas aquilo que nos parece é que mais que aquilo que conseguiram levar foi realmente esta família sentir que a casa, o seu lar, estava a ser invadido por estranhos. Lembrar que este jogador está a cumprir a primeira época no Futebol Clube do Porto, depois de ter estado vários anos na Inglaterra, e que por isso mesmo também é importante este apoio vindo da equipa, dos colegas de equipa, para que se sinta, tanto ele como a família, de alguma maneira também aqui aconchegado depois de toda esta situação. Como disse, daqui a poucos minutos vai começar aqui a antevisão do jogo da manhã contra o AVS, e tudo indica que Farioli vai falar, pelo menos vai ser questionado pelos jornalistas sobre esta situação, e que poderá aqui explicar então como é que se encontra o jogador e se está apto ou não para o jogo da manhã.
0: A CMTV está em direto do Olival, agora com reportagem da Ana Silva Monteiro. A CMTV acompanha a guerra na Ucrânia. Em direto estão os enviados

0: Especiais da CMTV, Diogo Carreira e Marco Ricardo Silva. Donald Trump anunciou um cessar-fogo entre Ucrânia e Rússia. Mesmo assim, os ataques prosseguem. Diogo, boa tarde. No meio da guerra, há atos de voluntariado que importa sublinhar.
1: Atos de voluntariado, como uma associação portuguesa que vem buscar mulheres e crianças afetadas por esta guerra. Hoje estamos em Chernihiva, poucos quilómetros da fronteira. Como podem ver, há um edifício, que era um hotel, destruído atrás de nós. Estivemos numa escola totalmente arrasada e, apesar desse cessar-fogo, pelo menos no papel, nós sabemos, aqui sente-se isso, que houve ataques russos que não chegaram aos seus alvos e acabaram mesmo ontem. Ainda se estava a iniciar o cessar-fogo, morreram duas pessoas. Mas vamos a esse exemplo de voluntariado com uma associação Help UA PT. Teresa Leal Coelho é a embaixadora. Estas crianças e mulheres que vivem o terror da guerra viveram bons tempos em Portugal.
2: Viveram muito bons tempos em Portugal, aliás, foram para Portugal com uma cara e saíram de Portugal com estes sorrisos que aqui vemos.
1: Há de vir, vai mais um grupo para Portugal passar uma temporada. Sente diferença nas pessoas quando voltam?
2: Nota-se perfeitamente a diferença entre o momento em que as levamos daqui para Portugal e 24 horas depois já fizeram a primeira noite descansada com silêncio à sua volta. Só esse silêncio durante uma noite é suficiente para terem outra cara.
1: Eles aprenderam a falar, sabem dizer olá, suponho?
3: Olá, olá!
1: Olá, e sabem, obviamente a língua em 3 semanas não se aprende. Às vezes quando pensamos que 3 semanas é pouco tempo, para estas pessoas não é. Houve um momento que, quando falámos com pessoas que nos traduziam, que a expressão era hoje dormi bem, porque não havia sirenes. Eu acredito que para uma portuguesa isso toca no coração.
2: É verdade. Uma das crianças a quem se perguntou que palavra é que dedica a Portugal, a resposta foi silêncio, que é aquilo que não tem aqui em Chernihiva, como já disse, a 20 quilómetros da fronteira com a Rússia e, portanto, uma região particularmente fustigada pela guerra, pelos ataques russos. Também tem, naturalmente, em Portugal, durante esse período, apoio psicológico e psicoterapêutico, o que ajuda bastante a encarar a vida, o futuro, porque se trata de mulheres e crianças que perderam o marido, os pais, os avós e, alguns deles, também os irmãos.
1: Esta associação, que acaba por ter vários elementos, a comitiva tem várias pessoas, é uma associação que leva e já fez bastante por estas pessoas, mas vai levar um novo grupo e há para além de todo o apoio logístico que tem dado. Nós estamos mais à vontade na rua porque estamos com segurança. Tivemos o vice-governador desta região connosco, que acabou, quando lhe perguntámos da importância destas missões e como se explica a uma criança como é que é a guerra, ficou com o que nós chamamos pele de galinha. E isso quer dizer tudo.
0: Um assalto foi combinado durante orgias de padres. Os padres combinaram um assalto às caixas das esmolas das paróquias, das casas paroquiais. Foi um homem que denunciou tudo, a dar conta também que o assalto acabou por acontecer no dia 22 de abril. Um padre chegou a ser amarrado nas mãos e nos pés no interior da casa paroquial. No assalto terão participado 3 homens encapuzados que terão entrado por uma pequena janela da cozinha e surpreenderam o sacerdote que se tinha trancado no quarto. Ninguém sabe qual foi o montante que foi roubado. Esta é a notícia que faz a manchete do Correio da Manhã de hoje e que vamos desenvolvê-la daqui a pouco com o comentário da jornalista Tânia Laranjo. Duas funcionárias do Centro Escolar de Val do Lobo, em Amares, foram acusadas de maus-tratos a alunos do ensino pré-escolar. Segundo o Jornal de Notícias, 8 crianças foram castigadas por demorarem muito tempo a comer. Algumas chegaram mesmo a ficar fechadas num quarto escuro de castigo. As funcionárias puxavam os cabelos e as orelhas dos meninos durante as refeições. A investigação teve início depois de uma denúncia de uma encarregada de educação. As duas mulheres são acusadas de maus tratos a crianças. Uma Mau tempo está de volta, com pelo menos 6 distritos hoje sob aviso amarelo devido à chuva forte com possibilidade de trovoada. Em alguns locais já houve inundações e quedas de árvores. A CMTV está nos pontos

0: mais delicados. As previsões apontam precisamente para a possibilidade de precipitação continuar forte, acompanhada de trovoadas. A última noite e madrugada já o cenário foi esse. Vamos ter reportagem na próxima parte deste grande jornal. Até já.
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1: É assim, música em português na Correio da Manhã Rádio, a 10 minutos da 1 da tarde. Para já, juntos da CMTV, no acompanhamento daquilo que está a mexer com a atualidade informativa, em simultâneo com o Grande Jornal, numa edição do Rui Pedro Vieira. Ao longo de toda esta tarde, sábado, fim de semana, Correio da Manhã Rádio, comigo Arthur Jorge, bem-vindo. Desejo-lhe a continuação de um ótimo fim de semana, apesar do mau tempo. Venha daí com a Correio da Manhã Rádio.
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11: Este é o sinal de que vamos regressar ao simultâneo com a CMTV. Vamos continuar a acompanhar aquele que é o grande jornal, Rui Pedro Vieira, ainda por cá na Correio da Manhã Rádio. Chama a atenção, por volta das 5 desta tarde de sábado, venha daí, porque vai acontecer a estreia de mais um episódio do Quem Doer, com a assinatura da Tânia Laranjo. Vamos continuar ao longo desta tarde também com a informação Grande Lisboa e Grande Porto, com a jornalista Leonor Ferraz.
12: É o assunto que faz a manchete do Correio da Manhã de hoje. Um assalto foi combinado durante orgias de padres. Os sacerdotes combinaram um assalto às caixas das esmolas de paróquias. Foi um homem quem denunciou os sacerdotes. O assalto acabou por acontecer no dia 22 de abril. Um padre chegou a ser amarrado nas mãos e nos pés no interior da casa paroquial. No assalto terão participado três homens encapuzados que terão entrado por uma pequena janela da cozinha e surpreenderam o padre, que se tinha trancado no quarto. Ninguém sabe qual foi o montante que foi roubado. Vamos ter a reportagem daqui a pouco. O Ministério Público acaba de pedir prisão preventiva para quatro dos agentes da PSP acusados de tortura. O cantor Nininho Vaz Maia está arrasado com a detenção do irmão e ontem foi visto junto ao campus de justiça onde estão a decorrer os interrogatórios. Vamos ter a ligação ao local daqui a pouco. O jogador do Futebol Clube do Porto, Jan Bednarek, foi assaltado em casa, na Foz do Douro. O central polaco, a mulher e a filha depararam-se com o assaltante, que fugiu com relógios de luxo. Pelo menos um destes três assaltantes estava munido de uma faca. Estamos a acompanhar tudo com reportagem em direto agora da jornalista Ana Inês Batista. Ana, foi um momento de aflição para o jogador. As autoridades já foram acionadas e estão a tentar chegar aos autores deste assalto.
3: Boa tarde. Precisamente, a Polícia de Segurança Pública, que apesar de até ao momento ainda não ter efetuado detenções, já terá alguns, pelo menos estes três suspeitos na mira, por já estarem referenciados, mas é uma investigação que prossegue. De referir que o facto de a habitação de Jan Bednarek ter câmaras de videovigilância, assim como outras moradias aqui na zona da Foz, no Porto, podem ajudar também a perceber qual o percurso seguido por este os suspeitos depois de terem deixado a habitação do jogador do Futebol Clube do Porto. Ele que na noite de ontem saiu para jantar num restaurante aqui perto de casa e foi precisamente quando regressava com a mulher e a filha pequena que se apercebeu de que estavam estes três suspeitos no interior da habitação. Fonte policial deu conta de que não teriam existido confrontos ou ameaças, mas a versão que foi apresentada por Jan Bednarek dava conta de que se teria sentido ameaçado, aliás, que teria sido ameaçado com uma arma branca. A verdade é que estes suspeitos acabaram por fugir ainda antes da chegada da PSP ao local. As autoridades que agora procuram localizar estes três suspeitos. Enquanto isso, Jan Bednarek pernoitou na habitação. Esta manhã, pouco antes das 8 horas da manhã, conseguimos falar com o jogador, ele que estava naturalmente bastante abalado com toda esta situação, fez apenas um pedido para que a sua casa não fosse filmada, naturalmente que respeitamos essa privacidade da família e não captamos imagens, mas deu-nos também a entender que iria estar presente no Olival, o que se veio a confirmar mais tarde, porque participou nesse último treino da equipa antes do jogo frente ao AVS, que se realiza amanhã. Por esta altura também já estarão a sair jogadores do Olival em Vila Nova de Gaia e Jan Bednarek será um deles, ele que depois virá para casa para estar junto da família, que ficou toda ela bastante afetada psicologicamente com esta situação, apesar de não terem ficado feridos. Foram momentos de verdadeiro terror que aqui se viveram e apesar de ter procurado retomar alguma da rotina horas após este assalto, a verdade é que também desde logo receberam todo o apoio do clube no que diz respeito também às questões de segurança, enquanto aguardam pelo desenrolar desta investigação da PSP, que até ao momento ainda não efetuou detenções.
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12: E Bednarek acaba de sair do Olival. Este é o instante que foi captado pela CMTV. Houve adeptos que quiseram saudar o jogador que esteve a trabalhar esta manhã, Ana Silva Monteiro. Este é o instante em que o jogador sai do Olival.
14: Aqui um caso não parou aqui junto dos adeptos, o que vem também a ser natural depois daquilo que lhe aconteceu, ou seja, do assalto que ocorreu esta madrugada. Por isso mesmo passou aqui, os adeptos acabaram por aplaudir, até para lhe dar também dessa maneira alguma força, mas ele seguiu a viagem e tudo indica que irá para casa, até porque ao contrário de outros jogos, hoje não há estágio e por isso mesmo ele irá para casa, para junto da família. Ora, neste momento decorre também a conferência de imprensa. Farioli, que já foi também questionado sobre este assunto, que disse também que é uma preocupação de todos aquilo que aconteceu ontem do Futebol Clube do Porto e, como é lógico, também da polícia que está a acompanhar a situação. Referiu ainda que ele hoje esteve a trabalhar aqui no Olival de uma forma normal, que já não tem nada a provar a ninguém sobre o seu profissionalismo, que mostrou isso durante toda a época e que agora cabe ao treinador, ou seja, ao próprio Farioli, a decidir se ele joga amanhã ou não. Ou seja, aquilo que ele acaba por dizer nesta conferência é que aqui o defesa polaco, apesar de tudo o que lhe aconteceu e não ter passado assim tantas horas, esteve aqui, trabalhou de uma forma normal e que amanhã poderá

0: mesmo assim ser uma opção para o jogo. Ora, desde o primeiro momento que a estrutura portista tem dado aqui apoio a todos os, neste caso, a este jogador e também à família. Aqui no Olival hoje não esteve André Vilas Boas, mas aquilo que sabemos é que também o presidente portista tem estado a par de toda esta situação e que também já falou com o jogador para lhe dar todo o apoio. O apoio que passa por um apoio aqui na segurança, já que a família acabou depois de ver o seu espaço a ser invadido por se sentir bastante insegura, mas também aqui um apoio psicológico, já que acabaram por ficar traumatizados com toda esta situação. Lembrar que ontem este jogador esteve juntamente com a equipa no treino durante a manhã, já a parte da tarde foi dedicada à família. Primeiro foram a uma galeria, acabaram até por mostrar algumas fotografias disso nas redes sociais, foram depois a jantar a um restaurante perto da casa onde vivem e foi quando chegaram a casa, o jogador, a mulher e a filha menor que se aperceberam e surpreenderam os três assaltantes que levaram vários relógios avaliados em cerca de 150 mil euros, mas mais do que aquilo que conseguiram levar foi realmente esta família perceber que o seu lar, a casa onde vivem e onde se sentem seguros, tinha sido invadida por estranhos, que as suas coisas tinham sido remexidas. Por isso mesmo a estrutura portista acabou por dar o apoio logo de imediato a este jogador e também à sua família. Sabemos que ainda ontem estiveram na sua casa e esse apoio que tem continuado até ao dia de hoje. Ele que, como conseguimos ver, esteve aqui no Olival, segundo Farioli, esteve a trabalhar normalmente e acabou depois por abandonar aqui este centro. Ele que ia a conduzir o carro, que não quis parar aqui junto dos adeptos, dadas também a todas as circunstâncias, dado este assalto que aconteceu há poucas horas, mas acabou por ser aplaudido aqui pelos adeptos, que dessa forma tentaram dar-lhe todo o apoio. Aquilo que tem agora aqui acontecido, enquanto Farioli ainda fala aos jornalistas, é isso mesmo. Os jogadores que estão a sair agora do treino que decorreu durante a manhã, alguns vão parando aqui, já Betnardek não quis fazer isso, não se sentiu bem ao parar aqui, dadas as circunstâncias, mas como disse, acabou por ser aplaudido aqui pelos adeptos. Hoje, ao contrário de outros jogos, ele irá para casa, não há estágio e também será aí que, com toda a certeza, quer estar junto da mulher e também da família, já que os três ontem acabaram por viver este momento ao chegarem a casa e surpreenderem três assaltantes que levaram várias joias.
1: Ana Silva Monteiro, jornalista da CMTV, em direto do Olival. E por esta hora está a falar um dos advogados dos polícias detidos por torturas. Vamos acompanhar em direto.
2: E os seus clientes? Foi a pedida, que medida de coação para os seus clientes?
3: Ainda não aleguei. Ainda não vou me abastecer de dizer qualquer coisa. Está bem?
2: E em relação às medidas de coação, quando é que poderão ser conhecidas?
3: Segunda-feira. Eu penso que segunda-feira.
2: Mas ainda não está decidido?
3: Não está decidido, mas penso que segunda-feira. Porque hoje já vai terminar a tarde. Ainda faltam... O próximo alegar sou eu. Pronto.
2: Faltam quatro advogados, é isso?
3: É, exatamente.
4: Obrigada. Aqui as declarações do advogado de um dos agentes da Polícia de Segurança Pública, que acabou por dizer que não serão conhecidas hoje as medidas de coação, no entanto, que vão a ser retomadas por volta das 14h30, mas como ouvimos, foram pedidas as medidas de coação de prisão preventiva para quatro dos arguídos, para quatro agentes da Polícia de Segurança Pública e também para outros, nomeadamente para outros três, foram pedidas as medidas de coação, aliás, de prisão domiciliária. A ver, vamos também e esperamos para conhecer aquilo que a juíza vai decidir, mas essa decisão só será feita na segunda-feira, como ouvimos António Falete Carvalho, um dos advogados dos agentes da

0: Polícia de Segurança Pública. No total são 3 aqueles que estão neste momento numa sala de tribunal. Agora é uma pausa de almoço. A sessão só retomará por volta das 14h30 da tarde, mas estão acusados de diversos crimes de tortura, de agressões, vídeos que foram filmados pelos próprios agentes da polícia e depois partilhados em grupos do WhatsApp, aliás, e apesar de alguns participarem nestas agressões, há também outros que viram os vídeos, que partilharam os vídeos e que nada fizeram para travar. Por isso é que o Ministério Público pede prisão preventiva para 4 e agora temos de esperar também para perceber quais é que são as medidas de coação aplicadas a cada um dos polícias que neste momento saiu para pausa de almoço, mas que depois retomará por volta das 14h30 da tarde. Recorde-se que os polícias acabaram por ser identificados pelas vítimas, caso de tortura que estão a ser analisados, aliás, que foram analisados ao longo destas sessões de interrogatório, mas só segunda-feira é que se saberão as medidas de coação.
1: Ana Ricardo Silva, jornalista da CMTV, em direto do Campos de Justiça. O Ministério Público acaba de pedir prisão preventiva para 4 dos agentes da PSP detidos. O cantor Nininho Vaz Maia está arrasado com a detenção do irmão. Ontem foi visto junto ao Campos de Justiça, onde estão a decorrer os interrogatórios, a apoiar o agente. O advogado que defende o cantor no processo de tráfico de droga é o mesmo do irmão, envolvido agora nas agressões violentas na Esquadra do Rato. Durante os interrogatórios foram exibidos os vídeos de tortura. Nem os advogados que defendem os polícias detidos esconderam o choque quando viram os vídeos e as fotografias que foram partilhados no grupo do WhatsApp. Mário Vaz Maia, irmão de Nininho, é arguído e visado em pelo menos uma dessas situações. A tripulante que esteve com uma das pessoas que morreu por antivírus testou negativo. É já amanhã que o cruzeiro onde se iniciou o surto chega a Tenerife, nas Canárias. O navio vai ser colocado numa zona isolada. Temos mais pormenores mais à frente.
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1: Um assalto foi combinado durante orgias de padres. Os padres combinaram um assalto às caixas de esmolas de paróquias. Foi um homem quem denunciou os sacerdotes. O assalto aconteceu no dia 22 de abril. A grande repórter Tânia Laranjo está comigo neste grande jornal, Tânia, para nos ajudares a explicar o tema, aliás, que vai estar em grande destaque mais logo numa nova edição do programa do Há Quem Doer. Já tínhamos conhecimento destas orgias em casas paroquiais. Agora também há o conhecimento deste assalto.
3: Exatamente. O que diz o denunciante é que este assalto foi combinado numa dessas orgias. Foi a 19 de abril, que terá decorrido numa casa paroquial, e que um padre, em conjunto com outros dois indivíduos que não eram padres, o aliciaram para participar no assalto. O objetivo seria roubar a caixa de esmolas, e aqui os esmolas é naturalmente em sentido figurativo, porque podemos estar a falar de centenas ou de milhares de euros, aproveitando a época pascal, onde as pessoas estão de facto mais, dão quantias mais elevadas, e dinheiro esse que serviria na prática quase para financiar estas festas, estas orgias gay, ou seja, para comprar droga, para comprar álcool, para comprar os tais poppers, que é um estimulante sexual, para financiar estes encontros. Este homem grande que não participou no assalto, que não aceitou participar no assalto, que soube do assalto pela CMTV. Ele não diz que o padre que foi assaltado soubesse do assalto, aliás, ele não sabe se ele saberia de facto do assalto. Falámos com o padre assaltado, que não quis prestar declarações, também não quis nos explicar os contornos do assalto, recusou dar grandes explicações, remeteu para uma entrevista que tínhamos feito já a uma paroquiana, onde ela dizia o que o padre tinha contado, porque o padre tinha contado à comunidade o assalto, mas recusou-se a falar de facto recusou-se a falar comigo, foi garantindo que não dava qualquer elemento sobre o assalto, mas garantindo sempre que não sabia de nenhuma orgia gay e que não acreditava que o assalto tivesse sido combinado com o padre. A verdade é que a denúncia é esta, este denunciante tem rosto, nós por opção editorial decidimos tapar-lhe o rosto, para já

0: nesta fase do processo, mas a verdade é que ele identificou-se, está numa queixa que foi enviada à Polícia Judiciária do Porto, onde diz que este assalto então foi combinado e que este roubo à Caixa de Esmolas serve para financiar as festas gays.
1: Tânia, são novos contornos de um escândalo sexual no seio da Igreja Católica, a Igreja essa que se mantém muito calada sobre aquilo que se passou em casas paroquiais.
0: Entre o primeiro e o segundo dia, ou seja, entre quinta-feira que eu os contactei a primeira vez, portanto a notícia sai no Correio da Manhã de sexta-feira, quinta-feira o discurso era não temos conhecimento do assunto e não prestamos qualquer declaração. Ontem de manhã, a verdade é que há uma posição um bocadinho mais longe. A Igreja Católica vem dizer, e no caso a Diocese do Porto, que continua a desconhecer o assunto, mas que fará tudo para afastar os padres que de alguma forma violam este voto de celibato, violam as regras da Igreja, as regras eclesiásticas, e que de facto farão tudo para punir estes padres, para punir no sentido de os afastar. Isto relativamente à matéria sexual, ou seja, à matéria das festas gays e à utilização das casas paroquiais para esse efeito. Relativamente aos assaltos, aqui já estamos no domínio de facto da polícia, ou seja, já estamos num chamado caso de polícia.
1: As autoridades estão devidamente alertadas para o que se passou. O que é que está a ser feito a nível policial?
0: Havia uma investigação a correr na GNR de Vila do Conde, no caso é a GNR de Matosinhos, que superentende a área de Vila do Conde, o NIC da GNR de Matosinhos, e presumo que essa informação terá sido já passada também à GNR. A GNR investiga, de facto, um grupo que se dedica a assaltos a padres. Temos essa informação. Estes novos dados podem naturalmente direcionar, até porque este assalto pode estar ou não relacionado com o grupo que faz assaltos. Também não é. Este denunciante não sabe se este grupo já fez mais assaltos a casas paroquiais. Ou seja, o que ele sabe é que numa festa lhe foi proposto participar neste assalto. Portanto, eu diria que é uma investigação que, obviamente, agora tem de. É preciso ir ouvir todas estas pessoas. Hoje à noite, no Doá Quem Doer, nesta edição do Doá Quem Doer, neste segundo episódio deste escândalo da Igreja, vamos ter também todas as reações deste padre, vamos recordar naturalmente as denúncias que demos ontem aqui na CMTV, que têm a ver com o escândalo sexual, mas também novos contornos, os pormenores de como é que terá decorrido esta combinação do assalto. De facto, tentei por todos os meios confrontar este padre, perguntando-lhe, por exemplo, se ele de alguma forma reconheceu algum dos assaltantes. Disse-lhe quem era o padre que foi acusado de estar envolvido, ele garante que não o conhece. Falei com o padre também que é acusado de estar envolvido, que garante que conhece mal este padre, ou seja, não diz que não o conhece, diz que inclusivamente esteve com ele agora recentemente num encontro da Igreja, mas que não são propriamente próximos. A verdade é que todos os envolvidos negam, os envolvidos, os padres com quem temos ido bater à porta e confrontá-los diretamente com as suspeitas, mas ficam muitas perguntas no ar. Por exemplo, a posição do padre que recusa liminarmente explicar os contornos do assalto e que nos ameaçou inclusivamente com uma providência cautelar se mantivéssemos a notícia. Obviamente que a notícia não acusa, não envolve, não há ninguém que diga que ele saiba, mas é também com estranheza que vemos este silêncio relativamente a algo que não é do padre. Nós, obviamente, não estamos a falar de dinheiro público, estamos a falar da Igreja, de dinheiro da Igreja, mas estamos a falar de dádivas dadas pela população para ajudar os mais necessitados, os que precisam, para ajudar as obras da Igreja, para ajudar o espaço que depois todas as pessoas, os crentes, podem estar. E de facto este silêncio é no mínimo estranho.
1: Tânia, obrigado pela tua presença neste grande jornal. Mais logo vai poder ver a segunda parte com a marca do programa do Há Quem Doer. Daqui a pouco, neste grande jornal, vamos mostrar a primeira parte deste escândalo sexual a envolver a Igreja Católica.

0: O mau tempo está de volta com pelo menos 6 distritos, hoje sob aviso amarelo devido à chuva forte com possibilidades de trovoada. Em alguns locais já houve inundações e quedas de árvores. Vamos mostrar tudo neste grande jornal. Duas funcionárias do Centro Escolar de Val do Lobo em Amares foram acusadas por maus-tratos a alunos do ensino pré-escolar. 8 crianças foram castigadas por, segundo o Jornal de Notícias, demorarem muito tempo a comer. Algumas chegaram mesmo a ficar fechadas num quarto escuro de castigo. As funcionárias puxavam os cabelos e as orelhas dos meninos durante as refeições. A investigação teve início depois de uma denúncia de uma encarregada de educação. As duas mulheres são acusadas de maus-tratos a crianças. Acácio Campos, de 66 anos, foi o peregrino que morreu colhido por um comboio na passagem de nível em Coimbra. O acidente levou ao corte da linha ferroviária do Norte durante quase 2 horas. A vítima seria um dos orientadores do grupo de peregrinos, constituído por cerca de 60 pessoas vindas do Norte do país. Acácio Campos foi atropelado por um comboio Alfa Pendular. Depois do acidente, o grupo recebeu apoio psicológico. Olhamos para o mau tempo deste fim de semana. Uma árvore de grande porte acabou por cair em Lisboa e danificou 3 carros. A reportagem no local é da jornalista Maria Pereira Gouveia.
1: Uma queda de uma árvore de grande porte provocou danos em pelo menos 3 carros em Lisboa. São danos bastante significativos, como conseguimos ver através das imagens. Pelo menos um destes 3 carros que foi atingido está visivelmente danificado. Estamos a falar da queda de uma árvore de grande porte depois de uma madrugada de chuva e de vento intenso. No local estão ainda os destroços desta árvore, galhos, os troncos que vão em breve ser removidos. No local já estiveram os bombeiros sapadores de Lisboa a realizar alguns trabalhos de limpeza, também a delimitar aqui um perímetro de segurança depois desta queda desta árvore de grande porte. Vemos exatamente através das imagens os danos provocados nesta viatura. Foram pelo menos 3 carros que foram atingidos por esta árvore que acabou por cair no dia de hoje. Este carro que vemos através das imagens está visivelmente danificado. São muitos os destroços que ainda estão aqui no local, de galhos, troncos, que vão ser removidos em breve. Os bombeiros sapadores de Lisboa já estiveram no local. Esta estrada esteve mesmo cortada para que estes trabalhos fossem realizados e foi criado aqui um perímetro de segurança. Tudo isto depois de uma madrugada de chuva e de vento intenso, a situação que aconteceu por toda a cidade de Lisboa. O distrito de Lisboa esteve sob aviso amarelo devido principalmente à chuva, também ao vento forte, tal como outros distritos no país, principalmente em Portugal continental, inclusive em algumas zonas do país foi mesmo registada trovoada. Aqui em Lisboa, uma cidade particularmente afetada por este mau tempo no dia de hoje, que vemos através das imagens esta ocorrência, uma árvore de grande porte que acabou por cair depois de uma madrugada de chuva e de vento intenso, acabando por danificar visivelmente, pelo menos, uma viatura.
0: A tripulante que esteve com uma das pessoas que morreu por antivírus testou negativo para a doença. A cidadã neerlandesa tinha sido transferida para um hospital dos Países Baixos depois de apresentar sintomas. O mesmo aconteceu com 2 cidadãos de 65 e 67 anos, naturais de Singapura, que tinham embarcado no cruzeiro, tendo saído na ilha de Santa Helena juntamente com outros passageiros. Ambos testaram negativo, mas ainda assim vão fazer uma quarentena de 30 dias. A transmissão do antivírus entre humanos não é fácil e requer contacto próximo e prolongado, algo que não terá acontecido entre estes 3 testes negativos e a mulher que acabou por morrer, uma vez que esteve pouco tempo no avião. É já amanhã, neste domingo, que o cruzeiro onde se iniciou o surto chega a Tenerife, nas Canárias. Quando atracar na Ilha Espanhola, o navio vai ser colocado numa zona isolada, que está

Está a ser preparada. Os passageiros e tripulantes do MV Ondius serão avaliados na embarcação e sem contacto com a população local. E o Brasil confirmou 2 casos de antivírus. No total, já há registro.

0: preventivo
1: e preventiva para um hospital.
2: No mesmo voo havia ainda outro caso suspeito, uma assistente de bordo que também teve em contacto com a holandesa, que morreu. No entanto, a funcionária da KPLM testou negativo para antivírus. Esta sexta-feira foi também identificado um novo caso suspeito num cidadão britânico em Tristão da Cunha, no Atlântico Sul. Falamos da ilha mais remota do mundo, que tem apenas cerca de 200 habitantes.

0: A embarcação vai seguir depois com tripulantes para os Países Baixos.
1: Há orgias homossexuais em casas paroquiais. Um homem que participou nos encontros sexuais denunciou o caso à Polícia Judiciária. Diz que há muitos padres que participam nestas festas do sexo. Há reportagem especial com a marca do programa do Aquém Doer para ver mais à frente. Agora, uma pausa de apenas um minuto. Até já.
2: Fica assim combinado o regresso ao grande jornal simultâneo CMTV na Correio da Manhã Rádio. Edição para este início de tarde de sábado. Bom fim de semana.
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2: Vamos regressar a este simultâneo em breve com a CMTV. Depois também música e não só para si.
6: Está aqui.
1: E um assalto foi combinado durante as orgias com a presença de padres. Segundo uma denúncia, o objetivo foi roubar as caixas das esmolas de duas paróquias em Vila do Conde. Um sacerdote terá tido as mãos e os pés amarrados. É também o tema do programa do Há Quem Doer de mais logo, para ver no Grande Jornal da Noite, mas que vamos antecipar na próxima parte deste Grande Jornal. Até já.
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3: 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Sem dúvida uma das grandes canções, esta minha talvez na vida, como quem diz, carreira dos noruegueses A-ha, chama-se Take On Me. É uma das canções que passam aqui na antena da Correio da Manhã Rádio. Ainda continuamos coladinhos com a CMTV para daqui a pouco o regresso ao Grande Jornal, em simultâneo para ouvir também no seu rádio.

0: É assim, fim de semana na Correio da Manhã Rádio, fim de semana de chuva. Devido ao cuidado ao volante, claro que sim. Aguaceiros com trovoada, aguaceiros fortes por vezes, para este dia de sábado, 9 de maio. Mas ainda assim aproveite da melhor maneira o seu fim de semana.
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0: Assim, a 25 minutos das 2 da tarde. Música com Ed Sheeran e Bruno Mars.

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1: Um episódio a estrear na Correio da Manhã Rádio logo mais, depois das 5 da tarde. Fica desde já assim o convite para mais um Doa Quem Doer da Tânia Laranjo. Agora, Grande Jornal.
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0: Este é o Luís. Perdeu o controle de quase tudo o resto devido ao vício do jogo.
1: No dia em que eu recebia o ordenado, carregava a conta e começava a jogar.
2: Passava o dia?
1: Eu tinha alguma liberdade de horário, ou seja, eu poderia não ir...
2: gerir o horário.
1: Não tenho ninguém a controlar.
2: Gerir o horário.
1: Exatamente. Mas nesse dia não trabalhava. Nesse dia... podia trabalhar, mas a minha cabeça não estava ali. Estava no jogo, estava na aposta, já começou.
2: E vê-se os jogos ou só sei o resultado?
1: Não, via os jogos. Via porque eram apostas desportivas, na esmagadora maioria eram apostas desportivas, jogos de futebol, de ténis, de basquete, de... pronto, desporto. Depois, a partir ali de uma certa hora, já é hóquei no gelo.
2: É o que vier?
1: É o que vier. Às 8 da manhã já é o futebol na Austrália. E, portanto, acaba ali. Eu começava a jogar de manhã, no dia em que recebi o ordenado, e só parava quando não houvesse dinheiro. Portanto, às vezes chegava a dia 13, outras vezes era dia 4, era até não conseguir, não haver mais um euro para poder... Enquanto houvesse um euro, a esperança ainda se mantinha. Quando terminava tudo, quando eu acabava com o dinheiro que tinha, aí sim, aí vem o vazio, aí vem a ressaca, aí vem uma depressão, aí eu chegou a uma altura, não é? Isto não foi sempre assim, à medida que o tempo passou, isto foi cada vez sendo mais forte. Eu, numa fase final, eu precisava de estar 2-3 dias sozinho em casa, deitado, a recuperar emocionalmente, não atendia telefone a ninguém, não conseguia falar com ninguém.
2: Vem também a irritabilidade, vem...
1: Certo.
2: Com as outras pessoas.
1: Com as outras pessoas. Tratei algumas pessoas mal.
2: Em compreensão. Alegadamente.
1: Prejudiquei algumas pessoas, fiz mal a pessoas que estavam perto de mim, essencialmente as que estavam perto de mim. E isso faz parte, fez parte do meu trajeto e foi o que aconteceu e está lá atrás.
0: Esta é a história de Luís, há 6 anos que não faz uma aposta.
3: Ian Bednarek, jogador do Futebol Clube do Porto, foi vítima de assalto e ameaçado com uma faca no Porto. O ladrão conseguiu fugir com cerca de 150 mil euros em joias. Temos reportagem no local daqui a pouco. Acácio Campos, de 66 anos, foi o peregrino que morreu colhido por um comboio na passagem de nível em Coimbra. O acidente obrigou ao corte da linha ferroviária do Norte durante quase 2 horas. Carolina Cunha está em direto do local. Carolina, essa zona é uma zona com falta de segurança?
4: Muito boa tarde, Rui Pedro. Não considero que seja uma zona com falta de segurança. Inclusivamente, neste momento, as cancelas estão para baixo porque vai passar um comboio, ou seja, conseguimos perceber que existe essa sinalização que

0: Segundo conseguimos apurar, também existia durante o dia de ontem, mas acabou por não ser suficiente para evitar a tragédia que aconteceu com o peregrino Acácio Campos, de 66 anos, natural de Vila do Conde, que acabou por perder a vida ontem num atropelamento trágico que aconteceu aqui nesta zona da cidade de Coimbra, na zona do Loureto. Percebemos que existe uma zona de curva, o comboio vem nessa direção e acabou por colher este homem. Comigo tenho aqui um grupo de peregrinos que acabou por ficar para trás, até porque existe esta sinalização. Como é que tem sido esta peregrinação? Deparam-se com algumas situações? Também é preciso terem cuidado neste trajeto que fazem?
1: Sim, temos de ter cuidado, é uma zona muito perigosa, aqui principalmente por causa do comboio, tanto aqui como lá mais à frente. Todos os peregrinos temos de ter atenção, às vezes não temos também da nossa parte, pedimos desculpas aos condutores, mas é uma peregrinação que venho aqui há muitos anos e gosto muito de vir aqui, venho 3 vezes no ano. Trago este ano comigo 30 pessoas, algumas já estão para a frente e fico para trás com quem não pode, e gosto muito de ir à Nossa Senhora, foi com quem eu aprendi, hoje trago-a no peito, que ela já faleceu, recebi a notícia este ano a vir para Fátima a pé e gosto muito de vir aqui ao altar do mundo.
0: É uma energia também que se sente muito grande, não é?
1: Sim, uma energia muito grande, uma emoção que só não temos explicação quando chegamos lá, e com este caminho é de riso, de choro, de alegria. Muito complicado, mas estamos aqui.
0: Vem aqui uma peregrina a dar o seu testemunho, também a dizer que é preciso ter cuidado durante este percurso. Assistimos agora à passagem do comboio, agora sim estão reunidas as condições de segurança para retomarem a marcha, ou seja, Rui Pedro, foi isto que aconteceu durante o dia de ontem, que acabou por ficar marcado pela tragédia da morte de um peregrino. As cancelas estavam baixas, mas este senhor acabou por passar e acabou então por acontecer a morte trágica de Acácio Campos, de 66 anos. Assistimos agora à passagem do grupo de peregrinos, também se juntam aqui a alguns carros, ou seja, é preciso ter cuidado nesse sentido para evitar que exista uma nova situação, e por isso mesmo é preciso cuidado não só por parte dos peregrinos, como também por parte dos condutores, e também neste caso esta questão de cumprir a sinalética no que diz respeito às passagens de nível e não passar quando as cancelas estão para baixo e quando não estão reunidas as condições de segurança. Para já, o ambiente aqui em Coimbra, apesar da tragédia, é de muita fé, muita força. Vão em direção ao Santuário de Fátima. São milhares os peregrinos que passam nesta zona de Coimbra durante o dia de hoje, porque dia 13 de maio é dia então de estar no Santuário de Fátima, no altar do mundo, onde se vão reunir milhares de peregrinos.
2: Um assalto foi combinado durante as orgias com a presença de padres. Segundo uma denúncia, o objetivo foi roubar as caixas das molas de duas paróquias em Vila do Conde. Um sacerdote terá tido as mãos e os pés amarrados. Temos pormenores mais à frente. O jogador do Futebol Clube do Porto, Jan Bednarek, foi assaltado em casa. O central polaco, a mulher e a filha depararam-se com o assaltante, que fugiu com relógios de luxo. As autoridades já têm indicações sobre quem são os autores deste assalto à casa de Bednarek. A reportagem é da jornalista Ana Inês Batista.
3: Os três suspeitos de terem assaltado a casa de Jan Bednarek, aqui na zona da Foz, no Porto, já estarão referenciados, mas até ao momento ainda não foram efetuadas detenções. Foi na noite de ontem, numa altura em que o jogador do Futebol Clube do Porto regressava a casa com a mulher e a filha, ainda pequena, que se apercebeu de que estavam estes assaltantes no interior da sua moradia. Ora, de acordo com fonte policial, não terá existido confrontos ou ameaças, mas a versão que foi apresentada por Jan Bednarek contraria isso mesmo. O jogador indica ter-se sentido ameaçado, aliás, ter sido ameaçado com uma arma branca. A verdade é que estes três suspeitos acabaram por fugir da habitação ainda antes da chegada da PSP e consigo levaram dois relógios de luxo, dois Rolex avaliados em cerca de 150 mil euros. Para trás ficou uma família bastante abalada psicologicamente, apesar de não terem ficado feridos desde o primeiro momento, que também o Futebol Clube do Porto deu a todo o apoio necessário ao jogador, nomeadamente no que se refere a questões de segurança, isto porque a família acabou por pernoitar na habitação.

0: Imigração. Esta manhã, pouco antes das 8 horas da manhã, falamos com Ian Bednarek, ele que estava naturalmente bastante afetado com esta situação, pediu apenas para que a sua habitação não fosse filmada e naturalmente que respeitamos a privacidade da família, e de seguida dirigiu-se para o Olival, onde integrou esse último treino da equipa antes da deslocação a Santo Tirso para o jogo frente ao AVS que se realiza amanhã. Ora, relativamente a esta investigação por parte da Polícia de Segurança Pública, ontem os agentes da PSP estiveram na casa de Ian Bednarek, foram também vistas as câmaras de videovigilância não só da moradia do defesa polaco, mas também de outras casas existentes na envolvência, e aqui o objetivo é também perceber o percurso que estes três assaltantes terão seguido depois de fugirem da moradia do jogador. Este caso que está também já a ser divulgado a nível internacional e nomeadamente na Polónia, de onde Ian Bednarek é natural, foram de facto momentos de verdadeiro terror vividos ontem à noite pelo jogador que há uma semana celebrava a conquista do título de campeão nacional e que ontem foi assaltado. Os suspeitos ainda não foram detidos.
1: O estado de saúde da cantora Bonnie Tyler agravou-se. A artista britânica, que reside no Algarve, está em coma, na unidade de cuidados intensivos. Em direto de Faro está a jornalista Raquel Reis. Raquel, boa tarde. O prognóstico é reservado.
2: Sim, Rui Pedro, muito boa tarde. O prognóstico é reservado e aconteceu até um episódio em que esta cantora teve de ser reanimada depois de uma paragem cardiorrespiratória. Verificou-se um agravamento do seu estado clínico e encontra-se ainda neste momento em coma na unidade de cuidados intensivos deste hospital. Está inconsciente e ligada a um ventilador. Já há mais de uma semana que está internada neste hospital, depois de ter sido submetida a uma cirurgia de emergência devido a uma perfuração no intestino. Já há alguns dias que a cantora não se sentia bem, sentia fortes dores abdominais e decidiu ainda no Reino Unido consultar um médico, mas na altura não lhe foi feito qualquer diagnóstico. Dias depois veio para Portugal e permanecia com estas dores abdominais, decidiu dirigir-se a um hospital particular e aqui disseram-lhe para se dirigir até um hospital público porque a situação seria grave. É aqui no Hospital de Faro que é operado uma cirurgia de emergência e que determinou o seu internamento. Inicialmente esteve na unidade de cuidados intermédios do serviço de urgência desta unidade hospitalar, mas depois de um agravamento do estado clínico e devido também a uma infecção, teve de lhe ser induzido o coma e está neste momento nos cuidados intensivos.
1: A mulher de Miguel Arruda, acusado de roubar malas no aeroporto, também vai a julgamento. A decisão do Tribunal Central de Instrução Criminal de Lisboa foi conhecida ontem.
3: A companheira do ex-deputado Chega vai a julgamento por alegadamente ter recebido os objetos furtados. Os dois arguídos pediram a abertura de instrução, que é facultativa e antecede a fase de julgamento. Tem como objetivo avaliar se existem ou não indícios suficientes para julgar. O tribunal rejeitou o pedido de Miguel Arruda e aceitou o da defesa da mulher. O juiz responsável pela instrução do processo, Nuno Dias Costa, do Tribunal Central de Instrução Criminal de Lisboa, decidiu esta sexta-feira que a mulher de Miguel Arruda também vai a julgamento. O magistrado considera que os três argumentos apresentados pela defesa são totalmente infundados. A mulher de Miguel Arruda defende a nulidade do inquérito. Alega que não foi confrontada com os factos que constam na acusação e defende que os factos descritos pelo Ministério Público não constituem crime. Argumenta ainda que o mandado de busca à habitação onde reside deveria ser considerado nulo, uma vez que não abrangia todas as divisões da casa. Para o juiz, os factos que estão descritos na acusação constituem crime, nomeadamente o de receptação dos objetos furtados. O ex-deputado Chega está acusado de 21 crimes de furto qualificado, 20 na forma consumada e 1 na forma tentada. Já a mulher responde por um crime de receptação por ter, alegadamente, recebido e utilizado roupa e outros bens que sabia terem sido furtados. Para o Ministério Público, o antigo deputado eleito pelo Círculo dos Açores terá aproveitado o facto de viajar semanalmente entre Ponta Delgada e

0: Lisboa para desviar mais de uma dezena de malas do aeroporto da capital. Miguel Arruda e a mulher estão em liberdade e sujeitos à medida de coação mais leve, termo de identidade e residência.
1: Há um grupo conhecido por Gangue das Ourivesarias que vigia as vítimas com recurso a drones. Atuavam de norte a sul do país, integravam vários familiares e acabaram ligados a crimes graças a vestígios de ADN deixados nos locais que atacaram ao longo de 8 anos. Foram detidos no ano passado depois de uma autêntica razia a ourivesarias de norte a sul do país desde o ano de 2017. Eram meticulosos, cada um dos 9 assaltantes agora acusados pelo Ministério Público tinha uma tarefa atribuída e específica. Conseguiram arrecadar milhares de peças em ouro de lojas que lhes rendeu mais de 800 mil euros. Para os crimes faziam vigilâncias que duravam horas. Estudavam as horas de abertura e fecho das lojas, usando até um drone para ter acesso a todas as informações dos alvos. Escolhidos a dedo, em causa estão crimes de associação criminosa, furto qualificado, receptação, branqueamento de capitais, detenção de arma proibida e fraude fiscal. Os 3 militares da GNR que espancaram um homem que conduzia de forma perigosa e que fugiu falsificaram o auto, escrevendo que o fugitivo tinha uma faca na mão. Desta forma, justificaram as agressões que foram gravadas e o vídeo amplamente partilhado nas redes sociais. Os militares acabaram por ser condenados a 4 anos e meio de prisão, pena suspensa e proibidos de exercerem funções durante 5 anos. Dessa condenação, proferida pelo Tribunal de Almada, recorreram para o Tribunal da Relação de Lisboa, que agora se pronunciou, rejeitando quer a vontade dos militares, quer o Ministério Público, que os queria condenados pelo crime de tortura e outros tratamentos cruéis, degradante ou desumanos. Os juízes desembargadores mantiveram a decisão, reconhecendo um evidente abuso policial e violência desmedida. Os guardas foram condenados por ofensas à integridade física qualificada, falsificação ou contrafação de documento. Joana Marques faturou quase 2 milhões de euros com Os Anjos. A 1 de abril, a humorista iniciou uma digressão nacional com o espetáculo em sede própria sobre o processo que a opôs aos irmãos Rosado. Contas feitas, são 45 datas esgotadas, mais de 70 mil bilhetes vendidos e uma faturação milionária. É o maior fenómeno da história do stand-up em Portugal. Só em Lisboa, a humorista já tem 12 coliseus completamente esgotados. Os espetáculos deverão gerar uma receita de 800 mil euros. De destacar que os irmãos pediram 1 milhão de euros a Joana Marques, mas o tribunal não lhes deu razão. Um jovem disparou sobre um motorista de TVDE em Évora, mas garante que estaria a ser agredido e por mais do que uma pessoa. Ouvido em primeiro interrogatório, ficou em liberdade.
2: Ouvido no DIAP de Évora, em primeiro interrogatório, acabou por sair em liberdade, obrigado a apresentações periódicas, o jovem de 26 anos, suspeito de disparar sobre um motorista de TVDE na madrugada desta quinta-feira em Évora. O motorista, de 41 anos e nacionalidade estrangeira, foi atingido numa mão, foi levado para o Hospital de Évora e depois para o Hospital de São José, em Lisboa. Está a recuperar-se e livre de perigo. A PSP deteve de pronto o suspeito no local e, tratando-se da situação com arma de fogo, contactou depois a Polícia Judiciária. O que aconteceu, em concreto, está agora a ser investigado, pois haverá versões diferentes de ambos os lados. A família garante que este jovem foi agredido por mais do que uma pessoa e, por isso, respondeu desta forma e em legítima defesa.
1: Ficou em prisão preventiva o homem suspeito de matar outro a tiro em Loures, num crime que a PJ acredita ter sido motivado por ciúmes e questões passionais. A vítima foi atraída para um encontro profissional e acabou morta com 2 tiros de caçadeira.
3: A Polícia Judiciária acredita que o homicídio foi planeado ao detalhe. Um homem de 45 anos terá atraído João Barbosa, de 52, até uma zona industrial em Frielas, no concelho de Loures, sob o pretexto de resolver assuntos profissionais. Segundo os investigadores, o suspeito e a vítima conheciam-se e mantinham desentendimentos relacionados com motivos passionais. Antes do encontro, o homem terá comprado uma caçadeira. Quando João Barbosa chegou ao local combinado, foi atingido por dois disparos e morreu dentro da carrinha onde se encontrava. O corpo foi encontrado estacionado junto à zona industrial. O alerta foi dado por pessoas que passavam no local e contactaram as autoridades. A vítima era casada e deixa vários filhos, incluindo um menor. Após o crime, o suspeito fugiu, mas acabou por ser localizado e detido pela Polícia Judiciária. Os inspectores recuperaram também a arma usada no homicídio, escondida num local de difícil acesso. O suspeito foi presente a primeiro interrogatório judicial e ficou sujeito à medida de coação mais gravosa, prisão preventiva.
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1: Esta noite, numa segunda edição especial do programa do Há Quem Doer da CMTV, vamos dar conta de novos dados sobre assaltos combinados por padres em orgias. Uma testemunha garante que há assaltos que são combinados nestes encontros e festas gay e diz que recusou participar no golpe. Este denunciante revelou tudo o que é planeado à Polícia Judiciária. Antecipamos aquilo que vai poder ver na íntegra, mais logo, no Grande Jornal da Noite.
5: Domingo, dia 19 de abril. A noite era de diversão sexual. Um grupo de homens combinou a orgia na casa paroquial. No encontro de sexo estavam vários padres. Conversa vem, conversa vai. Um dos sacerdotes terá convidado outros envolvidos no festival secreto de sexo a simular um assalto.
6: Esta tecnologia, um dos padres, propôs-me fazer simulação de assalto. Iam fazer ao padre. Pronto. E eu disse que não entrava nesse esquema. E quando o padre e o padre me. O padre me. Juntamente com o padre me. Tinham estado comigo a conversar sobre isso, eu disse que não entrava nesse tipo de esquemas, de roubos. E pronto, ficou para aí a conversa. Passado dias eu vi a notícia na televisão e juntei um mais um, né? E vi que realmente eles concretizaram o assalto.
5: Joaquim soube, através de uma notícia da CMTV, da existência do assalto. Decidiu, por isso, fazer uma denúncia à Polícia Judiciária, que está a investigar o assalto violento ao padre, para explicar que lhes foi comunicado um facto falso.
6: Eu não acho correto, porque se eu sou o povo, dá o dinheiro para a igreja, independentemente da orgia sexual que cada um gostar, não é? Fazermos orgias, isso não tem mal nenhum. Agora, roubar o que é do povo, isso está mal feito. E muito menos simular um assalto, não é? O que o padre fez foi simular um assalto, basicamente. Eu acho que porque havia muito dinheiro naquela casa e quantia não posso dizer ao certo, mas era para desviar.
7: Acha que o objetivo era dividirem depois cada fatia?
6: Exatamente. Para cada parte.
1: O empresário português cujo corpo foi encontrado dentro de um crocodilo na África do Sul era natural de Serra d'Água, na Ilha da Madeira. A família e os amigos de Gabriel Batista estão consternados com os contornos desta morte violenta e alegam que o homem não usava o anel que foi encontrado dentro do corpo do animal. A reportagem é do jornalista João Fernandes.
8: Os habitantes de Serra d'Água estão tristes e em choque com a morte do empresário Gabriel Batista, de 59 anos, natural aqui da Serra d'Água. Tentámos chegar à fala com vários elementos da família, inclusive com a sua mãe, que é residente aqui neste local, na Serra d'Água, onde nos encontramos, mas não quis prestar qualquer declaração. Aliás, a família, uma fonte da família com quem falámos ontem, revelou que está muito cautelosa naquilo que aconteceu, porque as autoridades sul-africanas disseram que dentro do crocodilo gigante de 4 metros e meio, meio e 500 quilos, onde foram encontrados restos humanos, braços, pernas, e disseram que estava um anel. Um anel que essa fonte familiar nos disse que Gabriel Batista não usava qualquer anel. Resta saber então os contornos da morte de Gabriel Batista, que era desaparecido desde dia 27 de abril. O alerta foi dado nessa altura. As autoridades sul-africanas utilizaram drones e helicópteros, mas não havia vestígios deste homem. Só depois de detectar um crocodilo que não se mexia, abateram esse crocodilo, onde então encontraram 6 pares de sapatos, entre os quais de uma mulher, um deles uma mulher, e também alguns restos de corpos. Portanto, será só através do ADN poderão dizer se realmente algum destes restos humanos será de Gabriel Batista. A família está reservada, não quer prestar qualquer declaração e aguarda então a conclusão do inquérito pela Polícia da África do Sul para saber a forma como Gabriel Batista morreu e depois então poderá prestar alguma declaração. Para já, a Ribeira Brava está em estado de choque e triste com a morte de um empresário que era muito bem visto aqui na região como sendo bondoso, carinhoso e até revelou que estava a pensar voltar para a sua terra natal.
9: Há orgias homossexuais em casas paroquiais. Um homem que participou nos encontros denunciou o caso à Polícia Judiciária e diz que há muitos padres que participam nestas festas do sexo. Há reportagem especial com a marca do programa do Há Quem Doer, mais à frente neste grande jornal. O Instituto dos Registros e Notariados já recusou 3 vezes a nacionalidade portuguesa a um jovem que nasceu, vive e trabalha no Algarve há 26 anos. Bruno garante que não vai desistir porque diz que Portugal é o seu país.
10: O boletim de nascimento não deixa margem para dúvidas. Bruno nasceu no Algarve, é natural de Albufeira, vive e trabalha em Albufeira e foi registado no Registro Civil de Albufeira. Desconta para a Segurança Social, a família e os amigos vivem em Portugal, mas o Estado recusa atribuir-lhe a nacionalidade portuguesa. Guarda religiosamente o boletim das vacinas e todos os documentos que comprovam que toda a sua vida foi em Portugal.
11: Até hoje não sei o porquê de ter tantos entraves todos, já que uma pessoa tem tantas provas e sempre apresentei todos os documentos certos, até hoje não consigo perceber o porquê dificultarem tanto a minha situação.
10: Os pais são naturais de Cabo Verde e após o nascimento foi registado como cidadão cabo-verdiano, apesar de nunca ter estado neste país de língua portuguesa, porque era a única opção legal para o registar. 26 anos depois, e apesar de ter vivido e trabalhado toda a vida legalmente no Algarve, já viu 3 pedidos de nacionalidade recusados.
11: A primeira tendo sido também indeferida devido ao meu pai, que na altura, pronto, foi num espaço mesmo tempo em que a residência dele caducava, mas ele já estava a tratar da renovação. E entretanto, foi passando o tempo, depois tentei já, eu sendo maior de idade, já não podendo usar o meu pai com isso, então eles pediam a minha residência, só que a minha também já tinha caducado. Mas essa foi em 2020. Então, desde 2020 até agora, 2026, que eu já tratei dessa parte, estou à espera da residência, mas a única coisa que veio indeferida e a única causa foi mesmo o do registro criminal, que eu até hoje não consigo mesmo perceber o porquê de pedirem para uma pessoa, porque o meu registro criminal é válido, foi tirado num consulado cabo-verdiano, então eu só não percebo porque é que eles querem que eu tenha de ir lá. Eu não sei o que é preciso, não sei se é um carimbo ou alguma coisa.
10: Bruno trabalha neste restaurante de praia desde os 16 anos, nunca faltou e todos reconhecem as suas qualidades.
12: É mesmo um cidadão exemplar, ele é um miúdo. É um miúdo de exceção mesmo. Ele é sempre muito certinho, sempre muito certinho com as contas dele, faz os descontos, fazemos-lhe os descontos, ele paga os impostos dele. Inclusive, ele já quis até comprar um carro, que lhe foi negado porque não tem documentação para pedir um empréstimo. Pronto, ele só quer ter uma vida normal, como qualquer cidadão, como qualquer um de nós, e não consegue.
10: Questionámos o Instituto dos Registros e Notariado e o Ministério da Justiça, que dizem apenas que não comentam casos concretos e que a informação processual apenas pode ser prestada ao requerente ou ao seu representante legal. Bruno garante que não vai desistir, porque Portugal é o seu país.
11: Cabo Verde, adoro, vai estar sempre aqui, está no sangue, mas o meu país é aqui. Foi onde eu nasci, foi onde eu fui criado, é onde eu tenho amigos, família, tenho tudo. É aqui e infelizmente não é em Cabo Verde.
13: E é aqui que quer ficar?
11: É aqui que eu quero fazer a minha vida. É

0: Duas funcionárias do Centro Escolar de Val do Lobo, em Amares, foram acusadas de maus-tratos a alunos do ensino pré-escolar. Segundo o Jornal de Notícias, 8 crianças foram castigadas por demorarem muito tempo a comer. Algumas chegaram mesmo a ficar fechadas num quarto escuro de castigo. As funcionárias puxavam os cabelos e as orelhas dos meninos durante as refeições. A investigação teve início depois de uma denúncia de uma encarregada de educação. As duas mulheres são acusadas de maus-tratos a crianças. A 7ª edição especial do Rally de Portugal Arganil 2 foi interrompida ontem por questões de segurança. A segunda passagem pelo troço de Arganil, que tinha quase 19 km, registou alguns incidentes de segurança, a começar com a presença de um reboque a percorrer o local quando o primeiro piloto já estava em prova. Pouco depois seria o piloto sueco, Oliver Solberg, a queixar-se da presença de carros da GNR dentro do troço. Mas a comissão organizadora garante que foram incorretamente identificados como sendo da GNR. As circunstâncias desta invasão de pista já estão a ser apuradas. A última noite e esta madrugada ficaram marcadas por muita chuva acompanhadas de trovoada. A chuva chegou a ser torrencial na localidade de Tercena, no concelho de Oeiras, tal como nos conta agora no local a jornalista Maria Pereira Gouveia.
1: Inundações foram registadas na zona de Tercena depois de ter chovido intensamente durante a madrugada deste sábado. Estamos nesta rua, precisamente junto à rotunda das Seleções, à Avenida Infante Dom Henrique. Foi exatamente aqui que tudo aconteceu. Durante a madrugada, esta estrada estava transformada quase num rio, tal era a quantidade de água que era possível observar, algo que acabou também por deixar os moradores em sobressalto. Isto depois de ter chovido com intensidade durante toda a madrugada. Esta rua está junto à rotunda das Seleções, uma rotunda bastante conhecida, já que divide, aliás, esta zona, acaba por fazer parte de Oeiras e de Sintra, do concelho de Oeiras e do concelho de Sintra. Uma zona que costuma alagar sempre que há chuva intensa, situação que está também a preocupar os moradores. Todas estas ocorrências foram registadas porque choveu durante toda a noite. O Instituto Português do Mar e da Atmosfera colocou vários distritos sob aviso amarelo devido à chuva, também ao vento forte e trovoada em algumas zonas do país. Uma situação que se vai continuar a verificar durante todo o fim de semana.
0: O mau tempo também afetou o Algarve. Uma rua ficou alagada devido à chuva forte em Albufeira. A reportagem é da jornalista Raquel Reis.
2: A precipitação intensa fez com que esta estrada em Albufeira ficasse completamente alagada às primeiras horas desta manhã. Depois a água acabou por escoar, uma vez que um senhor que aqui trabalha perto abriu as sarjetas, de modo a que a água escoasse. Durante cerca de uma hora, entre as 8 e 9 da manhã, a faixa de rodagem estava completamente alagada, parecia um autêntico rio, mas neste momento a situação já está normalizada. Foi durante um período em que choveu com mais intensidade que acabou por se verificar esse cenário. Vigorou esse alerta de precipitação durante toda a madrugada e também início da manhã, e até às 3 da tarde vigora um alerta, também amarelo, emitido pelo Instituto Português do Mar e da Atmosfera, esse para o vento, que pode chegar a rajadas na ordem dos 75 km por hora, especialmente nas zonas de litoral e também nas zonas altas. A registar a nível de ocorrências, na sequência do mau tempo, essencialmente quedas de árvores, que são de resto as ocorrências mais comuns, mas sem quaisquer consequências, e ocorrências que foram rapidamente resolvidas.
0: Os moradores do Centro Histórico de Trancoso temem que um antigo solar, abandonado há vários anos, acabe numa tragédia. No interior há vários materiais altamente inflamáveis e a hipótese de incêndio é bem real. Temem também que uma eventual derrocada coloque em risco os edifícios do lado.

0: Praticamente encostado à secção oeste da muralha de Trancoso, ergue-se o solar dos Moutinho Garcês, um edifício de grande dimensão, com uma capela anexa, mas que está fechado há vários anos. O solar foi mandado construir por António Joaquim Moutinho de Andrade no século XIX, na sequência de um incêndio na casa então existente e que acabou por vitimar as suas duas filhas. Na construção do edifício, foram usadas pedras das extintas igrejas de São João e São Tiago, bem como de uma das torres da cerca amuralhada. Hoje, este antigo e distinto palacete apresenta-se como uma ferida gangrenada no coração do centro histórico da cidade.
1: Recordo-me, quando era criança, ser habitado pelos proprietários dessas herdades aí, que estão ligados ao município. Uma capela ali de frente que estava assim já meio degradada quando eu era criança, mas pronto, era uma capela.
2: Eu aqui 10 anos, por desgraça, isto está fechado e está sem habitar ninguém. Ninguém faz caso, ninguém faz nada.
0: Abandonado há vários anos, o solar começou a ser usado por jovens para fumar substâncias legais e ilegais, sem dar nas vistas, até os vizinhos intervirem.
2: Porque cais, por acaso, caem por detrás das pedras e essas coisas, quando hace muito vento, teixas e tudo. Ou hace tempo já estuvo fechado porque os garotos metiam-se aí e tiveram que reforçar as portas por detrás.
3: Porque as pessoas iam lá para dentro?
2: Iam para dentro os garotos a fumar e não sei o quê. Toda a gente que moramos ao lado fomos a queixar e houve gente que foi reforçada.
0: Dado o avançado estado de degradação do edifício e os materiais altamente combustíveis no seu interior, os moradores mais próximos temem uma tragédia.
1: Vai haver uma catástrofe, poderão as casas ao lado e pessoas pelas emprego.
3: E depois também estamos numa zona histórica onde os acessos não são muito bons para os bombeiros. Sim, pode haver até dificuldades em apagar o fogo.
1: Sim, sim. Se calhar os carros que eles têm maior não é fácil chegar, como por exemplo naqueles dias que fazem uns eventos e que está aqui tudo cheio de automóveis e ocupada a via pública, se calhar não é fácil.
0: Segundo a população, o abandono do solar deve-se ao facto de pertencer a vários herdeiros que não se entendem quanto ao destino a dar ao edifício e quem ali mora espera que o poder político possa intervir.
1: Isto a nível local e a nível nacional deve o governo tomar outras medidas. Quando os herdeiros, os últimos, falecessem, davam 3 anos para resolver o problema. Não resolviam. E um leilão.
0: E enquanto ninguém decide o que fazer do solar dos Moutinho Garcês, os vizinhos vão sonhando.
2: Se isto estivesse reformado, fora coisa, a gente também viria aqui a visitá-lo, não era? Assim está fechado, ninguém pode ver nada mais que por fora. É triste.
1: Falam-se tanto em um alojamento local, sei lá, outras coisas, uma casa de evento, sei lá, qualquer coisa, que tomem uma solução para isto. Ele tem espaço, tem tudo, para que se possam fazer aí coisas bonitas dentro. Lamentamos, simplesmente lamentamos o que está a acontecer.
0: Apesar de não ser considerado um edifício histórico, o solar dos Moutinho Garcês é uma casa emblemática no interior das muralhas de Trancoso, que está referenciada no site das aldeias históricas e que a população gostaria de ver mais bem tratada.
4: É um escândalo no seio da Igreja Católica. O programa da CMTV do Há Quem Doer descobriu que há várias orgias sexuais no norte do país com padres. 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

0: E a pergunta de hoje é: em fim de semana de festa, o que festejou mais? O Dia do Trabalhador, o Dia da Mãe ou o Porto Campeão?
1: Elisa Walter, bairro de São Miguel Alvalade. Dia do Trabalhador, obviamente. E Dia da Mãe também. Eu à bola não ligo peva. Sexta fui com a minha mãe à concentração do Sindicato dos Bibliotecários. Estou a 4 aninhos da reforma lá na biblioteca. Ai, já mereço, pá. Era uma pressão que não se aguenta. As pessoas não fazem ideia. Eu já tive 2 burnouts e fiquei de baixa. E tudo porque há quem não entrega os livros a tempo. E a gente tem que os contactar. E alguns parece que estão a gozar com a nossa cara. Ainda há dias, um tinha levantado o Memorial do Convento e disse que já tinha devolvido. Pois, afinal, recuperou a memória e lembrou-se que o memorial estava lá em casa a fazer de calço numa mesa. Enfim, deu-me cabo dos nervos. Ninguém sabe o que sofre um trabalhador bibliotecário, pá. Por isso, o feriado é mais que justo. Beijo para a minha mãe.
2: Júlio de Matos, sacava e o gramo do Dia do Trabalhador, apesar de não o conhecer, né? Porque eles dizem que é Dia do Trabalhador, mas não dizem especificamente qual é o trabalhador. Nem nome, nem número de contributo, nem o que é que faz na vida. Dia do Trabalhador é vago, mas deve ser algum trabalhador importante porque é feriado e tudo. Eu, para mim, ser feriado ou não é igual, porque eu estou no fundo desemprego há 8 anos, mas gosto de fechar o dia. E também gramo fechar o Dia das Mães. Eu digo das mães porque eu fui adotado 4 vezes. Logo tenho uma porrada delas. Quanto ao Porto, também fechei. É pá, porque eu gosto de festas, pá. Eu quero é vida louca.
3: Joca Vitecho do Porto, campeões, campeões, nós somos campeões, até os comemos, pá, somos os filhos do dragão, a geneira, então dragão agora é a geneira, quem deve decidir aí em Lisboa o que é mais geneira, deve ser algum lagarto, pá, eu sou dragão e como tabor, posso ser dragão, ponho um pinho em cima, pá, cambada de morcões, estão com o filho da puta másia que não se aguentam nas canetas, pá, hã? Outra asneira, morcões não asneira, já disse, pá. Canetas também não. Não se pode falar com vocês, pá. Estou cheio de vos ouvir, pá. E viva a Porto, velho.
4: Uma cara de Diniz, passa um bocado de caminhões. E este fim de semana era para ir até ao Beco. Tem lá uma casita, mas tem aqui uma cabeça de motor colada, pá, de um caminhão. E o homem precisava do caminhão e fez-me um choradinho. E eu disse ao Rui, olha que eu não pego nisso este fim de semana. Mas ele começou, é pá, o Macário, pá, está falando-me lá desta, pá. Anda lá, Macário, que eu depois empresto-te a bota d'água para ir para a Lagoa da Albufeira sacar peões de água. E eu como, pronto, vou sempre para o Beco, né, porque eu sou nudista. E grande dessas caldeiradas da Nana bota de água todo nu, cusquitinho. É pacadas, pá, cada um tem a sua. Por isso estive de volta do botão para safar o homem. Enfim, é devido ao trabalhador. Não fugir nada, pá. Olha, aguenta que é serviço.

0: assim com 29 minutos depois das 2 da tarde, edição fim de semana na Correio da Manhã Rádio. Boa música, bom ritmo. Apesar de ser um fim de semana de chuva, aguaceiros fortes e com trovoada, tanto na região Grande Lisboa como também na região do Grande Porto. A capital hoje poderá chegar até aos 18 graus de temperatura máxima. O Porto fica-se pelos 17. Motivos de interesse para estar aí ao longo de toda esta tarde na Correio da Manhã Rádio, já a seguir.
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0: Até porque vamos ter músicas da nossa vida. Hoje o convidado é o Duarte Siopa. Músicas da nossa vida, no original dos Commodores, de Lionel Richie, através dos norte-americanos Faith No More.

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0: muito bom som na Correio da Manhã Rádio. Faz muito bem a estar por aí desse lado. Aproveita esta viagem tarde de sábado, fim de semana. Às 3 da tarde, toda a informação estará de regresso à antena. As notícias com a jornalista Leonor Ferraz. Edição comigo, Artur Jorge. Bom fim de semana. 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
2: Olá, eu sou o Duarte Ciopa e pediram para escolher duas músicas da minha vida. Eu tenho várias, porque muitas vezes a música marca momentos flagrantes ali da minha vida que eu não esqueço mais. Mas há uma música que eu não consigo esquecer. É uma música muito da minha adolescência, que é da Barbra Streisand e do Barry Gibb, que é a Guilty. É uma música que eu lembro perfeitamente daquelas paixonetas em que nós tínhamos naquela adolescência e que íamos para a casa de amigos, punhamos a luz vermelha e acabávamos por dançar esta música ao som da Barbra Streisand e do Barry Gibb. É uma música muito intensa, muito bonita, muito melódica. Além disso, eu continuo a achar a Barbra Streisand uma das maiores vozes do mundo e nunca me desliguei desta música. E muitas vezes, quando quero fazer viagens, estou em casa, quero fazer viagens, acabo por pôr a música da Barbra Streisand, porque me faz viajar aos meus tempos de adolescência, me faz viajar aos meus amigos e algumas amizades que foram ficando por caminho, com muita pena minha, mas a vida é mesmo assim. Mas esta música Guilty é uma música que eu acho que ainda hoje é uma música muito atual, que eu acho que vocês vão gostar. Ora, ouçam.

Esta foi o Guilty, da Barbra Streisand e do Barry Gibb. É uma música que me marcou muito, mas ainda há outra que me marcou e continua a marcar, porque eu, na minha casa e nas minhas viagens de carro, eu tenho sempre que ouvir uma senhora chamada Sade Adu. A Sade é uma cantora fantástica, ela era uma manequim muito, muito conhecida, ela trabalhou depois também como designer de moda e foi uma mulher que teve grande projeção no mundo artístico, mas denotou-se mais depois quando ela começa a cantar. As músicas, ela tem uma voz muito sensual, as músicas são, além de ser sensuais, são muito emotivas. E ela leva-me sempre a fases da minha vida em que eu saía à noite com os meus amigos, tínhamos aqueles jogos, lembro perfeitamente, nós ficámos muitas vezes em casa a fazermos aqueles jogos de póquer e canasta e acabávamos por estar ali uma noite inteira a beber o nosso whisky para nos afirmarmos como homens, como adolescentes, éramos adolescentes, mas para nos afirmarmos como homens, lá estávamos com o seu cigarrinho, o meu whisky, ouvir Sade Adu. Ouça Sade Adu e principalmente o Kiss of Life, que é das músicas mais bonitas e mais sensuais que vocês podem ouvir.

0: estas foram as duas músicas da minha vida. Duas músicas que eu ainda continuo a ouvir. Duas músicas que me fazem recordar, viajar. E muitas vezes fazem-me criar aquele desejo de entrar numa máquina do tempo e voltar atrás. Por isso, Barbra Streisand, Barry Gibb e Sade são estes os meus cantores favoritos desta altura da minha vida e continuam a ser, mas eu gostaria muito que vocês partilhassem comigo este som, porque é um som que me leva a viajar e a vocês com certeza também. Eu sou Eduardo Ciopa e tive todo o gosto em estar aqui no Correio da Manhã Rádio.
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2: As músicas da nossa vida, Duarte Cialpa, de passagem na Correio da Manhã Rádio. Continua assim em grandes esta tarde de sábado.

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2: Ao fim de semana, sempre com aquela pista de dança na bola de espelhos do DJ da Fox. Durante as madrugadas, My Best traz DJ da Fox. Também em termos de produção musical para mais um tema bem dançável para si. 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

0: DJ da Fox também na vertente produção. Aqui para esta My Best Correio da Manhã Rádio. DJ da Fox, a.k.a. Joaquim Pantaleão, sempre ao fim de semana.
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2: Para já sim, notícias que envolvem situações relativas ao trânsito em Lisboa, nesta altura ali na Marginal, Avenida Infante Dom Henrique, trânsito muito complicado, com muitas paragens. Pela cidade do Porto, vê-se aí no sentido Freixo Rápida, também com para-arranca, demora na subida desde o mercado abastecedor até ao nó da A3.
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2: Faltam cerca de 7 minutos para as 3 desta tarde de sábado, bem chuvoso de 9 de maio. Daqui a pouco também, toda a atualidade informativa vai estar de regresso. Edição para esta tarde. Eu sou o Arthur Jorge e comigo vai estar também a jornalista Leonor Ferraz, agora com a música da Lina d'Água.

0: assim, nova roupagem para esta grande canção em português, Sempre Que O Amor Me Quiser, a banda Sinal, mas também, claro, a participação da voz original, a Lena D'Água. Reta final para esta hora, sem esquecer da atualidade informativa, de regresso é já a seguir. Se segue ao volante com a Correio da Manhã Rádio, desejo-lhe boa viagem, tenha muita precaução com o piso molhado e com os lençóis de água. Circule com a maior proteção, a maior precaução possível.
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1: Boa tarde, está na Correio da Manhã Rádio, agora são 3 horas. É o regresso aos assuntos que estão a marcar a atualidade informativa na Correio da Manhã Rádio, notícias com o jornalista Leonor Ferraz. Olá, boa tarde, Leonor.
2: Muito boa tarde. O IPMA levou para 16 os distritos sob aviso amarelo por causa da chuva. Viseu e Vila Real juntam-se assim à lista anteriormente divulgada, que dava conta de 14 distritos sob aviso amarelo este sábado, a maioria até às 9 da noite. Já os distritos do Porto, Viana do Castelo, Braga e Aveiro mantêm o aviso amarelo até à meia-noite de segunda-feira. Segundo o IPMA, a precipitação pode ser por vezes forte e acompanhada de rajadas de vento até 75 km por hora. Este sábado, apenas os distritos de Santarém e Évora não têm avisos emitidos para o mau tempo. O Ministério Público pede prisão preventiva.

0: Para 4 dos 14 polícias detidos no caso da Esquadra do Rato. A procuradora defendeu ainda prisão domiciliária para 3 agentes e suspensão de funções para os restantes arguídos. A decisão da juíza de instrução pode não ser conhecida este sábado. A repórter Raquel Sousa está a acompanhar os trabalhos que decorrem no Campo de Justiça em Lisboa.
1: O Ministério Público pediu a medida de coação mais gravosa para 4 dos agentes da PSP que ainda estão detidos e pediu também a medida de coação de prisão domiciliária para 3 destes agentes. Ora, durante a manhã deste sábado foram ouvidos cerca de metade destes agentes nos interrogatórios que também foram feitos aqui no Campus da Justiça em Lisboa, mas durante a tarde vão ser retomados os interrogatórios e vão ser ouvidos a outra metade que falta, cerca de 7 agentes da Polícia de Segurança Pública. Isto porque estes agentes estão acusados de participar de forma indireta ou diretamente nas violações e também nas agressões de várias vítimas, especialmente vulneráveis. Estamos a falar, por exemplo, de sem-abrigos, mas também toxicodependentes, que eram na sua grande maioria estrangeiros. Estamos a falar também de 14 agentes da Polícia de Segurança Pública, incluindo 2 chefes que permanecem detidos. Ainda não sabe se hoje vão ser conhecidas as medidas de coação. Poderão só ser conhecidas na segunda-feira, por isso ainda vamos perceber se de facto estes agentes, e incluindo 2 chefes, vão permanecer nos calabouços da PSP durante mais algumas noites.
0: Para já, sabe-se que o Ministério Público pede então prisão preventiva para 4 polícias detidos no caso de agressões e tortura na Esquadra do Rato. No Porto, a casa de Ian Bednarek foi alvo de um assalto esta sexta-feira. O crime foi cometido por 3 assaltantes. Conseguiram fugir com 2 relógios avaliados em cerca de 150 mil euros. No entanto, tudo indica que os suspeitos já estarão referenciados. Mais detalhes com a repórter Ana Inês Batista.
2: Foi na noite de ontem, numa altura em que o jogador do Futebol Clube do Porto regressava a casa com a mulher e a filha, ainda pequena, que se apercebeu de que estavam estes assaltantes no interior da sua moradia. Ora, de acordo com fonte policial, não terá existido confrontos ou ameaças, mas a versão que foi apresentada por Ian Bednarek contraria isso mesmo. O jogador indica ter-se sentido ameaçado. Aliás, ter sido ameaçado com uma arma branca. A verdade é que estes 3 suspeitos acabaram por fugir da habitação ainda antes da chegada da PSP e consigo levaram 2 relógios de luxo, 2 Rolex, avaliados em cerca de 150 mil euros. Para trás ficou uma família bastante abalada psicologicamente, apesar de não terem ficado feridos desde o primeiro momento, que também o Futebol Clube do Porto deu a todo o apoio necessário ao jogador, nomeadamente no que se refere a questões de segurança, isto porque a família acabou por pernoitar na habitação. Esta manhã, pouco antes das 8 horas da manhã, falamos com Ian Bednarek, ele que estava naturalmente bastante afetado com esta situação, pediu apenas para que a sua habitação não fosse filmada e naturalmente que respeitamos a privacidade da família e de seguida dirigiu-se para o Olival, onde integrou esse último treino da equipa antes da deslocação a Santo Tirso para o jogo frente ao AVS que se realiza amanhã.
0: Um assalto que pode ter sido planeado. A jornalista Tânia Laranjo explica com mais detalhe.
3: Este tipo de assaltos a moradias, são normalmente planeados com algum pormenor. São casas específicas para roubar, por exemplo, joias, como parece que terá acontecido, num valor elevado. De facto, a hora de jantar poderá ter sido, porque à análise das rotinas àquela casa, o assaltante ou os assaltantes tenham tido a percepção ou tenham tido a convicção de que a família não jantava em casa, ou seja, que não estaria à hora de jantar, e depois, surpreendendo um dos familiares, acaba por o assaltante ter de também ameaçar quem chega de seguida.
0: A análise da jornalista Tânia Laranjo ao assalto à casa de Benarek na Foz. Os suspeitos estão em fuga. O secretário-geral do PS diz que o aumento do custo da vida exige novas medidas de apoio. Em Matosinhos, José Luís Carneiro criticou hoje o governo por não ter aprovado propostas apresentadas pelo Partido Socialista.
4: As propostas que o PS apresentou

0: permitiam reduzir em 67 euros este custo com o cabaz alimentar. Cabaz alimentar que, em regra, pode andar entre 2 a 3 cabazes alimentares por mês. Portanto, se conjugarmos estas 4 despesas regulares de uma família de 4 pessoas, estamos a falar de 100 litros de combustível por mês, estamos a falar de um empréstimo até 150 mil euros, estamos a falar de 2 garrafas de gás e 3 cabazes alimentares. É a média de uma família em Portugal. Significa que o custo com estes bens alimentares faz com que, em média de rendimento, as pessoas fiquem com cerca de 300 euros por mês liberto para todas as outras despesas. E, portanto, nós, o PS, não compreendemos a insensibilidade do Primeiro-Ministro.
1: José Luís Carneiro, o secretário-geral do PS, que acusa o Governo de ignorar as iniciativas do PS para responder ao aumento da inflação. Pelo desporto, o Futebol Clube Porto apurou-se para a final da Liga dos Campeões de Hóquei em Patins, depois de vencer hoje o detentor do troféu, o Hóquei de Barcelos, por 3-1 nos penaltis. Na final marcada para amanhã, o Futebol Clube Porto vai enfrentar o vencedor da outra meia-final, que está agendada para hoje, entre o Benfica e o Barcelona. Passa agora nas notícias. Estou de regresso à meia hora para a síntese informativa. Até já.
2: Atualidade informativa na Correio da Manhã Rádio, numa edição da Leonor Ferraz. Daqui a pouco é a altura de mais um check-up com a Ana Pinto no seu rádio.
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2: Assim, para já no regresso às canções, e esta é uma daquelas que faz parte de uma época bem especial, sobretudo para todos aqueles que pertencem à geração que viveu a década de 80 e o florescimento da música pop portuguesa, na altura música moderna portuguesa, hoje diva, aqui neste Amor Errante, um dos protagonistas dessa época, para recordar na Correio da Manhã Rádio.

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1: Com as temperaturas a subirem, começamos a pensar em dias de descanso ou sol, mas temos de ter especial atenção quando as viagens são para destinos tropicais ou com infraestruturas mais frágeis, porque há maior probabilidade de contacto com alimentos ou água contaminados. A shigelose é uma infecção intestinal aguda causada por bactérias do género Shigella. Trata-se de uma doença altamente contagiosa e de distribuição mundial, sendo mais frequente em contextos com más condições de higiene e saneamento. A transmissão ocorre essencialmente pela via fecal-oral, ou seja, através da ingestão de alimentos ou água contaminados ou por contacto direto com superfícies ou mãos contaminadas. Por esse motivo, pequenas falhas na higiene podem ser suficientes para provocar surtos, sobretudo em ambientes coletivos. O período de incubação é curto, geralmente entre 1 a 4 dias. Os sintomas incluem diarreia, que pode variar de aquosa a com sangue e muco, dor abdominal tipo cólica, febre, náuseas e uma sensação intensa de urgência para evacuar. Em alguns casos pode surgir desidratação significativa, especialmente em crianças pequenas e idosos. Embora muitas infecções sejam autolimitadas, a shigelose pode assumir formas mais graves. A bactéria pode provocar inflamação do intestino grosso e, em situações mais severas, levar a complicações como desidratação importante ou infecção sistémica. Em casos raros, determinadas estirpes podem associar-se a complicações mais graves, como a síndrome hemolítico-urémica. O diagnóstico é feito através da análise clínica e confirmado por exames microbiológicos às fezes. O tratamento depende da gravidade. Nas formas ligeiras, a abordagem baseia-se sobretudo na hidratação e reposição de líquidos e eletrólitos. Nos casos moderados a graves ou em grupos de risco, recorre-se a antibióticos específicos. A shigelose lembra-nos que a saúde pública começa muitas vezes em gestos básicos e que a prevenção continua a ser a ferramenta mais poderosa contra doenças infecciosas.
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2: Sempre importante aqui a edição do Check-up com a Ana.

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1: É assim também com o austríaco Falco, que recordamos este Rock Me Amadeus na Correio da Manhã Rádio. Uma tarde de sábado bem chuvosa. Tempo esse que também nos vai acompanhar ao longo do dia de amanhã domingo. Previsão do IPMA para amanhã, dia 10, na região da Grande Lisboa. É de esperar céu muito nublado com aguaceiros, por vezes fortes. Tendência para tornar-se menos nublado a partir da tarde. Com tendência, então, assim para aliviar este mau tempo. A região do Grande Porto para amanhã também espera céu muito nublado com períodos de chuva, previsão de descida da temperatura. Para amanhã, a cidade de Lisboa vai ficar à espera de 19 graus de máxima, o Porto de 17, Setúbal e a cidade de Faro contam com uma máxima de 20 graus. Por Braga, os termómetros poderão subir até aos 18 graus. Para hoje, sábado, Lisboa à espera de 18 graus também, Porto à espera de 17. Aguaceiros por vezes fortes e acompanhados de trovoada. Está de facto mau tempo para este fim de semana, um pouco de norte a sul de Portugal continental. Ainda assim, bem-aja Sintra 90.4, minha Vila Nova de Gaia 94.8, à volta do mundo cmradio.pt, está na Correio da Manhã Rádio.
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2: É a música de dança no seu esplendor, na House Music, uma especialidade de DJ da Fox, a.k.a. Joaquim Pantaleão, sempre durante as madrugadas do fim de semana. Karen Ramirez a dar o mote para mais uma edição Bola de Espelhos logo à noite.

0: os sucessos do momento. Aqui esta Chuva de Amor, a música dos irmãos Calema. Para falar em chuva, no fim de semana marcado precisamente, não de amor, por chuva por vezes torrencial em algumas partes do país, por isso precaução. Daqui a pouco na síntese informativa é um dos assuntos para se falar, esta vaga de mau tempo que está a assolar Portugal continental. Há também Vítor Figueiredo, vai fazer-nos uma visita, explicar-nos os quês e os porquês de haver vidas assim.
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0: tarde de sábado, agora passam 32 minutos das 13, altura para a atualidade informativa estar de regresso na Correio da Manhã Rádio Notícias com a Leonor Ferraz. Boa tarde, Leonor.
1: Muito boa tarde, Fátima. Prepara-se para receber os fiéis da peregrinação do 13 de maio. A GNR já garantiu o reforço da segurança nas estradas e no santuário. Este ano, a Operação Peregrino Seguro 2026 conta com 200 militares no terreno. Na Cova de Iria, o Tenente-Coronel Carlos Canatário assegura que o dispositivo está em prontidão para as celebrações.
2: Teremos um posto móvel nas traseiras da Basílica da Santíssima Trindade, que poderão utilizar para recolher qualquer informação e prestar alguma informação que qualquer peregrino assim entenda que é importante. Depois teremos também um dispositivo mais vocacionado para a reação no caso ser necessário, nomeadamente as nossas valências da unidade de intervenção, como seja a ordem pública, as operações especiais ou a sinotecnia e também a inativação de engenhos explosivos. Por último, a questão do trânsito, em que teremos um reforço considerável das nossas patrulhas da estrutura de trânsito, seja do Comando de Santarém, seja do Comando de Leiria, porque um dos três pilares fundamentais que pretendemos garantir é, na chegada de muitas viaturas que se prevê e que acontece todos os anos, podermos garantir a fluidez do tráfego rodoviário na chegada à Fátima. Aquilo que aguardamos e que esperamos é que o santuário possa estar cheio. O nosso dispositivo está preparado para isso. Garantir que o facto de ser semana e o facto de estar a chover, as garantias de segurança são exatamente as mesmas. Portanto, esperamos que o santuário possa ter muita gente, como é habitual, ainda que seja durante a semana.
1: O Tenente-Coronel Carlos Canatário, em declarações à repórter Isabel Jordão. A Mialhada é um dos pontos de passagem dos peregrinos a caminho do Santuário de Fátima. A repórter Carolina Cunha falou com um peregrino de Santo Tirso.
3: Como é que está a ser esta jornada?
4: Espetacular. É uma experiência muito positiva. Claro que temos dificuldades pelo caminho, mas isso faz parte. Mas é fantástico. Temos aqui um grupo de Santo Tirso que é gente maravilhosa, gente muito boa, muito solidária, por isso torna as coisas muito mais fáceis.
3: As dores?
4: Em todo lado. Mas a gente consegue, a Senhora de Fátima inspira-nos e nós todos, com dificuldades, uns com mais, outros com menos, vamos, se Deus quiser, lá chegar todos.
1: O testemunho de Dário Lima, um dos peregrinos de Santo Tirso, a caminho do Santuário de Fátima para as celebrações do 13 de maio. A Câmara do Porto vota na próxima quarta-feira a revisão do Fundo Municipal de Emergência Social. A proposta prevê um reforço de 500 mil euros, elevando o apoio total para 3 milhões por ano. O objetivo é alargar o apoio à renda e ao crédito à habitação a mais famílias. O valor do máximo do apoio sobe assim de 350 para 450 euros, com majoração para jovens até aos 35 anos. Fica por aqui esta síntese informativa. Regresso com mais notícias às 4 da tarde. Até já.
0: Fica assim o encontro marcado, a atualidade informativa em destaque com a jornalista Leonor Ferraz. Daqui a muito pouco, também de passagem nesta tarde de sábado, Vítor Figueiredo traz Há Vidas Assim.
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cenários impossíveis de replicar nos tempos atuais, mas cá ficou a gravação para todo o sempre. George Michael com Aretha Franklin neste fantástico A New

0: Waits in For Me. Ótimo para seguir de viagem ao volante. Tenha precaução, claro que sim, com o piso molhado, lençóis de água. Mal tempo sempre a condicionar imenso o trânsito. Já agora, para quem circula a esta hora com a Correio da Manhã Rádio pelo centro da cidade de Lisboa, muita demora no trânsito no eixo da Avenida Liberdade, Marquês, Avenida da República até ao Campo Grande. Há aqui bastante demora nesta zona da capital. Pelo Porto são os acessos, reta final da A28, ponto de Leça até à Avenida AEP, sentido Matosinhos Porto. Também havia-se aí a dificuldade na travessia do Nó de Francos e também no Nó da A3 em ambos os sentidos.
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5: Dia Mundial da Língua Portuguesa em cima da mesa. Dia Mundial da Língua Portuguesa em cima da mesa. Você, que nasceu do arcaico Vossa Mercê, está pronto para descobrir palavras antigas? Então vamos a Zinha, que não tem nada a ver com asas ou aves, significava depressa ou rapidamente. Azinha de pressinha. E, sem dourar a pílula, que era tentar fazer uma situação má parecer melhor, porque antigamente os farmacêuticos revestiam as pílulas, que eram amargas e horríveis, com uma película dourada para que os doentes as aceitassem melhor. Mas na próxima expressão, não vale a pena dourar a pílula. É a expressão amigos de peniche. Eles eram amigos, mas portaram-se muito mal. A origem é política. Durante a crise de sucessão de 1580, os ingleses prometeram ajudar os portugueses contra os espanhóis, desembarcaram em Peniche, mas acabaram por pilhar o que podiam e foram-se embora sem ajudar. Lá tivemos de engolir os sapos, que significa aceitar algo desagradável sem reclamar. A origem é bíblica, remetendo para a segunda praga do Egito, rãs e sapos, que estavam por todo o lado, inclusive na comida, obrigando o povo a conviver com eles. Neste caso, e apesar do episódio com sabor a traição, engolimos os sapos ingleses e continuámos aliados. Mas foi Resvés Campo de Ourique, expressão muito comum em Lisboa para algo que aconteceu por um triz. Refere-se ao terremoto de 1755, onde o maremoto e a destruição pararam precisamente no limite do bairro de Campo de Ourique. Há vidas assim, vidas no limite, vidas que dão com os burros na água, fracassam após muito esforço. Remete para os tropeiros que atravessavam rios com burros carregados. Se o burro caísse ou se afogasse, perdia-se todo o trabalho da viagem e ficava tudo em águas de bacalhau. A expressão vem da pesca do bacalhau, quando os pescadores perdiam as redes ou o peixe no mar. Dizia-se que o plano de trazer carga cheia tinha ficado nas águas do bacalhau. Portanto, nada a ver com o Kim Barreiros.
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0: Sempre impecável, Vítor Figueiredo. Há vidas assim, Correio da Manhã Rádio, de regresso às canções. Bem-vindo, Fernando Daniel.

0: Assim, com cerca de 7 minutos a caminho das 4 desta tarde de sábado, 3 das grandes vozes da atualidade na música portuguesa. Lá atrás o Fernando Daniel, também agora Miguel Araújo, ao lado de António Zambujo. Aqui na Correio da Manhã Rádio, na hora certa, na atualidade informativa vai estar de regresso. E já se sabe que, além do fim de semana, todos os dias o futebol é uma especialidade da sua rádio.
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0: Boa tarde, está na Correio da Manhã Rádio, agora são 4 horas. Atualidade informativa de regresso, as notícias com a jornalista Leonor Ferraz. Olá, boa tarde, Leonor.
1: Muito boa tarde. O Ministério Público pede prisão preventiva para 4 dos 14 polícias detidos no caso da Esquadra do Rato. Um chefe da PSP está entre os arguidos para quem o Ministério Público pede a medida de coação mais gravosa. A repórter Raquel Sousa tem mais detalhes.
2: O Ministério Público pediu para 4 dos arguidos a medida de coação mais gravosa de prisão preventiva e sabemos também agora que pelo menos um desses arguidos é um dos chefes da PSP. Pediu também para 3 arguidos a medida de coação de prisão domiciliar, e tudo isto também na sequência do caso de agressões que ocorreu na Esquadra do Rato, mas também do bairro Alto. 15 agentes foram detidos e também um segurança privado na terça-feira. O segurança e um dos agentes já foi libertado e hoje no campus da Justiça foram ouvidos também os 14 agentes, incluindo 2 chefes da PSP que continuam detidos. Não é certo para já que se vai saber as medidas de coação no dia de hoje, até porque falamos de bastante 14 arguídos, ainda decorre aqui.

0: o interrogatório no campus de justiça e poderá só saber na segunda-feira. Por isso mesmo é que também é provável que estes agentes que continuam detidos também vão ter que passar mais noites nos calabouços da PSP. Tal como disse, estes arguidos estão acusados de violação, também de tortura e abuso de poder, isto porque também agrediram várias vítimas especialmente vulneráveis. Falamos aqui de também sem-abrigos e também de toxicodependentes, na sua grande maioria pessoas que eram estrangeiras. Por isso mesmo subiu para 24 o número de agentes que já foram detidos, isto porque já tinham sido detidos anteriormente vários agentes, e na terça-feira também foram realizadas várias detenções numa denúncia que partiu da própria Polícia de Segurança Pública. Ora, o Ministério Público pediu então a medida de coação mais gravosa para 4 dos arguídos, incluindo um chefe da PSP, e ainda a medida de coação de prisão domiciliária para 3 dos arguídos.
1: A repórter Raquel Sousa, no campus de justiça em Lisboa, a acompanhar assim os interrogatórios dos 14 agentes da PSP detidos no caso da Esquadra do Rato. Entre os detidos está o irmão do cantor Nininho Vaz Maia. Durante a pausa para almoço, o advogado de defesa de Mário Vaz Maia criticou a acusação do Ministério Público.
2: A maioria das situações aqui são agentes da autoridade que são chamados para intervirem em situações graves, algumas delas de violência doméstica. Chegam lá, deparam-se com agressores violentos e têm que utilizar a força necessária para os maniatarem. Eu não consigo dar outra explicação, e isso é necessário que todas as pessoas, que a comunidade saiba, que os agentes da autoridade têm que, muitas das vezes, exercer o seu poder no sentido de maniatar os agressores. Isso é necessário. Isso é mesmo necessário. E nós aqui estamos a fazer com que haja um condicionamento a esses comportamentos necessários, exigíveis da autoridade. O Ministério Público exagerou, no nosso entendimento, respeitando sempre o Ministério Público, mas exagerou manifestamente no pedido das medidas de coação, e eu estou-vos a dizer que estes casos não têm nada a ver com a primeira situação em que houve várias prisões preventivas.
1: As declarações do advogado Carlos Melo Alves, representante do irmão de Nininho Vaz Maia, um dos 14 polícias detidos no caso da Esquadra do Rato. Esta manhã, a procuradora do Ministério Público pediu prisão preventiva para 4 detidos e prisão domiciliária para outros 3. As medidas de coação só devem ser conhecidas na segunda-feira. No Porto, a casa de Ian Bednarek foi alvo de um assalto esta sexta-feira. O crime foi cometido por 3 assaltantes. Conseguiram fugir com 2 relógios avaliados em cerca de 150 mil euros. No entanto, tudo indica que os suspeitos já estarão referenciados, como nos conta a repórter Ana Inês Batista.
3: Foi na noite de ontem, numa altura em que o jogador do Futebol Clube do Porto regressava a casa com a mulher e a filha, ainda pequena, que se apercebeu de que estavam estes assaltantes no interior da sua moradia. Ora, de acordo com fonte policial, não terá existido confrontos ou ameaças, mas a versão que foi apresentada por Ian Bednarek contraria isso mesmo. O jogador indica ter-se sentido ameaçado, aliás, ter sido ameaçado com uma arma branca. A verdade é que estes 3 suspeitos acabaram por fugir da habitação ainda antes da chegada da PSP e consigo levaram 2 relógios de luxo, 2 Rolex, avaliados em cerca de 150 mil euros. Para trás ficou uma família bastante abalada psicologicamente, apesar de não terem ficado feridos desde o primeiro momento, que também o Futebol Clube do Porto deu a todo o apoio necessário ao jogador, nomeadamente no que se refere a questões de segurança, isto porque a família acabou por pernoitar na habitação. Esta manhã, pouco antes das 8 horas da manhã, falamos com Ian Bednarek, ele que estava naturalmente bastante afetado com esta situação, pediu apenas para que a sua habitação não fosse filmada e naturalmente que respeitamos a privacidade da família, e de seguida dirigiu-se para o Olival, onde integrou esse último treino da equipa antes da deslocação a Santo Tirso para o jogo frente ao AVS que se realiza amanhã.
1: E este assalto que poderá ter sido planeado? A jornalista Tânia Laranjo explica-nos as razões.
4: Este tipo de assaltos a moradias, são normalmente planeados com algum pormenor. São casas específicas

0: para roubar, por exemplo, joias, como parece que terá acontecido, num valor elevado. De facto, a hora de jantar poderá ter sido, porque ao a análise das rotinas àquela casa, o assaltante ou os assaltantes tenham tido a percepção ou tenham tido a convicção de que a família não jantava em casa, ou seja, que não estaria à hora de jantar, e depois, surpreendendo um dos familiares, acaba por o assaltante ter de também ameaçar quem chega de seguida.
1: A análise da jornalista Tânia Laranjo ao assalto à casa de Bernarek, na Foz, no Porto. Os suspeitos estão em fuga. Subiu para 16 o número de distritos sob aviso amarelo por causa da chuva. Viseu e Vila Real juntaram-se esta tarde à lista do IPMA. Só escapam Santarém e Évora. Na maioria dos distritos, o aviso amarelo termina às 9 da noite de hoje, à exceção do Porto, Viana do Castelo, Braga e Aveiro, que se mantém amarelo até à meia-noite de segunda-feira. Segundo o IPMA, a precipitação pode ser por vezes forte e acompanhada de rajadas de vento até 75 km por hora. Paz agora nas notícias. Estou de regresso à meia hora para a síntese informativa. Até já.
2: As notícias na Correio da Manhã Rádio para esta sua tarde de sábado, 9 de maio. A assinatura da jornalista Leonor Ferraz. Daqui a pouco é o regresso do check-up da Ana Pinto. Fique por aí.
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0: Sim, um coletivo formado pelos atores, junto do Luís Trigacheiro e também de Bupa Espinho, na rodagem para Grande Lisboa, 90.4, bem-aja, bom fim de semana. 94.8, Grande Porto, beijinhos e abraços. À volta do mundo, cmradio.pt. Bem-vinda também agora, Ana Pinto, traz-nos mais uma edição do Check-Up, relativo a mais um com bom conselho de saúde.
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1: Respirar é um processo invisível que sustenta todos os outros, do primeiro ao último fôlego. Mas quando ele parece falhar, a vida muda. A asma é uma doença inflamatória das vias aéreas caracterizada pelo estreitamento dos brônquios, que resulta em dificuldade respiratória. Ela afeta 334 milhões de pessoas no mundo, segundo a Organização Mundial da Saúde. Em Portugal, estima-se que atinja 8 a 10% da população, sendo mais comum em crianças e jovens adultos. Os brônquios inflamam-se cronicamente, tornando-se hiperreativos e contraem-se com facilidade. Resultado, obstrução reversível das vias aéreas, pieira, tosse, aperto no peito e falta de ar. E quais são os principais gatilhos? Alergénios como pólen, ácaros e pelos de animais, infecções respiratórias, fumo de tabaco, poluição, exercício físico intenso, stress e variações de temperatura. O diagnóstico baseia-se em sintomas, história clínica e espirometria. O tratamento consiste no controle de base, corticosteroides inalados em dose baixa à média, associados ou não a broncodilatadores de ação prolongada. O objetivo é que o doente tenha uma vida normal, que consiga dormir a noite toda sem acordar com asma, que seja capaz de exercer todas as atividades da vida diária, sem sintomas, e que consiga praticar desporto. Muitos doentes conseguem permanecer sem sintomas por longos períodos, em muitos casos sem medicação ou com doses mínimas. A adesão regular ao tratamento de controle diminui crises graves em mais de 70%. Evitar gatilhos, vacinar contra a gripe e pneumococo e praticar exercício supervisionado melhoram a qualidade de vida. A asma não tem cura, mas é controlável na maioria dos casos. A asma não impede uma vida ativa. Exige apenas vigilância e disciplina.
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10: Cá está assim de regresso também boa música. Trânsito complicado no centro da cidade de Lisboa. Circulação pela Avenida Almirante Reis bem complicada. A norte é na chegada da A44 com a A1 em Vila Nova de Gaia, que está com para arrancar.

0: mais uma daquelas recordações. It's Raining Again, é factual. A banda Supertramp, aqui na Correio da Manhã Rádio. Segue ao volante, boa viagem. Atenção na região da cidade de Lisboa. A chegada pela IC19 de Queluz de Baixo até Queluz. Também a chegada pela A5 desde Cajas até Linda a Pastora. Também o centro da cidade complicado, segunda circular, acho norte-sul, com muito para arranca. Pelo norte, pelo Porto, é a A28, desde a Ponte de Leça até a Avenida AEP. Também em Gaia, a A44, no norte de Coimbrões, com muita complicação no trânsito a esta hora.
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1: Estamos assim com a boa música na antena da Correio da Manhã Rádio. Já a seguir são as notícias de regresso. 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
1: O futebol é na Correio da Manhã Rádio. Já com o campeonato decidido, o AVS recebe o campeão Futebol Clube do Porto, com relato de Pedro Carreira, comentários de Fernando Mendes, Jorge Amaral, Diamantino Miranda.
2: E portanto, não há rigorosamente nada a dizer nesta vitória do Futebol Clube do Porto neste campeonato. Campeão com inteira justiça.
1: José Calado e análise à arbitragem ao minuto dos

0: Meghan Trainor na antena da Correio da Manhã Rádio. Continuação de um ótimo fim de semana para si. Aproveitar também agora, está de regresso à atualidade informativa, síntese da meia hora, na edição Jasker. Precisamente com a assinatura da Leonor Ferraz. Olá, boa tarde, Leonor.
1: Muito boa tarde. Começamos pelo desporto, porque Portugal conquistou hoje duas medalhas de ouro na Taça do Mundo de Canoagem na Hungria. Fernando Pimenta venceu esta tarde a prova de K1 1000 metros. Já Pedro Casinha triunfou na categoria de K1 200. A Taça do Mundo de Canoagem termina amanhã com Fernando Pimenta a competir em mais uma final. Noutras notícias, Fátima prepara-se para receber os fiéis da peregrinação do 13 de maio. A GNR já garantiu o reforço da segurança nas estradas e no santuário. Este ano, a Operação Peregrinação Segura conta com 200 militares no terreno. Na Cova da Iria, o Tenente-Coronel Carlos Canatário assegura que o dispositivo está em prontidão para as celebrações.
2: Teremos um posto móvel nas traseiras da Basílica da Santíssima Trindade, que poderão utilizar para recolher qualquer informação e prestar alguma informação que qualquer peregrino assim entenda que é importante. Depois teremos também um dispositivo mais vocacionado para a reação no caso ser necessário, nomeadamente as nossas valências da unidade de intervenção, como seja a ordem pública, as operações especiais ou a sinotecnia e também a inativação de engenhos explosivos. Por último, a questão do trânsito, em que teremos um reforço considerável das nossas patrulhas da estrutura de trânsito, seja do Comando de Santarém, seja do Comando de Leiria, porque um dos três pilares fundamentais que pretendemos garantir é, na chegada de muitas viaturas que se prevê e que acontece todos os anos, podermos garantir a fluidez do tráfego rodoviário na chegada à Fátima. Aquilo que aguardamos e que esperamos é que o santuário possa estar cheio. O nosso dispositivo está preparado para isso. Garantir que o facto de ser semana e o facto de estar a chover, as garantias de segurança são exatamente as mesmas. Portanto, esperamos que o santuário possa ter muita gente, como é habitual, ainda que seja durante a semana.
1: O Tenente-Coronel Carlos Canatário, em declarações à repórter Isa.

0: Isabel Jordão. A Mealhada é um dos pontos de passagem dos peregrinos a caminho do Santuário de Fátima. A repórter Carolina Cunha falou com um peregrino de Santo Tirso.
1: Como é que está a ser esta jornada?
2: Espetacular. É uma experiência muito positiva. Claro que temos dificuldades pelo caminho, mas isso faz parte. Mas é fantástico. Temos aqui um grupo de Santo Tirso que é gente maravilhosa, gente muito boa, muito solidária. Por isso torna as coisas muito mais fáceis.
1: As dores?
2: Em todo lado. Mas a gente consegue, a Senhora de Fátima inspira-nos e nós todos com dificuldades, uns com mais, outros com menos, vamos, se Deus quiser, lá chegar todos.
0: O testemunho de Daio Lima, um dos peregrinos a caminho do Santuário de Fátima para as celebrações do 13 de maio. Fica por aqui esta síntese informativa. Regresso às 5 da tarde com a nova edição. Até já.
3: A síntese informativa na Correio da Manhã Rádio, jornalista Leonor Ferraz. Daqui a muito pouco vamos receber a visita do Vítor Figueiredo. 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

É a banda sonora do seu fim de semana através da antena da Correio da Manhã Rádio. Dizem-me que eu já fui parecido quando era novo com o Michael Bolton. Não sei se é verdade, seja como for, aí está um clássico Sitting on the Dock of the Bay.

0: mas na grandiosa voz de Michael Bolton. A seguir, outro grande nome da música internacional. O nome mais famoso que saiu da cidade de Minneapolis. Aposto que já sabe de quem é que eu estou a falar. Chegou aqui Prince à Correio da Manhã Rádio.
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2: Durante a década de 1920, Paris fervilhava de vida, luxo e novidade. Entre cafés elegantes e salões aristocráticos, circulavam também figuras menos recomendáveis. Homens que viviam da aparência, da palavra e de uma confiança quase hipnótica. Um deles destacava-se pela sofisticação. E bem vestido, educado, sempre com ar de quem pertencia aos círculos certos. Victor Lustig apresentava-se como o funcionário do governo francês. Usava papel timbrado, organizava reuniões discretas em hotéis de prestígio e falava com autoridade sobre assuntos administrativos. O seu alvo? Empresários do ramo da sucata metálica, gente prática habituada a negócios rápidos e a oportunidades inesperadas. Na altura, corria um rumor plausível. A manutenção da Torre Eiffel era cara, complexa e para alguns até embaraçosa do ponto de vista estético. Muitos artistas e intelectuais odiavam-na e queriam vê-la demolida após 20 anos. Aliás, só foi salva porque se revelou útil como antena de rádio. Entretanto, Lustig, o vigarista, suposto funcionário, aproveitou-se do cenário. Reuniu vários empresários e revelou-lhes, em tom confidencial, que o governo ponderava uma solução radical: desmontar a estrutura. Só a meio dessas negociações é que surgia o verdadeiro golpe. Ele estava discretamente a organizar a venda da Torre Eiffel como

0: sucata. Um dos empresários, convencido da legitimidade da proposta e pressionado pela exclusividade do negócio, pagou uma soma considerável, vários milhares de francos da época, acreditando ter garantido o contrato do século. O mais surpreendente, o esquema resultou tão bem que o burlão tentou repeti-lo e durante algum tempo conseguiu mesmo voltar a vender a Torre Eiffel como sucata. Mas Victor Lustig teve um fim menos glamouroso do que os seus golpes fariam supor. Depois de anos a enganar empresários, banqueiros e até figuras influentes na Europa, acabou por se mudar para os Estados Unidos, onde continuou a sua carreira criminosa. Um dos seus esquemas mais famosos foi a falsificação de notas. Criou uma máquina que, supostamente, imprimia dinheiro, enganando vítimas que lhe pagavam milhares de dólares por ela. Há vidas assim. No entanto, foi precisamente essa atividade que o perdeu. Em 1935, Lustig foi preso pelas autoridades norte-americanas e acabou por morrer na prisão de Alcatraz. No fim, o homem que vendeu a Torre Eiffel várias vezes acabou por não conseguir escapar à lei, um destino comum para alguém que viveu de enganar os outros.
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1: Assim, praticamente 10 minutos das 5 da tarde. Fim da semana, Correio da Manhã Rádio. Regresso de Pedro Abrunhosa, também aqui com esta canção. À hora certa, 5, vem aí a atualidade informativa, grande jornal com a Leonor Ferraz. Depois estreia mais um Doa a Quem Doer com a Tânia Laranjo.
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0: Pedro Abrunhosa, com o estilo que o caracteriza, grande canção a rodar na Correio da Manhã Rádio. Fim da semana de chuva e cuidados a ter. Para amanhã, domingo, é para continuar. A previsão do IPMA Região Grande Lisboa aponta para um domingo do céu muito nublado. Aguaceiros por vezes fortes, com tendência a tornar-se menos nublado a partir da tarde. Para o Grande Porto, a previsão é de céu muito nublado, períodos de chuva também, previsão da descida da temperatura. Amanhã domingo, pela capital Lisboa, a máxima prevista é de 19 graus. O Porto conta com 17 graus de máxima. As cidades de Setúbal e de Faro vão até aos 20 graus. Em Braga são 18 graus, a máxima prevista amanhã domingo.
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0: Contornando assim os obstáculos de um fim de semana chuvoso, com a boa música da Correio da Manhã Rádio.

0: Ótimo ritmo na companhia da Correio da Manhã Rádio. Circula a esta hora na região da Grande Lisboa. Atenção ao trânsito com muito afunilamento e paragens na Praça das Portagens do Pragal. Sentido, claro, Lisboa, Almada-Lisboa. Travessia bastante lenta a esta hora na Ponte 25 de Abril. E depois também na zona do IP7, eixo norte-sul, também com trânsito bastante demorado a esta hora. Na cidade do Porto, é precisamente a saída para a via panorâmica, direção a Rápida Campo Alegre, que está a marcar algum passo. Seja como for, se segue ao volante com a Correio da Manhã Rádio, desejo-lhe uma ótima viagem, aproveita a boa música e até porque daqui a muito pouco, às 5 da tarde, chega toda a atualidade informativa através do grande jornal da Correio da Manhã Rádio.
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2: Boa tarde, está na Correio da Manhã Rádio, agora são 5 horas. A hora do grande jornal, aqui na edição da jornalista Leonor Ferraz. Olá, Leonor, boa tarde.
3: Olá, muito boa tarde. À exceção de Évora, todo o território continental está hoje sob aviso amarelo por causa do mau tempo. Esta tarde o IPMA elevou para 17 os distritos sob aviso amarelo devido à previsão de chuva por vezes forte e que pode ser acompanhada de trovoada e vento forte. Amanhã é expectável que a situação alivie. Apenas os distritos do Porto, Braga, Aveiro e Viana do Castelo vão estar amarelo para precipitação por vezes forte. Um aviso ativo até à meia-noite de segunda-feira. E devido ao mau tempo no Porto, parte das celebrações do Dia da Europa foram canceladas. Entre elas, o concerto da fadista Cátia Guerreiro com a Banda Sinfónica Portuguesa na Avenida dos Aliados. A atuação estava prevista para esta noite. O concerto que marcaria o fim das comemorações do Dia da Europa na cidade do Porto vai ser reagendado para a nova data a anunciar. É o que indica a autarquia em comunicado. Pela manhã, decorreu na Câmara do Porto a sessão solene comemorativa dos 40 anos de Portugal na Europa, com a presença da Comissária Europeia Maria Luísa Albuquerque e o Presidente do Município Pedro Duarte. O Ministério Público pede prisão preventiva para 4 dos 14 polícias detidos no caso da Esquadra do Rato. Um chefe da PSP está entre os arguidos, para quem o Ministério Público pede a medida de coação mais gravosa. A repórter Raquel Sousa tem mais detalhes.
4: O Ministério Público pediu para 4 dos arguidos a medida de coação mais gravosa de prisão preventiva e sabemos também agora que pelo menos um desses arguidos é um dos chefes da PSP. Pediu também para 3 arguidos a medida de coação de prisão domiciliar e tudo isto também na sequência do caso de agressões que ocorreu na Esquadra do Rato, mas também do bairro Alto. 15 agentes foram detidos e também um segurança privado na terça-feira. O segurança e um dos agentes já foi libertado e hoje no campus da Justiça foram ouvidos também os 14 agentes, incluindo 2 chefes da PSP que continuam detidos. Não é certo para já que vão ser, que se vai saber as medidas de coação no dia de hoje. Até

0: porque falamos de bastantes arguídos, 14 arguídos, ainda decorre aqui o interrogatório no campus de justiça e poderá só se saber na segunda-feira. Por isso mesmo é que também é provável que estes agentes que continuam detidos também vão ter que passar mais noites nos calabouços da PSP. Tal como disse, estes arguídos estão acusados de violação, também de tortura e abuso de poder, isto porque também agrediram várias vítimas especialmente vulneráveis. Falamos aqui de também sem-abrigos e também de toxicodependentes, na sua grande maioria pessoas que eram estrangeiras. Por isso mesmo subiu para 24 o número de agentes que já foram detidos, isto porque já tinham sido detidos anteriormente vários agentes, e na terça-feira também foram realizadas várias detenções numa denúncia que partiu da própria Polícia de Segurança Pública. Ora, o Ministério Público pediu então a medida de coação mais gravosa para 4 dos arguídos, incluindo um chefe da PSP, e ainda a medida de coação de prisão domiciliária para 3 dos arguídos.
1: A repórter Raquel Sousa no campo de justiça a acompanhar os interrogatórios dos 14 agentes da PSP detidos no caso da Esquadra do Rato. Entre os detidos está o irmão do cantor Nininho Vaz Maia. Durante a pausa para almoço, o advogado de defesa de Mário Vaz Maia criticou a acusação do Ministério Público.
2: A maioria das situações aqui são agentes da autoridade que são chamados para intervirem em situações graves, algumas delas de violência doméstica. Chegam lá, deparam-se com agressores violentos e têm que utilizar a força necessária para os maniatarem. Eu não consigo dar outra explicação, e isso é necessário que todas as pessoas, que a comunidade saiba, que os agentes da autoridade têm que, muitas das vezes, exercer o seu poder no sentido de maniatar os agressores. Isso é necessário. Isso é mesmo necessário. E nós aqui estamos a fazer com que haja um condicionamento a esses comportamentos necessários, exigíveis da autoridade. O Ministério Público exagerou, no nosso entendimento, respeitando sempre o Ministério Público, mas exagerou manifestamente no pedido das medidas de coação, e eu estou-vos a dizer que estes casos não têm nada a ver com a primeira situação em que houve várias prisões preventivas.
1: As declarações do advogado Carlos Melo Alves, representante do irmão de Nininho Vaz Maia, um dos 14 polícias detidos no caso da Esquadra do Rato. Esta manhã, procurador do Ministério Público pediu prisão preventiva para 4 detidos e prisão domiciliária para outros 3. As medidas de coação só devem ser conhecidas na segunda-feira. A PSP de Leiria deteve um jovem de 16 anos para cumprimento de uma medida tutelar educativa de internamento em regime fechado pelo período de 2 anos. Segundo a Polícia de Segurança Pública, o menor foi condenado pelo Tribunal Judicial da Comarca de Leiria devido à prática reiterada de vários crimes de roubo, simples e agravados, cometidos entre 2024 e 2025. As autoridades referem que alguns dos crimes foram praticados individualmente e outros em coautoria, com mais suspeitos. O jovem foi, entretanto, encaminhado para o Centro Educativo dos Olivais, em Coimbra, onde vai cumprir a medida determinada pelo Tribunal. No Porto, a casa de Ian Ben na área que foi alvo de um assalto esta sexta-feira. O crime foi cometido por 3 assaltantes que conseguiram fugir com 2 relógios. No entanto, tudo indica que os suspeitos já estarão referenciados, como nos conta a repórter Ana Inês Batista.
3: Foi na noite de ontem, numa altura em que o jogador do Futebol Clube do Porto regressava a casa com a mulher e a filha ainda pequena, que se apercebeu de que estavam estes assaltantes no interior da sua moradia. Ora, de acordo com fonte policial, não terá existido confrontos ou ameaças, mas a versão que foi apresentada por Ian Bednarek contraria isso mesmo. O jogador indica ter-se sentido ameaçado, aliás, ter sido ameaçado com uma arma branca. A verdade é que estes 3 suspeitos acabaram por fugir da habitação ainda antes da chegada da PSP e consigo levaram 2 relógios de luxo, 2 Rolex, avaliados em cerca de 150 mil euros. Para trás ficou uma família bastante abalada psicologicamente, apesar de não terem ficado feridos desde o primeiro momento, que também o Futebol Clube do Porto deu a todo o apoio necessário ao jogador, nomeadamente no que se refere a questões de segurança, isto porque a família acabou por pernoitar na habitação. Esta manhã, pouco antes das 8 horas da manhã, falamos com Ian Bednarek, ele que estava naturalmente bastante afetado.

0: Atado com esta situação, pediu apenas para que a sua habitação não fosse filmada e naturalmente que respeitamos a privacidade da família e de seguida dirigiu-se para o Olival, onde integrou esse último treino da equipa antes da deslocação a Santo Tirso para o jogo frente ao AVS que se realiza amanhã.
1: Já questionado sobre o caso, o treinador do Futebol Clube Porto explicou que Bednarek passou um momento de aflição, mas já treinou hoje com a equipa. Na antevisão do jogo frente ao AVS, Francesco Farioli não indicou, no entanto, se o jogador polaco pode ser opção para o encontro deste domingo. Fica por aqui esta edição. Regresso com mais notícias quando forem 6 da tarde. Até já.
2: Desde logo fica assim o encontro marcado, até porque daqui a muito pouco estreia mais um episódio do A Quem Doer com a chancela da Dani Laranjo. Para já então assim, a informação com a jornalista Leonor Ferraz. Fim de semana sempre para aproveitar ao máximo com a Correio da Manhã Rádio.
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0: Fonseca com a Nena na Correio da Manhã Rádio. Praticamente 15 minutos depois das 5 nesta tarde. Atenção na chuva forte, sobretudo se segue ao volante. Já a seguir estreia Doa na Quem Doer desta semana, na edição mais uma com a Tânia Larés.
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5: Começa agora o Doa Quem Doer. É um escândalo no seio da Igreja Católica. O Doa Quem Doer descobriu que há várias orgias sexuais no norte do país com padres diferentes. Revelamos-lhe agora o relato exclusivo de um...

0: Um destes participantes que revela que há álcool e drogas em orgias com párocos.
1: É um verdadeiro escândalo. Festas de sexo que ocorrem pelo menos uma vez por semana, que envolvem apenas homens de várias idades, de vários estatutos sociais, várias profissões, entre as quais alguns padres. Mas tudo começa com conversas numa aplicação de engates destinada ao público homossexual.
2: O grupo criado no Grindr, que depois passa para o número de telefone do WhatsApp, que não é sempre o mesmo. Pronto, geralmente é uma pessoa mais velha, ao qual depois há um número de sala e para a gente entrar dentro da casa. E o número da sala, temos que dar tocar a campainha, temos que dizer o número da sala e depois abrimos a porta e a gente entra.
3: Quem participa nelas, nestas orgias?
2: Vários padres e várias pessoas normais.
3: Pessoas de qualquer faixa etária?
2: Exatamente. Qualquer idade, profissão, qualquer estatuto.
3: E neste caso, o senhor já esteve em situações onde tiveram vários padres?
2: É? Isso, exatamente. Eu estive na última orgia, estavam vários padres.
1: E esta última orgia em que participou decorreu até numa casa paroquial. Os encontros ocorrem sempre na calada da noite. E mesmo quando os padres mudam de paróquia, quem os substitui continua a receber os convidados para estes banquetes de sexo.
2: Já do tempo do padre antigo.
3: E depois quando ele foi substituído e foi assumiu estas funções, continua a acontecer estas
2: coisas? Exatamente. E houve uma vez também uma orgia na casa da paroquial também. Também tivemos uma orgia num motel ali na Maia. Eu fui para aí umas 6.
3: Já contaram com o padre antigo?
2: Sim. O padre antigo não ia com tanta frequência porque era mais velho. Agora, ultimamente, tenho ido mais vezes também por curiosidade, às vezes para saber algumas coisas, pronto, como faço parte também de uma comissão da igreja e queria perceber alguns assuntos.
1: Joaquim é o nome fictício de um dos participantes destas festas que decorrem ao longo de toda a madrugada. Para entrar é apenas necessário dizer um código previamente combinado. Quem não souber, a chave de acesso é barrado. Nas orgias, todos os envolvidos recorrem a estimulantes para os deixar mais eufóricos.
2: Entra e sai muita gente. Muitos homens. Entra e sai muito, é só dar a senha, pronto, quem quiser entrar, entra, penso que vai até às 7 da manhã.
3: É a noite toda?
2: É.
3: Combinam os encontros?
2: A noite toda.
3: Então, pode ir lá uma pessoa, pode sair e pode voltar a entrar?
2: Exatamente. Imagino que vá, não é? Dá o código, entra, pode sair, tornar a entrar.
3: Isto é tudo feito com muito secretismo?
2: Sim, por WhatsApp, e depois é tudo muito... Depois há muito álcool, mistura, poppers, a mistura, tudo isso.
3: Drogas também? Não.
2: Charros, sim. Para quem fuma, sim.
3: E todas as pessoas utilizam este género de estimulantes?
2: Exatamente. Todas.
3: Incluindo os padres também?
2: Também.
1: Muitos dos participantes das festas de sexo chegam ao local com máscaras para evitarem serem reconhecidos.
2: Uma máscara ou um carapuço só ver-se os olhos e o nariz. Ou uma máscara.
3: Uhum. Mas depois lá dentro colocam-se à vontade?
2: A maior parte não. Uns sim, outros não. Eu acho que depois da bebida e de tanto popper, se não sei o quê, depois as pessoas já estão mais descontraídas, acabam sim por tirar a máscara.
3: Isto quer dizer que algumas pessoas preservam a identidade delas até ao final?
2: Exatamente. Mas
3: consegue perceber quem são?
2: Sim, sim. Algumas sim. Algumas entram com mais feição e com mais.
3: E vários padres participam nesta situação?
2: Vários padres. Muitos padres. Porto, Braga, Guimarães, tudo que posso imaginar.
1: Joaquim tem 43 anos e já perdeu a conta às orgias em que participou com a presença de vários padres da Zona Norte. Por noite, chegam a participar mais de 30 homens. Nesta festa de sexo, acontece de tudo um pouco a nível sexual.
2: Que eu saiba,

0: específicas a estas pessoas para que lhes seja feita?
1: Alguns que têm prazer em fazer sexo mesmo com padres, que gostam, não é? Prontos, têm aquela tara. Há outros que não, é por prazer mesmo. Tudo que posso imaginar, não há nada que não se faça algo.
2: Os padres são os mais desinibidos nestas festas de sexo. Mostram a cara sem pudor, sem se preocuparem com o facto dos paroquianos os verem como pessoas castas e cândidas.
0: Por causa destes padres, eles são desinibidos dessa forma de mostrar a cara ou são...
1: Eles estão com a cara aberta. Não têm nada tapado no rosto.
0: E eles dizem que são padres? Ou vocês é que sabem por eles?
1: Eles dizem.
0: E não pedem nenhuma reserva, nem nada do género?
1: Não, porque eu acho que na ideia deles isto não sai para fora, ninguém vai dizer nada, porque, pronto, já é uma orgia sexual normal, não é? Não é conteúdo de crianças, nem nada, somos todos adultos, não é?
2: As casas paroquiais, longe dos olhos dos paroquianos, em zonas com menos fluxo de trânsito, são as eleitas para estas festas de sexo. Mas se houver circulação de pessoas, há comportamentos a ter para disfarçar.
1: Muito resguardada, muito... não se vê ninguém. Raramente se vê uma pessoa passar, portanto... E uma das coisas que eles dizem é que quando vai passar alguém nós temos que ir para o carro e depois quando a pessoa passar é que tocamos à campainha.
0: E deixa o carro mesmo parado ali à porta?
1: Eu deixo sempre o meu na rua de trás.
2: Após as festas de sexo, os grupos do WhatsApp criados são de imediato apagados.
1: O grupo do WhatsApp é sempre eliminado. Há sempre um grupo feito no Grind, que é um site na internet, pronto. E depois, através daí, passa um número de telefone, sempre. É sempre um número diferente. E a sala também é sempre diferente. Mas o lugar e a casa é sempre esse.
0: Quando conversámos com Joaquim, ele enviou à nossa frente uma mensagem a um dos padres com os quais participa nestas orgias. Joaquim pediu-lhe uma foto sem roupa. O padre respondeu praticamente de imediato. Disse que naquele momento não o poderia fazer, uma vez que estava na igreja prestes a celebrar uma missa.
3: O Doa Quem Doer confrontou um dos padres que é apontado por participar nestas orgias e que é apontado mesmo como sendo um dos organizadores. A denúncia chegou à PJ do Porto e o denunciante garantiu ao Doa Quem Doer que tinha vários documentos que comprovam tudo o que acontece nas casas paroquiais. A Polícia Judiciária do Porto já recebeu a denúncia. Foi entregue via e-mail e dá conta de muitos pormenores. Dão-se dados sobre as festas e quem participa nas mesmas. Faz referência até aos números de telemóvel dos padres que participam nas orgias gays. O denunciante diz que está disponível para entregar todos os elementos que possui. Desde fotografias, onde na maioria das vezes os ditos padres estão de cara tapada, mas com o corpo visível. E ainda vídeos. Tem também, na sua posse, comunicações via WhatsApp, que gravou do telemóvel, onde se pode ler a troca de mensagens. Quando os jornalistas do Doa Quem Doer estavam a entrevistar o denunciante, ele mandou uma mensagem para um número que coincide com um dos padres. Foi respondido imediato. O Doa Quem Doer confrontou o padre, que negou a participação nos encontros. Mas não explicou o fato de ter o telemóvel, cujo número recebeu aquela mensagem.
4: Foi entregue uma participação hoje na Polícia Judiciária a propósito daquele assalto que houve na do padre que foi assaltado na mas onde se diz nessa queixa que há uma série de encontros de orgias gays onde está o senhor padre. Inclusive é fornecido o seu número de telemóvel, coincide com o número, e são juntas mensagens, inclusivamente, pelo denunciante consigo. O que o denunciante conta é que há um grupo de internet de clientes, eu não sei exatamente o nome agora, é uma aplicação onde daí

0: saem esses encontros, há encontros semanais, e que nesse último encontro, a 19 de Abril, terá sido combinado, de alguma forma, simular-se o assalto de que essa pessoa não aceitou participar nesse assalto, denunciou à PJ, disponibilizou-se para entregar os meios de prova, que são as conversações, por exemplo, que tem consigo, forneceu o seu número de telemóvel, como eu digo, tudo coincide com os números que estão na paróquia, portanto, é o CE de facto o seu número, o 9 de... não sei aqui, mas de facto é o seu número, o número que é fornecido, portanto, tudo isto coincide com o seu número. E essa pessoa garante que quer o senhor padre, quer outros padres aqui, quer da paróquia, quer do Porto, quer do Minho, se encontram nesses tais encontros gays. E ele fornece, inclusive, fotografias. Na maioria das fotografias não são visíveis às pessoas, mas percebe-se, quer dizer, não é visível o rosto porque muitas vezes estão mascarados, mas o local dos encontros, um dos locais dos encontros é, de facto, a casa paroquial de onde houve o tal assalto, como sabe, ao padre. Agora estava aqui perdida nos nomes. Isso foi tudo fornecido hoje, inclusive o seu número coincide, de facto, com o seu, com o que está disponível nos sites da paróquia. Um novo qualquer coisa, que eu posso ver aqui, mas que coincide.
1: A nossa pergunta foi longa e nunca fomos interrompidos. Do outro lado temos um interlocutor que é um jovem padre e que, embora pareça desconfortável com as perguntas, nunca nos interrompe nem se indigna com a acusação de que participa em festas gay.
2: Não tem nada a ver com o assunto. Eu nem tenho esse lá tal coisa. Não tenho nada, porque nunca estive em encontros, nada desses, nem nada disso.
0: E nunca trocou mensagens?
3: Nunca, ninguém, portanto,
0: não. É impossível haver o seu nome.
2: É impossível haver uma dessas mensagens. É impossível.
0: Porque o número que é fornecido é o seu, aí é conhecido, de facto.
2: Mas eu não sei qual é o número.
0: O número que é fornecido, eu digo, é o...
1: Vamos procurar nos documentos que temos na nossa posse. Referimos ao padre o número que foi fornecido às autoridades.
0: O número que é fornecido na própria queixa é o 9...
2: Pois isso não é o meu número, mas eu nunca estive nada disso.
1: A conversa é tensa. O interlocutor não se mostra especialmente chocado, mas insiste que nunca esteve em nada disso.
0: E é o número que a pessoa juntou prints de mensagens que juntou e entregou à Polícia Judiciária. Ou pelo menos que não é bem uma queixa, porque há matéria aqui que nós não estamos a falar de crimes. Encontros sexuais não são crimes. É uma denúncia.
2: Sim.
0: Portanto, não é propriamente uma queixa, porque os encontros sexuais não são crimes. Embora num quadro da igreja.
2: Sim, não sei qual é. Agora, eu estou de consciência completamente tranquila porque nunca estive nada disso. Posso dar mais informações, porque, como lhes digo, não conheço.
1: O padre admite que se trata de um contacto público e que talvez outras pessoas possam saber o seu número.
0: Aliás, é este.
2: Este é sentido. Esse é o meu contacto. É o contacto
3: este foi o
2: meu contacto. É um contacto público, é o meu contacto de trabalho daqui da paróquia, é o meu contacto público em que está nas folhas paroquiais, que está em todo lado, está visível, está online, no programa da paróquia, aparece no Facebook da paróquia, essas coisas todas, aparece tudo.
4: Será que há mensagens trocadas
0: Sim.
4: com este número?
0: Com este número. O que ele diz é que tem mensagens trocadas com este número. Aliás, a denúncia é uma pessoa que dá a cara, portanto a denúncia está assinada para a polícia.
4: Uhum.
0: E diz claramente isso e portanto fala na possibilidade de ter havido simulação de crime, abuso de confiança, burro, apropriação ilegítima, mas aqui estamos em teoria. Diz que está disponível para ser ouvido e juntar todas as provas que reuniu, designadamente as mensagens trocadas.
1: Insistimos. O padre nega perentoriamente, mas depois garante que se calhar são outros padres. Admite até que haja de facto

0: encontros gays.
1: Não sei onde é que foram buscar essa...
2: Pois é, de facto a queixa diz, refere claramente isso. E refere nomes de vários padres em concreto.
1: Pois, acredito. E que acredito que isso exista e pronto, agora eu posso dizer que estou de consciência tranquila.
0: A queixa entregue na Polícia Judiciária do Porto também fala em possíveis crimes. Refere-se a um crime de abuso de confiança e outro de simulação de crime.
3: A queixa foi enviada aqui para a Polícia Judiciária, mas poderá tramitar para a GNR, se entender que a investigação está na alçada do Núcleo de Investigação Criminal da GNR, que faz a área de Vila do Conde, que no caso é a GNR de Matosinhos. Para já, então, toda a denúncia relata uma série de factos. É preciso perceber quais é que são de facto crimes. O facto de haver orgias gays não é qualificado como crime. A verdade é que o sexo naturalmente não é punido, também a homossexualidade. Aqui o que se discute é muito mais do que isso. É, no fundo, uma virtudes públicas e depois pecados privados. Aí essa distinção terá de ser feita pelas autoridades.
0: Os padres católicos não fazem voto de pobreza. Podem viver numa mansão de luxo ou ter um carro topo de gama. Mas, à luz dos seus próprios princípios, não podem fazer sexo. São castos e o voto de castidade é inviolável. O Doa Quem Doer tentou ouvir o Bispo do Porto. Sem êxito, o chefe da Igreja Católica do Norte do país recusa fazer qualquer comentário, garantindo desconhecer as denúncias em causa. Recordamos-lhe agora o outro caso chocante, o do Padre Gama. Foi acusado de violar pelo menos uma mulher, mas ainda não foi julgado. O Doa Quem Doer falou com a vítima deste crime, que ficou com marcas para sempre. Foi outro dos escândalos que atingiu a Igreja. O Padre Gama, conhecido por ser exorcista, foi detido pela Polícia Judiciária há 5 anos. Foi acusado de violar uma mulher. Mas o julgamento só agora vai começar, este ano, no Tribunal de Vila Real.
4: Eu só penso, e muitas vezes eu faço a Deus, eu rezo muito. Eu tenho os meus sentidos ali, eu aceito as velas, eu peço a Deus, ajuda. Eu só queria morrer, era que Deus me desse a morte naquela altura. Porque será que foi um sofrimento tão grande e hoje continua a ser esse sofrimento? Eu não consigo, nem nunca conseguirei mais fazer a minha vida.
0: Os anos passam e o caso ainda não chegou à barra da justiça. A mulher continua no interior transmontano. O trauma mantém-se. Ao Doa Quem Doer, lembrou tudo o que lhe aconteceu.
4: Aí ele meteu-se por cima de mim, e ele começou a tirar-me as calças. E as calças não, as minhas calças, eu estava com o body, ele abriu o body em baixo, ele começou a esfregar-me as mãos com uma força enorme. Depois ele meteu-se em cima de mim, ele saltava em cima de mim com o corpo dele, a esfregar-se e com a coisa dele no meu corpo. Depois ele levantou-se e meteu o sexo dele na minha boca.
0: É difícil a esta mulher recordar. O relato é sempre feito entre lágrimas, entre soluços.
4: Senhor Padre, deixe-me. Senhor Padre, por favor, eu cheguei a chorar na hipnotização. Eu queria meter a mão, eu queria esforçar. Eu não tinha força para movimentar a minha cabeça.
0: A vítima confiava em Humberto Gama. Porque era padre, porque era um representante de Deus, por ser reconhecido pela Igreja Católica. Afinal, não é, mas a mulher não sabia.
3: Você sempre achou que era um padre, não é?
4: Ah, sempre achei, para a minha vida. Eu nunca pensei que se não fosse um padre, eu não ia. Eu nunca ouvi ver bruxo nenhum, nunca nem acredito nessas coisas.
0: Humberto Gama esteve 4 meses em prisão preventiva entre dezembro de 2021 e abril de 2022. Foi acusado dos crimes de burla qualificada, usurpação de funções na forma continuada, violação e coação sexual. A acusação foi deduzida em setembro de 2023.

0: Mas o processo não avançou para julgamento, porque o arguido pediu a abertura de instrução. Os anos passaram e só em 2025 é que foi conhecida a pronúncia que mandou o caso para julgamento. Segundo a acusação, Humberto Gama continua a apresentar-se e a vestir-se como padre e como exorcista pertencente à Igreja Católica. Nunca revela que foi expulso de sacerdote em meados de 1979. Exerce a atividade no consultório que está instalado na sua residência, onde, além de exorcismos, faz aconselhamento e orientação espiritual. Foi aí, diz o Ministério Público, que recebeu as vítimas, duas mulheres de quem abusou sexualmente. Diz ainda ao Ministério Público que uma das mulheres foi colocada num estado como que de inconsciência, retirando-lhe desse modo a capacidade de reação. A outra foi constrangida a suportar contactos forçados no seu corpo. Humberto Gama já tinha sido detido uma primeira vez por crimes semelhantes, praticados num consultório perto de Fátima. O processo acabou por ser arquivado pelo juiz de instrução. Regressemos ao caso das festas gays denunciadas pelo Doa Quem Doer. Paulo Sargento, psicólogo clínico, reconhece que fazer um voto de castidade não significa que este seja cumprido. Admita que há quem viva para sempre com a culpa por não conseguir controlar a vontade sexual. Assuntos que são verdadeiramente tabus na Igreja. Um deles são as práticas sexuais. Os padres fazem voto de castidade e prometem manter-se assim durante toda a vida.
1: A questão do controle da sexualidade, muitas vezes feita por voto de castidade, às vezes traz, digamos, alguma egodistonia. O que é que eu quero dizer com isto? A pessoa quer muito aquilo, mas intimamente não consegue e depois fica extremamente culpabilizada. Contudo, há pessoas, mesmo que são pouco, digamos assim, de uma forma mais vulgar, pouco sexuais, que têm pouco interesse no sexo. Portanto, a variabilidade comportamental em termos sexuais é muito grande. Mas depois há quem não consiga, de facto, e viva muitas vezes uma existência de culpabilização. Ou seja, se quiseres, dizendo assim de uma forma muito prática, até um ditado todos nós conhecemos, as públicas virtudes e os vícios privados que se intercruzam às vezes de uma forma algo culpabilizante, não é?
0: A denúncia que agora chegou à Polícia Judiciária do Porto fala em festas com droga e com álcool.
2: Isto é tudo feito com muito secretismo.
3: Sim, por WhatsApp. E depois é tudo muito... Depois há muito álcool, mistura, poppers, a mistura, muita coisa.
2: Drogas também? Não.
3: Charros, sim. Para quem fuma, sim.
2: E todas as pessoas utilizam este género de estimulantes?
3: Exatamente.
2: Incluindo os padres também.
3: Também.
0: Paulo Sargento fala em vícios privados e em comportamentos públicos irrepreensíveis. Lembra que a Igreja tem um historial de penas de morte quando se trata de homossexualidade.
1: A Igreja tem um histórico enorme de grande violência, de grande repúdio contra a orientação homossexual. Aliás, a Inquisição, podemos olhar para a Inquisição talvez como das instituições que, enfim, na história terá tido uma atitude mais injusta, violenta e quase, diria, uma espécie de genocídio, mal aplicada à palavra que aqui, em rigor, mas que matou, assassinou em nome, enfim, de um pecado que as pessoas, enfim, cometeriam se tivessem, digamos, comportamentos homossexuais, matou milhares e milhares, torturou milhares e milhares, em razão, digamos, desse pecado que seria punido por Deus e, portanto, teria sido expurgado pelos homens, enfim, que não praticassem os ministros de Deus.
0: O caso para já ainda merece o silêncio da Igreja, mas na denúncia diz que há fotos, que há vídeos, que há mensagens comprometedoras. O denunciante garante estar disposto a ser ouvido e a contar o que sabe. Assina a participação, fornece os seus dados pessoais. Aceita também falar ao Doa Quem Doer.
2: E vários padres participam nesta situação?
3: Vários padres. Muitos padres. Porto, Braga, Guimarães, tudo o que posso imaginar.
0: Paulo Sargento é psicólogo clínico.

0: Melhor que ninguém sabe o peso que a crítica da homossexualidade tem nas famílias católicas. Durante anos, chegaram-se a fazer terapias de conversão, que marcaram a vida de milhares de pessoas para sempre, partindo do princípio que a homossexualidade era uma doença que tinha de ser tratada.
1: Tecnicamente, quem diz que um homossexual é doente mental está a cometer um erro de palmatória. Não há nenhuma, absolutamente nenhuma, classificação sob o ponto de vista das doenças mentais, seja qual for, que indique a orientação ou qualquer tipo de orientação sexual como patologia psicológica ou psiquiátrica. Por outro lado, as designadas terapias da reconversão não têm qualquer reconhecimento científico. A primeira pergunta é: reconverter o quê? Achamos que a sexualidade humana é só uma, só tem um intuito e a partir daí todos têm de lidar ou de se complementar na mesma bitola. Isso não é possível. Tentar reconverter as pessoas na sua orientação é mexer com uma natureza que é impossível de reconverter.
0: Vícios privados, virtudes públicas. Atirar pedras e esconder a mão. Criticar e moralizar comportamentos que entre paredes também se fazem. Com droga, álcool, com muito excesso.
2: A orientação sexual, por si só, é definida como a Igreja, como algo que não é pecado. O que a Igreja Católica pede é que os homossexuais aceitem a castidade, ou seja, que não pratiquem os atos homossexuais. É este o entendimento que é passado sempre para os católicos, para as pessoas que frequentam a Igreja, de que os homens não se podem envolver com outros homens, e o mesmo acontece naturalmente com mulheres. Embora não seja visto como pecado a tendência da homossexualidade em si, a verdade é que a Igreja Católica continua a dizer que a homossexualidade é um desvio, é uma desorganização mental e acaba por condená-la, não permitindo, por exemplo, pela Igreja, os casamentos entre pessoas do mesmo sexo. Ou seja, a Igreja só reconhece casamentos entre homem e mulher, já que só esses é que permitem a procriação, tem um entendimento público que depois parece não ser seguido muitas vezes no privado.
3: Que eu saiba é só sexo. Sexo por sexo. Que eu saiba.
4: Vão todos ali apenas pelo prazer?
3: Pelo prazer.
4: Não há nada que façam, nem que... Mas pedem algumas coisas específicas a estas pessoas para que lhes seja feita?
3: Há uns que têm prazer em fazer sexo mesmo com padres, que gostam, não é? Prontos, têm aquela tara. Há outros que não, é prazer mesmo. Tudo que posso imaginar, não há nada que não se faça.
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2: Músicas cheias de ritmo, também assim como esta que recordamos agora. Let's Groove, Earth, Wind & Fire.

0: Assim, boa música, além de bom ritmo. Fim de semana, Correio da Manhã, Rádio Edição. Depois de mais um episódio a estrear do A Quem Doer, daqui a pouco às 6, hora certa para o Grande Jornal. A edição com a jornalista Leonor Ferraz. Na edição para hoje, comigo Arthur Jorge, também aqui uma informação para quem circula a esta hora. Condutores que estão ali na região Lisboa e à chegada a partir do IC19. Atenção, um acidente na passagem pelo nó de Queluz de Baixo. Há lentidão também na segunda circular, muita, entre sobretudo o eixo Norte-Sul e a zona do radar. No Porto, o problema maior a esta hora é mesmo a Avenida AEP. A circulação muito lenta entre o nó da VCI em Francos e a rotunda AEP para a circunvalação, sobretudo mais intenso no sentido Matosinhos-Porto. Agora com 8 minutos, menos do que isso, a caminho das 6. Fim de semana com muita chuva, precaução é precisa e muita na estrada, para além do habitual. Atenção aos lençóis d'água. Chuva que, por vezes, traz granizo e trovoada. Daqui a pouco, então, vem aí música da... música não, a informação à hora certa. A música é essa com o Filipe Gonçalves e também com o Henrique Iglesias, já a seguir.
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0: Boa tarde, hoje está na Correio da Manhã Rádio, agora são 6 horas. A edição do Grande Jornal, a atualidade informativa está de regresso. Aqui uma edição de notícias com a Leonor Ferraz. Boa tarde, Leonor.
1: Muito boa tarde. Uma mulher apresentou queixa por violação no queimódromo do Porto. O alegado agressor é um homem de 22 anos. O crime terá ocorrido na madrugada de sexta-feira. Segundo a fonte da PSP, a vítima de 22 anos foi assistida no Hospital Pedro Hispano, em Matosinhos. A Polícia Judiciária está a investigar a denúncia. Entretanto, e em resposta à Agência Lusa, a Federação Académica do Porto confirma ter sido informada pela PSP do alegado abuso a uma estudante e manifesta-se disponível para colaborar com as autoridades em caso de necessidade. O Ministério Público pede prisão preventiva para 4 dos 14 agentes da PSP detidos por suspeitas de tortura em esquadras de Lisboa. Para outros 3 polícias, defende prisão domiciliária. A sessão deste sábado no Campos de Justiça ficou marcada pelo Ministério Público a indicar as medidas de coação. A decisão do juiz de instrução só é conhecida na segunda-feira, como nos conta a repórter Raquel Sousa.
2: O Ministério Público pediu uma medida de coação de prisão preventiva para 4 dos arguídos, incluindo um chefe da PSP. Pediu ainda também para 3 dos arguídos, nomeadamente o irmão de Neninho Vaz Maia, a medida de coação de prisão domiciliária, tudo isto no âmbito da investigação que foi feita à esquadra do Rato e do Bairro Alto, onde vários polícias foram detidos por também cometerem vários crimes, nomeadamente de violação, também abuso de poder, por agredirem a várias vítimas especialmente vulneráveis. Falamos aqui de sem-abrigos, mas também de toxicodependentes, que eram na sua grande maioria estrangeiros. Ora, foram detidos 14 polícias na terça-feira. Um já saiu em liberdade, mas também saiu em liberdade o segurança privado, que também foi detido no âmbito da mesma ação, no âmbito da mesma investigação. Assim é que é. Sabemos agora que o Ministério Público pediu medidas de coação de prisão preventiva para 4 dos arguídos e medidas de coação de prisão domiciliária para 3 deles, incluindo o irmão de Neninho Vaz Maia, mas as medidas de coação ainda não foram conhecidas este sábado.

0: Da próxima sessão está prevista começar pelas 9 horas da manhã de segunda-feira e deverá ser nesse dia que deverão ser conhecidas as medidas de coação.
1: E à saída do campo de justiça, o advogado, irmão de Nininho Vaz Maia, garantiu que as circunstâncias da detenção são distintas dos outros arguídos.
2: O caso específico desse cidadão é muito curioso. É uma situação em que ele é chamado porque alegadamente havia alguém que estava a cometer um crime de violência doméstica, ele desloca-se lá, o agressor começa a ripostar e a não querer ser agredido, e ele, no exercício das suas funções, ele e os outros seus colegas, foi obrigado a detê-lo. Nesse âmbito da detenção, essa pessoa ficou com algumas lesões, nada de grave, mas ficou com algumas lesões, e sujeito com poder económico, veio dizer e disse que lhe havia de fazer a vida negra. De facto, apresentou uma queixa contra estes arguídos. Portanto, aquilo que eu vos posso dizer é que, no exercício das suas funções, o Mário Vaz Maia foi indiciado por este crime, quando ele é chamado porque alguém estava a agredir uma mulher, foi lá, deteve esse cidadão, porque esse cidadão estava a injuriar os elementos da autoridade, e por nesse âmbito, esse indivíduo, o agressor, veio dizer que quem afinal estava a agredir não era ele, mas eram os agentes da PSP.
1: No que toca às diligências, o advogado Carlos Melo Alves considera injusto manter detidos vários arguídos deste processo.
2: Estes arguídos, agentes da autoridade, se deslocam no exercício das suas funções, a maioria delas detém essas pessoas, umas por violência doméstica, outras por roubo, e nesta altura viraram de indivíduos que procederam à detenção a agressores.
0: Portanto, considera que é injusto que o Ministério Público peça prisão domiciliária para esses seus clientes?
2: Eu não tenho nenhuma dúvida que é injusto, e disse-o lá dentro, e digo aqui, é injusto as medidas de coação promovidas pelo Ministério Público. Vamos ver o que é que o Tribunal vai fazer, que nós temos inteira confiança no Tribunal.
0: Mas tem expectativa, então, que a juíza decida não aplicar essa medida de coação?
2: É a minha expectativa, mas a última palavra é sempre da senhora juíza.
1: Carlos Melo Alves, advogado do irmão de Nininho Vaz Maia, em declarações captadas pela repórter Raquel Sousa à sede do Campos da Justiça. As medidas de coação a aplicar aos 14 agentes detidos por suspeitas de tortura em Esquadras de Lisboa só devem ser conhecidas na segunda-feira. À exceção de Évora, todo o território continental está hoje sob aviso amarelo por causa de mau tempo. Esta tarde o IPMA elevou para 17 os distritos sob aviso amarelo para a previsão de chuva, por vezes forte, podendo ser acompanhada de trovoada e vento forte. Amanhã as previsões apontam para um alívio das condições meteorológicas. Apenas os distritos do Porto, Braga, Aveiro e Viana do Castelo vão estar amarelo para precipitação, por vezes forte, um aviso ativo até à meia-noite de segunda-feira. E devido ao mau tempo no Porto, parte das celebrações do Dia da Europa agendadas para hoje foram canceladas, entre elas o concerto da fadista Cátia Guerreiro com a Banda Sinfónica Portuguesa na Avenida dos Aliados, uma atuação que estava prevista para esta noite. O concerto que marcaria o fim das comemorações do Dia da Europa vai ser reagendado para nova data a anunciar, é o que indica a Câmara do Porto em comunicado. Já esta manhã decorreu na Câmara do Porto a sessão solene comemorativa dos 40 anos de Portugal na Europa, com a presença da Comissária Europeia Maria Luísa Albuquerque e o Presidente do Município Pedro Duarte. Chega ao fim esta edição, regresso à meia hora para a síntese informativa. Até já.
3: Atualidade informativa com o carimbo da jornalista Leonor Ferraz na edição do Grande Jornal. 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
3: Agora passam 8 minutos das 6, já a reta final para esta tarde de sábado, um fim de semana extremamente chuvoso. E e com

Alguns problemas derivados a isso mesmo. Circula nesta hora, tenha mesmo muita atenção. Frequentes lençóis de água podem estar no seu caminho. Para já também com a boa música. No sábado da Correio da Manhã Rádio, sempre com aquelas boas recordações, assim como essa.

0: o bom som da Correio da Manhã Rádio, aqui com o Clima Fisher. Esta é uma recordação fantástica. Love Changes Everything. Para o fim da semana chuvoso, pelo menos serve de alguma compensação. Amanhã domingo, cenário idêntico, na Grande Lisboa, nuvens, aguaceiros por vezes fortes, tendência também para algum alívio a partir da tarde. No Porto, o cenário de nuvens e períodos de chuva. Há também a previsão de uma descida da temperatura máxima em Lisboa. Amanhã domingo é de 19 graus. O Porto conta com 17 graus. E Setúbal e Faro à espera de 20 graus. Já por Braga, os termómetros poderão subir até aos 18 graus. Previsão do tempo, segundo o IPMA, para amanhã continua assim um fim de semana praticamente de regresso ao inverno. Quem regressa é Ana Pinto.
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2: A úlcera gástrica é uma doença comum, mas muitas vezes subestimada. Trata-se de uma lesão na mucosa do estômago, uma espécie de ferida interna que surge quando os mecanismos naturais de proteção deixam de conseguir neutralizar o ácido gástrico. Durante muito tempo, pensou-se que o stress e a alimentação eram as principais causas. Hoje sabemos que os dois fatores mais importantes são a infecção por uma bactéria, a Helicobacter pylori, e o uso prolongado de medicamentos anti-inflamatórios como o ibuprofeno ou o ácido acetilsalicílico. Os sintomas nem sempre são óbvios. O mais típico é uma dor ou sensação de queimadura na parte superior do abdómen, que pode surgir algumas horas após as refeições ou durante a noite. Podem ainda ocorrer náuseas, perda de apetite e, em casos mais graves, vómitos com sangue ou fezes escuras, sinais de complicações que exigem atenção médica urgente. Importa sublinhar que a úlcera gástrica não é apenas desconforto digestivo. Se não for tratada, pode evoluir para hemorragia, perfuração do estômago ou infecções graves. A boa notícia é que, atualmente, o tratamento é eficaz. Passa por reduzir a acidez do estômago e, quando necessário, eliminar a bactéria com antibióticos. Em muitos casos, a úlcera cicatriza completamente em poucas semanas ou meses. Mas o melhor mesmo é prevenir, evitar o uso excessivo de anti-inflamatórios, moderar o consumo de álcool, deixar de fumar, ter uma boa alimentação e procurar acompanhamento médico perante sintomas persistentes são medidas fundamentais. A úlcera gástrica lembra-nos que nem todas as dores de estômago são banais, e ouvir o corpo pode fazer toda a diferença.
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0: 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De volta aos grandes sucessos, neste caso também a boa música do Brasil, passa ao fim da semana. Venha daí com o Correio da Manhã Rádio.
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0: 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Bom fim de semana. Reta final desta edição, comigo Arthur Jorge, mas também com a jornalista Leonor Ferraz. No regresso à informação, síntese da meia hora. Para já, Coldplay.
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5: 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Desde acordar, Mónica Peixoto, Luís Silva, Filipe Galamba e ainda comigo, Júlio Heitor, até bem perto das 11 da manhã. Vamos entrar lá aqui a comentar com o nosso inspetor. Já joguei uma coca em patins.
6: Só que me escapou aqui um pequeno acidente.
5: Eu sabia.
6: Eu sabia.
5: É o que dizia o grande jornal. Isto passa a correr o dia.
7: Passo os meus dias em longas filas.
5: Por isso é que nós ficamos aqui no bom dia da corrida de manhã. Vamos ao trânsito, vamos embora. Precisa de um homem. Esse homem é Luís Silva. Um homem.
6: A promoção está bem feita.
5: A melhor informação do Brasil.
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5: Isso mesmo.
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0: Bom, esta hora filas de trânsito ocorrem ali no IC19, entre Queluz de Baixo, a saída para Queluz, mesmo difícil.

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0: De regresso à atualidade informativa, agora a síntese de notícias às 6h31, a edição da Leonor Ferraz. Boa tarde, Leonor.
1: Muito boa tarde. A forte trovoada em Guimarães provocou hoje danos na igreja de São Domingos. Um raio derrubou uma cruz no topo do edifício. Não há feridos a registar. O incidente aconteceu por volta das 3 da tarde na rua Dom João I, no centro de Guimarães. Uma popular descreveu o momento ao repórter Manuel Jorge Bento.
2: Apercebi-me de quando deu o trovão, veio uma chuvada muito grande. Eu vim tapar a minha fruta e caiu, vi que deu um relâmpago muito grande, caiu na cruz, que tem um para-raios, e conseguiu destruir a cruz em pedaços. E eu sou sincera, no meio do clarão, julguei que era o meu último dia de vida. Nunca tive tanto medo na minha vida.
3: Viu esse clarão e de imediato caiu a cruz, não é?
2: Caiu tudo. Caiu tudo quanto o raio apanhou pela frente.
3: Portanto, mas você não ficou magoada, não ficou ferida?
2: Ainda levei com duas pedritas nas costas, mas é uma coisa mínima. Isto costuma ter um trânsito maluco e, graças a Deus, nessa hora não passou ninguém.
1: Testemunho de uma popular a propósito de um raio que provocou a queda da cruz da igreja de São Domingos em Guimarães esta tarde. Não há feridos a registar. A Polícia Municipal e os Serviços de Proteção Civil estiveram no local. Recorde-se que 17 distritos estão hoje sob aviso amarelo por causa do mau tempo. O Santuário de Fátima prepara-se para receber os fiéis da peregrinação do 13 de maio. Este ano, a operação da GNR conta com 200 militares no terreno. Na Cova da Iria, o tenente-coronel Carlos Canatário assegura que o dispositivo está em prontidão para as celebrações.
4: Teremos um posto móvel nas traseiras da Basílica da Santíssima Trindade, que poderão utilizar para recolher qualquer informação e prestar alguma informação que qualquer

0: Green assim entenda que é importante. Depois teremos também um dispositivo mais vocacionado para a reação no caso ser necessário, nomeadamente as nossas valências da unidade de intervenção, como seja a ordem pública, as operações especiais ou a sinotecnia e também a inativação de engenhos explosivos. Por último, a questão do trânsito, em que teremos um reforço considerável das nossas patrulhas da estrutura de trânsito, seja do Comando de Santarém, seja do Comando de Leiria, porque um dos três pilares fundamentais que pretendemos garantir é, na chegada de muitas viaturas que se prevê e que acontece todos os anos, podermos garantir a fluidez do tráfego rodoviário na chegada à Fátima. Aquilo que aguardamos e que esperamos é que o santuário possa estar cheio, o nosso dispositivo está preparado para isso, garantir que o facto de ser semana e o facto de estar a chover, as garantias de segurança são exatamente as mesmas, portanto, esperamos que o santuário possa ter muita gente como é habitual, ainda que seja durante a semana.
1: O tenente-coronel Carlos Canatário, em declarações à repórter Isabel Jordão, a propósito da operação da GNR no âmbito das comemorações do 13 de maio no Santuário de Fátima. Fica por aqui esta síntese informativa. Regresso às 7 da tarde com mais notícias. Até já.
2: Toda a atualidade informativa de passagem na antena da Correio da Manhã Rádio. Desejo-lhe a continuação de um ótimo fim de semana.
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2: Uhum. Sempre assim também na sua rádio, agora com uma daquelas grandes canções, os Cock Robin dos anos 80 chegam aqui com esta The Promise You Made. A edição para esta reta final, faltam cerca de 24 minutos para as 7. Eu sou o Arthur Jorge, comigo está a jornalista Leonor Ferraz.

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Ouça ontem a voz de Bruno Mars, a composição e produção de Mark Ronson, a rodar na Correio da Manhã Rádio. Fim da semana de veras chuvoso, apesar de tudo, parece um autêntico regresso ao inverno. Estamos aí a enfrentar um sábado bem difícil no que à chuva diz respeito, um pouco por todo o país. Para amanhã domingo o cenário é um pouco idêntico, embora prometa algum alívio a partir da tarde. Grande Lisboa amanhã a contar com o céu nublado, aguaceiros por vezes fortes, há a tendência a tornar-se menos nublado a partir da tarde. A norte, na Grande Porto, céu muito nublado com períodos de chuva, previsão de descida da temperatura. A máxima em Lisboa amanhã domingo é de 19 graus, Porto a contar com 17 graus de máxima. As cidades de Setúbal e Faro até aos 20 graus é a máxima prevista. Braga que conta também com os termómetros a subir até aos 18 graus. Um fim de semana um pouco desolador.

0: no que ao tempo diz respeito, mas de qualquer maneira há que aproveitar. E aproveitando com a banda sonora Correio da Manhã Rádio, ainda melhor. Até às 7 comigo, mas depois vai ficar bem acompanhado Ricardo Felipe Matos. É um grande fim de semana para si.
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0: De regresso nas canções, um tema primeiramente escrito e gravado por Iggy Pop, aqui na versão David Bowie, chama-se China Girl, na reta final desta sessão. Ainda por cá, mais música para si, aproveitando que estamos de fim de semana. Há sempre mais e boa música na Correio da Manhã Rádio.

0: Os grandes clássicos e também as boas novidades musicais lado a lado através da Correio da Manhã Rádio. Reta final para esta tarde, já a caminhar para o início da noite deste sábado, dia 9 de maio. O melhor das informações no que ao trânsito diz respeito, previsão do tempo, boa música também. Já a seguir às 7 com o Ricardo Felipe Matos, vai ficar muito bem a entregue. Também para o início da sua noite, a informação vai continuar na Correio da Manhã Rádio pela mão da Leonor Ferraz. Depois a contar também com o simultâneo CMTV, grande jornal da noite, para ser acompanhado aqui mesmo no seu rádio. A edição para hoje, comigo Arthur Jorge, amanhã estarei de regresso logo depois do almoço. Ainda boa música nesta reta final. Tenha a continuação de um bom fim de semana. Fique por aí, Correio da Manhã Rádio.
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0: Correio da Manhã Rádio, boa tarde, são 7 horas. Abrimos agora o Grande Jornal das 7. Continua na redação da Correio da Manhã Rádio a Leonor Ferraz. Eu é que cheguei. Boa noite, Leonor. Ou boa tarde. Transição.
1: Olá, muito boa tarde. Os 14 polícias detidos no caso da Esquadra do Rato em Lisboa vão conhecer as medidas de coação na segunda-feira. A informação foi confirmada à agência Lusa por fonte ligada ao processo. A mesma fonte acrescentou que ao longo do dia de hoje foram ouvidas as alegações do Ministério Público e dos advogados. Depois dos interrogatórios aos arguidos terem terminado na sexta-feira, a repórter Raquel Sousa acompanhou a sessão deste sábado no Campos de Justiça.
2: O Ministério Público pediu uma medida de coação de prisão preventiva para 4 dos arguídos, incluindo um chefe da PSP. Pediu ainda também para 3 dos arguídos, nomeadamente o irmão de Nininho Vaz Maia, a medida de coação de prisão domiciliária, tudo isto no âmbito da investigação que foi feita à Esquadra do Rato e do Bairro Alto, onde vários polícias foram detidos por também cometerem vários crimes, nomeadamente de violação, também abuso de poder, por agredirem várias vítimas especialmente vulneráveis. Falamos aqui de sem-abrigos, mas também de toxicodependentes, que eram na sua grande maioria estrangeiros. Ora, foram detidos 14 polícias na terça-feira. Um já saiu em liberdade, mas também saiu em liberdade o segurança privado, que também foi detido no âmbito da mesma ação, no âmbito da mesma investigação. Assim é que é. Sabemos agora que o Ministério Público pediu medidas de coação de prisão preventiva para 4 dos arguídos e medidas de coação de prisão domiciliária para 3 deles, incluindo o irmão de Nininho Vaz Maia, mas as medidas de coação ainda não foram conhecidas este sábado. A próxima sessão está prevista começar pelas 9 horas da manhã de segunda-feira e deverá ser nesse dia que deverão ser conhecidas as medidas de coação.
1: À saída do Campos de Justiça, o advogado irmão de Nininho Vaz Maia garantiu que as circunstâncias de detenção são distintas dos outros arguídos.
3: O caso específico desse cidadão é muito curioso. É uma situação em que ele é chamado porque alegadamente havia alguém que estava a cometer um crime de violência doméstica. Ele desloca-se lá, o agressor começa a ripostar e a não querer ser agredido, e ele, no exercício das suas funções, ele e os outros seus colegas, foi obrigado a detê-lo. Nesse âmbito da detenção, essa pessoa ficou com algumas lesões, nada de grave, mas ficou com algumas lesões, e o sujeito com poder económico veio dizer e disse que lhe havia de fazer a vida negra. De facto, apresentou uma queixa contra estes arguídos. Portanto, aquilo que eu vos posso dizer é que, no exercício das suas funções, o Mário Vaz Maia foi indiciado por este crime, quando ele é chamado porque alguém estava a agredir uma mulher, foi lá, deteve esse cidadão, porque esse cidadão estava a injuriar os elementos da autoridade, e por nesse âmbito, esse indivíduo, o agressor, veio dizer que quem afinal estava a agredir não era ele, mas eram os agentes da PSP.

0: No que toca às diligências, Carlos Melo Alves considera injusto manter detidos vários arguidos deste processo.
1: Estes arguidos, agentes da autoridade, se deslocam no exercício das suas funções. A maioria delas detém essas pessoas, umas por violência doméstica, outras por roubo, e nesta altura viraram de indivíduos que procederam à detenção a agressores.
2: Portanto, considera que é injusto que o Ministério Público peça prisão domiciliária para esses seus clientes?
1: Eu não tenho nenhuma dúvida que é injusto. E disse-o lá dentro e digo aqui, é injusto as medidas de coação promovidas pelo Ministério Público. Vamos ver o que é que o Tribunal vai fazer, que nós temos inteira confiança no Tribunal.
2: Mas tem expectativa, então, que a juíza decida não aplicar essa medida de coação?
1: É a minha expectativa, mas a última palavra é sempre da senhora juíza.
0: Carlos Melo Alves, advogado do irmão de Nininho Vaz Maia, em declarações captadas pela repórter Raquel Sousa à saída do Campo de Justiça em Lisboa. As medidas de coação a aplicar aos 14 agentes detidos por suspeitas de torturarem as esquadras de Lisboa são conhecidas na segunda-feira. Uma mulher apresentou queixa por violação no queimódromo do Porto. O suspeito é um homem de 22 anos. O crime terá ocorrido na madrugada de sexta-feira. Segundo fonte da PSP, a vítima de 22 anos foi assistida no Hospital Pedro Espana, Matosinhos. A Polícia Judiciária está a investigar a denúncia. Em resposta à agência Lusa, a Federação Académica do Porto confirma ter sido informada pela PSP do alegado abuso a uma estudante e manifesta-se disponível para colaborar com as autoridades em caso de necessidade. O cidadão português a bordo do navio com casos de antivírus vai seguir viagem até aos Países Baixos e, por isso, não vai ser repatriado a partir das Canárias. A informação foi avançada pelas autoridades portuguesas à agência Lusa. Ontem, a Direção-Geral da Saúde disse não ter conhecimento de qualquer ocupante do cruzeiro que quisesse ser recebido em Portugal e que o repatriamento das pessoas a bordo seria feito para os países de residência. Numa resposta à pergunta da agência Lusa, a DGS sublinhou que a única pessoa com nacionalidade portuguesa a bordo do navio, um elemento da tripulação, não reside em Portugal. Recorde-se que a bordo do cruzeiro estão mais de 140 pessoas de 23 nacionalidades. O navio deve chegar à ilha de Tenerife, nas Canárias, na próxima madrugada. Pelo desporto, o Barcelona vai ser o adversário do Futebol Clube Porto na final da Liga dos Campeões de Hóquei em Patins. Os espanhóis eliminaram esta tarde o Benfica por 4-3 na meia-final em Coimbra. Já os dragões derrotaram este sábado o Hóquei de Barcelos, detentor do troféu. A final da Liga dos Campeões de Hóquei em Patins entre Futebol Clube Porto e Barcelona joga-se amanhã a partir das 6 da tarde. Fica por aqui esta edição. Regresso à meia hora para a última síntese informativa desta tarde. Até já.
3: Sete minutos depois das 7 da tarde, voltinha pelo trânsito. No Porto não há muitos problemas, mas há um problema, que é a ligação de Lessa da Palmeira para o Porto. Começa a parar-se logo em cima da ponte do Rio Lessa, direção ao Norte Centim, prolonga-se pelo Norte Shopping, rotunda AEP e Ramalde, praticamente até chegar ao Norte de Francos. No sentido inverso está muito melhor, só mesmo à passagem pelo Norte Shopping é que o trânsito está mais parado. A VCI sentido a Rábida Freixo, com pequena lentidão antes da Avenida da Boa Vista, e começa a andar melhor à passagem pelo Nó de Francos. Margem Sul do Douro, a habitual lentidão da A44 para a Norte, através da A1 no Nó de Coimbrões. Agora, vamos até Lisboa, com acidente na segunda circular, complicações à passagem pelo Campo Grande, sobretudo no sentido Benfica-Aeroporto, também difícil sair do Eixo Norte Sul para a segunda circular, há ali uma pequena fila, também com acidente agora na Cril, no sentido Buraca Alfornelos, precisamente antes de chegar ao nó de Alfornelos, vai encontrar fila por causa do acidente que aconteceu no nó de Alfornelos. Na Grande Lisboa, também com trânsito mais lento na descida de Monsanto para as Amoreiras, na margem sul do Tejo, não há praticamente problemas para as pontes, só uma ligeira paragem habitual para pagar as portagens. Convém, não é? Boa viagem.
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Primeira, depois das sete, Don't Wanna Dance Alone. Não tem de ficar sozinho. Fique na Correio da Manhã Rádio a aproveitar estes ritmos, como agora a recordação de Kim Wilde, a recuperar Kids in America. Depois vamos conhecer as escolhas musicais, duas do realizador Leonel Vieira, em mais uma edição de As Músicas da Nossa Vida.

0: recordação para Kim Wilde, Kids in America. Agora vamos conhecer as duas escolhas do realizador Leonel Vieira. É o habitual desafio de As Músicas da Nossa Vida.
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2: Olá, eu sou o Leonel Vieira, sou realizador e hoje estou aqui neste programa de rádio porque me pediram para eu sugerir duas das músicas, vá lá, da minha vida. Eu, sem pensar muito tempo, ocorrem-me duas músicas, dois temas que têm a ver com a minha paixão pelo cinema. Aliás, a minha imaginação e a minha memória estão sempre ligadas à memória dos meus filmes, do que eu vi. E um dos temas é de um filme que me marcou e eu considero um dos três filmes mais importantes da minha formação e da minha vida. Um filme lindo que se chama Era Uma Vez na América, realizado por um realizador italiano chamado Sergio Leone. E a banda sonora é brilhante, é do Ennio Morricone, o grande compositor italiano. E a música principal, que não me lembro qual é o tema, é quando Robert De Niro regressa, mais velho na história, regressa à mesma estação onde aconteceu a elipse. A música entra e eu já vi este filme dezenas de vezes e não posso nunca deixar de me emocionar. E quando ouço esta música na rádio ou em qualquer lugar, transporto-me sempre para esse momento. É de facto, primeiro, esse compositor é genial, mas esse filme é um fresco sobre o nascimento da América.

segundo tema, a segunda música que eu pensei é mais recente e tem a ver com um trabalho meu, um filme, mas que tem uma história muito particular, porque eu passei a gostar muito dessa música, que eu ouvia de pequeno, e não lhe ligava muito essa música, até porque eu não era um consumidor de fado, e nem um apreciador sequer, nem consumidor, nem apreciador. E esta música criou uma transformação em mim e faz com que eu me aproxime do fado, e hoje gosto de fado. E acontece por uma seguinte razão. Eu faço um filme, que rodo no Brasil, e em Lisboa, chamado Alguém Como Eu, que quiserem ver, está na Netflix, e é um filme com a Paula Oliveira de protagonista e o Ricardo Pereira. E eu e a Marisa, a cantora, a nossa grande fadista Marisa, somos amigos há muitos anos, por amigos comuns. E sempre que nos jantávamos ou estávamos juntos à noite, ela dizia: um dia temos que fazer um filme juntos, um dia temos que fazer um filme. E eu disse: um dia eu escrevo uma cena para ti. Isso era uma brincadeira recorrente. Um dia eu depois filmei um videoclipe dela, quando lançou internacionalmente o tema Rosa Branca, pelo primeiro lançamento mundial da Marisa. Eu fiz o videoclipe, ficámos muito mais próximos. E eu um dia tive a ideia de, nesse filme, criar uma cena escrita para a Marisa. A Marisa fazia um cameo dela própria. E liguei-lhe antes a dizer que ia escrever isso no guião, e se ela estava de acordo, porque depois ela tinha que comparecer. E ela disse: ah, muito bem, faz, que eu claro, faço. Então eu modifiquei a história e escrevi uma cena que supostamente se passa num teatro no Rio de Janeiro, e é uma razão emocional que provoca uma mudança de vida na personagem, na protagonista, que é a Paola. E a Paola está numa crise existencial e de namoro e de paixão, e de repente a decisão de vir para Portugal é emocional. Ela vai assistir por acaso a um concerto da Marisa num teatro no Rio, e esta música que eu vou dizer, este tema, toca tanto, é tão português, é tão da gente portuguesa, que ela acha que tem que fazer um retiro espiritual, uma mudança de vida, e deverá ser junto dos portugueses, né, na comunidade, uma comunidade portuguesa, e decide mudar-se para Lisboa. A música é Ó Gente da Minha Terra. Eu hoje, é um dos temas que eu gosto de ouvir de fado muito, e sempre que o ouço, alguns, nas minhas viagens por aí, chama-me sempre. Eu viajo muito e já passei muito tempo fora do país, já vivi fora, e nesse meu tempo pela diáspora, há coisas que parecem pacóvias, mas não são. Quando estamos muito longe do nosso país, apreciamos coisas muito próximas do povo, de toda a gente. O fado tem também essa característica, essa capacidade. E essa música, a mim, aproxima-me. Se eu fosse imigrante hoje, eu gostava de ouvir Ó Gente da Minha Terra várias vezes para me lembrar, e para me lembrar de ser português.

0: gostado destas duas músicas, espero que continue a ouvir a Correio da Manhã Rádio.
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2: Mamma mia! O que eu gostei e fiquei surpreendido, já não ouvi a primeira há tantos anos. As escolhas de Leonel Vieira, todos

0: Amanhã as previsões apontam para um alívio das condições meteorológicas. Apenas os distritos do Porto, Braga, Aveiro e Viana do Castelo vão continuar amarelo para precipitação. Em Guimarães, forte trovoada provocou danos na Igreja de São Domingos esta tarde. Um raio derrubou uma cruz no topo do edifício. Não há feridos a registar. O incidente aconteceu por volta das 3 da tarde na rua Dom João I, no centro de Guimarães. Uma comerciante descreveu o momento ao repórter Manuel Jorge Bento.
1: Percebi-me de quando deu o trovão, veio uma chuvada muito grande. Eu vim tapar a minha fruta e caiu, vi que deu um relâmpago muito grande, caiu na cruz, que tem um para-raios, e conseguiu destruir a cruz em pedaços. E eu sou sincera, no meio do clarão, julguei que era o meu último dia de vida. Nunca tive tanto medo na minha vida.
2: Viu esse clarão e de imediato caiu a cruz, não é?
1: Caiu tudo. Caiu tudo quanto o raio apanhou pela frente.
2: Portanto, mas você não ficou magoada, não ficou ferida?
1: Ainda levei com duas pedritas nas costas, mas é uma coisa mínima. Isto costuma ter um trânsito maluco e, graças a Deus, nessa hora não passou ninguém.
0: O testemunho de uma popular a propósito de um raio que provocou a queda da cruz da Igreja de São Domingos em Guimarães. Não há feridos a registar. A Polícia Municipal e os Serviços de Proteção Civil estiveram no local. Recorde-se que 17 distritos estão este fim de semana sob aviso amarelo por causa do mau tempo. Pelo desporto, o treinador do Futebol Clube Porto garante que Ian Bednarek está bem e a receber apoio do clube. O assalto à casa do jogador polaco foi hoje tema na divisão do encontro frente ao AVS. Francesco Farioli disse que, apesar do susto, o central treinou esta manhã, mas não esclareceu se está apto para o jogo da penúltima jornada. Depois de se sagrar campeão, o Futebol Clube Porto defrontou já despromovido o AVS a partir das 6 da tarde deste domingo na Vila das Aves. Fica por aqui esta síntese informativa. Da minha parte por hoje é tudo. Tenha a continuação de um bom fim de semana.
3: Já aqui tinha sido dito pela Leonor Ferraz que o mau tempo vai continuar, apesar de um ligeiro alívio amanhã. As temperaturas não variam muito em relação ao que foi registado este sábado. O Porto entre 12 e 17 graus, Lisboa entre 11 e 19 e Faro espera o intervalo entre 14 e 20 máxima. A esta hora, Porto e Lisboa com 16 graus, Faro 18.
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0: 7:30 em ponto, hora certinha para voltar a chamar a Leonor Ferraz para oferecer a síntese a esta hora, Leonor.
1: Olá, muito boa tarde. São já 17 os distritos sob aviso amarelo devido ao mau tempo este fim de semana. A exceção é o distrito de Évora, em causa, segundo o IPMA, está a previsão de chuva, por vezes forte, e que pode ser acompanhada de trovoada e vento forte.

Chama-se mesmo assim Reagan Bone Man. E lá atrás foi a dupla entre o Nelson de Freitas e o Nuno Ribeiro para Não Deixa. Deixamos sim fluir toda a informação no grande jornal da CMTV. Chega logo depois de Harry Styles. Ainda dá tempo de ouvir este American Girls.

0: Boa noite, sejam bem-vindos ao Grande Jornal. O Ministério Público pede prisão preventiva para 4 agentes da PSP suspeitos de tortura em esquadras em Lisboa. Os procuradores defendem ainda que outros 3 polícias devem ficar em prisão domiciliária. Para os restantes 7 agentes, o Ministério Público pediu apenas suspensão de funções. No início da semana, 15 polícias e um segurança foram detidos. Um dos polícias foi libertado pouco depois da detenção, na terça-feira, e o civil na quinta-feira. O Ministério Público considera que os polícias agiram de forma violenta, descontrolada, descompensada e exibindo requintes de malvadez. Os 14 agentes que estão detidos só conhecem as medidas de coação na segunda-feira, passam assim mais 2 noites detidos. Quase todo o país esteve sob aviso nas últimas horas para a chuva e o vento forte. Há alguns estragos. Reportagem mais à frente. O português que está no navio com casos de antivírus vai seguir até aos Países Baixos sem ser repatriado a partir das Canárias. Este membro da tripulação não vive em Portugal, segundo informação da Direção-Geral da Saúde. No navio estão 147 pessoas de 23 nacionalidades. O barco deverá chegar à ilha de Tenerife, no arquipélago espanhol das Canárias, na próxima madrugada. Aí vão desembarcar mais de 100 pessoas que serão repatriadas a partir de um aeroporto de Tenerife. Vão manter-se no barco 43 membros da tripulação que seguem viagem na segunda-feira. Para levar o paquete até aos Países Baixos, onde está registada a propriedade do navio e de onde é o armador. O português que está a bordo será um desses 43 membros da tripulação. A Organização Mundial de Saúde considera que as Canárias são o porto com todas as condições logísticas e de segurança para esta operação. Até agora, há confirmação de 6 casos de antivírus, 3 pessoas morreram. Os preços dos combustíveis vão descer a partir de segunda-feira. Desta vez o gasóleo vai cair 9 cêntimos por litro, enquanto a gasolina deve ficar 2 cêntimos mais barata. No entanto, este alívio não deverá ser tão grande, porque o Governo deve aproveitar para reduzir o desconto no ISP, o Imposto sobre Produtos Petrolíferos. A expectativa é ainda assim de que o litro de gasóleo fique abaixo dos 2 euros e que haja uma interrupção da tendência observada nas últimas semanas. Este desagravamento resulta do recuo nas cotações do petróleo ao longo da última semana, motivada em torno da eventual reabertura do Estreito de Hormuz. O secretário-geral do PS acusa o primeiro-ministro de ser insensível por não apostar nas propostas socialistas para aliviar o bolso dos portugueses. Declarações de José Luís Carneiro feitas à margem de uma visita a um mercado em Matosinhos.
1: As propostas que o PS apresentou permitiam reduzir em 67 euros este custo com o cabaz alimentar. Cabaz alimentar que, em regra, pode andar entre 2 a 3 cabazes alimentares por mês. Portanto, se conjugarmos estas 4 despesas regulares de uma família de 4 pessoas, estamos a falar de 100 litros de combustível por mês, estamos a falar de um empréstimo até 150 mil euros, estamos a falar de 2 garrafas de gás e 3 cabazes alimentares. É a média de uma família em Portugal. Significa que o custo com estes bens alimentares faz com que, em média de rendimento, as pessoas fiquem com cerca de 300 euros por mês liberto para todas as outras despesas. E, portanto, nós, o PS, não compreendemos a insensibilidade do Primeiro-Ministro.
0: José Luís Carneiro defende que é impossível fazer um referendo sobre a lei da nacionalidade. O socialista respondia a André Ventura, depois de o presidente do Chega ter colocado essa hipótese em cima da mesa. André Ventura fê-lo ontem, minutos depois de o Tribunal Constitucional ter chumbado a perda de nacionalidade como sanção acessória. José Luís Carneiro diz que o Chega quer desviar atenções.
1: Aliás, aquilo que disse ontem o André Ventura, sobre esse tema, sendo ele formado em Direito, vê-se mesmo que é para distrair as atenções, porque é evidente que aquilo que ele disse não é sequer possível, não é viável. Ou seja, não é viável referendar uma decisão do Tribunal Constitucional. Então eu pergunto, então ele não sabe isto? Pois com certeza que sabe, só que faz isso precisamente para distrair as atenções da opinião pública e com isso está a ser uma boa muleta

0: governo, que é retirar a atenção das pessoas daquilo que importa à vida das pessoas. O que importa à vida das pessoas nesta fase é o aumento do custo de vida e saber se o governo responde ou não a essas necessidades.
1: As orgias que envolvem padres serviriam também para combinar assaltos. Há um homem que conta tudo à CMTV, é o tema da rubrica Doa Quem Doer desta noite. A família do português encontrado morto dentro de um crocodilo não acredita que o corpo seja de Gabriel Batista. Dentro do animal estava também um anel que terá permitido às autoridades da África do Sul suspeitarem de que se tratava de Gabriel Batista. No entanto, segundo os familiares com quem a CMTV falou, o empresário não tinha por hábito usar anel. Aguardam-se ainda os resultados dos testes de ADN para apurar com certeza a identidade do corpo encontrado. Gabriel Batista vivia na África do Sul desde 1975, depois de ter passado por Moçambique. O empresário ponderava regressar à Madeira, um caso trágico que está a chocar a comunidade madeirense e que continua envolto em incerteza. A reportagem na Madeira do jornalista João Fernandes.
2: Os habitantes da Serra da Água estão tristes e em choque com a morte do empresário Gabriel Batista, de 59 anos, lateral aqui da Serra da Água. Tentámos chegar à fala com vários elementos da família, inclusive com a sua mãe, que é residente aqui neste local, na Serra da Água, onde nos encontramos, mas não quis prestar qualquer declaração. Aliás, a família, uma fonte da família, com quem falámos ontem, revelou que está muito cautelosa naquilo que aconteceu, porque as autoridades sul-africanas disseram que dentro do crocodilo gigante, de 4,5 metros e 500 quilos, onde foram encontrados restos humanos, braços, pernas, e disseram que estava um anel. Um anel que é essa fonte familiar nos disse que Gabriel Batista não usava qualquer anel. Resta saber então os contornos da morte de Gabriel Batista, que era desaparecido desde dia 27 de abril. O alerta foi dado nessa altura. As autoridades sul-africanas utilizaram drones e helicóptero, mas não havia vestígios deste homem. Só depois de detectar um crocodilo que não se mexia, abateram esse crocodilo, onde então encontraram 6 pares de sapatos, entre os quais de uma mulher, um deles uma mulher, e também alguns restos de corpos. Portanto, será só através do ADN poderão dizer se realmente algum destes restos humanos será de Gabriel Batista. A família está reservada, não quer prestar qualquer declaração e aguarda então a conclusão do inquérito da Polícia da África do Sul para saber a forma como Gabriel Batista morreu e depois então poderá prestar alguma declaração. Para já, a Ribeira Brava está em estado de choque e triste com a morte de um empresário que era muito bem visto aqui na região como sendo bondoso, carinhoso e até revelou que estava a pensar voltar para a sua terra natal.
1: Estão em fuga os 3 ladrões que assaltaram a casa do jogador do Futebol Clube do Porto, Bednarek. Ontem à noite, o jogador regressava à casa com a mulher e a filha, quando se apercebeu de que os assaltantes estavam no interior da moradia, na zona da Foz, no Porto. Os 3 suspeitos já estarão referenciados pelas autoridades. Segundo fonte policial, não terá existido confronto físico. A versão apresentada pelo jogador é de que foi ameaçado com uma arma branca durante o assalto. Os suspeitos conseguiram fugir antes da chegada da PSP, levaram 2 relógios de luxo avaliados em cerca de 150 mil euros. A Polícia Judiciária do Porto esteve na casa do futebolista e analisou imagens de videovigilância, não só da moradia, mas também de habitações próximas, para tentar perceber o percurso feito pelos suspeitos antes e depois do assalto. O Futebol Clube do Porto prestou todo o apoio necessário ao jogador e à família, que saiu ilesa, apesar do momento de grande susto. O polícia irmão de Nininho Vaz Maia foi detido por suspeitas de agressões violentas a um francês. O advogado que representa Mário Vaz Maia garante que as circunstâncias da detenção são distintas das dos outros arguídos e que o caso não devia ser confundido com os restantes. A defesa esclarece que os 2 agentes que representa fazem parte de um grupo de 3 arguídos que responde pela detenção de um homem num contexto de violência doméstica. Carlos Melo Alves explica que os arguídos fizeram uso da força dentro dos parâmetros legais previstos. No entanto, a acusação acredita que mesmo depois de imobilizarem o homem que estava a agredir uma mulher, as agressões continuaram já na esquadra. O irmão do conhecido cantor Nininho Vaz Maia é agente da esquadra de intervenção e a fiscalização policial. O argumento da defesa é que os arguídos

0: estão a ser colocados todos no mesmo saco e que estes três agentes não devem responder perante a justiça por tortura. O advogado refere que o Ministério Público está a condicionar a ação das autoridades.
1: O caso específico desse cidadão é muito curioso. É uma situação em que ele é chamado porque alegadamente havia alguém que estava a cometer um crime de violência doméstica. Ele desloca-se lá, o agressor começa a ripostar e a não querer ser agredido e ele, no exercício das suas funções, ele e os outros seus colegas, foi obrigado a detê-lo. Nesse âmbito da detenção, essa pessoa ficou com algumas lesões, nada de grave, mas ficou com algumas lesões e... sujeito com poder económico, veio dizer e disse que lhe havia de fazer a vida negra. De facto, apresentou uma queixa contra estes arguídos. Portanto, aquilo que eu vos posso dizer é que, no exercício das suas funções, o Mário Vaz Maia foi indiciado por este crime, quando ele é chamado porque alguém estava a agredir uma mulher, foi lá, deteve esse cidadão, porque esse cidadão estava a injuriar os elementos da autoridade e por, nesse âmbito, esse indivíduo, o agressor, veio dizer que quem afinal estava a agredir não era ele, mas eram os agentes da PSP.
0: O advogado Carlos Melo Alves falou ainda sobre as diligências. Ele representa vários arguídos e defende que é injusto manter os polícias sob detenção.
1: Estes arguídos, agentes da autoridade, se deslocam no exercício das suas funções. A maioria delas detém essas pessoas, umas por violência doméstica, outras por roubo, e nesta altura viraram de indivíduos que procederam à detenção a agressores.
2: Portanto, considera que é injusto que o Ministério Público peça prisão domiciliária para esses seus clientes?
1: Eu não tenho nenhuma dúvida que é injusto. E disse-o lá dentro e digo aqui, é injusto as medidas de coação promovidas pelo Ministério Público. Vamos ver o que é que o Tribunal vai fazer, que nós temos inteira confiança no Tribunal.
2: Mas tem expectativa então que a juíza decida não aplicar essa medida de coação?
1: É a minha expectativa, mas a última palavra é sempre da senhora juíza.
0: O advogado António Faleia de Carvalho disse à saída do Tribunal que as medidas de coação só são conhecidas na segunda-feira. Ele também representa alguns dos polícias detidos e suspeitos de tortura.
3: Estamos todos a rebater e a dar as nossas promoções.
4: Foram pedidas medidas mais gravosas para 4 dos 14 arguídos. Como é que as defesas reagem?
3: Reagem, tentam desmontar a situação. Tentam desmontar a situação para que isso não... Detalhadamente.
4: Em relação às medidas de coação, quando é que poderão ser conhecidas?
3: Segunda-feira. Eu penso que segunda-feira.
4: Mas ainda não está decidido?
3: Não está decidido, mas penso que segunda-feira. Porque hoje já vai terminar tarde.
0: O cantor Nininho Vaz Maia está arrasado com a detenção do irmão e ontem foi visto junto ao Campos de Justiça, onde decorreram, aliás, os interrogatórios. O advogado que defende o cantor no processo de tráfico de droga é o mesmo do irmão envolvido agora nas agressões violentas na Esquadra do Rato. Durante os interrogatórios foram mostrados os vídeos de tortura. Nem os advogados que defendem os polícias detidos esconderam o choque quando viram os vídeos e as fotografias que foram partilhados nos grupos do WhatsApp. Mário Vaz Maia, irmão de Nininho, é arguído e visado em pelo menos uma dessas situações. A GNR vai ter 200 militares por dia empenhados na segurança e proteção dos peregrinos no Santuário de Fátima. Explicamos tudo mais à frente. Uma casa terá sido atingida por um raio durante a trovoada intensa que aconteceu em Monção. O telhado da moradia ficou destruído, houve mesmo um incêndio no piso superior da casa. Segundo os proprietários, tudo aconteceu depois das 4 da tarde, quando um raio atingiu o telhado. Os moradores dizem que ouviram um enorme estrondo e quando deram conta o telhado estava em chamas. Os bombeiros foram chamados e controlaram o incêndio. O telhado da casa ficou com danos significativos. Há agora um buraco no telhado da moradia. Portugal está sob aviso para a chuva forte e o vento. O Instituto Português do Mar e da Atmosfera emitiu aviso amarelo para quase todos os distritos. Caiu granizo esta tarde em Coimbra. Tem caído também

0: também granizo em alguns pontos de Viana do Castelo. Imagens de vídeo amador mostram que foi uma queda intensa de granizo. O distrito de Viana do Castelo está até às 9 da noite sob aviso amarelo para a chuva forte. O tempo dará tréguas depois até à meia-noite, altura em que volta a estar ativo o aviso amarelo. Uma moradora de Maçãs de Dona Maria, em Alvaiázar, filmou o momento em que a zona de jardim junto à piscina ficou coberta de granizo. À semelhança de muitos outros distritos, também o de Leiria, onde fica Alvaiázar, esteve sob aviso amarelo devido ao mau tempo, mas por poucas horas, foi entre as 2:30 e as 6 da tarde. Uma tromba de água foi avistada ao início desta tarde no mar, junto à Praia do Magoito, em Sintra. O fenómeno foi registado por volta das 2 horas, ao largo da Praia do Magoito. A tromba de água formou-se no mar. Apesar de impressionante, este tipo de fenómeno não é raro em condições de mau tempo. Se atingir a terra, passa a ser classificado como tornado. Para já, não há registro de danos ou a vítimas. Um raio destruiu a cruz de uma igreja em Guimarães esta tarde. Uma mulher ficou ferida. O jornalista Manuel Jorge Bento esteve no local e falou com os moradores, que dizem ter ficado muito assustados.
1: Foram momentos de pânico que se viveram aqui no centro de Guimarães esta tarde, quando pouco depois das 3 horas, ao que tudo indica, um raio atingiu a cruz cimeira aqui da Igreja do Lar de São Domingos e derrubou mesmo várias pedras de grande dimensão. Os destroços ficaram aqui no átrio e houve ainda algumas pedras de menor dimensão que atingiram nas costas a comerciante, a dona de uma frutaria aqui mesmo em frente a este templo em Guimarães, mas sem causar ferimentos. Momentos esses que aconteceram numa altura em que aqui a cidade de Guimarães estava a ser atingida por chuva forte, também alguma trovoada, e terá sido então um desses raios que atingiu essa cruz deste templo. Aquilo que nos indicam as pessoas com as quais falamos ao longo desta tarde foi precisamente um clarão gigante, imenso e intenso, que acabou então depois por causar, fazer com que esta parte da cruz viesse parar cá abaixo. No momento em que a eletricidade foi abaixo aqui nesta rua e aconteceu então toda esta situação. Falamos, por exemplo, com Maria Emília, a comerciante que tem esta frutaria, que nos relata esses momentos de algum pânico esta tarde.
2: E caiu. Vi que deu um relâmpago muito grande, caiu na cruz, que tem um para-raios, e conseguiu destruir a cruz em pedaços. E eu sou sincera, no meio do clarão, julguei que era o meu último dia de vida. Nunca tive tanto medo na minha vida.
3: Uma coisa iluminar tudo, olha, fogo, Deus me livre, foi meter medo mesmo. Eu ainda não estou bem, acredito.
1: Mas também não foi atingida, no seu caso, não foi atingida?
3: Nadinha, nada, que eu escondi-me na casa dela.
4: Aí deu uma pancada, deu um clarão e já veio logo aquelas pedras abaixo. Aí caiu até ali, bateu nela. Foi, deu um nervoso danado, foi complicado.
1: Comerciantes e também uma cliente dessa frutaria que relatam estes momentos bastante intensos, digamos assim, de algum pânico. Ora, foi mesmo a dona da frutaria que avisou, alertou a Proteção Civil Municipal aqui de Guimarães. Estiveram aqui vários elementos, como vemos, esta zona ainda está também selada por questões de segurança, para não colocar em risco quem por aqui passa. Quer a igreja, quer também o lar ao lado estão nesta altura com as portas encerradas, até porque não é permitida essa passagem, mas certo é que estes foram momentos de algum pânico. Descrevem-nos então esse clarão seguido deste estrondo causado pela queda destas pedras, ainda com alguma dimensão, junto à fachada desta igreja da Irmandade do Lar, aliás, de São Domingos, na cidade de Guimarães. Momentos de pânico vividos esta tarde na cidade de Berço, numa altura em que chovia com intensidade, também trovejava com bastante intensidade. Um dos raios, ao que tudo indica, acabou mesmo por causar esta situação, destruindo a cruz desta igreja, deixando aqui no átrio vários detritos.
0: Uma rua ficou alagada em Aveiro. As imagens mostram a chuva intensa na Estrada Nacional 109 em Aveiro.

0: O mau tempo voltou e as estradas estão alagadas. É preciso que os condutores tenham cuidado redobrado para evitar acidentes rodoviários. Em Gondomar houve queda de granizo, a queda foi intensa e repentina. O fenómeno terá sido registado ao final desta tarde. O norte do país deverá ser a zona mais atingida pelo mau tempo. O vento forte provocou a queda de árvores em Lisboa. Há danos em alguns carros causados pelos ramos das árvores.
1: Chuva, trovoada, granizo e vento forte afetaram Portugal de norte a sul do país. Em Tercena foi assim que as estradas ficaram completamente alagadas.

0: As ruas estão alagadas e os condutores devem ter redobrada atenção para evitar acidentes rodoviários. Já na Rua de Artilharia, no centro de Lisboa, uma árvore de grande porte caiu. Esta árvore atingiu 3 carros, sendo que um deles ficou com apenas alguns danos. O agravamento das condições meteorológicas levou ao alargamento dos alertas a várias regiões de norte a sul do país.
1: Houve um assalto à casa do jogador Bednarek. Os ladrões ameaçaram o jogador com uma arma branca. Mais à frente contamos aquilo que foi levado. Um assalto terá sido combinado durante orgias entre padres no Porto. Chegou à Polícia Judiciária uma denúncia que dá conta de que durante uma orgia que envolvia vários padres, um deles terá convidado os participantes a estarem numa simulação de um assalto numa igreja. O assalto acabou por se concretizar no final do mês passado. Um padre chegou a ser amarrado nas mãos e nos pés no interior da casa paroquial. No assalto terão participado 3 homens encapuzados que entraram por uma pequena janela da cozinha e surpreenderam o padre. Os assaltantes estariam combinados com alguns dos participantes da orgia. Ninguém sabe qual foi o montante que foi roubado. O caso é investigado. A reportagem para ver esta noite na rubrica do Há Quem Doer com a Tânia Laranjo.
2: Esta noite no Do Há Quem Doer vamos ter o segundo episódio deste escândalo da igreja. Vamos lhe dar conta de um depoimento que de facto é absolutamente perturbador. Este homem que denunciou existirem orgias gays em casas paroquiais diz agora que estava numa orgia gay no dia 19 de abril numa casa paroquial do norte do país e que aí foi combinado um assalto a um padre e que o objetivo foi roubar o dinheiro das esmolas, ou seja, o dinheiro que de facto foi angariado para a igreja pelos paroquianos, por quem queria ajudar a igreja nesta época pascal. Vão ser de facto depoimentos exclusivos, também temos as declarações do padre, o confronto que fizemos com esta testemunha de alguma forma, porque ninguém diz que ele soubesse do assalto. No Grande Jornal esta noite, então o segundo episódio, a segunda parte do Do Há Quem Doer.
1: O advogado polícia, que é irmão do cantor Nininho Vaz Maia, diz que ele está a ser colocado no mesmo saco que todos os outros. A seguir, conheça os argumentos do advogado para que o polícia não seja julgado por tortura. Até já.
3: Primeiro intervalo no Grande Jornal. A Daniela Polónia já regressa com mais notícias. 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

o seu álbum de estreia, The Past Tense, onde está incluído este For Forever. Atrás a recordar os R.E.M. Lá à frente temos as notícias. Com a Daniel Polónia de regresso para a segunda parte do Grande Jornal, até lá ainda dá para ouvir Jade, Before You Break My Heart.

0: sonoridade a fazer lembrar a Supreme Stop in the Name of Love. E agora este Before You Break My Heart, de regresso ao grande jornal, Daniela Polónia.
1: Homossexuais que envolvem padres serviriam também para combinar assaltos. Há um homem que fez uma denúncia à polícia judiciária e que conta tudo à CMTV. É o tema da rubrica Do Há Quem Doer desta noite.
2: Domingo, dia 19 de abril. A noite era de diversão sexual. Um grupo de homens combinou a orgia na casa paroquial. No encontro de sexo estavam vários padres. Conversa vem, conversa vai. Um dos sacerdotes terá convidado outros envolvidos no festival secreto de sexo a simular um assalto.
3: Esta tecnologia, um dos padres propôs-me fazer simulação de assalto. Iam fazer ao padre. Pronto. E eu disse que não entrava nesse esquema. E quando o padre e o padre me. Juntamente com o padre tinham estado comigo a conversar sobre isso, eu disse que não entrava nesse tipo de esquemas, de roubos. E pronto, ficou para aí a conversa. Passado dias eu vi a notícia na televisão e juntei um mais um, né? E vi que realmente eles concretizaram o assalto.
2: Joaquim soube, através de uma notícia da CMTV, da existência do assalto. Decidiu, por isso, fazer uma denúncia à polícia judiciária, que está a investigar o assalto violento ao padre, para explicar que lhes foi comunicado um facto falso.
3: Eu não acho correto, porque se eu sou o povo, dá o dinheiro para a igreja, independentemente da orgia sexual, cada um gostar, não é? Fazermos orgias, isso não tem mal nenhum. Agora, roubar o que é do povo, isso está mal feito. E muito menos simular um assalto, não é? O que o padre fez foi simular um assalto, basicamente. Eu acho que porque havia muito dinheiro naquela casa, e quantia não posso dizer ao certo, mas era para desviar.
4: Acha que o objetivo era dividirem depois cada fatia?
3: Exatamente. Para cada parte.
1: O advogado do polícia, que é irmão do cantor Nininho Vaz Maia, diz que ele está a ser colocado no mesmo saco que todos os outros. A seguir, conheça os argumentos do advogado para que o polícia não seja julgado por tortura. Já é conhecida a identidade do peregrino que ontem morreu colhido por um comboio em Coimbra. A vítima chamava-se Acácio Campos e tinha 66 anos. O homem seria um dos orientadores do grupo de peregrinos, constituído por cerca de 60 pessoas que tinham saído do norte do país. Acácio Campos foi colhido por um comboio alfa pendular. Após o acidente, o grupo recebeu apoio psicológico.

0: Confissão dos peregrinos no santuário.
1: O recinto de oração do Santuário de Fátima prepara-se para acolher a primeira multidão do ano. Os peregrinos vão contar com um dispositivo reforçado da GNR para garantir a sua segurança e proteção.
2: O dispositivo e fruto da avaliação de risco que é feita pela Guarda e que se mantém em relação aos outros anos, ditos normais, sem nenhum evento extraordinário a decorrer, a não ser a peregrinação internacional. Portanto, o nosso dispositivo terá cerca de 200 militares em cada um dos dias, no dia 12 e no dia 13.
1: E para um evento de grande dimensão, como é sempre a peregrinação de 12 e 13 de maio, a avaliação do risco tem mesmo de ser rigorosa.
2: Não é normal em Portugal encontrar uma massa humana de 200 mil pessoas. Essa avaliação de risco é sempre feita. Pressupõe uma série de etapas, entre as quais uma avaliação do grau de ameaça, que é feita por entidade competente e que foi definida como moderada, que é aquilo que é o estado normal, digamos assim, para as pessoas perceberem lá em casa. E, portanto, de acordo com a nossa avaliação de risco, não temos informação que nos obrigue a aumentar o nosso estado de alerta.
1: O dispositivo tem o foco na dimensão preventiva, mas estará preparado para atuar em qualquer tipo de situação. Por isso, a GNR garante que estará atenta e alerta e que não é alheia àquilo que vai acontecendo por esse mundo fora.
0: Houve um assalto à casa do jogador Bednarek. Os ladrões ameaçaram o jogador com uma arma branca. Mais à frente, contamos tudo aquilo que foi levado. Bonnie Tyler está em coma no Hospital de Faro devido a uma infecção grave no apêndice. O estado clínico agravou-se nos últimos dias e o prognóstico é muito reservado.
3: Bonnie Tyler, de 74 anos, terá sofrido uma paragem cardiorrespiratória quando os médicos a tentavam retirar do coma induzido. A artista acabou por ser reanimada e continua internada nos cuidados intensivos do Hospital de Faro. Bonnie foi operada de urgência depois de o apêndice ter rebentado. Os sintomas começaram no Reino Unido. A notícia do internamento no Hospital de Faro foi avançada em primeira mão pelo Correio da Manhã e confirmada nas redes sociais da cantora galesa. Na publicação pode ler-se que a cirurgia correu bem e que a cantora está a recuperar aos poucos. O Correio da Manhã sabe que o estado clínico se agravou nos últimos dias devido a uma infecção grave que os médicos tentam controlar com doses elevadas de antibióticos. O prognóstico da cantora Bonnie Tyler é muito reservado.
0: A rubrica Histórias de Superação desta semana conta o caso de um homem que passou fome por ser viciado em apostas desportivas. Luís Silva chegou a roubar e a manipular família e amigos e até a mudar de país. Fica agora com um excerto da reportagem que pode conhecer na íntegra amanhã no Grande Jornal da Hora de Almoço.

0: Este é o Luís, perdeu o controle de quase tudo o resto devido ao vício do jogo.
1: No dia em que eu recebia o ordenado, carregava a conta e começava a jogar.
2: Passava o dia?
1: Eu tinha alguma liberdade de horário, ou seja, eu poderia não ir...
2: gerir o horário.
1: Não tenho ninguém a controlar.
2: Gerir o horário.
1: Exatamente. Mas nesse dia não trabalhava. Nesse dia... podia trabalhar, mas a minha cabeça não estava ali. Estava no jogo, estava na aposta, estava já começou.
2: E vê-se os jogos ou só se o resultado?
1: Não, via os jogos. Via porque eram apostas desportivas, na esmagadora maioria eram apostas desportivas, jogos de futebol, de ténis, de basquete, de... pronto, desporto. Depois a partir ali de uma certa hora já é ok no gelo.
2: É o que vier?
1: É o que vier. Às 8 da manhã já o futebol na Austrália. E portanto acaba ali. Eu começava a jogar de manhã, no dia em que recebi o ordenado. E só parava quando não houvesse dinheiro. Portanto, às vezes chegava a dia 13, outras vezes era dia 4, era até não conseguir, não haver mais um euro para poder... Enquanto houvesse um euro...

0: a esperança e ainda se mantinha. Quando terminava tudo, quando eu acabava com o dinheiro que tinha, aí sim, aí vem o vazio, aí vem a ressaca, aí vem uma depressão, aí eu chegou uma altura, não é? Isto não foi sempre assim, à medida que o tempo passou, isto foi cada vez sendo mais forte. Eu numa fase final, eu precisava de estar 2-3 dias sozinho em casa, deitado, a recuperar emocionalmente, não atendia telefone a ninguém, não conseguia falar com ninguém.
1: Vem também a irritabilidade, vem...
0: Certo.
1: Com as outras pessoas. Irritabilidade,
0: com as outras pessoas, tratei algumas pessoas mal.
1: Incompreensão, alegadamente.
0: Prejudiquei algumas pessoas, fiz mal a pessoas que estavam perto de mim, essencialmente as que estavam perto de mim. E isso faz parte, fez parte do meu trajeto e foi o que aconteceu e... está lá atrás.
2: Esta é a história de Luís. Há 6 anos que não faz uma aposta.
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4: Vladimir Putin admite que a guerra na Ucrânia está a chegar ao fim. O presidente russo afirmou hoje que o momento do fim desta guerra pode estar próximo. O presidente russo não rejeita a ideia de um encontro com o homólogo ucraniano. Putin diz que esse encontro faz sentido se os dois países chegarem a um acordo quanto a um plano de paz duradouro. Numa intervenção no Dia da Vitória, Putin pareceu deixar o presidente norte-americano à margem do processo negocial. O presidente russo deixou claro que as negociações para um cessar-fogo são exclusivas da Rússia e da Ucrânia. Quanto a uma reunião com Zelensky, Vladimir Putin explicou que foi informado pelo primeiro-ministro da Eslováquia da disponibilidade do presidente ucraniano para esse encontro. Nesse sentido, diz que a reunião poderá acabar por acontecer num país terceiro. Horas antes, o presidente dos Estados Unidos da América tinha dito que a trégua de 3 dias entre a Rússia e a Ucrânia poderia ser o começo do fim da guerra.
5: Qual é a sua opinião sobre a resposta iraquiana à sua proposta? Bem, veremos o que acontece. Olha, eles não têm exército, já não nos resta muito. Vamos ver o que é que acontece. Anunciou um cessar-fogo de 3 dias na guerra, para ver que se prolongue no tempo. Pode ser. Seria ótimo. Gostava de ver isto acabar. A Rússia, a Ucrânia é a pior coisa desde a Segunda Guerra Mundial em termos de vidas. 45 mil jovens soldados todos os meses é uma loucura. Portanto, pode bem ser. Perguntei e o Presidente Putin concordou. O Presidente Zelensky concordou. Ambos concordaram e temos um pequeno período de tempo em que não vão estar a matar pessoas, o que é muito bom. E também concordaram em devolver 1000 pessoas de cada lado. 1000 prisioneiros, por isso vão transferir quase imediatamente 1000 prisioneiros de cada lado. Isso é muito bom. Rússia e Ucrânia.
4: A Rússia assinala este sábado o Dia da Vitória, que marca a vitória europeia dos aliados sobre o regime da Alemanha nazi. No discurso de comemoração, Vladimir Putin frisou a importância deste dia.
5: Parabéns pelo Dia da Vitória. Com o nosso sagrado e luminoso e o feriado mais importante de todos. Celebramo-lo com sentimentos de orgulho e amor para o seu país, com uma compreensão do nosso dever partilhado de proteção dos interesses e o futuro, pátria. Celebramos com sincera gratidão aos nossos filhos, à grande geração de vencedores. Honramos os convênios e o legado. Um soldado da vitória. O cuidado com a pátria une todos. O nosso país, todo o povo da Rússia.
4: Uma vala comum com cerca de 500 corpos foi descoberta em Angola. O governo angolano admite que podem ser as vítimas do golpe de 27 de maio de 1977. O ministro da Justiça e dos Direitos Humanos disse à televisão pública de Angola que a localização da vala comum no cemitério 14 resultou de 5 anos de buscas. Os restos mortais vão ser encaminhados para exames laboratoriais. Vai ser divulgada uma lista para permitir que se faça a recolha de amostras da ADN para testes de compatibilidade. O português que está no navio com casos de antivírus vai seguir até aos Países Baixos, sem ser repatriado a partir das Canárias. Este membro da tripulação não reside em Portugal, segundo informação da Direção-Geral da Saúde. No navio estão 147 pessoas de 23 nacionalidades. O barco deverá

0: A chegar à ilha de Tenerife, no arquipélago espanhol das Canárias, já esta madrugada. Aí vão desembarcar mais de 100 pessoas, que serão repatriadas a partir de um aeroporto de Tenerife. Vão manter-se no barco 43 membros da tripulação, que seguem viagem na segunda-feira para levar o paquete até aos Países Baixos. Ora, é aí que está registada a propriedade do navio e de onde é o armador. O português que está a bordo será um desses 43 membros da tripulação. A Organização Mundial de Saúde considera que as Canárias são o porto com todas as condições logísticas e de segurança para esta operação. Até agora, há confirmação de 6 casos de antivírus. 3 pessoas morreram.
1: A poucas horas da chegada do navio cruzeiro, cresce a tensão em San Isidro, no sul da ilha de Tenerife, em Espanha. A poucos quilómetros do porto de Granadilha, o assunto domina conversas entre vizinhos, amigos e comerciantes.
2: Eu não vejo, digo-vos sinceramente, não o vejo muito bem. Agora dizem que se o navio não atracar, apenas o ancoram. Mas uma vez ancorada, as pessoas têm de ser retiradas de lá e trazer um barco de um outro país para aqui. Porque é que não o deixam ficar onde estava? Porque é que têm de o trazer para as Canárias?
1: As autoridades garantem que o risco para a população é reduzido e que o desembarque vai ser feito com medidas de segurança. Mesmo assim, o receio impera e existem memórias ainda recentes da pandemia.
2: A verdade é que é bastante preocupante, porque apesar de nos ter sido mostrado o plano de ação que vai ser implementado, continuamos a sentir-nos um pouco inseguros, porque sentimos que as medidas de segurança não estão 100% em vigor quando se trata de receber o navio, porque no fim de contas é um vírus e já passámos por isso com a pandemia. No entanto, também é preciso ter alguma empatia.
1: Entre o medo e a empatia, há quem peça compreensão para com os passageiros e tripulantes.
2: Há pessoas que não querem receber, eles também se opõem a isso, mas nós também somos pessoas e penso que também é preciso um pouco de humanidade.
1: O navio deve chegar durante a madrugada de domingo. A Organização Mundial da Saúde reforça que o risco de contágio é baixo, mas em Tenerife a incerteza continua a marcar o dia.
0: Quase todo o país esteve sob aviso nas últimas horas para a chuva e o vento. Há alguns estragos, há registro também de raios que atingiram telhados. Reportagem mais à frente. Cerca de 20 cães estão presos numa carrinha na praia de Santa Cruz, em Torres Vedras. O jornalista Gonçalo Gato tem mais informações.
3: É um caso que preocupa os moradores de Santa Cruz. São cerca de 20 cães que estão presos nesta carrinha que está mesmo atrás de nós. Comigo tenho uma senhora que sabe um pouco mais sobre este caso. O que é que nos pode dizer? Porquê é que esta carrinha está aqui estacionada?
4: Segundo o que eu consegui avaliar, porque este caso chegou-me ontem, esta carrinha é uma carrinha que já anda na zona há algum tempo, esteve já numa oficina a tentar resolver a questão da embreagem. É uma senhora espanhola que não fala com ninguém, eu própria fui lá, tentei falar, tentei oferecer-lhe ajuda, porque a questão dos cães é-me muito... Eu sou extremamente sensível à questão dos cães, faz-me imensa confusão saber que ali dentro estão 24 sobre 24 e nos últimos dias, sim, é 24 sobre 24, porque desde que começou a ser mais conhecido o caso... A senhora não tira os cães dali. Vivem dentro de transportadores, mais do que um cão no mesmo sítio, na mesma transportadora. Eu, como disse, fui lá e mostrei que estava disponível para ajudar e a senhora não fala, não quer falar com ninguém, não sai do carro. Portanto, é uma questão de saúde pública, de saúde psíquica.
3: E ao que sabe, a GNR já esteve cá e pouco ou nada consegue fazer.
4: A GNR, sim, as autoridades estiveram cá, fizeram tudo aquilo que poderiam ter feito. O CROA, o Canil Municipal, Veterinário Municipal, também esteve, também fizeram tudo o que poderiam ter feito. Contudo, à boa maneira de outros casos, que eu também conheço, empanca no Ministério Público. portanto, no tribunal, sem dúvida.

0: consegue tirar daqui os cães. Os cães estão aqui há cerca de um mês já fechados.
1: Pelo menos há cerca de um mês fechados, sim. Mas já andam na carrinha há muito tempo fechados.
0: Muito obrigado, obrigado pela sua disponibilidade. É de facto um caso que preocupa, que os moradores de Santa Cruz são mais cerca de 20 cães que estão presos nesta carrinha aqui junto à Praia Azul. A GNR esteve cá, pouco ou nada consegue fazer. A mulher exige um mandado para tirar dali os cães. O caso vai preocupando os moradores.
2: A mulher do ex-deputado do Chega, Miguel Arruda, vai a julgamento no caso das malas roubadas no aeroporto de Lisboa. A arguida está acusada de um crime de receptação.
3: A companheira do ex-deputado Chega vai a julgamento por alegadamente ter recebido os objetos furtados. Os dois arguídos pediram a abertura de instrução, que é facultativa e antecede a fase de julgamento. Tem como objetivo avaliar se existem ou não indícios suficientes para julgar. O tribunal rejeitou o pedido de Miguel Arruda e aceitou o da defesa da mulher. O juiz responsável pela instrução do processo, Nuno Dias Costa, do Tribunal Central de Instrução Criminal de Lisboa, decidiu esta sexta-feira que a mulher de Miguel Arruda também vai a julgamento. O magistrado considera que os três argumentos apresentados pela defesa são totalmente infundados. A mulher de Miguel Arruda defende a nulidade do inquérito. Alega que não foi confrontada com os factos que constam na acusação e defende que os factos descritos pelo Ministério Público não constituem crime. Argumenta ainda que o mandado de busca à habitação onde reside deveria ser considerado nulo, uma vez que não abrangia todas as divisões da casa. Para o juiz, os factos que estão descritos na acusação constituem crime, nomeadamente o de receptação dos objetos furtados. O ex-deputado Chega está acusado de 21 crimes de furto qualificado, 20 na forma consumada e 1 na forma tentada. Já a mulher responde por um crime de receptação por ter, alegadamente, recebido e utilizado roupa e outros bens que sabia terem sido furtados. Para o Ministério Público, o antigo deputado eleito pelo Círculo dos Açores terá aproveitado o facto de viajar semanalmente entre Ponta Delgada e Lisboa para desviar mais de uma dezena de malas do aeroporto da capital. Miguel Arruda e a mulher estão em liberdade e sujeitos à medida de coação mais leve, termo de identidade e residência.
2: Viseu já começou o processo de instalação de câmaras de videovigilância com 44 aparelhos em 2 pontos da cidade, o Mercado 21 de Agosto e o Parque da Cidade. Os moradores aplaudem o projeto, que quando estiver concluído terá um custo superior a 3 milhões de euros.
4: O Mercado 21 de Agosto tem vindo a degradar-se. Aqui juntam-se consumidores de drogas e por várias vezes as autoridades policiais são chamadas a intervir. No sentido de reforçar a segurança, foram já instaladas 8 câmaras de videovigilância.
5: Claro que sim, tudo aquilo que seja para a nossa segurança, acho que sim.
6: Sente-se mais segura?
5: Sim, claro que sim.
6: Acha que é uma medida que já devia ter sido implementada?
5: É sim, até agora Viseu tem sido uma cidade segura, portanto não é uma necessidade, mas é sempre uma mais-valia.
7: Eu por acaso moro no Porto neste momento, mas sou viziense, e é uma medida que também já foi aplicada lá, e realmente vê-se um impacto, não é? Dá uma segurança às pessoas, porque caso de um roubo ou algo do género, se precisar de seguir o caminho do ladrão, é possível.
8: São zonas mais movimentadas, com escolas, com bares, então eu acho que sim, é necessário.
6: As pessoas ficam mais seguras, é isso?
8: Sim, eu sinto que sim.
6: Muito bem. Já tiveram algum episódio de não se sentiram tão seguras?
8: Sim, pelas partes mais no centro de Viseu, é mais movimentado e acho que com as câmaras previne roubos.
9: Às vezes à noite também pode prevenir assédios ou chegadas de pessoas que podem deixar desconfortável e causar dúvidas.
4: O mesmo sistema está também a ser implementado no Parque da Cidade com 36 câmaras. Toda a monitorização é feita a partir de uma sala de vigilância nas instalações da Polícia Municipal.
10: O Parque Aquilino Ribeiro está junto de uma escola, da Alves Martins. Há aqui uma grande frequência de jovens, de famílias, de crianças. Portanto, temos que garantir essa tranquilidade às famílias. É um passo fundamental para que o Estado de Direito seja cumprido em Viseu com esta autoridade que nós temos, que é implementar aquilo que prometemos. É um projeto no final, no seu final, de mais de 3 milhões de euros. Que

0: vamos concretizar nos próximos anos.
1: O projeto vai funcionar por fases e a mais complexa só chega dentro de alguns meses à Sé e a Jogueiros, zonas de maior concentração de pessoas por causa da sempre agitada vida noturna.
2: Um acidente causou 4 feridos, um deles de maior gravidade, aconteceu este sábado em Ourique.
3: Um acidente entre 2 veículos ligeiros de passageiros provocou 3 feridos leves e 1 ferido grave na Estrada Nacional 123, entre Garvão e Ourique. De acordo com o Comando Subregional de Emergência e Proteção Civil do Baixo Alentejo, o alerta foi dado às 8h58 da manhã. Para o local foram mobilizados dezenas de operacionais dos bombeiros voluntários de Ourique e da GNR, apoiados por vários veículos, entre eles a Ambulância de Suporte Imediato de Vida de Castro Verde. As vítimas foram transportadas para o Hospital José Joaquim Fernandes, em Beja. O trânsito esteve cortado nos 2 sentidos e a circulação só foi retomada ao final da manhã. As causas do acidente estão a ser apuradas pelo Núcleo de Investigação Criminal de Acidentes de Viação da GNR.
2: Os guardas prisionais de serviço na cadeia de Ponta Delgada, nos Açores, conseguiram evitar a fuga de 3 reclusos. Aconteceu durante o período de recreio. Os 3 reclusos tentaram fugir ao mesmo tempo. Os guardas que os vigiavam responderam de imediato. Os disparos para o ar com as armas de serviço fizeram com que um dos prisioneiros nem sequer tentasse subir o muro. Outro recluso ficou preso no arame farpado e cortou os pés. Caiu para o interior do estabelecimento prisional. O terceiro ainda conseguiu chegar ao exterior. Falamos de Alexandre Viveiro, de 34 anos, que cumpria a pena por tráfico, mas foi apanhado. O Instituto dos Registros e Notariado recusou por 3 vezes atribuir a nacionalidade portuguesa a um homem que nasceu em Portugal há 26 anos e que cá vive desde então. Bruno Correia trabalha em Albufeira há 10 anos.
4: O boletim de nascimento não deixa margem para dúvidas. Bruno nasceu no Algarve, é natural de Albufeira, vive e trabalha em Albufeira e foi registado no Registro Civil de Albufeira. Desconta para a Segurança Social, a família e os amigos vivem em Portugal, mas o Estado recusa atribuir-lhe a nacionalidade portuguesa. Guarda religiosamente o boletim das vacinas e todos os documentos que comprovam que toda a sua vida foi em Portugal.
5: Até hoje não sei o porquê de ter tantos entraves todos, já que uma pessoa tem tantas provas e sempre apresentei todos os documentos certos. Até hoje não consigo perceber o porquê dificultarem tanto a minha situação.
4: Os pais são naturais de Cabo Verde e após o nascimento foi registado como cidadão cabo-verdiano, apesar de nunca ter estado neste país de língua portuguesa, porque era a única opção legal para o registar. 26 anos depois, e apesar de ter vivido e trabalhado toda a vida legalmente no Algarve, já viu 3 pedidos de nacionalidade recusados.
5: A primeira tendo sido também deferida devido ao meu pai, que na altura, pronto, foi num espaço mesmo de tempo em que a residência dele caducava, mas ele já estava a tratar da renovação. E entretanto, foi passando o tempo, depois tentei já, eu sendo maior de idade, já não podendo usar o meu pai com isso, então eles pediam a minha residência, só que a minha também já tinha caducado. Mas essa foi em 2020. Então, desde 2020 até agora, 2026, que eu já tratei dessa parte, estou à espera da residência, mas a única coisa que veio interferida e a única causa foi mesmo o do registro criminal, que eu até hoje não consigo mesmo perceber o porquê de pedirem para uma pessoa, porque o meu registro criminal é válido, foi tirado num consulado cabo-verdiano, então eu só não percebo porque é que eles querem que eu tenha de ir lá. Eu não sei o que é preciso, não sei se é um carimbo ou alguma coisa.
4: Bruno trabalha neste restaurante de praia desde os 16 anos, nunca faltou e todos reconhecem as suas qualidades.
6: É mesmo um cidadão exemplar, ele é um miúdo
0: É um miúdo de exceção mesmo. Ele é sempre muito certinho, sempre muito certinho com as contas dele, faz os descontos, fazemos-lhe os descontos, ele paga os impostos dele, inclusive ele já

0: Quis até comprar um carro que lhe foi negado porque não tem documentação para pedir um empréstimo. Pronto, ele só quer ter uma vida normal como qualquer cidadão, como qualquer um de nós, e não consegue.
1: Questionámos o Instituto dos Registros e Notariado e o Ministério da Justiça, que dizem apenas que não comentam casos concretos e que a informação processual apenas pode ser prestada ao requerente ou ao seu representante legal. Bruno garante que não vai desistir, porque Portugal é o seu país.
2: Cabo Verde, adoro, vai estar sempre aqui, está no sangue, mas o meu país é aqui. Foi onde eu nasci, foi onde eu fui criado, é onde eu tenho amigos, família, tenho tudo. É aqui e infelizmente não é em Cabo Verde.
3: E é aqui que quer ficar?
2: É aqui que eu quero fazer a minha vida. É aqui, é em Portugal.

0: A família do homem dado como morto dentro de um crocodilo não acredita que o cadáver seja de Gabriel Batista. As autoridades da África do Sul aguardam os testes da ADN. No entanto, avançaram com a identidade do português devido a um anel que foi encontrado dentro do crocodilo. A família diz que Gabriel não usava anéis.
1: O mistério em torno da morte de Gabriel Batista está longe de estar fechado. O empresário madeirense, natural da Serra de Água, desapareceu depois de tentar atravessar uma ponte submersa pelas fortes chuvas na África do Sul. A carrinha em que seguia foi arrastada pela corrente. Dias depois, um crocodilo com mais de 4 metros e cerca de 500 quilos foi encontrado numa pequena ilha do rio, com sinais de ter ingerido recentemente algo de grande porte. O animal foi sedado, transportado de helicóptero e examinado. No interior, as autoridades encontraram restos humanos, vários objetos e 6 pares de sapatos. Entre os objetos, um anel. Foi esse anel que levou a polícia sul-africana a associar os restos mortais a Gabriel Batista. Mas há agora um dado que levanta novas dúvidas. Um familiar próximo garante que o empresário não usava qualquer anel nas mãos. Uma contradição que pode mudar o rumo da investigação. As autoridades sul-africanas admitem agora aprofundar as diligências para perceber a origem do anel e confirmar, através de testes de ADN, a identidade da vítima. Gabriel Batista vivia na África do Sul desde 1975, depois de ter passado por Moçambique. Empresário de sucesso, ponderava regressar à Madeira, um caso trágico que está a chocar a comunidade madeirense e que continua envolto em incerteza.
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0: Um bebé de apenas 8 meses foi ameaçado por um trio de assaltantes em Leiria, tal como o pai e os avós de 49 e 69 anos. Foram ameaçados e roubados quando estavam em casa, na freguesia de Maceira, em Leiria. A informação foi avançada hoje pela GNR, mas o crime já aconteceu na quinta-feira. Os 3 assaltantes foram detidos pouco depois de terem levado a cabo o assalto. Estavam num posto de abastecimento de combustíveis, já no concelho de Alcobaça. São homens, têm entre os 24 e os 34 anos. Já foram interrogados em tribunal. 2 deles ficaram em prisão preventiva e um terceiro, que não terá entrado na casa da família, saiu em liberdade. Os assaltantes tinham 186 euros do total de 250 que tinham roubado e ainda um telemóvel. Foram apreendidas uma barra de ferro e uma chave de bocas e um anel, além de outros objetos que terão sido utilizados para ameaçar as vítimas e provocar danos na casa. Os militares da GNR fizeram uma busca e mais duas fizeram uma busca domiciliária e também a algumas viaturas utilizadas pelos assaltantes que tinham ameaçado uma família, incluindo um bebé de 8 meses. O Ministério Público pede prisão preventiva para 4 agentes da PSP suspeitos de tortura em esquadras em Lisboa. Os procuradores defendem ainda que outros 3 polícias devem ficar em prisão domiciliária. As medidas de coação são conhecidas na próxima segunda-feira.
3: Mais um dia, mais uma noite nos calabouços da Polícia de Segurança Pública.

0: A leitura das medidas de coação está prevista para a próxima segunda-feira.
1: Em relação às medidas de coação, quando é que poderão ser conhecidas?
2: Segunda-feira. Eu penso que segunda-feira.
1: Mas ainda não está decidido?
2: Não está decidido, mas penso que segunda-feira.
0: O Ministério Público foi claro, pediu a medida mais gravosa, a prisão preventiva, para 4 dos arguídos e domiciliária para 3, onde o irmão de Nininho Vaz Maia está incluído. Mas para Carlos Melo Alves, que representa vários arguídos, os polícias estão a ser todos colocados no mesmo saco, o que considera ser muito injusto.
3: Eu não tenho nenhuma dúvida que é injusto. Existe lá dentro e digo aqui, é injusto as medidas de coação promovidas pelo Ministério Público. Vamos ver o que é que o Tribunal vai fazer, que nós temos inteira confiança no Tribunal.
0: Carlos Melo Alves defende Mário Vaz Maia neste processo. O advogado garante que as circunstâncias da detenção do arguído são distintas das dos outros detidos.
3: Ele é chamado porque alegadamente havia alguém que estava a cometer um crime de violência doméstica, ele desloca-se lá, o agressor começa a ripostar e a não querer ser agredido e ele, no exercício das suas funções, ele e os outros seus colegas, foi obrigado a detê-lo. Nesse âmbito da detenção, essa pessoa ficou com algumas lesões, nada de grave, mas ficou com algumas lesões e sujeito com poder económico, veio dizer e disse que lhe havia de fazer a vida negra. De facto, apresentou uma queixa contra estes arguídos.
0: Os trabalhos estão suspensos. A juíza de instrução criminal decidiu adiar a leitura das medidas de coação para a próxima segunda-feira.
4: Uma casa foi atingida por um raio durante a trovoada intensa em Monção. O telhado da moradia ficou destruído. Houve um incêndio no piso superior da casa. Os proprietários explicam que tudo aconteceu depois das 4 da tarde, quando um raio atingiu o telhado. Os moradores dizem que ouviram um enorme estrondo e, quando deram conta, o telhado estava em chamas. Os bombeiros foram chamados e controlaram o incêndio. O telhado da casa ficou com danos significativos. Há agora um enorme buraco no telhado desta moradia. Teremos reportagem em direto a qualquer instante. Um outro raio atingiu a cruz da igreja do Largo de São João, de São Domingos, aliás, em Guimarães. Foi esta tarde também. O raio fez com que várias pedras de grandes dimensões caíssem para um átrio. A dona de uma frutaria foi atingida por essas pedras, mas não sofreu grandes ferimentos. A mulher deu o alerta à Proteção Civil.
5: E caiu, vi que deu um relâmpago muito grande, caiu na cruz, que tem um para-raios, e conseguiu destruir a cruz em pedaços. E eu sou sincera, no meio do clarão, julguei que era o meu último dia de vida. Nunca tive tanto medo na minha vida.
6: Uma coisa é iluminar tudo, olha, fogo, Deus me livre, foi meter o medo mesmo. Eu ainda não estou bem. Acredito.
7: Mas também não foi atingida, no seu caso,
6: nada
7: não foi atingida?
6: Tinha, nada, que eu escondi-me na casa dela.
8: Aí deu uma pancada, deu um clarão e já veio logo aquelas pedras abaixo. Aí caiu até ali, bateu nela. Deu um nervoso danado, foi complicado.
4: A chuva forte e o vento. O Instituto Português do Mar e da Atmosfera emitiu aviso amarelo para quase todos os distritos durante esta tarde. Caiu granizo em Coimbra. Tem caído também granizo em alguns pontos de Viana do Castelo. Imagens de vídeo amador mostram que foi uma queda intensa de granizo. O distrito de Viana do Castelo está até agora às 9 da noite sob aviso amarelo para a chuva forte. O tempo poderá tréguas até à meia-noite, altura em que volta a estar ativo o aviso amarelo para a Viana do Castelo. Uma moradora de Maçãs de Dona Maria, em Alvaiázar, filmou o momento em que a zona de jardim junto à piscina ficou coberta de granizo, à semelhança de muitos outros distritos. Também o de Leiria, onde fica Alvaiázar, esteve sob aviso amarelo devido ao mau tempo, mas foi durante apenas um período da tarde, entre as 2:30 e as 6 horas. Uma tromba de água foi avistada ao início da tarde no mar, junto à praia do Magoito, em Sintra. O fenómeno foi registado por volta das 2 da tarde, ao largo da praia do Magoito. A tromba de água formou-se no mar. Apesar de impressionante, este tipo de fenómeno não é raro.

0: em condições de mau tempo, se atingir a terra, passa a ser classificado como tornado. Para já, não há registro de danos ou de vítimas. Uma rua em Aveiro ficou alagada. As imagens mostram a chuva intensa na Estrada Nacional 109. Em Aveiro, o mau tempo voltou e as estradas estão alagadas. É preciso atenção redobrada na hora de conduzir devido aos lençóis de água.
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0: Reportagem em direto do local onde um raio atingiu uma casa em Monção. Manuel Jorge Bento, quais é que são os estragos?
2: Estragos bastante consideráveis no telhado de uma habitação, uma moradia de dois pisos e onde, como vemos, esse telhado acabou por ser agora substituído por uma tela que os bombeiros de Monção ajudaram a colocar. Ora, de acordo com o que conseguimos apurar, a indicação é de que esse raio, pelo menos foi essa a indicação dada pelo proprietário da habitação, o raio caiu por volta das 4 horas e 5 minutos, abriu um buraco nesta cobertura, neste telhado que dá para o sótão da habitação, deflagrou um incêndio precisamente naquela zona da habitação e os bombeiros de Monção, apesar da rapidez com que aqui chegaram e também conseguiram extinguir essas chamas, ainda assim ficaram os estragos ainda bastante consideráveis e um buraco completamente aberto no telhado desta habitação, onde residem três pessoas, ao que conseguimos apurar. Ora, aqui no local estiveram cerca de 15, 16 operacionais dos bombeiros de Monção, extinguiram as chamas, ajudaram a colocar esta cobertura, também aqui estiveram elementos militares da Guarda Nacional Republicana, até porque esta habitação, nós encontramos-nos nas traseiras, que foi onde o raio atingiu essa casa, mas é uma das principais, dos principais acessos ao centro de Monção, à Avenida da Boa Vista, e por isso mesmo com a quantidade de meios que foram deslocados aqui para o local, dos bombeiros e também da GNR, foi necessário também controlar o trânsito enquanto decorriam essas operações de combate ao incêndio e também o que se seguiu, o rescaldo que se seguiu e também as operações para colocar esta cobertura temporária. Certo é que será necessário realizar obras depois, ainda assim esta cobertura pretende evitar que entre água na habitação, até porque tem chovido com alguma intensidade. Agora, nesta altura, o tempo deu aqui uma pequena aberta, mas há previsão de novamente de chuva bastante intensa para esta madrugada e também para o dia de amanhã, por isso mesmo esta solução temporária será para evitar que entre água pelo buraco deixado no telhado desta moradia, na sequência desse raio que atingiu a cobertura da habitação esta tarde, poucos minutos depois das 4 horas, numa altura em que chovia com bastante intensidade, havia trovoada também ela bastante intensa em toda a região do Minho, no norte do país. Houve de resto várias ocorrências a registar no Minho, principalmente também aqui no distrito de Viana do Castelo. Esta foi uma das ocorrências a registar, com danos ainda consideráveis, danos avultados na cobertura, no telhado de uma habitação onde residem então três pessoas. Os bombeiros ajudaram aqui a colocar esta tela, esta lona, para de certa forma manter a casa o mais impermeável possível. Certo é que será necessário realizar obras depois de um raio ter aberto um buraco de grande dimensão na cobertura desta habitação.
0: O jogador do Futebol Clube do Porto, Bednarek, e a família viveram momentos de aflição num assalto à casa onde vivem, no Porto, na noite de ontem. Os suspeitos ameaçaram o jogador com uma arma branca e fugiram com dois relógios de luxo avaliados em 150 mil euros. A PSP está a investigar.
3: O assalto foi planeado ao pormenor. Ao que tudo indica, os três ladrões esperaram que Bednarek e a família saíssem de casa, na Foz, no Porto.

0: Só não contavam que regressassem 10 minutos depois. Jan Bednarek, a mulher e a filha de apenas 4 anos, apanharam em flagrante o trio a remexer a casa à procura de bens de valor. Enquanto o internacional polaco tentava evitar o escalar da situação, mesmo sendo ameaçado com uma faca, a mulher e a menor refugiaram-se na casa de banho e ligaram para o 112. Os três ladrões conseguiram fugir com dois Rolex avaliados em cerca de 150 mil euros. Na manhã deste sábado, horas após o assalto, Bednarek dirigiu-se ao Olival e treinou com a equipa.
1: Relativamente à primeira pergunta do Bednarek, de mostrar nada sobre o tipo de líder e de que homem é que é, esta manhã, como vos disse, ele esteve aqui, treinou, e agora cabe-me a mim tomar a decisão de o fazer jogar, sim ou não.
0: O Futebol Clube do Porto prestou apoio psicológico e disponibilizou ajuda no reforço de segurança na casa.
1: O Jan esteve aqui esta manhã, treinou com a equipa e por isso não teve problemas com as dificuldades depois. Mas esta noite, mas penso que a resposta do clube, da polícia e de toda a gente que o apoiou, foi a que queríamos.
0: Apesar de este sábado não ter estado no Olival, André Vilas Boas acompanha em permanência o desenrolar do processo. A Polícia de Segurança Pública já recolheu imagens de videovigilância da casa do internacional polaco e de outras habitações nesta zona abastada da Invicta. Ao que foi possível apurar, os suspeitos já estarão referenciados, mas ainda não foram detidos.
1: Agora sim, indicativo de saída do simultâneo com a CMTV, mas só para o intervalo, porque o Grande Jornal já regressa para a terceira e última parte, apresentado pela Daniela Polónia.
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Luzeirão inconfundível de Mariah Carey em Vision of Love, lá atrás, recordar o Jaffa Mega nos 80s, conseguiram esse grande sucesso, perdura até hoje, como confirmámos por aqui na Correio da Manhã Rádio. Nosso Ego, até ao regresso do Grande Jornal para a última parte, ainda contamos com esta dupla de Georgia e Cuca Roseta, vão cantar, vamos

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1: Este fim de semana são milhares os fiéis que estão nas estradas portuguesas. Na zona da Amealhada, enfermeiros voluntários criaram um ponto de socorro para dar assistência aos peregrinos que estão a caminho de Fátima.
2: Em maio, todos os caminhos vão dar a Fátima. Movidos pela fé e espírito de grupo, cada quilómetro é vivido com a emoção de quem anseia chegar ao altar do mundo. As dores nas pernas e o cansaço são transformados em força em cada etapa do percurso.
3: Há três dias, hoje é o quarto, três dias, peço desculpa. Tá, se fosse fácil, toda a gente o fazia. E vamos café, e vamos café de Deus e Nossa Senhora de Fátima e vamos lá chegar. Nós e toda a gente que está à frente e para trás.
4: Um bocadinho duro, mas vamos chegar lá, se Deus quiser. Muita fé.
5: Todas nós levamos muita fé. Que a nossa dor, a nossa força tem que ser muito maior que a nossa dor.
6: Verdade.
5: E aí a gente consegue lá chegar.
7: A peregrinação que venho aqui há muitos anos e gosto muito de vir aqui. Venho três vezes no ano. Trago este ano comigo 30 pessoas, ou algumas já estão para a frente. E fico para trás com quem não pode.
2: Na Amealhada, local por onde passam milhares de peregrinos oriundos da zona norte do país, os voluntários da Cruz de Malta montaram um ponto de socorro onde prestam cuidados de saúde a todos os que precisam.
8: O papel é prestar gratuitamente apoio de enfermagem e de saúde. Temos passado já algumas dezenas de pessoas, aliás já tivemos a oportunidade de ver, que nós socorremos por dois enfermeiros.
2: Este fim de semana é o ponto alto da peregrinação com milhares de fiéis nas estradas portuguesas. Todos partilham da mesma fé para chegar a Fátima a tempo das comemorações do 13 de maio.
1: Um raio atingiu o telhado de uma casa em Monção, causou um buraco no telhado, mas também causou um incêndio, Manuel Jorge Bento.
9: Precisamente, quando os bombeiros de Monção aqui chegaram a esta habitação, uma moradia localizada na Avenida da Boa Vista, uma das principais vias do centro de Monção, encontraram precisamente a cobertura dessa habitação em chamas, com um incêndio ativo que provocou não só esses danos no telhado, mas também no interior do sótão dessa habitação de dois pisos. Ora, certo é que a indicação dada pelo próprio proprietário dessa habitação era de que um raio tinha atingido aquele telhado, um estrondo bastante significativo que foi sentido pelas três pessoas que ali habitam e que aconteceu pouco depois das 4 horas da tarde, 4 horas e 5 minutos para ser mais preciso. Ora, os bombeiros de início extinguiram esse incêndio e depois do rescaldo também feito foi coberta essa zona do telhado desta habitação com uma lona para tentar temporariamente prevenir a entrada de água, até porque a chuva tem sido insistente e intensa em vários períodos. Agora, como se vê, não chove, mas durante esta tarde houve chuva intensa, trovoada também ela bastante forte, e esse cenário está previsto também para o dia de amanhã. Aliás, nesta altura ainda há aviso amarelo aqui no distrito de Viena do Castelo até às 10 da noite, aviso esse que estará também ativo entre as 10 da manhã e a 1 da madrugada já de segunda-feira, com previsão de precipitação por vezes forte. Por isso mesmo, estes cuidados por parte da Corporação de Bombeiros, que ajudou a colocar esta telha ainda de esta lona, aliás, de dimensões ainda bastante consideráveis, até porque por

0: baixo, aquilo que lá existe é um buraco também ele de grandes dimensões no telhado, depois desta habitação ter sido atingida então por um raio. Não há ferimentos a registar, há no entanto estes danos bastante significativos depois deste raio ter atingido a cobertura de uma moradia de dois pisos na Avenida da Boa Vista, em Monção, no Alto Minho.
1: Situação idêntica a esta.

0: Este sábado, à tarde, o raio fez com que várias pedras de grandes dimensões caíssem para um átrio. A dona de uma frutaria foi atingida por algumas dessas pedras, mas não sofreu grandes ferimentos. Esta mulher deu alerta à Proteção Civil. Guimarães foi uma das cidades mais atingidas pela chuva forte e trovoada e um raio atingiu então a cruz da igreja. A eletricidade foi abaixo nessa altura. Foi montado um perímetro de segurança por parte das autoridades para que as pessoas não passem junto ao local. Falámos com vários moradores.
1: E caiu, vi que deu um relâmpago muito grande, caiu na cruz que tem um para-raios e conseguiu destruir a cruz em pedaços. E eu sou sincera, no meio do clarão, julguei que era o meu último dia de vida. Nunca tive tanto medo na minha vida.
2: Uma coisa é iluminar tudo, olha, fogo, Deus me livre, foi meter o medo mesmo. Eu ainda não estou bem, acredito.
3: Mas também não foi atingida, no seu caso, não foi atingida?
2: Nadinha, nada, que eu escondi-me na casa dela.
4: Aí deu uma pancada, deu um clarão e já veio logo aquelas pedras abaixo. Aí caiu até ali, bateu nela. Foi, deu um nervoso danado, foi complicado.
0: O Grande Jornal segue agora com a rubrica Doa Quem Doer. O homem que denuncia a rede sexual que envolve vários padres da Igreja Católica diz que há assaltos que são combinados nesses mesmos encontros. Garante que o último roubo foi em Vila do Conde e foi combinado numa festa gay. Recusou participar no assalto e agora contou tudo à Polícia Judiciária.
5: Domingo, dia 19 de abril. A noite era de diversão sexual. Um grupo de homens combinou a orgia na casa paroquial. No encontro de sexo estavam vários padres. Conversa vem, conversa vai. Um dos sacerdotes terá convidado outros envolvidos no festival secreto de sexo a simular um assalto.
6: Nesta tecnologia, um dos padres propôs-me fazer simulação de assalto. Iam fazer ao padre. Pronto. E eu disse que não entrava nesse esquema. E quando o padre e o padre o padre juntamente com o padre tinham estado comigo a conversar sobre isso, eu disse que não entrava nesse tipo de esquemas, de roubos. E pronto, já ficou para aí a conversa. Passado dias eu vi a notícia na televisão e juntei um mais um, né? E vi que realmente eles fizeram o assalto.
5: Joaquim soube, através de uma notícia da CMTV, da existência do assalto. Decidiu, por isso, fazer uma denúncia à Polícia Judiciária, que está a investigar o assalto violento ao padre, para explicar que lhes foi comunicado um facto falso.
6: Que não acho correto, porque se o povo dá o dinheiro para a igreja, independentemente da orgia sexual que cada um gostar, não é? De fazermos orgias, isso não tem mal nenhum. Agora, roubar o que é do povo, isso está mal feito. E muito menos simular um assalto, não é? O que o padre fez foi simular um assalto, basicamente. Eu acho que porque havia muito dinheiro naquela casa e quantia não posso dizer ao certo, mas era para desviar. Para todos.
7: Acha que o objetivo era dividirem depois cada fatia?
6: Exatamente. Era cada padre. Então interroguei-me várias vezes porque é que ele tinha dinheiro dentro de casa, porque o dinheiro da igreja não pode estar dentro de casa, né? Tem que estar na confraria da igreja. Mas pronto.
7: E este assalto, quando lhe fizeram esta proposta, foi uma proposta presencial, durante a orgia?
6: Exatamente, presencial durante a orgia. Não falaram em dias. Estavam a fazer, estavam a combinar, estavam a ver qual era o pessoal que aceitava e não aceitava. Prontos, para fazer.
7: Já alguma vez tinham falado nestas orgias de assaltos?
6: Não. Foi a primeira vez que eu ouvi.
7: E acha que estes assaltos podem ter sido cometidos então por estas pessoas que estavam nesta orgia?
6: Exatamente. Pode. Aliás, pode mesmo.
7: Tudo isto foi simulado?
6: Tudo isso foi simulado. Acho que não, tenho a certeza. Tudo foi simulado. Pelos padres mais velhos.
5: Em causa está o dinheiro de

0: Duas freguesias de Vila do Conde. Certo é que Joaquim não sabe se o padre daquela paróquia agiu em conluio com os falsos assaltantes para ficar com o dinheiro ou se efetivamente foi surpreendido pelo trio de ladrões encapuzado durante a madrugada, sendo literalmente traído pelas costas.
1: Era normal também vocês nestes jogos sexuais, digamos assim, a ver estas situações?
2: Sim, ficámos amarrados, algemados, usa-se tudo um pouco.
1: Ele poderá ter aproveitado também o jogo sexual para...
2: Para ser desta forma.
1: Exatamente. Para dar mais credibilidade ao esquema.
2: Exatamente.
1: Caso ele soubesse, não é?
2: Sim. Caso.
0: Diz Joaquim que a ideia partiu toda de um outro padre, por saber quando as paróquias têm mais dinheiro. Espera agora ver esclarecida toda a verdade.
2: Verdade. Só a verdade. E que entreguem o dinheiro que tiraram para a igreja, que é do povo.
0: Em causa podem estar vários crimes, mas a denúncia que apresentou diz respeito à simulação do assalto. Para já, também poderá estar em cima da mesa que o assalto ocorreu durante uma orgia combinada e na qual acabou por ocorrer o roubo ou uma simulação de roubo. Certo é que várias pessoas terão aderido ao plano criminoso para obter benefícios, lesando assim a Igreja Católica.
3: O Doar Quem Doer ouviu o padre roubado, que não acredita no envolvimento de outros padres no mesmo assalto. Mesmo assim, recusa explicar o que aconteceu naquele assalto e quanto é que foi roubado da casa paroquial. Um assalto em Vila do Conde deixou a comunidade em choque. A casa paroquial foi assaltada, o padre amarrado. O caso está a ser investigado pela GNR da mesma cidade, que suspeita de um grupo criminoso. Mas a denúncia, agora entrada na Polícia Judiciária, diz que afinal foi tudo combinado entre outros padres. Não é dito em nenhum momento que a vítima o soubesse, ou sequer que houvesse certezas que se tivesse apercebido de quem eram os autores do roubo. O padre em causa ainda está em choque com este assalto. Nas últimas semanas, deixou de rezar missas na localidade, presidir a funerais e até de estar presente em batizados. Encontrámo-lo à porta de casa, mas o próprio recusou que a sua imagem fosse exposta, embora em nenhum momento a denúncia assegure que ele sabia do roubo. O assalto foi no dia 22. A combinação para que acontecesse foi feita a 19 de abril.
4: Preciso falar consigo. Pronto, mas eu tenho que o confrontar com uma queixa que entrou na Polícia Judiciária.
3: O padre nega que tivesse sabido o assalto. Repete sucessivas vezes que não quer prestar declarações, que até recusa dar entrevistas.
4: Que combinam fazer-lhe o assalto. E depois o assalto, de facto, tem contornos muito estranhos porque teria sido tudo combinado.
2: Eu tenho que ir para uma PJ porque não se lembra.
4: Teria sido tudo
2: combinado aqui, portanto, além do padre.
4: Agora é que estou a encontrar. O rapaz que, portanto, a pessoa que faz a denúncia diz que é o padre da Pagaroca que faz a proposta para se cometer o assalto para dividir os lucros. Combina com duas pessoas que estão aqui diz que não sabe se o padre teve conhecimento do assalto antecipadamente ou não, se aceitou participar nele simulando o crime, não sabe, ou se efetivamente foi enganado pelas costas, que de facto terão assaltado, mas que inclusivamente havia várias festas de caráter sexual, que eram encontros marcados em grupos de
2: WhatsApp. Nada disso, nem conheço esse padre sequer.
4: Não conheço o padre?
2: Não conheço, não sei quem é sequer.
3: O processo está nas mãos da GNR e não da Polícia Judiciária, que instiga um grupo que se tem dedicado a assalto a padres. Desconhece é o mesmo que agora é denunciado à Judiciária.
5: O senhor padre ouviu o vaso de uma planta a cair ao chão. Foram os ladrões a entrar por uma janela da cozinha. Uma janela que é um postigo e só alguém magrinho consegue entrar. Eles conseguiram estroncar essa janela e depois subiram os estores elétricos. Nisto, o senhor padre começa a ouvir pessoas a falar dentro de casa e trancaram-se dentro do quarto. Mas os ladrões conseguiram dar pontapés na porta e arrancaram a porta. Aquele quadrado em volta da porta saltou fora. Mal entraram, amarraram logo as mãos e os pés do senhor padre com abraçadeiras e diziam: o dinheiro, onde está o dinheiro? Onde está o cofre? E remexeram em tudo, deixaram tudo revirado. Os ladrões tinham a cara toda tapada, só se via os olhos. E eles disseram: se não disseres onde está o dinheiro, cortamos-te os dedos dos pés um a um. Utilizaram uma faca que foram buscar à cozinha para o ameaçar. Certamente é alguém que sabe as rotinas.
3: A descrição do assalto volta a ser feita por uma paroquiana, porque mesmo perante os novos factos, o padre recusa falar ao doar quem doer.
5: O senhor padre conseguiu fazer muita força e rebentou ou alargou as abraçadeiras, mas os ladrões partiram-lhe o telemóvel todo para ele não conseguir pedir socorro. Só que ele, após soltar as mãos e cortar a abraçadeira dos pés com uma tesoura, ligou do telefone fixo para o pai, e o pai ligou logo ao pai do presidente da junta, que veio logo para a casa paroquial. Entretanto, também chegou a GNR. Já os ladrões fugiram num carro. Suspeita-se que estivesse um quarto ladrão dentro do carro a vigiar tudo. O senhor padre esteve na polícia judiciária e descreveu tudo o que aconteceu. Levaram só dinheiro, mas o dinheiro ganha-se. O importante é a vida. E apesar do susto, o senhor padre está vivo. Até se suspeitou que os assaltantes pudessem ser umas pessoas que na semana passada foram falar com ele e disseram que eram da polícia, mas segundo ele contou, a judiciária disse que esses eram polícias de verdade.
3: O caso é comentado na paróquia. Todos sabem pormenores que o padre diz que não foi ele quem divulgou. Mesmo perante as graves acusações, o padre recusa dar qualquer explicação. Enviamos-lhe os factos por escrito, para que pense se quer mais tarde reagir a estas novas suspeitas. E é tudo mentira, então?
2: Sim, não é mentira.
3: Não, as pessoas que o assaltou.
2: Não, porque as pessoas vinham todas encapuçadas, eu não sei quem é. Isso foi tudo dito na... Quem deu a reportagem, que eu não sei quem é que foi, disse, e é verdade, as pessoas estavam todas encapuçadas, eu não tenho que...
3: Mas a PJ não esteve cá, não?
2: Esteve sim, mas não sabes.
3: Sim, porque não esteve cá a GNR.
2: E a PJ também. Mas vocês como é que têm acesso à queixa?
4: Porque nos disseram que foi entregue uma queixa. Mas esse é o nosso trabalho e é a única coisa que, da mesma maneira que o seu...
2: Padre, não, eu fiquei surpreso. Não revela a coisa.
4: Eu também não.
2: Não, sim. Mas é que eu estou surpreso porque não...
4: Agora eu vou-lhe dar aqui um... Vou-lhe mandar por mensagem.
2: Eu também não tenho mais estado a revelar tudo o que foi dito.
6: Pronto.
4: Eu vou-lhe mandar por mensagem um resumo. Vou-lhe já escrever.
3: Depois de falar com o doa quem doer, o padre dirigiu-se à Polícia Judiciária do Porto, que não está a investigar este processo. Não sabemos o que lhe foi dito aí, apenas o que nos relatou.
7: A Polícia Judiciária diz que a queixa é mentira. Não autoriza a publicação de qualquer notícia.
3: Ninguém sabe quanto dinheiro foi roubado neste assalto. Nem sequer se o dinheiro era do padre ou da paróquia. Se o alvo foram as esmolas ou se o que foi oferecido ao padre no dia da Páscoa. Há centenas e centenas de casos de abusos sexuais no seio da Igreja Católica. Foi o grande escândalo do século. Revelamos-lhe agora testemunhos arrepiantes de quem ficou com marcas para sempre.
8: Eu passei pelas mãos de um padre abusador que muitas vezes, durante a noite, às 2 da manhã, me acordava com uma lanterna nos olhos, com o pretexto de perguntar se eu tinha pecado contra a castidade sozinho, e que se eu tivesse feito, estaria em pecado mortal, e podia vir um diabo durante a noite espetar-me um punhal no coração e eu morria em pecado mortal, portanto, ia parar diretamente ao inferno. O padre também gostava de me chamar ao fim da tarde, depois das aulas, ao seu gabinete, ao seu quarto, para me abraçar, para me beijar. Metia uma língua toda pela garganta dentro, num menino de 10 anos, não é? E às vezes tinha... Uma vez teve até o descaramento de dizer: vamos lá acabar com a marmada que está na hora da oração. Portanto, ele tinha perfeita consciência daquilo que estava a fazer. a mim fazia-me ter consciência de que me estava a proteger. Me estava a proteger com carinho e me estava a proteger do pecado e me estava a proteger dos maus pensamentos e etc, etc.
3: Há episódios que marcam para a vida, marcas invisíveis de quem não esquece o pesadelo que viveu, de quem sofreu nas mãos de quem confiava, de quem o devia proteger. Os abusos sexuais no seio da Igreja Católica é um dos grandes escândalos do século. Milhares de vítimas, grande parte, passou a vida em silêncio. Há vergonha, medo do estigma, receio. Mas há também quem ganhe coragem para contar a sua história, para que se faça justiça, para que o pesadelo não se repita.
8: Era a Santa Inocência. Um menino de 10 anos não tem uma série de termos de comparação que lhe faltam, que adquire ao longo do seu crescimento, na juventude e na idade adulta. Não tem contraditório. A pessoa naquela idade gosta de carinho, não é? E eu chorava com saudades da minha mãe, portanto era natural que gostasse de um abraço ou coisa assim, ou de um beijo, só que afinal os beijos eram abusados e os tactos eram muito abusados.
3: São homens e mulheres com histórias semelhantes, pesadelos que nunca passaram, traumas que ficaram para a vida.
6: E a porta fechada, ainda hoje tenho trauma, eu tenho claustrofobia, não consigo estar em ambientes assim, fechados muito tempo. Mentalizo-me, vou-me mentalizando, porque tem que ser. De férias eu tenho que estar com a porta do quarto fechada, mas abro a janela. Normalmente tenho que ter sempre um ponto de fuga, porque aquilo era fechado, era na sacristia, era num sítio fechado.
1: Era na sacristia.
6: Eu não podia contar nada a ninguém o que se passava ali dentro. Nós não contávamos umas às outras sequer. Tínhamos medo. Nós éramos geridas pelo medo. É que nos guiava, é que nos dizia fazes, não fazes, fazes, não fazes. Eu sabia que me sentia mal, mas havia autoridade de freira e havia autoridade de padre e havia um medo do que se nós reagíssemos, o que é que ia acontecer? Porque nós éramos castigados. Éramos envergonhadas, não há outro termo. Éramos humilhadas, aquilo era uma humilhação, e essa humilhação nós, apesar de sermos crianças, sentíamos-la muito.
3: Os relatórios que têm sido divulgados são assustadores. Milhares de vítimas, a maior parte dos abusos aconteceu em seminários, na igreja, no altar, no confessionário e em escolas católicas. Agora é preciso aprender com o passado, olhar para o presente e evitar tudo o resto para o futuro. Porque só aprendendo com aquilo que passou é que se pode verdadeiramente melhorar o futuro.
9: O Duá Quem Doer recorda-lhe ainda outro caso de uma mulher que diz ter sido abusada aos 12 anos por um padre. Garante que na altura contou tudo ao atual Bispo do Porto, que nada fez. Manuel Linda assegura que não se lembra.
3: São vários os escândalos da Igreja Católica. No Porto, um outro caso. Outra denúncia, uma jovem mulher que garante ter falado com o atual Bispo do Porto, Dom Manuel Linda. Foi vítima de abusos sexuais de um padre. Contou-lhe e ele disse que a culpa era dela.
10: Hoje já vejo as coisas com outros olhos, mas eu na altura sentia-me como se me estivesse a apaixonar. Sentia-me como se fosse a escolhida.
9: Era a escolhida do
10: Exatamente.
9: Padre. Era quase um privilégio aquela relação que o padre tinha.
10: Era o meu ídolo.
3: Foi também na casa paroquial que a mulher recorda que se sentiu importante. Mas quando percebeu o que lhe estava a acontecer, pediu ajuda.
10: A relação física, propriamente dita, foi aos 14 anos. Antes era só a nível de conversas, mas foi aos 14 anos que aconteceu, por exemplo, o primeiro beijo. Foi na casa paroquial. Ele beijou-me primeiro na face, de um lado e do outro. Várias vezes, repetiu isso várias vezes, agarrou-me pela cintura até que me acertou mesmo na boca e o beijo prolongou-se.
9: Há um momento em que fala com outro bispo aqui de Vila Real, que é hoje bispo do Porto. Nessa altura era menor. O que é que conta ao bispo?
10: Era menor, eu estava inscrita nas aulas de religião e moral. E acabei por desabafar com ele. Na altura ele ainda era padre, era meu professor, e acabei por falar com ele à porta de seminário e contei-lhe que tinha um envolvimento com o padre Heitor.
11: Físico?
10: Físico, sim. Onde ele me disse que a culpa era minha, que eu que o devia deixar e que era eu que estava a correr atrás dele. Porque uma mulher corre sempre atrás, então para eu me afastar. Foi a resposta que eu ouvi.
11: Lembra-se o que é que sentiu naquela altura?
10: Saí de lá a chorar.
3: Culpa, sempre culpa. A criança tem sempre culpa, porque provoca o padre ou porque é mulher.
10: Disseram, pelos comentários que li no Facebook, em redes sociais, pelos comentários que me fizeram a mim, que eu a que tinha a culpa, que eu a que fui atrás, e eu era uma criança. Ainda hoje... muitas pessoas me apontam a culpa.
3: A primeira aproximação sexual aconteceu há quase 20 anos. O diário recorda o momento em que tudo aconteceu, em que foi dado o primeiro beijo.
10: Por que será que o padre Heitor está sempre a olhar para mim? Será que ele gosta de mim? Não, eu para ele ainda sou muito nova. 31/3/2002.
11: Tinha 12 anos, nessa altura percebe que é muito nova, mas percebe que ele não está a olhar para si como uma criança.
10: Não, era com desejo.
3: O desejo configura o crime de abuso sexual de crianças. Hoje mulher, antes ainda adolescente, não sabia nada sobre imputações penais.
10: E eu no meu diário acabei por não escrever tudo, porque tinha medo que me encontrassem, mas ele fez alusão até aos meus seios.
3: Quando o caso foi denunciado pelo Doa Quem Doer, o bispo garantiu que não se lembrava da denúncia. Não se recordava do caso tantos anos depois. Caiu e ficou no esquecimento.
9: O caso das orgias em casas paroquiais é um escândalo no seio da Igreja Católica. O Doa Quem Doer descobriu que há vários encontros no norte do país com padres e revelamos-lhe agora o relato exclusivo de um destes participantes. Revela que há álcool, drogas nas orgias com diversos padres.
0: É um verdadeiro escândalo. Festas de sexo que ocorrem pelo menos uma vez por semana, que envolvem apenas homens de várias idades, de vários estatutos sociais, várias profissões, entre as quais alguns padres. Mas tudo começa com conversas numa aplicação de engates destinada ao público homossexual.
2: Um grupo criado no Grindr, que depois passa para o número de telefone do WhatsApp, não é sempre o mesmo. Pronto, geralmente é uma pessoa mais velha, ao qual depois há um número de sala e, para a gente entrar dentro da casa. E o número da sala, temos que dar tocar a campainha, temos que dizer o número da sala e depois abrem-nos a porta e a gente entra.
1: Quem participa nelas, nestas orgias?
2: Vários padres e várias pessoas normais.
1: Pessoas de qualquer faixa etária?
2: Exatamente.
1: Qualquer...
2: E idade... Profissão, qualquer estatuto.
1: E neste caso, o senhor já esteve em situações onde tiveram vários padres?
2: É? Isso, exatamente. Eu tive na última orgia, estavam vários padres.
0: E esta última orgia em que participou decorreu até numa casa paroquial. Os encontros ocorrem sempre na calada da noite. E mesmo quando os padres mudam de paróquia, quem os substitui continua a receber os convidados para estes banquetes de sexo.
2: Já do tempo do padre antigo.
1: E depois quando ele foi substituído e foi assumiu estas funções, continua a acontecer estas
2: coisas? Exatamente. E houve uma vez também uma orgia na casa da paroquial também. Também tivemos uma orgia num motel ali na Maia. Eu fui para aí umas 6.
1: Já contaram com o padre antigo?
2: Sim. O padre antigo não ia com tanta frequência porque era mais velhos. Agora, ultimamente, tenho ido mais vezes, também por curiosidade, às vezes para saber algumas coisas. Pronto, como faço parte de, também de uma comissão da igreja, e queria perceber alguns assuntos.
0: Joaquim é o nome fictício de um dos participantes destas festas que decorrem ao longo de toda a madrugada. Para entrar é apenas necessário dizer um código previamente combinado. Quem não souber, a chave de acesso é barrado. Nas orgias, todos os envolvidos recorrem a estimulantes para os deixar mais eufóricos.
2: Entra e sai muita gente. Muitos homens. Entra e sai muito, é só dar a senha, pronto, quem quiser entrar, entra, penso que vai até às 7 da manhã.
1: É a noite toda?
2: É.
1: Combinam os encontros?
2: A noite toda.
1: Então, pode ir lá uma pessoa, pode sair e pode voltar a entrar?
2: Exatamente, exatamente. Imagino que vá, não é? Dá o código, entra, pode sair, tornar a entrar.
1: Isto é tudo feito com muito secretismo?
2: Sim, para o WhatsApp, e depois é tudo muito... Depois há muito álcool, mistura, poppers, a mistura, tudo isso.
1: Drogas também? Não.
2: Charros, sim. Para quem fuma, sim.
1: E todas as pessoas utilizam este género de estimulantes?
2: Exatamente. Todas.
1: Incluindo os padres também?
2: Também.
0: Muitos dos participantes das festas de sexo chegam ao local com máscaras para evitarem serem reconhecidos.
2: Uma máscara ou um carapuço só ver-se os olhos e o nariz. Ou uma máscara.
1: Mas depois lá dentro colocam-se à vontade.
2: A maior parte não. Uns sim, outros não. Eu acho que depois da bebida e de tanto poppers e não sei o quê, depois as pessoas já estão mais descontraídas, acabam sim por tirar a máscara.
1: Por isso quer dizer que algumas pessoas preservam a identidade delas até ao final.
2: Exatamente. Mas
1: consegue perceber quem são.
2: Sim, sim. Algumas sim. Algumas entram com a máscara e saem com a máscara.
1: Vários padres participam nesta situação?
2: Vários padres. Muitos padres. Porto, Braga, Guimarães, tudo que posso imaginar.
0: Joaquim tem 43 anos e já perdeu a conta às orgias em que participou com a presença de vários padres da Zona Norte. Por noite, chegam a participar mais de 30 homens. Nesta festa de sexo, acontece de tudo um pouco a nível sexual.
2: Que eu saiba, é só sexo. Sexo por sexo. Que eu saiba.
1: Vão todos ali apenas pelo prazer?
2: Pelo prazer.
1: Não há nada que façam, nem que... Mas pedem algumas coisas específicas a estas pessoas para que lhes seja feita?
2: Ou... Alguns que têm prazer em fazer sexo mesmo com padres, que gostam, não é? Prontos, têm aquela tara. Há outros que não, é por prazer mesmo. Tudo posso imaginar. Não há nada que não se faça algo.
0: Os padres são os mais desinibidos nestas festas de sexo. Mostram a cara sem pudor, sem se preocuparem com o facto dos paroquianos os verem como pessoas castas e cândidas.
1: Por causa destes padres, eles são desinibidos dessa forma de mostrar a cara ou são...
2: Eles estão com a cara aberta. Não têm nada tapado no rosto.
1: E eles dizem que são padres? Ou vocês é que sabem por eles? Por
2: eles isso? Dizem.
1: E não pedem nenhuma reserva, nem nada do género?
2: Não, porque eu acho que na ideia deles isto não sai para fora, ninguém vai dizer nada, porque, pronto, já é uma orgia sexual normal, não é? Não é conteúdo de crianças nem nada, somos todos adultos, não é?
0: As casas paroquiais, longe dos olhos dos paroquianos, em zonas com menos fluxo de trânsito, são as eleitas para estas festas de sexo. Mas se houver circulação de pessoas, há comportamentos a ter para disfarçar.
2: Muito resguardada, muito... não se vê ninguém. Raramente se vê uma pessoa passar, portanto... E uma das coisas que eles dizem é que quando vai passar alguém nós temos que ir para o carro e depois quando a pessoa passar é que tocamos à campainha.
1: E deixa o carro mesmo parado ali à porta?
2: Eu deixo sempre o meu na rua de trás.
0: Após as festas de sexo, os grupos do WhatsApp criados são de imediato apagados.
2: O grupo de WhatsApp é sempre eliminado. Há sempre um grupo feito no Grint, que é um site na internet, pronto. E depois, através daí, passa um número de telefone, sempre. É sempre um número diferente. E a sala também é sempre diferente. Mas o lugar e a casa é sempre esse.

0: Quando conversámos com Joaquim, ele enviou à nossa frente uma mensagem a um dos padres com os quais participa nestas orgias. Joaquim pediu-lhe uma foto sem roupa. O padre respondeu praticamente de imediato. Disse que naquele momento não o poderia fazer, uma vez que estava na igreja prestes a celebrar uma missa.
1: Termina agora o Doa Quem Doer.
2: Boa noite, vai começar a Liga de Ouro com destaque para nomes como José Mourinho, Marco Silva, Zalazar e João Paninha.
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2: Boa noite. José Mourinho ainda está disponível para renovar contrato com o Benfica. A notícia é do Jornal Record. De acordo com estas informações, apesar de o nome do treinador estar a ser associado ao Real Madrid e existirem conversas entre o agente Jorge Mendes e o presidente do clube espanhol, não existiu qualquer proposta. E perante esse cenário, o Jornal Record escreve que para José Mourinho nada mudou. O treinador mantém-se empenhado em preparar a próxima época do Benfica, apesar de estar desiludido pelo facto de Rui Costa ainda não lhe ter apresentado uma proposta para prolongar o contrato. José Mourinho está disponível para se comprometer com o Benfica por mais anos, se a direção assim quiser. No entanto, tal como o Record já avançou, a SAD benfiquista não vê necessidade de discutir um novo contrato nesta fase. O treinador do Real Madrid ficou incomodado com uma questão que lhe foi feita sobre José Mourinho. Na conferência de imprensa hoje, de antevisão do jogo de amanhã, em casa do Barcelona, um jornalista perguntou a Álvaro Arbeloa se continua a pensar que Mourinho é um de nós, isto numa referência a uma afirmação antiga do treinador sobre Mourinho fazer para sempre parte do Real Madrid. Arbeloa apareceu incomodado com a questão e respondeu apenas com a palavra sim. Recordo que numa altura em que já estão a decorrer conversas diretas entre Real Madrid e Mourinho, o clube da capital espanhola tem amanhã clássico no Camp Nou. O Barcelona só precisa de um empate para se sagrar campeão. O Benfica já está em conversações com Marco Silva para que seja o substituto de José Mourinho, se se confirmar a saída. Segundo apurámos, as conversas entre o Benfica e Marco Silva já decorrem desde o derby com o Sporting. Marco Silva já decidiu que não quer renovar contrato com o Fulham e inclusivamente já deu indicações a Jorge Mendes para começar a preparar o futuro. Apesar de haver outros nomes em cima da mesa, nomeadamente o de Ruben Amorim, Marco Silva é neste momento o nome mais forte para suceder a José Mourinho, que continua a ser apontado ao Real Madrid. O assessor de imprensa do Benfica, Gonçalo Guimarães, foi condenado pelo Conselho de Disciplina pelas ameaças e agressões ao nosso jornalista. Segundo o acórdão divulgado pelo organismo, o assessor do Benfica vai ter de pagar um valor de 2.040 euros depois de ter agredido o jornalista Gustavo Lourenço, que tentava fazer perguntas a Otamendi na chegada do Benfica ao hotel nos Açores, mas também pelas ameaças feitas no decorrer do treino do Benfica antes de um jogo da Liga dos Campeões. O Conselho de Disciplina da Federação Portuguesa de Futebol considera que Gonçalo Guimarães adotou em ambas as ocasiões uma postura ríspida e desadequada no relacionamento com o jornalista, que se encontrava no exercício legítimo das suas funções. Otamendi vai ser jogador do River Plate depois do Mundial. A notícia está a ser avançada pela ESPN Argentina e dá conta de que o defesa vai mesmo deixar o Benfica no final da época. Otamendi está em fim de contrato com o Benfica. A imprensa argentina avança agora que, depois de jogar o Campeonato do Mundo, o central de 38 anos não vai mesmo regressar a Portugal e que até já tem acordo para representar o River Plate e cumprir o sonho de jogar no clube do coração. O Benfica já fez os primeiros contactos pelo melhor marcador da Liga Francesa. A informação está a ser avançada pelo L'Equipe e dá conta de que o Benfica já procurou saber o preço para contratar Esteban Lepaul, do Rennes. Em França, descrevem o avançado como alguém com o perfil de que gosta José Mourinho para o ataque. No entanto, o preço de Esteban Lepaul, que é o melhor marcador da Liga Francesa, com 19 golos, pode vir a revelar-se impeditivo de um negócio. No verão passado, o Rennes pagou 13 milhões e meio de euros ao Angers e, neste momento, só está

0: está disposto a libertá-lo por um valor entre os 35 e os 40 milhões. Pavlidis admite deixar o Benfica já no final desta época. Segundo apurámos, o ponta-de-lança grego está desagradado com a recente condição de suplente, até porque quer superar o registro de golos da época passada. Pavlidis está a um golo de superar os 30 que marcou na época passada. O avançado grego de 27 anos não saiu do banco no último jogo em Famalicão e pode ter perdido o estatuto de titular, o que o deixa insatisfeito. Por outro lado, Pavlidis faz 28 anos em novembro e ambiciona fazer um grande contrato na carreira. Há equipas turcas e da Arábia Saudita interessadas no avançado grego. O Benfica está receptivo a ouvir propostas por Pavlidis. O Benfica e o Sporting já apresentaram propostas para contratar Dumbiá. A informação está a ser avançada pelo jornalista Nicolas Sequeira. De acordo com esta informação, os dois rivais já fizeram a primeira oferta formal ao Veneza. O Benfica ofereceu 15 milhões de euros mais bónus. Já o Sporting, apesar de ter oferecido o mesmo valor, acrescenta uma percentagem de uma futura venda. Em ambos os casos, Dumbiá tem à espera um contrato até 2031. Entretanto, Dumbiá fez ontem o último jogo do campeonato. Marcou mesmo o primeiro golo na vitória do Veneza sobre o Palermo. Antes do jogo, a agência que representa o jogador de 22 anos fez uma publicação a promover o jogo e deixou uma frase curiosa. Na imagem podia ler-se a frase "The Last Dance", a última dança em português, o que aponta para um cenário de saída no mercado de verão. No momento do golo, Dumbiá mostrou-se muito emocionado. Durante os festejos, o médio apontou para os adeptos e foi também muito acarinhado pelos colegas de equipa. Há novas informações sobre Zalazar. O Sporting está a negociar com o Sporting Braga a contratação de Rodrigo Zalazar. A CMTV sabe que o acordo pode estar muito perto de ficar fechado. Segundo apurou a CMTV, Diogo Travassos, lateral direito que tem contrato com o Sporting e que está emprestado ao Moreirense, deve ser incluído no negócio. A notícia do interesse do Sporting foi revelada pelo Jornal Record. O Record diz que Zalazar foi definido como um alvo para a próxima época do Sporting. Nesta altura, já há até negociações entre Frederico Varandas e o presidente do Sporting Braga, António Salvador. O Braga só admite-se negociar com um valor mínimo de 30 milhões de euros, apesar de o avançado ter uma cláusula de rescisão de 50 milhões. Nas negociações, o Sporting admite incluir jogadores para conseguir contratar um jogador muito desejado pela estrutura e, como já explicámos, a CMTV apurou que esse jogador pode ser Diogo Travassos. Recordo que o Sporting tem a concorrência do Benfica. O Futebol Clube do Porto também tem Zalazar na lista de jogadores referenciados. Um nome forte agora associado ao Sporting e ao Benfica. O Sporting quer baixar o salário de João Palhinha para conseguir contratá-lo. A informação está a ser avançada pelo Jornal Record, depois de o Pedro Sousa, diretor executivo da Correio da Manhã Rádio, ter avançado em primeira mão o interesse do Sporting em Palhinha. Apesar da vontade do Sporting, o elevado salário do médio, que tem contrato com o Bayern Munique, pode ser um entrave. A SAD do Sporting está a tentar que baixe dos 9 milhões de euros brutos anuais. Para convencer Palhinha a regressar à Alvalade, mesmo com uma redução salarial, o Sporting promete incluí-lo no lote de capitães. Recordo que o Tottenham tem ainda uma opção de compra fixada nos 30 milhões de euros que pode ser ativada até ao final da época. O Sporting só aceita negociar o passe de Maxi Araújo por valores acima dos 60 milhões de euros. O lateral uruguaio está na lista de potenciais alvos de grandes clubes, como o Arsenal e Atlético Madrid. O clube espanhol tem Maxi definido como um alvo, caso falhe a contratação de Cucurella ao Chelsea. Recordo que Maxi Araújo tem uma cláusula de rescisão de 80 milhões de euros, ainda que a SAD do Sporting aceite negociá-lo a partir de 60 milhões. De resto, se o Sporting falhar o acesso à Liga dos Campeões da próxima época, Maxi será visto como negociável no mercado, porque pode garantir um encaixe financeiro significativo. Jenny Catamo é inegociável para o Sporting. Segundo o Jornal da Bola, a SAD liderada por Frederico Varandas não está disposta a libertar o jogador, a não ser que surja uma proposta irrecusável. Catamo é seguido por vários clubes de topo, mas é visto pela estrutura e pelo treinador do Sporting como uma peça-chave para a próxima época. No verão passado, já se falou na possível saída do internacional moçambicano. Aston Villa e Fenerbahçe avançaram com 20 milhões de euros, valor que não convenceu a estrutura sportinguista. Jenny Catamo, recordo, tem contrato com o Sporting até 2029 e uma cláusula de rescisão de 60 milhões de euros. Francisco Trincão diz que a principal fonte de sucesso do Sporting é o balneário. Em entrevista à Sporting TV, Trincão mostra-se feliz por ter chegado aos 200 jogos ao serviço do Sporting. O avançado diz que a responsabilidade é enorme e que tem de dar todos no Sporting sempre o máximo. Sobre o facto de ser o jogador mais utilizado do plantel, Francisco Trincão diz que tem a ver com o trabalho diário, o treino, a alimentação e que tem a sorte de ter uma boa genética. Trincão diz que a diferença do Sporting em relação a outros clubes é a mística. Quanto ao próximo objetivo, garante que é fazer mais 200 jogos pelo Sporting. Agora, uma situação muito difícil fora de campo para Jan Bednarek e a família. Viveram minutos de terror e fazemos agora a reconstituição do assalto. O central do Porto saiu para jantar com a mulher e a filha, mas acabou por regressar a casa 10 minutos depois. É neste momento de acaso que Bednarek se depara com os três assaltantes dentro de casa para proteger a mulher e a filha. O jogador polaco enfrentou os assaltantes e foi mesmo ameaçado com uma faca. Bednarek pediu aos ladrões para não fazerem mal à família, sempre com receio de que houvesse armas de fogo. Os assaltantes fecharam então a filha e a mulher do jogador na casa de banho enquanto se movimentavam pela casa. A única chamada para o 112 foi feita precisamente por uma mulher e da casa. Bednarek apercebeu-se que os assaltantes tinham conhecimento de onde é que ele guardava as joias. Apesar do risco, Bednarek conseguiu manter a cabeça fria e não houve confrontos. Bednarek treinou esta manhã, depois do assalto da última noite. O central do Futebol Clube do Porto fez questão de treinar com a equipa esta manhã, apesar de todo o sobressalto. A nossa equipa de reportagem captou o momento em que Bednarek saiu do Olival. O jogador polaco não parou junto dos adeptos, apesar de alguns ainda lhe terem acenado. Estava com uma cara séria. Bednarek está naturalmente afetado emocionalmente por uma situação chocante e está a receber apoio psicológico do Futebol Clube do Porto, bem como a restante família. O Porto quer deixar o jogador o mais confortável possível nas próximas semanas, até entrar de férias depois do fim do campeonato. Francesco Farioli garante que Bednarek está bem, apesar do assalto à casa durante a madrugada. O treinador explica que é um assunto de cariz pessoal, mas que o jogador treinou bem, apesar das dificuldades do que aconteceu na última noite. Acrescenta que todas as pessoas no Futebol Clube do Porto estão a dar todo o apoio necessário a Bednarek nesta fase difícil e que tanto o clube como o Bednarek estão confiantes de que a polícia está empenhada em apanhar os responsáveis pelo assalto à casa do jogador. Quanto ao jogo de amanhã, Farioli não deu a certeza sobre se vai ou não utilizar o central frente ao AVS. Francesco Farioli assume que houve situações nos festejos do título do Futebol Clube do Porto em que os jogadores foram longe demais. Questionado sobre os insultos e provocações ao Sporting, nomeadamente a Frederico Varandas, o treinador justificou que a equipa estava num momento de felicidade e que as emoções levaram a alguns excessos. Admite que houve situações que foram além do que gosta pessoalmente. Por outro lado, lembra que esta foi uma época com muito peso numa referência ao conflito entre Porto e Sporting e diz que houve também, durante os festejos, coisas aceitáveis que até fazem rir. Sobre a continuidade de Vítor Frouholt, Farioli realça que o próprio já disse que quer ficar no Futebol Clube do Porto. Garante também que a estratégia do clube passa por manter os melhores jogadores no plantel. O treinador quer agora a equipa concentrada no jogo de amanhã, frente ao AVS, porque o Futebol Clube do Porto ainda pode igualar o recorde de pontos do campeonato.
1: São conhecidos os principais títulos nesta Liga de Ouro, edição de sábado. A Mariana Águas já regressa depois com os convidados que vão acompanhar para os comentários. 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

0: Rádio de Aliadouro, com as músicas do João Pedro Paes e dos One Direction. E por falar em direção, mais logo direção à pista do DJ The Fox, é mais uma edição de...
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0: Título como Elizabeth Taylor, mas canta, claro, Taylor Swift. Lá atrás, o veterano Bruce Springsteen, que não para. Depois da manhã, vai cantar no Madison Square Garden de Nova York para mais um concerto. 25 minutos depois das 10 da noite. Vamos querer saber como se vai comportar o trânsito. O trânsito também é o hábito. O tempo para amanhã, domingo, tempo menos agressivo. A chuva vai cair com menos intensidade, ainda assim está prevista para todo o território de Portugal continental e também para o arquipélago dos Açores, exceção apenas para a Madeira. Temperaturas praticamente na mesma, em alguns casos até agradáveis. O Porto vai variar entre os 12 e os 17 graus, Lisboa entre os 11 e os 19, Faro entre os 14 e até uns simpáticos 20 graus. 20 graus de máxima também acompanham Setúbal, Santarém e Leiria, mas não são as capitais de distrito mais quentes. Mais quentes vão ser Évora, Beja e o Funchal. A esta hora, o Porto está com 14 graus, Lisboa com 16 e Faro com mais um, 17 graus.
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continuação de um ótimo serão de sábado na companhia da sua Correio da Manhã Rádio. A recordar o Solitude de Metal lá atrás e agora do Brasil, Júlia B e Luan Santana. Tema que está quase a fazer um aninho, mas não para de ser ouvida, este das Cat e Sai, que nos leva até ao regresso da Ligador.

0: muito têm chamado pela Gabriela Schetzai. Agora chamo eu pela Mariana Águas para nos trazer a segunda parte da Liga de Ouro, patrocínio Esco Online, casino, apostas desportivas e póquer.
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2: O Benfica já está em conversações com o Marco Silva para que seja o substituto de José Mourinho, se confirmar a saída. Segundo apurámos, as conversas entre o Benfica e Marco Silva já decorrem desde o derby com o Sporting. Marco Silva já decidiu que não quer renovar contrato com o Fulham e inclusivamente já deu indicações a Jorge Mendes para começar a preparar o futuro. Apesar de haver outros nomes em cima da mesa, nomeadamente o de Ruben Amorim, Marco Silva é neste momento o nome mais forte para suceder a José Mourinho, que continua a ser apontado ao Real Madrid. É este o primeiro tema da Liga de Ouro de hoje com o Fernando Mendes, o Jorge Amaral, o António Figueiredo e o Vítor Pinto. Uma boa noite aos quatro. Vítor, se há negociações neste momento, ou conversações, é mais correto, entre Benfica e Marco Silva, quer dizer que Marco Silva não fecha a porta a uma ida para o Benfica?
3: Boa noite, Mariana. Boa noite ao Sr. António Figueiredo, ao nosso professor Jorge Amaral, ao Fernando Mendes. Eu acho que já perdi a conta à quantidade de vezes que Marco Silva é dado como estando na mira do Benfica, agradando ao Benfica. Eu estou contactado pelo Benfica. Agora só sei diferente. Marco Silva efetivamente não aceitou a proposta, ou pelo menos não deu assentimento à proposta de renovação do Fulham. E a ideia de Marco Silva é ficar à espera de ver se consegue subir na cadeia alimentar da Premier League. Hoje, Mariana, o Marco Silva defrontou aquele que parecia ser o seu grande rival para o banco do Chelsea, que é o senhor, o espanhol Andoni Iraola, e até perdeu frente ao Bournemouth no Craven Cottage. O Fulham perdeu 1-0 para o Bournemouth. Só que ainda entre ontem e hoje, ou nos últimos dias e hoje, a Iraola foi confrontada uma vez mais com a iminência da sua mudança, porque também sai no fim da época do Bournemouth, para o Crystal Palace. Isso torna o banco do Chelsea ainda perfeitamente alcançável por parte de Marco Silva. Fruto da consistência que Marco Silva tem demonstrado na Premier League e também algum apoio que tem recebido em comentários, em algumas opiniões, que têm entendido que Marco Silva, precisamente por essa regularidade na Premier League, poderá ser um nome que poderá ajudar a estabilizar o banco do Chelsea, o rendimento do Chelsea. Já todos sabemos como é que é o Chelsea, quer em termos de comportamento de mercado, quer em termos de agitação, também no que diz respeito a treinadores, mesmo alguns quando estão a fazer um bom trabalho acabam por ser corridos para a porta fora, e é assim que as coisas funcionam no Chelsea. Portanto,
2: então,
3: neste momento o Benfica,
2: será por simpatia que Marco Silva ouve o Benfica? Simplesmente este é um namoro não correspondido?
3: Eu vou-te dizer sinceramente, falando com muitas pessoas que falam diretamente com o Marco Silva, que eu nunca falei, o respeito do Marco Silva para o Benfica é enorme. Eu nunca senti, mesmo noutras alturas em que Marco Silva simpaticamente e educadamente tinha que dizer que estava na Premier League e que não estava nos seus planos de sair do Fulham, eu nunca senti, de modo algum, que Marco Silva menosprezasse o Benfica. Simplesmente Marco Silva seguiu um determinado caminho em termos de carreira e entendo que ao fim de nove temporadas, oito ou nove temporadas na Premier League, porque numa delas só subiu de divisão, o Marco Silva queira capitalizar isso dando o salto para um dos clubes onde poderá ter objetivos mais ambiciosos. Agora, Mariana Águas, nós estamos aqui num cenário em que há muitas partes em movimento ao mesmo tempo.

0: O Benfica pode precisar de um treinador apenas se houver outro clube que leve o treinador atual. Poderá estar interessado no Marco Silva, mas para o Marco Silva estar livre tem que também outro clube que tem mais dinheiro e é mais poderoso e já fez grandes compras em Portugal e no Benfica. Também tem que não escolher Marco Silva, escolher outro treinador. Portanto, há muitas partes em movimento neste momento. Estamos a chegar à fase das definições, mas creio que ainda teremos mais uma semana e meia de alguma dúvida, de alguma névoa, de alguma bruma, de notícias, de informações. Muitas delas com algum fundo de verdade, nem todas tão especulativas como parecem, mas sobretudo nesta fase é difícil haver conclusões, porque Marco Silva, a toda a gente que eu tenho abordado, aquilo que diz é que está à espera, inclusive ao próprio Fulham, Mariana, atenção, ao próprio Fulham, diz que quer esperar para o final da época para tomar uma decisão. Agora, digo-te isto claramente e objetivamente para terminar. Se o Marco Silva, tal como chegou a fazer no passado, tivesse dito a quem o contactou da parte do Benfica, e a informação que foi dada à tarde é que tinha sido Mário Jorge Branco, se tivesse dito imediatamente, e ele até tem boa relação com o Mário Jorge Branco, que não estava nos seus planos regressar a Portugal, assim um pouco como acontece com o Rubem Amorim, o Benfica já teria que ter riscado o Marco Silva das possibilidades e partido para outras hipóteses. E também no Record já escrevemos que o perfil que agrada mais no caso de saída do José Mourinho é precisamente o de Marco Silva. Neste caso, até o perfil mais alcançável, provavelmente Rubem Amorim teria outro tipo de encanto e de chama se fosse contratável nesta altura, mas Rubem Amorim irá seguir outro percurso em termos de projeto de carreira. Portanto, há várias partes em movimento, realço uma vez mais, e veremos nos próximos dias, próxima semana, semana e meia, o que é que as conclusões da temporada vão trazer. Mas sim, o Benfica continua a ter Marco Silva como um perfil que agrada e é alcançável, o que significa que há disponibilidade de Marco Silva para ponderar a possibilidade de abraçar o projeto Benfica.
1: António, trocava José Mourinho por Marco Silva?
2: Trocar não trocava, embora lhe deva dizer que tenho uma ligação e uma consideração muito especial pelo Marco Silva. Foi capitão da equipe de Estoril no meu tempo. Foi um dos capitães e passámos momentos muito difíceis e de uma cumplicidade muito honesta, uma cumplicidade no bom sentido da parte dele. Foram momentos muito difíceis, com falta de dinheiro, com ordenados em atraso, portanto tenho uma profunda consideração pelo Marco Silva. Mas uma coisa é ter essa consideração e esse respeito, outra coisa é o treinador que está atualmente no Benfica, é o meu treinador, é o treinador com o apoio. Se eventualmente ele for para o Real Madrid ou para o outro lado qualquer, se tomar essa decisão, o Marco Silva para mim é bem-vindo. É bem-vindo.
1: Estaria no topo da lista.
2: É bem-vindo e gosto bastante do Marco Silva.
1: Estaria no topo da lista como sucessor de José Mourinho, se José Mourinho saísse?
2: Sim, estaria eventualmente na minha lista, como muitos outros que estariam na minha lista, que o Benfica não tem acesso a eles, mas estaria com certeza também outros que colocaria na minha lista. Que é com ordenados proibitivos que não são treinadores execuíveis para o Benfica.
1: E Marco Silva, Jorge, será um treinador execuível para o Benfica?
3: Boa noite, Mariana. Boa noite aos nossos espectadores
4: noite,
3: e ouvintes. Não, execuível, essa é sempre, porque até é um treinador que, para além do trabalho que fez no Sporting, estes anos todos que tem estado em Inglaterra tem, digamos, cimentado uma carreira e uma maneira de estar e ser.
1: Mas achas que é um alvo realista para o Benfica? O Vítor estava há pouco a realçar que em termos de carreira, se não, calhar agora,
3: duvido.
1: Se calhar não, Marco Silva terá a ambição de continuar
3: eu na Premier nisso. League. É isso mesmo, eu acredito nisso. Quer dizer, para o Benfica pode ser um alvo apetecível, porque cimentou, tem uma experiência em termos de Liga Inglesa que é muito importante, tem muitos jogos, tem 5 anos, só 5 anos de Fulham, sempre com bom trabalho, fora os outros anos em que ele teve
4: no Everton,
3: etc. Portanto, são 9 anos de uma Liga Inglesa, que dá um arcabouço, quer a gente queira, quer não, a um treinador, dá-lhes um handicap muito grande para poder atacar, seja aquilo que for. Portanto, para o Benfica pode ser. Agora, em termos de carreira, quem criou este perfil, esta maneira de estar e ser, perante os olhos da comunicação inglesa, que são bastante rigorosos, eu penso que ele terá legitimamente de olhar um pouco mais por cima e dizer assim, até onde é que eu posso ir aqui? Deixa-me que eu vou tentar aqui crescer. E é claro
1: seria
3: que
1: um passo atrás Juntar o Benfica nesta altura, treinar Mariana, o Benfica nesta altura?
3: Eu não considero que seja um passo atrás vir treinar um Benfica, um Porto, um Sporting. Eu não considero isso, porque vai estar... Agora, só não está numa liga inglesa. É claro que se eu puder estar num clube com uma expressão como o Chelsea, Liverpool, etc. Digamos, equipas que lutam por uns... por títulos que estão nas competições internacionais, eu penso que se calhar ele agora, durante este tempo todo, andou a cimentar uma carreira para poder ir para um desses lados. Não seria nunca mal vir para um clube que disputa uma Liga dos Campeões. Nunca seria mal uma Liga dos Campeões que tem determinados projetos. Qualquer equipa do nosso campeonato, e vimos este ano na Liga dos Campeões o que aconteceu, na Liga Europa, são equipas, as nossas equipas são equipas estáveis, que dão, digamos, dão alguma visibilidade a um treinador. Eu não sei se realmente é bom estar de uma forma constante num West Ham da vida, num Nottingham da vida, num Fulano, tirando a parte financeira, como é evidente, não é? Tirando isso. E portanto, estarmos só ali com o campeonato ou andar em equipas, mesmo no nosso campeonato, em que estamos na Liga dos Campeões, e a gente pode sempre fazer trabalhos diferentes, acho eu. Agora, quem criou este patamar numa liga inglesa, eu acho que só pode esperar que possa subir mais uns degraus. Por isso, considero que seja muito difícil. Agora, há aqui uma pessoa, mais do que ninguém, que ela é que pode gerir isso. Chama-se Jorge Mendes, está no meio deles todos, portanto, ele é os carolinhos, mexe como ele quiser, não é?
1: Fernando, quando o Benfica aponta a nomes como Marco Silva e Ruben Amorim, um que está na Premier League
4: e outro
1: que esteve recentemente na Premier League, mostra que será difícil substituir José Mourinho se sair.
4: Vamos lá ver. Benfica pensa em Marco Silva, não é? Aí pode. Salvo erro, ouvi qualquer coisa.
1: Já vai além de pensar, porque se já há conversações, porque o Benfica quer perceber se seria condições para contratar Marco
4: abertura
1: Silva,
4: para ele vir.
1: Se José Mourinho...
4: Segundo
1: sim,
4: ouvi, José Mourinho ainda está aberto...
1: A renovar contrato.
4: A renovar contrato. O que eu deduzo disto tudo é que se já há conversações ou já há contactos, é que o Benfica não quer José Mourinho. O Rui Costa não quer José Mourinho. É o que me deduz. Então, se estão a falar com treinadores, se Zé Mourinho está aberto a continuar no Benfica, não é? E estão a contactar outros treinadores.
1: Mas o facto de estar disponível para renovar invalida que, se aparecer uma oferta concreta do Real Madrid, José Mourinho aceite?
4: Pois, acho que era uma facada no Benfica. Então, está disponível para renovar, ia renovar e ia-se embora para o Real Madrid. Acho que não faz muito sentido, sinceramente, acho que não faz sentido. Nada disto faz sentido. Se temos um treinador, e eu já disse isso...
1: José Mourinho mostra-se disponível
4: mais
1: para renovar.
4: Mais disponível.
1: Exato. O Benfica não renova o contrato.
4: Não renova.
1: José Mourinho.
3: Já se mostrou mais, não é?
4: Já se mostrou mais.
1: Aparece o Real Madrid...
4: Isso é outro assunto.
1: Aparece o Real Madrid a mostrar que quer José Mourinho e estás aqui a dizer que achas que o Benfica não quer José Mourinho.
4: Isso é outro assunto. Isso é outro assunto.
1: Da parte do José Mourinho, não teria legitimidade para aceitar o tal convite?
4: Não, mas agora, segundo eu vi hoje, José Mourinho ainda equaciona, salvo erro, ficar no Benfica. Então o que é que estou a falar com o treinador?
1: Mas isso foi o que disse sempre o José Mourinho, não é?
4: Então, mas hoje vem mais, apesar que ainda não, o Benfica ainda não dá por perdido, salvo erro, José Mourinho. Então se não dá por perdido José Mourinho, porque é que não força ali com o José Mourinho? Porque é que está a contactar o... Uma coisa é assinares agora, não assinares, esperares que Zé Mourinho decida, e tem todo o direito disso, e acabam estes jogos, os jogos importantes, e o Real chega aqui 3 milhões. Então se o homem está... Eu disse isto ontem, eu não me recordo de um treinador da dimensão de Zé Mourinho andar, ir para uma conferência de imprensa, não é a pedir, não é a mendigar, nada disso, que ele não tem necessidade nenhuma disso, estar a pedir que eu estou aqui disponível para renovar. Praticamente disse isso. Se sim. Quiserem, não quero mais nada, não quero isto, não quero mais não sei do quê. Não. Ele mostrou isso, um treinador desta dimensão. Olha, se isto fosse com outro treinador qualquer,
1: então,
4: que andasse quase a pedir.
1: Então, a conclusão que retiras, se Rui Costa está já a pensar em alternativas a José Mourinho, não é necessariamente pela hipótese de José Mourinho sair pelo próprio pé, é porque Rui Costa não quer José Mourinho no Benfica.
4: Se está a contactar outros treinadores, é porque não querem que ele continue.
1: Não é para precaver a eventual saída pelo próprio pé de José Mourinho?
4: mas para precaver o quê? É o tempo que andou nisto. Até agora apareceu o treinador do Braga metido nisto. Isto é curioso, é uma coisa curiosa.
1: Carlos Vicente.
4: É curioso, não é? Antes do jogo com o Benfica. É curioso. É o Salazar. Se calhar amanhã é o Ornichek. interessado, e o central, o Niakite, que isto até segunda-feira vai passar uma série de jogadores do Braga que interessam ao Benfica. Eu acho estranho, muito estranho. E aí concordo, o Marco Silva, garanto, foi meu colega do momento. Tenho pena que ele não tenha conseguido fazer um trabalho bom no Sport, e também não o deixaram. Segundo as coisas que eu sei, também não o deixaram. E quiseram
3: começou bem, mas começou bem.
4: Não, mas depois começaram. Não, começou logo Caldeirada, logo no treino de Guadiana, foi logo. É. Logo no início, logo para a chegada, logo pelo. Não, acho que não. Soube de algumas coisas, acho que aquilo não se faz. Ponto. O Vítor, se calhar, sabe melhor do que ele, mas eu sei de algumas coisas que fizeram ao Marco Silva que não se faz. E o Marco Silva quis meter as coisas à maneira dele. E na altura. Aquela,
3: como é que é? Um choque de identidades.
4: Um choque lá com o dono daquilo tudo, que era o dono na altura, né? Tínhamos o Sporting na altura, tinha um dono. Era um dono e que quase que não boicotou, mas complicou a vida ao Marco. Ao Marco Silva. Segundo eu sei, portanto.
3: Marco Silva, esse que já tinha feito um belíssimo desempenho.
4: Eu não sei quem tem razão.
3: No próprio Estoril.
4: Sim, Estoril. Eu não sei se quem tem razão.
3: Andou a passear pela Europa.
4: Sim, eu sei mais ou menos o que é que se passou. Não sei se é verdade, se não é. Agora, uma coisa, houve ali um choque tremendo e logo no início do Marco Silva chega ao Sporting. Acho que é um bom treinador. Como diz o Vitor, há quanto tempo é que nós andamos a ouvir falar que Marco Silva pode vir até ser treinador do Sport, do Benfica, N.
3: Sempre que é um problema com outros treinadores.
4: Isto já me faz lembrar o João Félix.
3: Sim, pô, ainda
4: já
3: hoje.
4: Já me faz lembrar o João Félix, que todos os mercados está a chegar. Chega amanhã.
3: Ainda hoje eu recebi uma mensagem.
4: Grande jogo fez esse medo agora.
3: Com a quantidade de jogadores e treinadores, um avião todo pintado de vermelho, com a quantidade de jogadores e de treinadores que vêm a caminho do Benfica, segundo a comunicação social.
4: E o Sporting também são muitos.
3: Pronto,
4: bem. Isso é todo. E o Porto também já deve ser uma catarata.
3: Eu dou as opiniões face àquilo que me perguntam. Isso, portanto, agora, para mim, e para isto ficar claro...
4: Mas que é bom treinador,
3: acho que,
4: não tem.
3: Acho que... Isso já disse, claro. O que tinha a dizer sobre o Marco Silva. Sim. Quer como pessoa, quer como
4: treinador. É bom moço.
3: Para mim, como fica claro, o José Mourinho, que eu quero que continue treinador do Benfica, tem contrato de mais um ano. E fala todos os dias com o presidente do Benfica. Que eu saiba, ninguém dos que aqui estamos, pá, que tenha o dom, pá, de estar nas conversas entre os dois e de saber o que é que se passa.
4: Eu sei de um.
1: Por isso, António, se
4: calhar,
3: nós especulamos, por isso, se calhar, até mais estranho que é o Real,
1: vocês
3: o Real está interessado.
4: O Real é outro assunto.
1: Mas nós temos informações jornalísticas, por um lado, e neste processo todo, além das informações jornalísticas, há o que foi dito publicamente, quer por José Mourinho, quer por Rui Costa, e que nem sempre... Bateu não, uma coisa com
4: uma coisa é eles falarem todos os dias, estão todos os dias juntos, Mariana, isso aí é uma coisa.
3: Isso é que é o importante, Mariana, claro, é porque após aquela conferência de imprensa em que José Mourinho se predispôs a assinar de uma forma gratuita, prática gratuita, entre comas, não é? Com o Benfica.
5: Sem discutir, não é gratuito.
3: De certeza absoluta que há conversas todos os dias.
4: É normalíssimo.
3: Eu imagino que o Rui Costa é capaz. Ah, pá, então queres louvar? Então, mas como é que é? Como é que vamos fazer isto? Acho que falaram certamente sobre isso, não é? Se não houve andamento nenhum, pode haver aqui uma pedra no sapato do José Mourinho para trazer isso à colação. Sempre, anda sempre a trazer isso à colação, não é?
4: E mesmo que houvesse conversas, desculpa, Mariana. Mesmo que houvesse conversas com o José Mourinho e com o Rui Costa, que eu acredito que haja, estamos a falar do Real Madrid.
3: Mas isso, tanto faz. Se o Real Madrid o quiser, tanto faz pagar 3 milhões, não, mas que é o que tem de pagar agora, como se forem 10 ou 15.
4: Não, tanto faz, não. Se puder pagar 3, paga 3, não vai pagar 15.
3: Epa.
4: Eu se pudesse pagar 3, não ia pagar 15. Resolvia já os erros.
1: Por outro lado, para o Benfica seria melhor receber 15 ou 3, não é?
4: Isto é outra que eu tenho ouvido, é a mesma coisa. Está bem para o Real, não é o dinheiro. Mas se puder dar 3, em vez de 15...
3: Mas e se estivesse tão avançado, não era o Zé Mourinho, mas pelo mesmo raciocínio, que falava na renovação de contrato. Não falava porque já estava combinado, já estava
4: avisado. Mas a renovação de contrato já vem há 2 meses atrás.
3: Era só para pagar 3 milhões.
4: Mas isso da renovação já vem há 2 meses atrás, há 1 mês e tal atrás.
3: Especulação.
4: Vamos ver.
3: Vamos esperar que as coisas aconteçam.
1: Vítor, no seguimento do que estava a dizer o Fernando, que estava aqui a levantar a hipótese, ou é a convicção do Fernando...
4: É a minha convicção, posso estar redondamente enganado.
1: É que o Benfica não quer assim tanto o José Mourinho. Afinal, quem é que quer mais o José Mourinho? É o Benfica ou é o Real Madrid?
4: Posso estar
0: a
4: enganado.
0: Questão de fundo que se coloca no Benfica é que o Benfica em nenhum momento demonstrou preocupação em anular a tal cláusula que permite uma saída mais simples. E há uma coisa que me parece aqui extraordinariamente desonesta intelectualmente, que é o facto de este silêncio do Benfica, como diria um grande treinador português, é uma faca de dois legumes. Porque, efetivamente, o Benfica, ao não se pronunciar, e depois o Sr. António Figueiredo garante, e é verdade que Rui Costa e José Mourinho falam praticamente todos os dias, outros grandes benfiquistas, até aqui na Média Livre, depois garantem, percebendo-se que de onde é que vêm essas garantias, que o Benfica está convicto que José Mourinho vai continuar, simplesmente todo este silêncio permite, quando este processo chegar a alguma conclusão, depois ser contada a narrativa que for mais conveniente no momento. Por isso eu cinjo-me àquilo que é objetivo. O Benfica, desde a contratação de José Mourinho, tinha instituído uma cláusula de saída de baixo custo que fazia sentido na possibilidade de Rui Costa perder as eleições. A partir daí, nunca em nenhum momento, nós tivemos ou a verbalização ou a ser noticiado pelo jornalismo, porque a grande vantagem do jornalismo é precisamente não estarmos pendentes só daquilo que é verbalizado, porque nos clubes em Portugal a percentagem de grandes decisões ou decisões importantes são verbalizadas, deve ser abaixo de 1%, portanto muitas vezes é o jornalismo que faz esse trabalho, e nunca vimos preocupação em resolver, em anular, em colocar de parte essa cláusula que permitia a saída a baixo custo de Mourinho. Portanto, a partir daqui, é natural que a dado momento existissem algumas dúvidas sobre que tipo de projeção poderia ter o trabalho de José Mourinho no Benfica, simplesmente, ao não também nunca ter sido assumido, ou nunca sequer termos tido notícia, que o Benfica estava a pensar, por exemplo, não ficando em segundo lugar, pagar os 3 milhões e despedir José Mourinho, que basicamente seria isso, também não percebo por qual a hesitação. Mas isso é só uma questão de opinião. Qual a hesitação em aproveitar a oportunidade que o José Mourinho colocou ao Benfica? Por uma razão muito simples.
1: Poderá estar Rui Costa neste momento também a trabalhar numa imagem de autoridade enquanto presidente do Benfica, no sentido em que, de repente, um treinador com o estatuto de José Mourinho mostra-se disponível para renovar e o presidente do clube mostra quem decide é o presidente do clube, ainda há mais um ano de contrato e, independentemente das sucessivas posições por parte de um treinador com a dimensão de José Mourinho, Rui Costa não cede. Poderá ter que ver com essa questão da imagem da liderança de Rui Costa, esta estratégia de não renovar?
0: Vou-te dizer que na realidade do futebol português e na memória curta e nos ciclos noticiosos vertiginosos que temos hoje em dia, aquilo que é decisivo é verdadeiramente se Rui Costa, ainda que as garantias de quem está perto de Rui Costa nunca verbaliza nada, se formos pensar. Portanto, aquilo que vamos ouvindo das pessoas com quem Rui Costa alegadamente fala e muitas que tomam a voz no espaço mediático é dando conta de que o Benfica não estava disposto a romper a ligação com José Mourinho, portanto, o que significa que Rui Costa acredita em José Mourinho, portanto, não estou... Se José Mourinho pensa... Acho eu que Rui Costa, na defesa dos superiores interesses do Benfica, como tu estás a dizer, Mariana, e muito bem, como líder do Benfica, se sentisse que aquilo que era melhor para o futuro do Benfica não era continuar com José Mourinho, ele pagaria os 3 milhões, precisamente porque no passado existiram situações que eu creio que não podem impedir que seja tomada uma decisão completamente de ficha limpa em relação a José Mourinho. Porque José Mourinho não é Roger Schmidt nem é Brumelage. Portanto, uma decisão a José Mourinho tem que ser uma decisão completamente não inquinada por factos do passado, tem que ser uma decisão que se baseie na avaliação dessas conversas diárias, da metodologia de trabalho, das tais reuniões que estão a ser mantidas e nunca foram desmentidas, de preparação da próxima temporada, do tal plano que José Mourinho já passou a escrito, com muitas das ideias que pretende ser implementadas para a próxima época, e Rui Costa, melhor do que ninguém, olha para aquilo que José Mourinho coloca em cima da mesa e seguramente terá a sensação se esse será o melhor caminho ou não para o Benfica. Mariana Águas. Se não é o melhor caminho para o Benfica, então no dia 18 tem que ser ao contrário. Tem que ser o Rui Costa a dizer, olha, mister, então desculpe lá, mas eu não tenho plena confiança em si, tome lá os 3 milhões e vá à sua vida. Porque muitas vezes, quando se levantam dúvidas em relação ao facto de ser ou não José Mourinho o treinador certo para projetar o Benfica para um ciclo de vitórias, temos que perceber o que é que está no reverso da medalha. portanto, se há dúvidas, se há desconfiança em relação a José Mourinho, então não faz sentido perder mais um ano. A tal liderança assertiva que tu estavas a falar, Mariana Águas, e muito bem, poderia manifestar-se com Rui Costa a dizer: eu não só decidi seguir o meu caminho não cedendo a uma eventual chantagem para renovar o contrato com o José Mourinho, como não estando convencido com o plano que o José Mourinho apresentou, a partir deste momento vamos separar caminhos e vamos atrás do Marco Silva, então, ou, ti, ou seja, este, lá de quem for.
1: Este é um intermédio da parte de Rui Costa, é um ninho quase, em relação ao José Mourinho, é isso?
0: Pois, mas esse é que é o problema, porque aquilo que ouvimos, aquilo que aconteceu desde 1 de março, quando José Mourinho ofereceu a renovação, dizendo que não era

0: estúpido ao ponto de estar a dizer que dizia não a Florentino Pérez, se estivesse à espera de ir para lá, foi uma série de declarações vagas. Foi, por exemplo, na Assembleia da República, Rui Costa a dizer que isso era um não, que a renovação era um não tema, que José Mourinho tinha contrato. E desde aí, a mensagem tem sido bem alinhada. A mensagem que sai do Benfica é muito alinhada. Há contrato, há contrato, há contrato, há contrato. Se há contrato, é porque não há dúvidas que José Mourinho é o melhor treinador do Benfica para o Benfica na próxima época. Porque se não fosse, se não for, seria um crime de lesa Benfica por causa de 3 milhões, ainda por cima, até vou pegar numa coisa que o Pedro Sousa disse, é que a partir do dia 27 de maio, depois de despedi-lo, já não custa só 3 milhões. Já custa muito mais, se calhar já custa 8. Portanto, eu tenho que acreditar, tomando o Rui Costa como um líder consciente, pessoa de bem, que defende os interesses do Benfica, tenho que acreditar que a insistência da mensagem no tem contrato, tem contrato, tem contrato, é uma mensagem que não coloca em causa em nenhum momento que o José Mourinho é o treinador certo para liderar o Benfica na próxima época. Pode não haver certeza se faria sentido renovar nesta altura, e eu sempre disse e afirmei, não há problema nenhum, o Benfica se quer assumir José Mourinho como um treinador de curto prazo, de um treinador só para mais um ano de contrato, está plenamente no seu direito, o José Mourinho é que tem que depois entender se isso é adequado para o momento de carreira em que ele se encontra ou não. José Mourinho, na semana passada, falou da impressão digital que o treinador deixa nos clubes quando tem condições de estabilidade, quando tem condições de continuidade. Nós o que temos ouvido é que, de facto, a próxima temporada é preparada a todo vapor por José Mourinho e Rui Costa no Seixal, que as reuniões estão a correr e José Mourinho está a passar a escrito muito do material. Aliás, eu realcei isso no início e até já tive aqui uns debates amigáveis a dizerem-me que isso era o que faltava e isso não estará a acontecer. Claro. Então está tudo certo. Portanto, Rui Costa, como é que diz o Pedro Sousa, ao dia de hoje, não tem então dúvidas que o José Mourinho vai ser treinador na próxima época e o José Mourinho não tem dúvidas que vai continuar no Benfica, porque soubemos hoje que está disposto a renovar. Depois, esta seria a parte ali, Alice no País das Maravilhas, depois a realidade mete-se ao meio. E qual é a realidade que se mete ao meio? É precisamente a existência de uma cláusula de baixo custo que é convidativa a que, por exemplo, algum clube possa estar interessado no José Mourinho, o resgate do Benfica. E nesse cenário, e esta parte que eu queria chegar, a mim não me choca minimamente que o Rui Costa queira estar atento ao mercado, que a estrutura do Benfica esteja atenta ao mercado e queira já estar preparada para um cenário que existe, que o Benfica nunca tentou alterar e que era um cenário de risco entre dia 17 e dia 27. José Mourinho tem o direito de sair do Benfica porque essa cláusula existe e nunca houve vontade do Benfica de alterar, mas o Benfica, perante essa situação, não me choca, atenção, não me choca, que faça contactos, que pretenda saber condições de treinadores e que queira estar preparado para defender o Benfica se José Mourinho sair, já sabendo mais ou menos qual o caminho quer seguir em relação a treinadores. Aliás, aqui na Média Livre já apresentámos ontem uma lista de 4 alvos e hoje já estamos a apontar mais em concreto a Marco Silva e é isso que eu estou a comentar neste momento. Portanto, não me choca minimamente que isso aconteça, só achei curioso, e termino assim, Mariana, sim, o facto de termos divulgado que foi Mário Jorge Branco a fazer esses contactos, dado que se há alguém que eu tenho como elemento da máxima confiança de José Mourinho no Benfica, é precisamente Mário Jorge Branco. E ser Mário Jorge
1: também,
0: Branco.
1: Também trabalhou com o Marco Silva, não é? Portanto, também há a proximidade.
0: Eu sei, também é. Exatamente. Olha, lá estamos nós com a faca de 2 legumes, não é?
1: Exatamente. Pronto, exatamente.
0: É o problema.
1: Fernando, se não choca, o Vítor acabou de dizer que não lhe choca que o Benfica esteja a olhar para outras opções e a José Mourinho. Será que choca numa altura em que continua disponível para renovar, ver nomes associados?
0: Até porque o Jorge Mendes fala pelo Mourinho com o Real Madrid, Mariana.
1: Desculpa, Vítor, não percebemos.
0: Estava a dizer, até porque é sabido, não é negado, já foi anunciado, que o Jorge Mendes fala com regularidade com Florentino Pérez sobre o José Mourinho com o Real Madrid. Sim, aliás, hoje até temos na capa do Correio da Manhã que até já há proposta, por isso, perante este cenário, quer dizer, o Rui Costa não é o último a saber, pois não. Eu peço imensa desculpa de usar esta expressão, mas o Rui Costa não vai fazer figura de ser o último a saber.
1: E José Mourinho pode sentir-se incomodado com estes nomes que surgem associados ao lugar dele ou não?
2: Se tem a vontade de sair embora para o Real Madrid, se isso acontecer, não lhe choca minimamente. Outra coisa é ele mostrar, como mostrou até hoje, a vontade de ficar e andarem a aparecer vários nomes atrás de nomes que podem substituir José Mourinho. Agora, se ele se vai embora que vamos ver se será verdade ou não. Aí não. Se ele sabe que se vai embora, que se tem um acordo ou um possível conversas por causa do Real Madrid, podem meter os nomes que quiserem. Ele não se deixa levar por isso.
1: Sobre esta questão de Mário Branco, António, o Vítor estava a realçar, e esse é um ponto também importante no seguimento da pergunta que fiz ao Fernando sobre a forma como o José Mourinho pode estar a encarar estas movimentações da parte do Benfica, se as conversações existem já entre Marco Silva e o diretor-geral do Benfica, que é alguém também próximo de José Mourinho. José Mourinho pode-se sentir traído de alguma forma?
3: Eu acho que se uma coisa é aquilo que a gente ouve falar,
1: claro,
3: outra coisa são os factos. Portanto, nos factos, se isto fosse comigo e se eu fosse o Mourinho, eu falava com o Presidente, ou não sei como é que eles se tratam, ou Rui ou ao Presidente, mas afinal que conversa é esta? Vocês querem com o FIC, ou compro o contrato não, que tenho, ou não querem?
2: Pode ter dito que não fica,
3: isto era o que eu faria. E quem me conhece sabe exatamente que era isso que eu faria. E, portanto, não acredito que o Mourinho, falando com o Presidente do Benfica, falando com o Rui Costa, não esclareça isso com ele cara a cara. Porque o Mourinho também não é de levar para casa, já se percebeu.
0: É um elefante muito grande na
3: portanto,
0: sala.
3: Portanto, não leva a lancheira para casa. Portanto, isto para mim é uma
1: mas
3: coisa...
1: É, assim, mas é,
3: é
1: assim
3: bom
1: que
3: a gente
1: trata,
3: estar a falar
1: é,
3: do assunto.
1: É assim que se trata um assunto. É claro que há proximidade entre um presidente
3: claro,
1: e um treinador. Mas não deixa de ser
3: o que eu faria.
1: Um patrão e um funcionário.
3: Eu perguntava. Ao meu patrão. Você não quer? Avisa que até já me vou embora. Já.
1: Que é assim que acontece? Acha que é assim que acontece?
3: Eu acho que sim. Não acredito que o Mourinho assistisse... Esteja a assistir.
1: Acha que José Mourinho chegava ao gabinete de Rui Costa e dizia:
3: se calhar está. Esta conversa toda que avança e recua, já havia propostas do Real, afinal já não há propostas do Real, parece que as propostas já desapareceram. Quer dizer, as coisas são os avanços e os recuos.
1: Como aqui?
3: Os avanços e os recuos.
1: Isso faz parte em qualquer processo, não é?
3: Claro, isto
1: sabendo,
3: é uma coisa
1: que
3: convém.
1: Neste processo em particular, António,
3: nesta altura,
1: há uma peça,
3: numa
1: há uma
3: fase
1: peça
3: tão
1: importante
3: do campeonato,
1: António,
3: é uma coisa que interessa ao Benfica.
1: Há uma peça importante que é a de Jorge Mendes, que sim, obviamente é o intermediário de José Mourinho, e o próprio José Mourinho já disse publicamente, não é que seja algum segredo, que quem trata da carreira dele é o empresário. O empresário é que pode fazer esses contactos. Não seria agora o José Mourinho que ia estar a falar diretamente com o Real Madrid, embora neste caso até haja uma proximidade com o presidente do
3: José Mourinho
1: do Real Madrid,
3: disse que estava...
1: mas já garantiu que não houve qualquer contacto direto com ele. Não quer dizer que não tenha havido o empresário com o...
3: Sim, Mariana, mas da mesma forma que o José Mourinho disse que assinava o contrato, que estava pronto para assinar sem mais uma vírgula, não disse... Vou dizer ao meu empresário para assinar o contrato sem alterar uma vírgula. Não disse isso. Portanto, agora, querem meter na cabeça que as pessoas que estão em conjunto e que estão todos os dias não falam e não comentam até, não comentam estas discussões públicas
1: e a
3: comunicação social.
1: Que vão,
3: é claro, comentam, caramba.
1: Vão conversar Rui Costa e José Mourinho sobre o futuro,
3: claro,
1: mal era assim, não
3: claro,
1: fosse.
3: Claro,
1: até porque supostamente estão a preparar a próxima época.
3: Claro,
1: Mas se há um assédio de um clube com a dimensão do Real Madrid, há uma cláusula que o Benfica, pelos vezes, não quer alterar. O Benfica não quer alterar e, a partir do momento em que não altera, está a facilitar a saída de José Mourinho, não é? Isto é factual. O José Mourinho tem uma saída facilitada nos 10 dias depois do final da época. O António acha que essa questão da possível saída do Real Madrid pode ser resolvida, ou o não avançar de Rui Costa para a renovação de contrato pode ser resolvida com
3: acho
1: uma
3: não,
1: conversa,
3: acho,
1: uma
3: acho,
1: conversa
3: Mariana,
1: tão informal
3: já
1: como está aqui
3: dizer,
1: a
3: já
1: escrever?
3: Já tive a oportunidade de dizer isso. O Benfica tem mais um ano de contrato que o José Mourinho. O José Mourinho tem mais um ano de contrato com o Benfica e não é por fazer um novo contrato quando nós, comentadores e comunicação social em geral, entende que devia fazer o contrato que o Benfica o deve fazer. O Benfica é gerido de dentro,
1: exatamente.
3: Não é gerido de fora
1: e
3: para dentro.
1: O que quer dizer que o Benfica, neste caso, por opção, decide facilitar a saída do treinador...
3: Pode perder dinheiro, é o que a Mariana quer dizer. Porque
1: facilita
3: se assinasse,
1: a saída.
3: Porque assinasse, não, isso não é facilitar.
1: É facilitar a saída.
3: É um contrato que não, é um contrato
1: claro que
3: existe.
1: Então, se é uma cláusula de 3 milhões de euros, quando normalmente
3: fosse assinar
1: as
3: o contrato,
1: são de 15
3: ou 20... Obviamente recebia mais dinheiro. a cláusula seria modificada.
1: Isso não é facilitar a saída?
3: Não, isso não é facilitar.

0: Acho que não. Acho que politicamente, Mariana, eu já falei disso aqui uma vez e volto a falar. O Rui, já dentro do seu consulado, não nesta direção atual, mas em direções anteriores, cometeu quanto a mim, e eu condenei aqui a assinatura do contrato com o Sr. Roger Smith, quando condenei aqui.
1: E acha que Roger Smith está no mesmo patamar do José Mourinho?
0: Isso, acho que não está no patamar do José Mourinho. Naquela altura foi campeão nacional e fez uma belíssima carreira na Liga dos Campeões.
1: Portanto, o patamar dos treinadores
0: mete-se pelas vitórias.
1: Ainda não tinha sido campeão quando renovou o contrato com o Benfica.
0: Claramente
1: António,
0: a caminho do título e com uma ótima campanha europeia.
1: Ainda não tinha sido campeão. Isso, o António está a dizer que é com base isso.
0: Não, é que aqui também é natural, porque aqui também não foi campeão.
1: Se Rui Costa realmente...
0: Está a discutir a possibilidade de ficar no segundo lugar.
1: Se José Mourinho é o treinador do projeto de Rui Costa, não é legítimo que José Mourinho queira um contrato de maior duração para poder construir esse projeto, não só preparar uma época, mas construir um projeto.
0: Mas eu não tirei legitimidade nenhuma.
1: Se há essa sintonia, não é legítimo que o treinador queira esse voto de confiança.
0: Já tem um currículo tão vasto e tão bom, quer dizer, isso é uma coisa que nem se discute, o currículo dele é um facto, são factos, está lá. Não é?
1: E do ponto de vista político, é um voto de confiança. Há pouco o Fernando dizia que o Benfica está a passar a imagem que não quer José Mourinho.
0: Para mim não está. Acho que já ficou claro. Mais um ano de contrato, para mim não está.
1: Mas pelos vistos, há quem faça essa leitura da parte de José Mourinho. Não é natural que também queira esse voto de confiança?
0: Não. O voto de confiança não é com renovações de contratos que ainda existem, com prorrogações de contratos que já existem.
1: Mas este contrato, António, é diferente de todos os outros, então, a partir do momento que
0: temos o treinador, todos os anos, a meio do contrato, tem de se renovar o contrato,
1: António,
0: que é um voto de confiança.
1: Este contrato não é igual aos outros. Este contrato tem esta cláusula que o torna um contrato singular. Esta cláusula que permite a saída só existe neste momento, foi criada por causa das eleições, que já aconteceram há muito tempo, não é?
0: Claro.
1: E só existe neste momento porque o Benfica quer.
0: Sim, essa cláusula existe.
1: E o Benfica e o Mourinho chegaram à conclusão.
0: Porque é evidente que
1: por causa das eleições, ou fazer outro contrato. As eleições que já lá vão, não é?
0: Ou prorrogar o contrato.
2: Se calhar são por causa das eleições, para ver quais a ganhar as eleições.
0: Provavelmente até ponha uma cláusula maior. Provavelmente até ponha uma cláusula maior.
3: Não, mas ainda, António, já ontem falámos isto aqui.
1: Sim.
3: Se eventualmente, eu penso que aqui tem aqui uma parte financeira. A parte financeira aqui é que é o busilis da questão em termos de uma mais uma renovação de contrato com José Mourinho. Porque se eventualmente eles quisessem, após as eleições, tinham dito, olha, vamos acabar este contratozinho, acabou, o meu contrato é até ao fim do próximo ano, e acabou, e mais nada. E pronto, e não havia nem 3 milhões daqui a bocado, ou mais de amanhã, ou depois, ou não sei quem, não sei o que
1: mais. Nem seria necessário mais anos de contrato.
3: Claro, exatamente, não havia nada.
2: Para
3: essa cláusula ser
1: eliminada, não é? Estava feito
3: e acabado. Portanto, seria um erro, eu acho que o Rui não é... tão burro, faço a expressão, pronto, não é, acho que é inteligente o suficiente para entender que Mourinho é importante. Com certeza que é Mourinho, mudar de treinador, mudar agora do Mourinho, está aqui há um ano, e buscar alguém, um marco qualquer da vida, com todo o respeito, é um erro, é dar um tiro no pé, é meter a corda no pescoço um bocadinho larga.
2: Disse Mourinho, sim, tem que buscar alguém.
3: Deixa-me acabar. É meter a corda um bocadinho no pescoço. É, completamente, portanto, eu não acredito absolutamente nada de todo, que realmente ele não queira ficar com o Mourinho, que o Benfica não queira ficar com o Mourinho. Mourinho é a face desta situação. Agora, ele podia, Rui, é dar-lhe o tal renovação do contrato, mas aí implicava, se calhar, se acontecesse algumas coisas, como aconteceu no passado com o Bruno Lage e com não sei o quê, há cavalas.
1: Então Rui Costa não confia diferente. Tanto assim em José Mourinho. É
3: não, não, ele é capaz de não estar a confiar tanto neste processo, no processo em si. Nós não podemos esquecer de uma coisa. José Mourinho, é uma opinião, vale o que vale. José Mourinho foi buscado para as eleições. Deram-lhe a chave do clube, praticamente. E a pouco e pouco nós temos ouvimos José Mourinho a atirar-se à gestão desportiva e de que maneira, a todos os níveis das contratações, etc. O edifício do futebol completamente todo errado. E se calhar, e há bocado tu perguntaste isso ao Fernando, se realmente isso é posto em causa ou não, se o Rui se sente em causa ou não. Mas que chave é que ele tem?
2: Se calhar por isso é que ele não quer dar renovação.
3: Que chave é que ele tem? É a chave do clube ou é a chave da equipa? São coisas totalmente diferentes. Portanto, o Rui Costa, neste momento, pode estar um bocadinho, digamos, apertado, não é? Apertado, com receio que ele vai efetivamente para o Real Madrid. Porque fica com um bebê nos braços muito grande, independentemente porque seja o melhor. Venha
1: ao Clube. Mas está com receio, porque então deixar em aberto esta hipótese da cláusula ser acionada?
3: Pois eu acredito, pois é isso mesmo. Essa é a minha interrogação, que eu não sei o que é que se passa nesse tipo. Não faço a mínima ideia porque é que ele não. Porque não. Estamos a falar de um José Mourinho, não estamos a falar de um treinador qualquer, não estamos a falar ali de alguém que apareceu agora, que não tem voz no mercado, etc. É alguém que tem andado a dar a cara em todas as conferências de imprensa, acabou e agarrou as coisas de uma forma muito, muito firme. E aqui, deixa-me só pôr aqui uma coisa, estamos aqui a esquecer-nos de uma coisa. Eu não acredito, mas de todo, e vocês há bocado falaram nisto, o José Mourinho está-se a rir disto tudo. O José Mourinho está-se a rir disto tudo. Mas alguém acredita que se um Marco Silva, se lhe ligarem para o Marco Silva, ou Marco Silva, você quer vir para o Benfica? Ele disse, desculpa aí uma coisa. Mourinho, o que é que se passa? Tu vais sair? Mas alguma vez um Marco Silva agora vai-se atravessar quando tem um Mourinho num clube? Alguém vai-se atravessar? Há muitos que eram capazes de se atravessar. Há muitos, se calhar, até eram capazes disso.
2: Não podemos ter os Jorge Mendes.
1: Nós demos no Correio da Manhã a informação de que, por exemplo, o Ruben Amorim não admitiria avançar para o cargo de treinador do Benfica, estando José Mourinho nessa posição.
3: Mariana, eu não acredito que ninguém, muito sinceramente, não acredito que ninguém.
1: Mas essa hipótese, neste momento, está em aberto, não é?
3: Claro, sim, claro.
2: Mas chamem-me empresário, sou Marcos.
3: As probabilidades são...
1: Pode não acontecer o contacto, e pelo que já sabemos, já aconteceu. Podemos ficar sem treinador, estarias disponível para vir?
2: Lógico, é normal.
1: Isso faz parte. Mesmo que seja via empresário, normalmente é, mas depende também do relacionamento.
3: Eu não acredito
1: depende do relacionamento dos intervenientes, não é?
3: Eu não acredito é que o Marco desse qualquer resposta sem falar primeiro com o Mourinho.
1: Pode também acontecer, e há este dado também, Vítor, que já aqui realçaste, que parece que nesta dança que pode haver de cadeiras, há ao mesmo tempo muitas amizades, não é? Há amizade entre José Mourinho e Florentino Pérez, há amizade
2: cruzadas,
1: entre José Mourinho, Mário Jorge Branco, Marco Silva e Mário Jorge Branco. Isto tudo pode ser gerido com aquele mote de amigos, negócios à parte, ou não?
4: Aquilo que o Jorge Amaral estava a dizer do Marco Silva, por acaso tem piada também em relação ao Mário Jorge Branco, porque se calhar também nos mentideiros também se fala muito que sem José Mourinho Mário Jorge Branco poderá também ser aliviado do Benfica, mas se calhar com o Marco Silva, dá a ter uma relação com o Marco Silva, poderia tornar a sua continuidade, dado que é um excelente profissional, a sua continuidade fazer mais sentido. Eu vou dizer isto que é muito importante, Mariana, porque... E vou dizer isto muito claramente. Se o Rui Costa não quer ser criticado e não quer tomar decisões para não ser criticado, então não pode ser Presidente do Benfica, e ele quer ser Presidente do Benfica. Portanto, seja qual for a decisão que o Rui Costa tomar, haverá sempre, pela dimensão do Benfica e pela forma como o clube é gerido, também pelo facto de ter algumas bolsas de resistência em relação ao Rui Costa, apesar da grande vitória eleitoral, existirão sempre críticas. As críticas calam-se, com boas decisões, com boas opções, com coragem nos momentos certos, dando os passos, mesmo que possam em algum momento parecer ousados, serem aqueles que o Rui Costa acredita que são certos. Não é como os treinadores que morrem com as suas ideias, eu também não sou de radicalismos, mas há momentos em que é preciso decidir. Eu vou só dar um pequeno exemplo para se perceber a diferença da falácia de estar constantemente, eu sei que o Sr. Figueiredo não fez por mal, mas é o que muita gente que anda na órbita do Benfica diz sempre, porque isso é a narrativa que está preparada para quando o José Mourinho sair, sair. Porque a questão da renovação de Roger Schmidt. A questão é que Roger Schmidt, com todo o respeito, antes de chegar ao Benfica, e chegou ao Benfica com 55 anos, não é como o Safarioli que não tinha título, chegou com 37, ou o Rui Borges não tinha título, mas chegou com 44. Já chega com 55 anos. Tinha sido campeão uma vez, em mais de década e meia, como treinador principal, na Liga Austríaca, ao serviço de um clube que tinha sido campeão, ou melhor, que acabou por ser campeão 11 vezes em 12 épocas. Portanto, com todo o respeito, o problema não foi o Rui Costa ter decidido renovar com o Roger Schmidt. Provavelmente a decisão em si é boa. O que está errado na decisão de renovar com o Roger Schmidt foi aquilo, o filme que foram contar ao Rui Costa e que levou o Rui Costa a dar ao Roger Schmidt no primeiro ano um contrato de 8 milhões, igual ao que o José Mourinho tem agora, no segundo ano 10 milhões e no terceiro ano 12 milhões. Isso somou um encargo para o Benfica de 30 milhões de euros no período de contrato de Roger Schmidt. E eu disse várias vezes aqui na Média Livre que a partir do momento que algum dirigente faz um contrato com o treinador em que, a partir desse momento, não o pode despedir porque o despedimento é demasiado caro, o presidente do clube deixa de ser o presidente e passa a ser o treinador. O treinador sabe que não pode ser despedido. Aliás, quando foi despedido, depois de ter havido consenso na SAD do Benfica, confirmado pelo Dr. Luís Mendes quando saiu e deu uma entrevista exclusiva ao Record, de que não houve uma única voz que se levantasse contra a continuidade de Roger Schmidt depois de ter perdido o campeonato, mesmo nesse momento da saída, o Benfica divulgou verbas do pagamento da indemnização a Roger Schmidt, mas as verbas que Roger Schmidt ia receber, não as verbas brutas que o Benfica ia ter que despender. Portanto, foi um grande dispêndio apenas por uma razão. Porque o contrato de renovação de Roger Schmidt ficou a custar 30 milhões ao Benfica. Mariana Águas, tu me viesses dizer neste momento que o José Mourinho tinha oferecido a renovação ao Benfica a 1 de março e que quando o Rui Costa foi falar com ele naquelas conversas que tem todos os dias no Seixal e o José Mourinho lhe disse, olha, meu amigo, eu vou querer ficar a ganhar 24, ou melhor, vou querer custar ao Benfica 12 milhões por ano, como o Roger Schmidt custava na última época, era eu o primeiro aqui a dizer que isso não está de acordo com a realidade do futebol português. Aí ninguém podia levar a mal que o Rui Costa dissesse, olha, gostámos muito do seu trabalho, mas não lhe podemos pagar isso. Você tem contrato de um ano, vamos cumprir esse contrato. Mas não é isso que está em causa. Até este momento não houve absolutamente ninguém, porque isso não aconteceu, que desse conta de que Rui Costa, tal como fez Frederico Varandas a determinado momento, eu já dei esse exemplo, tivesse dito, sim, ok, vamos trabalhar nisso, a decisão está tomada, se o José Mourinho está disponível, então queremos trabalhar na renovação, e perguntar ao José Mourinho o que é que ele pretendia para renovar. E a partir daí perceber se havia condições ou não. A partir do momento que a decisão está tomada, só tem é que ser assumida. Eu só acho é que o Rui Costa dizer, não é tema, tem um ano de contrato. E não quer dizer mais nada. Mas, ao dizer isso, está a deixar tudo claro. Podemos criar aqui os floreados todos que quisermos. Mas a partir do momento que Rui Costa diz, renovação não é tema, tem mais um ano de contrato, está claramente a dizer que não entra na estratégia da SAD do Benfica aumentar ou alargar o contrato a José Mourinho. E depois, isso não bate certo, é com as notícias que os jornalistas vão apurando, e no Record já conseguimos apurar outras situações, que dão conta de que afinal já havia disponibilidade para renovar depois de ver como é que começava a próxima época, depois já havia disponibilidade de renovar durante o período de defesa, e a dada altura também já foi para aí dito que afinal, se calhar, Rui Costa poderia apresentar a José Mourinho uma proposta de renovação já no final desta época. Então, se Rui Costa acredita que o José Mourinho é o treinador certo, ao ponto, no início, no final do defeso, ou no início
1: antes,
4: da próxima
1: antes
4: época,
1: do início da próxima
4: uma proposta
1: época, não é?
4: De renovação, quais são as dúvidas agora? É só isso. Se o Benfica assumir, porque esse é o problema que eu te disse há um bocadinho, Mariana, deste silêncio forçado, deste silêncio ensurdecedor, de Rui Costa não dizer nada, do Benfica não se pronunciar, fica um vazio, os jornalistas fazem o seu trabalho, os comentadores dão a sua opinião e vários deles, como o Sr. Figueiredo fez agora, ajudam-nos a perceber o que se está a passar com os seus contactos privilegiados, como é normal, e no meio disto, até parece que é o Benfica a falar. Mas o silêncio do Benfica é profundamente desonesto intelectualmente, porque quando este processo terminar, seja com continuidade de José Mourinho, seja com saída por assinar a cláusula, a narrativa vai ser ajustada ao desfecho. Claramente. E eu gostava que as coisas fossem assumidas antes, que fosse dito claramente antes. Tal como o Rui Costa disse, de uma forma que parecia subterfúgio, não é tema porque tem contrato, ser claramente assumido, porque é que não é tema? Não é porque tem contrato, porque a questão de ter contrato. Se fosse fundamental para o Benfica abrir um ciclo de sucesso com José Mourinho, a questão do contrato resolvia-se estalar nos dedos. Sabes porquê, Mariana? Porque quando houve a barraca com o Bruno Lage, é só contares quanto tempo é que demorou o processo de contratação de José Mourinho. Aí já foi fácil, não é? Porque havia eleições, porque o Benfica estava em crise a seguir à derrota com o Karabakh, era preciso tomar uma decisão rápida, João Noronha Lopes estava à frente nas sondagens, olha como se resolveu rapidamente o problema. Então há soluções ou não para resolver essas questões quando há motivação para o fazer? É tão simples quanto isso. Portanto, agora vamos ter que esperar por este cenário de jogo de sombras, de jogo de espelhos, em que ninguém se compromete. Vamos ter que esperar mais uma semana e meia, até acabar a temporada do Benfica, até acabar a temporada do Real Madrid, e rapidamente, creio eu, teremos fumo branco, negro, colorido, arco-íris, tudo o que for necessário.

0: Neste caso, Rui Costa, sobre este assunto, ou não, António?
1: Devia falar com quem?
0: Com os benfiquistas?
1: Com os benfiquistas, acho
0: sim,
1: que não.
0: Sim, porque José Mourinho tem falado bastante e tem sido claro, não é?
1: Acho que não. Acho que tudo quanto sirva, obviamente que nem todos pensam como eu. Há pessoas que até estavam de acordo ou gostariam que o Mourinho se fosse embora. Portanto, tudo quanto seja para dividir, acho que não deve ser público. Portanto, o Benfica está a tratar, a minha opinião, o Benfica, a SAD do Benfica é como outra empresa qualquer, que gere património desportivo. Portanto, e a SAD do Benfica gera-se lá dentro, não é de fora para dentro.
0: O António no lugar de Rui Costa...
1: E quando for de fora para dentro, então é desgraça completa.
0: O António no lugar de Rui Costa faria o mesmo. Geria esta questão da renovação de José Mourinho da mesma forma.
1: E como eu lhe disse, e volto a repetir, com certeza já tinha tido N conversas com o José Mourinho a este respeito. Como há bocado disse que o José Mourinho se deve rir com isto tudo, acho que o Rui Costa também se deve rir um bocado. Quando estão os dois juntos, devem-se rir um bocado com isto tudo. São horas, horas, horas a falar do mesmo assunto. Quando uma vez já está muito adiantado, outras vezes volta para trás. Já havia propostas do Real, já não há propostas do Real, só há intenção. Agora até o Mourinho não saiu, se bem me lembro, não saiu muito bem, muito satisfeito do Real Madrid. Mas agora já ficou uma velha amizade. Opa. E o que é que a gente fica?
0: O próprio José Mourinho disse publicamente já no Benfica que tinha recebido uma mensagem de Florentino Pérez a dizer que estava num grande clube, portanto que...
1: Claro, claro.
0: Que existe uma relação boa.
1: Isso até por delicadeza, mas
0: é público,
1: não
0: é?
1: Que a gente se lembra, a gente ainda tem alguma memória.
0: O Mourinho não saiu
1: muito satisfeito. Quando saiu, não saiu muito satisfeito do Real Madrid.
2: Porque entrou em guerra lá com 3 ou 4 jogadores, com o Casillas, com o Cristiano, com o Mano, não sei quem, entrou lá em guerra com eles e aquilo não foi fácil de gerir.
0: Ainda há muitas dúvidas em torno deste processo em relação ao futuro de José Mourinho e vamos voltar a esse tema, mas não só, porque o mercado de transferências já está a mexer. Há nomes fortes como o Rodrigo Salazar ou o João Palhinha. Vamos falar sobre eles a seguir ao intervalo nesta Ligador. Até já.
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0: edição de sábado na Correio da Manhã Rádio, aqui no último intervalo do Ligador, ouvir as músicas da Bárbara Bandeira e do Ivandro lá atrás. E agora os Sunday 1994, mas por acaso eles foram formados muito depois desse ano, em ano 2020. Cantaram agora este Shame. Ficamos agora com 24 minutos até à meia-noite.
1: Este é um alerta de trânsito.
0: Alerta de trânsito porque há complicações a esta hora no IC19, no sentido de Lisboa-Sintra, acidente com alguma gravidade entre o nó do hospital e a curva do Palácio de Queluz. A fila parada já começa antes do nó da Amadora. Cuidado à passagem pelo local, se puder, evite o IC19 neste trajeto a esta hora.
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0: A música nova da carioca Júlia Mestre, aqui já a chamar pelo verão, a fim de verão. É de resto no mês que entra o verão que ela faz anos, no primeiro dia de junho. Se bem que ainda não é verão oficialmente. Vai fazer 30 aninhos no próximo dia 1. Seguimos para a Liga de Ouro, na companhia da Mariana Águas, comentários do António Figueiredo, Vítor Pinto, o Fernando Mendes e o Jorge Amaral. 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
2: Zé Mourinho ainda está disponível para renovar contrato com o Benfica. A notícia é do Jornal Record. De acordo com estas informações, apesar de o nome do treinador estar a ser associado ao Real Madrid e existirem conversas entre o agente Jorge Mendes e o presidente do clube espanhol, não existiu qualquer proposta. E perante esse cenário, o Jornal Record escreve que para José Mourinho nada mudou. O treinador mantém-se empenhado em preparar a próxima época do Benfica, apesar de estar desiludido pelo facto de Rui Costa ainda não lhe ter apresentado uma proposta para prolongar o contrato. O José Mourinho está disponível para se comprometer com o Benfica por mais anos, se a direção assim quiser. No entanto, tal como o Record já avançou, a SAD benfiquista não vê necessidade de discutir um novo contrato nesta fase. Vítor, da parte de Rui Costa e esta proposta de renovação de contrato a que estará a ser preparada para antes do início da próxima época, achas que o facto de José Mourinho a querer também uma sustentabilidade e uma ideia de projeto mais do que apenas um contrato, isso pode de alguma forma intimidar Rui Costa enquanto presidente, sabendo a influência que tem José Mourinho e a forma como gosta de ter uma palavra a dizer em relação aos plantéis e à forma como os clubes também vão gerindo o dia-a-dia, porque nós temos visto, por exemplo, que José Mourinho está sempre no Seixal, não é?
3: Exatamente. Lembras-te, Mariana, no meio da semana nós fizemos alusão até a fazendo um excelente trabalho de inteligência artificial às alegadas 10 condições que José Mourinho teria pedido ao Real Madrid. E chegámos a fazer um exercício no Canal Now que seria imaginar essas 10 condições aplicadas à continuidade de José Mourinho no Benfica. Por exemplo, ele dizia lá para o Real Madrid que queria reportar diretamente a Florentino Pérez. E neste caso, aquilo que é apontado muitas vezes é que em determinados momentos as decisões do Benfica tornam-se um pouco difusas. Por exemplo, não passa muita ideia, independentemente das críticas que foram feitas a João Noronha Lopes, que tinha uma estrutura de futebol muito densa, muito complexa, com muitas pessoas, mas depois aquilo que parece ser uma estrutura mais direta por parte do Benfica nem sempre corresponde a uma... Exatamente,
2: Vitor, esta estamos situação. Estamos aqui a mostrar as tais 10 condições, exatamente, não é? De José Mourinho para o
3: as
2: Real
3: Madrid. As tais alegadas condições e...

0: O exercício que se fazia era olhar para estas condições e imaginá-las colocadas ao Benfica. O Benfica aceitaria estas condições que, alegadamente, dizem em Espanha que José Mourinho exige ao Real Madrid? Essa questão, basta olharmos para várias das situações que estão aqui expostas e pensarmos que o Benfica nem sequer estava disponível para, antes do final da época, avançar com uma proposta de renovação para o José Mourinho, e percebemos logo à partida que existe resistência a tornar José Mourinho uma espécie de todo-poderoso do futebol. Isso não me choca completamente, desde que haja capacidade de haver uma comunicação fluida e em sintonia perfeita para que as decisões sejam tomadas na hora e não existam perspectivas diferentes, ou seja, não existam grãos de areia na engrenagem, não exista ruído. Porque depois começam a existir interferências nos processos de decisão do futebol. Aí, a grande mais-valia de ter um presidente que foi um grande jogador, um jogador de exceção, dilui-se. Da grande diferença do Rui Costa era precisamente o seu entendimento de futebol, os seus contactos, o facto de ter estado em balneares, o facto de ter sido um jogador de exceção, e isso permitia-lhe ter o tal feeling que fazia a diferença em relação a outro tipo de gestores. Se os outros gestores, se outras pessoas, ainda que com responsabilidades na SAD do Benfica, também têm uma palavra forte em decisões relativas ao futebol, nomeadamente em algo que é muito importante para vincar a autoridade de um presidente, que é a escolha do treinador, aí torna-se mais difícil encontrar um cenário em que a liderança é verdadeiramente assertiva. E eu creio que a dada altura passa um bocadinho essa ideia. Rui Costa foi muito criticado ao longo de muito tempo, às vezes nem sempre com justiça, pelo facto de não ser um presidente impositivo, não ser um presidente, por exemplo, com um estilo similar ao anterior presidente Luís Filipe Vieira. Mas Rui Costa não tem que ser igual a ninguém, Rui Costa tem que seguir o seu percurso. Aquilo pelo qual os presidentes acabam por ser julgados é precisamente pela capacidade que têm de levar os clubes ao sucesso. E por muito que isto possa ser injusto ou injusto para o Benfica, a verdade é que Rui Costa conseguiu levar uma vez o Benfica a ser campeão. Esta temporada, como já percebemos, o campeão é o Futebol Clube do Porto, e o Benfica precisa de lançar raízes para ou já ser campeão na próxima época, ou pelo menos entrar num ciclo de crescimento que o coloque na rota do êxito. Nós sabemos que Roger Schmidt foi campeão no primeiro ano quando chegou a Portugal, sabemos que Francesco Farioli foi campeão no primeiro ano quando chegou a Portugal, mas há circunstâncias que nem sempre se repetem. Aliás, o Rui Borges também chegou ao Benfica, ao Sporting, a meio da época e foi campeão. No entanto, sabemos perfeitamente que quando é necessário mudar o chip a meio de um processo, depois é preciso ajustar as decisões que são tomadas para que o treinador que chega tenha todas as condições. Um exemplo concreto. Se o Futebol Clube do Porto, ao decidir libertar Martin Anselmo e contratar Francesco Farioli, não tivesse moldado o plantel às ideias de Francesco Farioli, não preciso estar a enumerar, pois não, discutimos isso ao longo da época inteira, seguramente o desfecho da época do Futebol Clube do Porto não teria sido o que foi. Da mesma maneira que o Sporting já se está a movimentar neste momento, e já vamos falar sobre isso mais à frente, não tendo conseguido ser campeão este ano, já se está a movimentar no sentido de ficar mais forte para o próximo ano e dar condições ao treinador. E é isso que está em causa. Um exemplo claro, e termino com isto. Um cenário, por exemplo, em que o Benfica, não conseguindo manter José Mourinho e não conseguindo chegar a Marco Silva, se o Chelsea, por exemplo, contratar Marco Silva, na lista que vem a seguir, o nome mais fiável seria o de Carlos Vicens. Mariana Águas, tu sabes com quantos centrais joga o Carlos Vicens, o Amaral sabe, o Fernando Mendes sabe, o Sr. António Figueiredo sabe. Lá estávamos nós a olhar para uma mudança completa de paradigma no plantel. É isto que o Benfica pretende, ou pretende capitalizar a consolidação do Benfica, que até levou o Benfica a estar em segundo lugar neste momento? É a dúvida que se coloca. Eu tinha a ideia, e termino assim, o Sr. António Figueiredo até nos pode ajudar sobre isso, que aquilo que era mais viabilizado, aquilo que era mais valorizado era a estabilidade. Era a capacidade de trabalhar com consistência, com crescimento, com ideias claras, com sintonia, com uma filosofia assumida e seguindo um percurso onde toda a gente estava alinhada com a mensagem e com os objetivos. Se ninguém acha estranho que o Benfica possa, no dia 28 de maio, Mariana Águas, avançar para a contratação do quarto treinador, desde setembro de 2024, se ninguém acha isto estranho, também não sou eu que vou achar de certeza.
1: António, se José Mourinho já tem um projeto pensado para o Benfica, e pelos vistos tem, a partir do momento em que diz que gostava de ficar mais anos no clube, é natural que tenha algumas ideias. e até exigências num processo de eventual renovação de contrato, não é? Mostrámos há pouco aquelas supostas exigências para treinar o Real Madrid. Se José Mourinho realmente quiser

0: alargar os poderes que tem no Benfica. Isso é, de alguma forma, uma ameaça para Rui Costa enquanto presidente, sabendo a figura que é José Mourinho?
1: Acho que não, só que essas coisas resolvem-se, voltamos à mesma, essas coisas resolvem-se entre duas pessoas. Eu penso que devia ter responsabilidade nesta área que atualmente não tenho. O que é que o presidente acha, ou o que é que o Rui acha, não sei como é que eles tratam. Acho bem, acho mal, aqui tudo bem, aqui já é uma que foge um bocado a isso, foge um bocado às diretrizes que eu estou disposto a ceder, mas vamos conversar sobre isso, vamos acertar. Portanto, isso é uma coisa que não me apoquenta nada, e é natural até que qualquer treinador faz exigências a um presidente do clube. Muitas vezes não faz exigências porque não tem o nome do José Mourinho, mas faz pedidos que são exigências, porque se não me der isto, eu não consigo fazer, eu não consigo ter os resultados que o senhor pretende, não consigo apresentar resultados. Portanto, isto, o José Mourinho, é diferente. Faz exigências em determinados capítulos, e eu não acho isso mal, concordo com isso, e concordo que um treinador como o José Mourinho tenha responsabilidades assumidas e que as exerça. Não concordo, não estou nada em desacordo com isso. Agora acho que essa coisa resolve-se entre as pessoas. Resolvem-se com as pessoas, não se resolvem aqui eu dar um pitate, o Vítor dá outro pitate, o Fernando dá outro pitate, o Jorge dá outro pitate, e está tudo resolvido. Está nada resolvido. Pois isso é uma coisa que se resolve entre duas pessoas. Agora, que isso acontece, ou que os treinadores... Nem todos podem exigir, mas os que não podem exigir, pedem, não fazem exigência, pedem.
2: Pode
3: levar muitos nãos em relação ao projeto que tem para implementar.
2: Com certeza é que ele, quando esteve na Roma, no Tottenham, no Fenerbahçe, também levou nãos. Que é normal, não é por ser o Zé Mourinho ou o Jürgen Klopp ou seja quem for, que não leva não. Ainda há pouco tempo vindo o treinador do Pepe, o Guardiola, também queria um ou dois jogadores, também não lhe deram.
4: Ainda mais!
2: Não, mas queria, e não lhe deram, não.
4: Ainda não chega.
2: Isso é normal, ele. Pedir é uma coisa, o não leva-se, está sempre sujeito a isso. Agora deixa-me só dizer uma coisa, que eu acho um bocado estranho, aquelas... O Vítor não foi o Vítor, mostrou as 10 exigências. Aquilo não faz sentido nenhum. Aquilo faz algum sentido. Mas o Mourinho, se vai para o Real Madrid, é para quê? É para dono do Real Madrid ou é para treinador?
3: Foi notícia em Espanha, esta lista de condições.
2: Vai para treinador ou para dono do Real Madrid? É que tens aquelas 9 e as 10, todas as 9 condições, não há discussão nenhuma. Não há discussão nenhuma. Ou é aquilo ou não. Ele é quê? É treinador? Não, eu acho que. Não me acredito sinceramente que isto. Que Zé Mourinho tinha depois
3: e fazendo aquele exercício que o Vítor fez de transportar estas exigências para o Benfica.
2: Algumas sim, as 10 não. Então, se eu chegar aqui ao Pedro Rui Costa com estas 10 exigências, 9, né? Leva das 9 à 10ª. Eu é que mandei tudo, tu aqui, estás aqui sentadinho, só te sujeitas aqui, eu sou a figura. Não, acho que não.
1: Para pagar o ordenado.
2: E tu só para pagar o ordenado e pôr a equipa a jogar, acho que não faz sentido. Tens 9 condições apresentadas e as 10. Não há discussão nenhuma. A tomar para a presidente do Benfica ou do Real Madrid. E o Rui Costa vai para treinador ou para diretor desportivo ou qualquer coisa.
5: Há uma delas ali que
2: acho que não faz muito sentido.
5: Há uma delas ali, então quem é impossível.
2: Agora, é um treinador exigente. É exigente e tem que as suas condições.
3: Qual é que era impossível, Jorge?
5: As discussões para o estrangeiro.
2: Exatamente.
5: Se até se anda a discutir claro, a primeira jornada de um campeonato ser disputada no lá estrangeiro, fora, etc. Sim. Quer dizer, faz é impossível. Essas digressões não
1: são. É o saco de ouro do Real. Estas digressões.
2: Não me acredito que o Mourinho tenha feito isso.
1: Não faz giras, vou para todo lado.
5: Estamos a falar de um Real Madrid.
1: Que tem causa ao nome.
5: Que tem uns followers, tem, digamos, adeptos por todo o mundo, em todo o mundo, em que é importante essa marca ser vendida. Claro, e é vendida como? Não é vendida de Madrid, é vendida ir lá, indo, participando. É obrigatório. Este campeonato do mundo agora que fizeram.
1: São contratos assinados.
5: Qual é a ideia deste campeonato do mundo?
3: E Rui Costa, Jorge, achas que está.

0: em condições de dar a José Mourinho o que ele poderá querer enquanto treinador do Benfica para mais anos?
1: Não, eu acho que mal seria se um treinador não pedisse, se fosse dele, lógico, qual for. Mal será um treinador que chega e que diz assim, não, eu sento-me, dá cá e eu treino e acabou e mais não sei o quê. Mas depois aparecia, eu estive a treinar em Hong Kong, e Hong Kong houve lá o presidente uma vez que me disse, disse-me que, olha, meto, eu estive de defesa esquerda, era um defesa esquerda. E eu disse, ok, eu meto, mas depois no fim do jogo, se eu perder, eu vou dizer que a culpa é tua. Eu vou, eu digo que a culpa é tua. E eles, não, não, não, my face, porque eles têm muita coisa, my face, não, não faças isso, não. É, bem, isto é muito fácil para um treinador cómodo dizer assim, não, meta lá à vontade, depois a seguir a culpa é tua, não quer, nem quer nem saber. Isto não é de um treinador, ainda muito menos de uma pessoa que ganhou o que ganhou o José Mourinho. Portanto, o José Mourinho tem que dizer, olha, o perfil dos jogadores que eu quero é este, quer um Ferrari, ele falou, já disse que queria Ferraris e McLarens e não sei o quê, quero dois McLarens, dois Williams, quero não sei quem, não sei o que mais, não sei o que mais. E quero o Miguel de Oliveira a pilotar uma Kawasaki, ou uma, neste caso, a BMW. E eles vão tentar encontrar, de certa forma, aquilo que possa ajudar a ele dizer assim, isto é o perfil do jogador que eu quero. Se calhar não é aquele do top, não posso chegar lá, mas pelo menos exigir, assim, ele já, tem que exigir.
0: Ainda vamos falar também sobre os jogadores de quem José Mourinho gosta, mas que podem acabar no rival do Benfica Sporting. É para mais daqui a pouco. Para já, vamos saber quais são as notícias em destaque no Jornal da Meia-Noite com a Daniela Polónia.
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3: Boa noite, começamos por revelar a primeira página do Correio da Manhã, que daqui a pouco está nas bancas. A manchete vai para uma notícia exclusiva do Correio da Manhã. O governador do Banco de Portugal comprou um carro com crédito a preço de saldo. Tudo sobre esta compra de Álvaro Santos Pereira para ler no Correio da Manhã deste domingo. A GNR está em alerta máximo com peregrinação a Fátima. É a notícia que está em destaque fotográfico. Depois ali mais acima, no canto superior direito, fico também a saber que uma bebé foi à cadeia visitar a mãe, que está presa porque é suspeita de ter matado a ama desta bebé na Amadora. Ainda no topo da primeira página, funcionários públicos gozam 23 anos de reforma. Sendo a domingo, sai juntamente com o Correio da Manhã o suplemento a domingo, que tem como tema de capa esta semana as famílias galegas que mandam no tráfico de cocaína.
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3: Uma jovem de 22 anos apresentou uma queixa por violação no queimódromo do Porto. A jovem relatou à Polícia Judiciária que tinha sido violada por um jovem de 25 anos no queimódromo do Porto, um espaço onde se realizam concertos no âmbito da queima das fitas. O crime terá acontecido de quinta para sexta-feira, perto das 5 horas da madrugada. A vítima recebeu assistência hospitalar no Hospital Pedro Hispano, em Matosinhos. A Polícia Judiciária está a investigar esta denúncia. Tem sido um sábado de trovoada, um raio atingiu uma casa em Monção e um outro a cruz de uma igreja em Guimarães. O jornalista Manuel Jorge Bento esteve em ambos os locais. Começamos por Monção.
4: Aconteceu pouco depois das 4 horas desta tarde de sábado, um raio que atingiu a cobertura, o telhado de uma moradia de 2 pisos e provocou um incêndio na cobertura e também no sótão, logo localizado abaixo do telhado. Ora, foi esse cenário que os bombeiros de Monção encontraram quando chegaram aqui ao local esta tarde e conseguiram extinguir o incêndio. Depois de feito também o rescaldo, foram os operacionais, cerca de 16 operacionais, que ajudaram a colocar uma tela de grandes dimensões para, de forma temporária, naturalmente, tentar abrigar o interior da habitação, aquela zona de sótão, da entrada de água, até porque a chuva foi bastante intensa durante esta tarde, tal como a trovoada que acabou por causar estes estragos, e essa chuva intensa está prevista também para este este domingo com um novo aviso amarelo do Instituto Português do Mar e da Atmosfera para precipitação por vezes forte. Aviso esse que estará ativo entre as 10 da manhã e a 1 da madrugada já de segunda-feira. Por isso, um domingo que será também chuvoso. Hoje foi mesmo a trovoada que causou estes danos, não só aqui em Monção, como também em Guimarães. Na cidade de Berço houve um outro raio, ao que tudo indica, é pelo menos o cenário que nos é descrito, um clarão imenso que foi visto pelas pessoas que estavam junto à igreja do lar de São Domingos, no centro da cidade de Guimarães, e que provocou a queda da cruz cimeira dessa fachada desse mesmo templo para o átrio dessa igreja. Uma comerciante, proprietária de uma frutaria mesmo em frente, acabou por ser ainda atingida por alguns dos destroços, algumas pedras de menor dimensão, sem causar ferimentos, no entanto. Indica-nos, no entanto, esta comerciante que foi o susto maior da sua vida, pensou que não iria viver depois desta mesma ocorrência. Ficaram também em Guimarães esses estragos consideráveis. Aqui em Monção foi mesmo um raio que deixou um buraco no telhado de uma habitação.
3: O Manuel Jorge Mendes, quando esteve em Guimarães, falou com algumas moradoras que dizem que ficaram muito assustadas quando o raio atingiu a cruz da igreja.
5: E caiu, vi que deu um relâmpago muito grande, caiu na cruz, que tem um para-raios, e conseguiu destruir a cruz em pedaços. E eu sou sincera, no meio do clarão, julguei que era o meu último dia de vida. Nunca tive tanto medo na minha vida.
6: Uma coisa iluminar tudo, olha, fogo, Deus me livre. Foi muito medo mesmo. Eu ainda não estou bem, acredito.
4: Mas também não foi atingida, no seu caso, não foi atingida?
6: Tinha nada, que eu escondi-me na casa dela.
7: Aí deu uma pancada, deu um clarão e já veio logo aquelas pedras abaixo. Aí caiu até ali, bateu nela. Foi... deu um nervoso danado, foi complicado.
3: O Ministério Público pede prisão preventiva para 4 agentes da PSP suspeitos de tortura em esquadras em Lisboa. Os procuradores defendem ainda que outros 3 polícias devem ficar em prisão domiciliária. Para os restantes 7 agentes, o Ministério Público pediu apenas suspensão de funções. No início da semana, 15 polícias e um segurança foram detidos. Um dos polícias foi libertado pouco depois da detenção, na terça-feira, e o civil na quinta-feira. O Ministério Público considera que os polícias agiram de forma violenta, descontrolada, descompensada e exibindo requintes de malvadez. Os 14 agentes que estão detidos só conhecem as medidas de coação na segunda-feira. Passam assim mais 2 noites na cadeia. Carlos Melo Alves, advogado que representa Mário Vaz Maia, irmão de Nininho Vaz Maia, explica que as circunstâncias da detenção deste polícia são distintas das dos outros arguídos. O advogado diz que o irmão de Nininho só está preso porque foi apresentada uma queixa por um arguído que inverteu a verdade dos factos.
8: O caso específico desse cidadão é muito curioso. É uma situação em que ele é chamado porque alegadamente havia alguém que estava a cometer um crime de violência doméstica. Ele desloca-se lá, o agressor começa a ripostar e a não querer ser agredido, e ele, no exercício das suas funções, ele e os outros seus colegas, foi obrigado a detê-lo. Nesse âmbito da detenção, essa pessoa ficou com algumas lesões, nada de grave, mas ficou com algumas lesões, e o sujeito com poder económico veio dizer e disse que lhe havia de fazer a vida negra. De facto, apresentou uma queixa contra estes arguídos. Portanto, aquilo que eu vos posso dizer é que, no exercício das suas funções, o Mário Vaz Maia foi indiciado por este crime, quando ele é chamado porque alguém estava a agredir uma mulher, foi lá, deteve esse cidadão, porque esse cidadão estava a injuriar os elementos da autoridade, e por nesse âmbito, esse indivíduo, o agressor, veio dizer que quem afinal estava a agredir não era ele, mas eram os agentes da PSP.
3: Alguns dos agentes suspeitos de tortura terão sido avisados de que eram vigiados e que seriam alvo de buscas. O aviso foi feito por um colega ligado à investigação, segundo noticia a TVI. O objetivo era terem tempo de dissipar eventuais provas que os incriminassem e começarem a preparar a narrativa de defesa. A fuga de informação chegou diretamente a pelo menos um dos suspeitos. Este agente passou a avisar que iriam ser alvo de uma operação.

0: Constituição e nas conversas fazia referências à procuradora Felizmina Carvalho Franco, responsável pela investigação no Departamento de Investigação e Ação Penal de Lisboa. Este alegado esquema permitiu obterem, desde o início, aconselhamento de advogados sobre o tipo de comportamentos a adotar, conhecerem lugares que iriam ser alvo de buscas e até houve quem metesse baixa médica antes do dia da operação. Estão em fuga os três ladrões que assaltaram a casa do jogador do Futebol Clube do Porto, Betnarek. Ontem à noite, o jogador regressava à casa com a mulher e a filha, quando se apercebeu de que os assaltantes estavam no interior da moradia, na zona da Foz, no Porto. Os três suspeitos já estarão referenciados pelas autoridades. Segundo fonte policial, não terá existido confronto físico. Já o jogador diz que foi ameaçado com uma arma branca durante o assalto. Os suspeitos conseguiram fugir ainda antes da chegada da PSP, levaram dois relógios de luxo avaliados em cerca de 150 mil euros. A PSP esteve na casa do futebolista e analisou imagens de videovigilância, não só da moradia, mas também de habitações próximas, para tentar perceber o percurso feito pelos suspeitos antes e depois do assalto. O Futebol Clube do Porto prestou todo o apoio necessário ao jogador e à família, que saiu ilesa, apesar do grande susto. Uma outra família foi atacada em casa por um trio de assaltantes em Maceira, em Leiria. Aconteceu na quinta-feira, mas foi hoje que a GNR deu conta do ocorrido. Um bebé de 8 meses, o pai e os avós assistiram a tudo. Os militares encontraram e apreenderam 186 euros que tinham sido roubados, bem como um telemóvel, uma barra de ferro e uma chave de bocas e anel. Além de outros objetos que terão sido utilizados para ameaçar as vítimas e provocar danos na residência. Os suspeitos têm entre 24 e 34 anos. Já foram interrogados em tribunal, dois ficaram em prisão preventiva e o terceiro elemento saiu em liberdade. Ele não terá entrado na casa. A família do português encontrado morto dentro de um crocodilo não acredita que o corpo seja de Gabriel Batista. Dentro do animal estava também um anel que terá permitido às autoridades da África do Sul suspeitarem de que se tratava de Gabriel Batista. No entanto, segundo os familiares com quem a CMTV falou, o empresário não tinha por hábito usar anel. Aguardam-se ainda os resultados dos testes da ADN para apurar, com certeza, a identidade do corpo encontrado. Gabriel Batista vivia na África do Sul desde 1975, depois de ter passado por Moçambique. O empresário ponderava regressar à Madeira, um caso trágico que está a chocar a comunidade madeirense e que continua envolto em incerteza. Estas e outras notícias em destaque no Jornal da Meia-Noite. Agora, ligador com a Mariana Águas.
1: José Mourinho ainda está disponível para renovar contrato com o Benfica. A notícia é do Jornal Record. De acordo com estas informações, apesar de o nome do treinador estar a ser associado ao Real Madrid e existirem conversas entre o agente Jorge Mendes e o presidente do clube espanhol, não existiu qualquer proposta. E perante esse cenário, o Jornal Record escreve que para José Mourinho nada mudou. O treinador mantém-se empenhado em preparar a próxima época do Benfica, apesar de estar desiludido pelo facto de Rui Costa ainda não lhe ter apresentado uma proposta para prolongar o contrato. José Mourinho está disponível para se comprometer com o Benfica por mais anos, se a direção assim quiser. No entanto, tal como o Record já avançou, a SAD benfiquista não vê necessidade de discutir um novo contrato nesta fase. Este é um tema que já esteve em grande destaque nesta Ligador. Também já falámos sobre novas informações sobre Marco Silva, porque o Benfica já está em conversações com o treinador do Fulham para que seja o substituto de José Mourinho, se confirmar a saída. Segundo apurámos, as conversas entre o Benfica e Marco Silva já decorrem desde o derby com o Sporting. Marco Silva já decidiu que não quer renovar contrato com o Fulham e, inclusivamente, já deu indicações a Jorge Mendes para começar a preparar o futuro, apesar de haver outros nomes em cima da mesa, nomeadamente o de Ruben Amorim. Marco Silva é neste momento o nome mais forte para suceder a José Mourinho, que continua a ser apontado ao Real Madrid. Também já falámos sobre esta notícia e em relação ao Benfica e à hipótese de Marco Silva ser o sucessor de José Mourinho, mas há um outro nome em grande destaque e esse está relacionado com o mercado de transferências. O Sporting já está a negociar com o Sporting Braga a contratação de Rodrigo Salazar. A CMTV sabe que o acordo pode estar muito perto de ficar fechado. Segundo apurou a CMTV, Diogo Travassos, lateral direito que tem contrato com o Sporting e que está emprestado ao Moreirense, pode ser incluído no negócio. A notícia do interesse do Sporting foi revelada hoje pelo jornal Record. O Record diz que Salazar foi definido como alvo do Sporting para a próxima temporada. Nesta altura, já há negociações entre Frederico Varandas e o presidente do Sporting Braga, António Salvador. O Braga só admite negociar por um valor mínimo de 30 milhões de euros, apesar de o avançado ter uma cláusula de rescisão de 50 milhões. Nas negociações, o Sporting admite incluir jogadores para conseguir contratar um jogador muito desejado pela estrutura. É por isso que o Sporting oferece Diogo Travassos. Recordo que o Sporting tem a concorrência do Benfica. O Futebol Clube do Porto também tem Salazar na lista de jogadores referenciados. Já vamos voltar a esta notícia, até porque estamos a tentar desenvolver as informações sobre a corrida que está a ser muito apertada por Rodrigo Salazar para a próxima época, com vários candidatos a contratá-lo ao Sporting Braga. Mas para já, um outro tema marcante, este relacionado com o Futebol Clube do Porto, mas fora de campo, porque Bednarek e a família viveram minutos de terror. Fazemos agora uma reconstituição do assalto de que o central e a família foram alvo. O central do Porto saiu para a jantar com a mulher e a filha, mas acabou por regressar a casa 10 minutos depois. É neste momento de acaso que Bednarek se depara com os três assaltantes dentro de casa. Para proteger a mulher e a filha, o jogador polaco enfrentou os assaltantes e foi mesmo ameaçado com uma faca. Bednarek pediu aos ladrões para não fazerem mal à família, sempre com receio de que houvesse armas de fogo. A mulher e a filha foram fechadas na casa de banho enquanto os assaltantes se movimentavam pela casa. A única chamada para o 112 foi feita precisamente por uma mulher e da casa. Bednarek apercebeu-se de que os assaltantes tinham conhecimento de onde é que ele guardava as joias. Apesar do risco, Bednarek conseguiu manter a cabeça fria e não houve confrontos. Jorge, é uma situação bastante sensível esta. Francesco Farioli falou sobre ela, diz que o jogador está bem, mas admite que, claro, que há dificuldades e que é preciso um apoio extra por parte do clube e não só. Enquanto grupo, como é que se gere uma situação destas que certamente abala muito Bednarek, porque abalaria qualquer pessoa, não é?
2: Para já, deixa-me só dar os parabéns à equipa de Sub-19, que foi campeã nacional hoje. E espero que amanhã os sub-17 também o consigam ser os títulos do título nacional. Eu acho que isto depende um bocadinho, estas situações são, a criminalidade em Portugal está, como todos nós sabemos, a níveis muito, muito altos. Os jogadores de futebol, por norma, são alvos, digamos, apetecíveis, muitos deles, porque oferem, digamos, ordenados altos e por norma as suas casas.
1: Tem uma agenda pública também? Tem uma agenda pública?
2: Tudo isso.
1: Sabe-se quando estão fora, por exemplo?
2: Claro, exatamente. Portanto, são sempre alvos muito, muito apetecíveis. E depois com gente que se calhar, e que tu referenciaste, que sabiam onde é que estavam as joias, possivelmente se calhar alguém que já serviu em casa, etc., que andou por ali, que se calhar que soube e que transmitiu, etc. Pronto, mas isso é um caso da polícia, que isso é, eles certamente que vão conseguir encontrar e espero que o consigam para punirem quem merece. Agora, em termos de grupo, a palavra que me ocorre é solidariedade. É a palavra que me ocorre. Solidariedade em termos de colegas, de balneário, de sentir, digamos, sempre apoiado, apesar de achar que este jogador tem um caráter muito forte.
1: E colocando-te já agora, porque és aqui o treinador do painel, colocando-te no lugar de Francesco Farioli, em relação ao jogar ou não jogar, deixavas nas mãos do jogador?
2: Essa conversa é sempre importante.
1: Sim.
2: Mas eu, se tivesse que aconselhar, eu dizia: vai jogar, a tua família está segura. Aqui o Futebol Porto tem que ter uma palavra muito importante em termos da segurança. De agora, enquanto esta imagem não desaparecer, e muitas vezes demora muito a desaparecer, se calhar o jogador vai desaparecer mais fácil com o treino, com os jogos, etc. E a vida vai andando. Se calhar a família, que às vezes pode estar mais sozinha, pode sentir um pouco mais esse temor. Portanto, o Futebol Clube Porto tem que garantir a segurança máxima para que a família se sinta em segurança. Agora, em termos de jogo, eu, numa conversa que tivesse com o jogador, eu aconselhava a ele a jogar. E tem, não tenho as certezas, mas olhando para o caráter deste jogador, eu acredito que ele, seja ele o próprio a dizer, não, eu quero jogar. Porque é uma forma de libertar-se de tudo isso, porque não é se refugiando numa coisa que já não consegue resolver neste momento, que vai conseguir solucionar os problemas de hoje ou de amanhã. Portanto, acredito que... infelizmente estas coisas acontecem, não é a primeira vez que acontece a um jogador de futebol, não vai ser a última, mas esta gente tem que ser apanhada e bem punida. Agora, infelizmente, muitos deles são apanhados e no dia seguinte estão aí livres e deixam-nos andar, não há problemas nenhum. É, infelizmente, é a justiça que nós temos.
1: Vítor, o Jorge realçou aqui um dado, uma informação, ao longo do dia depois também dando vários pormenores e foi uma situação realmente muito violenta que esta família viveu. E há aqui aquele dado de Bernarek se ter apercebido que os assaltantes sabiam onde estavam, conheciam a casa, sabiam onde é que estavam os objetos de maior valor. Isso leva a que, da parte do Futebol Clube do Porto e em relação à segurança, tenha de haver uma reação ainda mais forte?
3: Deixa-me dizer-te, Mariana, que existem situações em que, através de alguma vigilância externa, é possível, mesmo quem não tenha uma relação direta com os jogadores, traçar alguns hábitos, alguns momentos habituais de saída de casa, algumas rotinas da própria família. Isso mesmo para quem esteja no exterior será possível de mapear com relativa simplicidade para quem tiver esses maus intentos. Por exemplo, no caso de Otamendi, quando foi surpreendido a chegar a casa na herdade da Arueira, era claramente, isso depois foi, as autoridades fizeram um trabalho extraordinário e soube-se que afinal era um gangue baseado na máfia albanesa que fazia ataques a mansões de jogadores ou a casa de jogadores, a vivenda de jogadores em vários países, inclusive nessa altura Otamendi ficou sem 300 mil euros, sem objetos de valor e foi agredido por 6 elementos. 6 pessoas com corpulentas que não lhe deram sequer qualquer hipótese de reagir. Aliás, creio que no jogo seguinte o Otamendi jogou ainda com as marcas da agressão que tinha sido alvo. Neste caso, até ao momento, pelos indícios que existem, poder-se-á tratar de uma situação mais localizada. Ou seja, qualquer grupo de criminosos com maus intentos que pretendesse perpetrar um assalto desta dimensão poderia controlar de alguma forma as movimentações da família nas redes sociais, a saída de casa, os horários do jogador, os treinos, os estágios, etc. Agora, situações relativas ao que se passa dentro de casa já não são possíveis de identificar a partir de fora de uma vigilância normal. E tendo em conta que o Bednarek, ao ser surpreendido porque ele regressou a casa, nada indicava que fosse regressar a casa. Ele saiu a casa para ir jantar. Foi uma situação fortuita e, às vezes, estas situações fortuitas é que provocam, muitas vezes, tragédias que são lamentáveis. Porque a ideia destes senhores, por isso é que fazem um assalto às 9h da noite, era entrarem, saírem, levarem aquilo que queriam levar e não encontrarem ninguém. O problema é que, a partir do momento que o Bednarek regressa à casa, surpreende-os, a partir daí a situação poderia precipitar-se e levar a algum atentado à integridade física dos elementos da família de Bednarek. Mas essa foi a preocupação do jogador, por isso é que ele diz, levem o que quiserem, mas não façam mal à minha mulher e à minha filha, e depois elas foram fechadas na casa de banho. Essa capacidade que o Bednarek teve de manter, pelo menos dentro do possível, a tranquilidade, pode ter sido decisiva para que, pelo menos, a ameaça com a arma branca não ter tido consequência, e até o próprio jogador, evidentemente, além da arma branca que viu, ficar desconfiado se poderia também haver alguma arma de fogo. No meio de todo este processo, aquilo que é preciso estar atento é se estaremos perante uma... Se haverá aqui algum risco sistémico, deixa-me usar esta expressão, Mariana Águas, se poderá ser uma situação como aconteceu quando houve o assalto à casa de Otávio em Vila Nova de Gaia, em que até foi a mulher do Otávio que descobriu os bandidos em casa numa altura que foi posto a jogar com o Feyenoord para a Liga Europa. Se há algo mais organizado que possa estar a avisar os jogadores e, por azar deles, logo ali naquele primeiro assalto, ou primeiro grande assalto, foram surpreendidos por Bednarek, ou será efetivamente uma situação mais localizada, mais relacionada com alguma situação que tenha a ver com alguém que se possa ter cruzado com a família de Bednarek durante o seu período de permanência em Portugal, e é essa linha de investigação que as autoridades estão a seguir neste momento. É um enorme susto, Mariana, não consigo imaginar, está agora a fazer 24 horas, provavelmente esta noite a própria família, mesmo com o Bednarek em casa, que hoje não há estágio de Fogo do Porto para o jogo de amanhã, é impossível que estejam tranquilos, é perfeitamente natural que estejam em permanente sobressalto a qualquer barulho, a qualquer situação que possa parecer diferente do normal, mas é algo que o próprio jogador, se calhar, provavelmente vai ter melhor possibilidade de superar, porque as férias estão aí à porta, Mariana. Um caso deste já aconteceu há um mês, há dois meses, quando o Fogo do Porto tinha 3 jogos por semana e estava a decidir competições, poderia criar efetivamente um problema dentro do grupo muito mais complicado de circunscrever. Tendo em conta que o objetivo da época está alcançado, sábado realiza-se o último jogo, há mais uma festa, e a partir daí o jogador poderá ir de férias, provavelmente isso poderá ajudar também a superar alguma ansiedade que exista, algum receio. Não sei se o Bednarek poderá até antecipar o regresso da família à Polónia ou encontrar qualquer outra solução. Para já, as informações que temos vão no sentido que o jogador, mesmo estando perturbado, aliás, a nossa jornalista Ana Inês Batista falou com ele hoje de manhã e claramente o jogador estava perturbadíssimo com tudo o que se passou, mas a partir do momento que esteve em contacto com o grupo, sentiu a solidariedade que já tinha sentido da direção de Fogo do Porto logo no dia, logo ontem à noite, ou imediatamente ontem à noite, a seguir ao assalto, como também hoje todo o grupo no Olival, e eu creio que a partir daí entra-se num processo de recuperação da confiança e veremos se Farioli amanhã irá fazer algumas alterações no 11 para depois apresentar o 11 de gala na festa final frente ao Santa Clara, ou se mantém mesmo o principal 11 do Fogo do Porto.
1: Fez questão, já agora, fez questão de dizer a Francesco Farioli, Vítor, que Bednarek não tem nada a provar enquanto líder, não é?
3: Até porque ninguém, é uma coisa curiosa.
1: Ninguém vai apontar o dedo se Bednarek optar por não jogar ou se essa decisão partir do treinador.
3: Deixa-me
1: também
3: dizer-te isto que é importante. O Bednarek, houve uma situação no início da época, de um momento em que Diogo Costa perdeu a cabeça com um árbitro. E o Bednarek, chegado há 15 dias ao Porto, parecia que era ele o capitão e foi acalmar Diogo Costa, porque é esse o perfil do Bednarek. É um pilar do balneário, é um jogador que está habituado, quer na seleção da Polónia, quer já era assim no Southampton, e tem a ver com o seu perfil, onde emerge naturalmente como líder, é considerado um capitão sem braçadeira de Fogo do Porto, porque tem essa capacidade de se tornar uma referência, mesmo dentro de um grupo, mesmo para os colegas. Nesse sentido, eu entendo que, por exemplo, o Bednarek a ser confrontado com uma situação em que estão pessoas em casa, o seu primeiro instinto é dar o passo em frente, é dar o peito às balas, é imediatamente proteger a família. E poderia até isso levar a uma situação mais complicada, porque assaltantes, que ninguém ainda por cima acreditam que não vão ser surpreendidos porque o jogador saiu com a família e só é para voltar daqui a uma hora, hora e meia, tudo poderia ter-se precipitado ali. Agora, a partir do momento que a família está em colma, graças a Deus, e felizmente, o próprio Bednarek acabou por não ser envolvido em confrontos, conseguiu manter a cabeça fria no meio de toda aquela ambiente de terror, de ameaça que experimentou. A partir daí, e estando bem integrado no plantel de Fogo do Porto, como é reconhecido, e no grupo, existem condições para, dentro do coletivo, o próprio jogador superar naturalmente algum trauma, alguma dificuldade que lhe tivesse ficado. Às vezes, Mariana, independentemente do apoio psicológico, sim, depois de acontecerem factos como este, existe algum stress pós-traumático que pode levar, eventualmente, não sei se poderá acontecer isso, não é muito cedo, as coisas ainda acontecerão há muito pouco tempo, mas, por exemplo, da família querer mudar de casa, ou querer mudar de zona, ou em vez de estarem na Foz, quererem mudar para a zona costeira de Vila Nova de Gaia, onde alguns jogadores também gostam de estar. Agora, naquilo que é o enquadramento do Bednarek, para já tudo indica que o jogador, ainda que abalado, ainda que bastante perturbado pela situação, conseguiu reagir dentro daquilo que esperava que ele fosse capaz.
1: Temos de acelerar aqui um pouco, Fernando. Os colegas de equipa de Bednarek também têm aqui um papel, além do apoio psicológico profissional que o jogador está a receber?
4: Normalmente, neste tipo de situações e outras situações, quando se está ao pé dos nossos colegas que estamos diariamente, é aí que se que vai buscar muito, muito apoio neste tipo de clubes, ou outro clube qualquer, toda a estrutura dando esse apoio, as coisas são mais fáceis apesar de ser complicado, são mais fáceis de passar e de suportar. É uma situação complicada, mas repara, casas com alarmes inovadores, cambas inovadores, o que eles conseguem fazer. Eu digo isto porque eu tive agora um caso muito recente, uma pessoa muito próxima, muito próxima mesmo de mim, que não estavam em casa, entraram em casa, conseguiram fazer uma chave lá na altura. Nesse prédio assaltaram quatro andares. Fizeram a chave, a porta fechada à chave, fizeram a chave num minuto. Entraram, sabiam onde é que estavam as coisas, não pisaram nada, foram devagarinho e roubaram uma série de coisas a essa pessoa. A que ponto está a esperteza e a inovação deste tipo de pessoas agora. É complicado.
1: António, não sei se como dirigente viveu alguma situação semelhante a esta, em que um jogador se visse confrontado com uma situação destas.
5: Era uma época mais segura. Nunca vivi situações deste.

0: quer no Benfica, quer no Estoril, situações assim. Realmente, o que é de se tirar o chapéu é a cabeça fria deste rapaz. Né? É. A cabeça fria deste rapaz, conseguir manter o diálogo com os bandidos que o estão a roubar, salvaguardar a mulher e os filhos. Sim, senhor, tira o chapéu. Sim. Tira o chapéu.
1: Oh, este, não é fácil levar com
0: este
1: isso.
0: Tipo de reação.
1: Nunca passei
0: porque
1: por isto.
0: É preciso a pessoa ter frieza.
1: Deve ser muito complicado.
2: Não me admira muito isso, não fico muito surpreendido. Há
1: aquilo
2: que ele demonstra. Essa, porque ele demonstra-se uma pessoa serena.
1: Mas numa situação destas só, é.
2: E volto a tocar naquela coisa que tu falaste: de eles sabiam onde é que estavam as coisas, a localização das coisas. E eu penso que isso, o clube, e eu sei que eu estive no estrangeiro e as pessoas só nos punham com pessoas de confiança ao nosso lado. Nós só andávamos com pessoas de confiança. Quem entrava em nossa casa eram pessoas de confiança, em que os clubes punham. Agora, não sei se entretanto, neste tempo ou neste ano, porque ainda é uma coisa muito curta, se houve já algumas mudanças, até
3: numa festa, uma coisa
2: do próprio
3: qualquer,
2: treinador, sim. Do próprio jogador, dizer assim: olha, não gosto desta empregada, quero outra.
3: Uma festa certo, qualquer, com o seu lado.
2: E terem conhecimento disto, porque o que é estranho não é terem, conhecerem os passos do jogador, isso aí é fácil, não é? Aí é fácil. Agora, as pessoas entrarem e irem diretas ao ponto, é que realmente
4: depende às vezes da investigação. A investigação também agora vai.
0: Há apartamentos tipificados que normalmente
4: apurar.
0: Eles sabem onde é que é,
1: onde é que está, sítio, é tudo
0: onde
1: igual,
0: onde é
1: tudo
0: que
1: igual.
0: Está o cofre, onde é que as coisas
1: é tudo igual.
0: São todos iguais, não é?
4: Temos agora novas informações sobre Rodrigo Zalazar.
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4: Zalazar está mais próximo de ser jogador do Sporting. A CMTV sabe que as negociações entre o Sporting e o Sporting Braga pelo jogador uruguaio estão adiantadas. Ainda assim, o processo não está fechado. Segundo apurámos, o Braga exige 30 milhões de euros e não abdica de um cêntimo. Não admite, por isso, que sejam incluídos jogadores no negócio. Quer os 30 milhões de euros em dinheiro e isso aplica-se a qualquer clube que queira contratar Zalazar, mesmo que seja um clube estrangeiro. Recordo que também o Benfica está muito interessado no avançado do Sporting Braga, mas fontes ligadas ao processo explicam que Rui Costa está hesitante e isso tem deixado o Benfica para trás nesta corrida por Zalazar. Neste momento, quem está na frente da corrida é mesmo o Sporting em negociações adiantadas. Já aqui tínhamos dado há pouco a informação de que o Sporting estava disposto a incluir jogadores no negócio, até tinha proposto um nome, o do lateral direito, o Diogo Travassos, mas essa hipótese esbarrou nas exigências de António Salvador, presidente do Sporting Braga, porque sabemos agora, e há uma informação em alerta CM, que o Sporting Braga não quer incluir jogadores na venda, na eventual venda de Rodrigo Zalazar, exige 30 milhões de euros em dinheiro a qualquer que seja o clube. A cláusula de rescisão é, recordo, de 50 milhões de euros. O Sporting Braga não abdica dos 30. Fernando, o Benfica apareceu aqui primeiro como o principal interessado em Rodrigo Zalazar, mas quem está agora na liderança pelo jogador é mesmo o Sporting. Achas que este valor que é exigido é por parte do Sporting Braga, 30 milhões de euros, justifica-se para o Sporting avançar?
1: Vamos lá ver. Mas isso é uma ideia minha. Eu, presidente, se fosse presidente do Sporting, não fazia um negócio com o Braga. Um. Zero, já sabes disso, já disse isso uma série de vezes. Mas como não sou presidente do Sporting, entendo que o Braga tem ali dois, três jogadores que caíam que nem ginjas, como assim dizer, no Sporting. Salazar, excelente jogador. Eu, se fosse presidente do Sporting, não ia buscar ninguém, já disse. Mas como não sou, também ia buscar o, como é que ele se chama, o Vítor Gomes. Também ia buscar o Vítor Gomes também. E está lá outro, que está lá outro que eu também trazia, mas esse não posso
4: então, se inclui, não posso incluir jogadores, mas era para contratar e não para contratar.
1: Isso aí era um bom jogador. Agora, 30 milhões acho que é muito dinheiro.
4: Vamos ainda falar mais sobre o Rodrigo Zalazar, até porque temos estas novas informações que vamos continuar a acompanhar em Alerta CM a seguir ao intervalo. Até já.
6: Ligador, com um prolongamento de última hora do lado da televisão, do lado da rádio, ficamos por aqui. Foram os comentários do António Figueiredo, do Vítor Pinto, do Fernando Mendes e do Jorge Amaral. Moderação e apresentação da Mariana Águas. 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
1: Porque agora é hora de receber a Sueli Costa. 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
3: Ano após ano, os incêndios em Portugal consomem milhares de hectares de floresta. Neste Falar Global, conheça uma iniciativa que nasceu numa unidade hoteleira para ajudar a reduzir o impacto dos fogos e que alia turismo ao respeito pela natureza.
4: Chegou como um inimigo imprevisível, impossível de travar. No coração da Serra da Estrela, o fogo engoliu florestas, cercou aldeias, consumiu casas e reduziu carros a cinzas. A população tentou proteger o que era seu, mas sobrou um rastro de perda numa paisagem onde antes havia vida. Foi um dos incêndios mais violentos de 2022, que ainda hoje tenta recuperar com ações de reflorestação. Nos incêndios de 2022, arderam mais de 100 mil hectares por todo o país. Para os repor, seria necessário plantar várias dezenas de milhões de árvores. E por isso as ações de reflorestação são essenciais para aos poucos reduzir este número. Dos 100 mil hectares queimados em todo o território nacional, cerca de 25 mil foram no Parque Natural da Serra da Estrela, com elevadas perdas ambientais e prejuízos superiores a 80 milhões de euros. A natureza recupera, mas não consegue fazer tudo sozinha. Por isso a ajuda humana é essencial.
5: Cavamos um buraco, tiramos a bolota, pomos a árvore, pomos terra de cima e vamos acalcando.
6: Como houve um incêndio muito grande, nós temos de plantar árvores para elas crescerem, para ver mais árvores outra vez. Eu já plantei com esta 4 árvores e uma bolota.
4: Aqui junta-se a comunidade, a ciência e o turismo numa iniciativa para recuperar a floresta e aproximar as pessoas do território. E todas as árvores plantadas são de uma espécie estudada e adaptada ao ecossistema local.
7: Esta é uma das 32 mil árvores que foram plantadas ao longo destas ações de reflorestação. É um carvalho, uma espécie resiliente e adaptada ao clima aqui da Serra da Estrela.
4: São árvores que podem viver mais de 500 anos, resistentes a invernos frios e a neve, mas também a verões quentes e secos. Crescem em zonas de grande altitude, como a Serra da Estrela, o que as torna ideais para a zona montanhosa, além de ajudarem a aumentar a biodiversidade, servindo de abrigo a espécies de animais. Por isso, reflorestar não é apenas enterrar plantas no chão, exige rigor e estratégia, onde cada árvore e cada arbusto podem servir de escudo para a nova vida que nasce.
8: Aquilo que nos interessa é que a nossa serra, entre aspas, tenha uma esponja, vamos assim dizer, que absorva a água e que a liberte lentamente. Por isso, tudo o espaço florestal é importante para aumentarmos o solo, não é? Mas também fazermos uma sementeira e uma plantação com algum critério, dispor a planta protegida por outro arbusto que esteja mais ou menos sempre a sudoeste da plantinha, isto para resistir aos raios, à incidência solar e à meia da tarde, que é sempre mais violento no verão. Por isso são estratégias, não é? O mais próximo da natureza.
4: E devido à sua complexidade, este é um trabalho que ainda não está terminado.
7: Ao longo dos próximos 20 anos, o crescimento destas árvores será vigiado para garantir o sucesso desta iniciativa.
8: Normalmente o que nós fazemos é no final do verão, é o período mais crítico, não é? Se as plantas sucumbiram ou não. E fazemos uma contagem, não é? Das plantas que nós plantamos. Dissemos, em 100 plantas, ok, estão 70, ficaram vivas, 30 precisamos de repor. Preparamos tudo isso para depois, nomeadamente em novembro, dezembro, ser a melhor altura, e é isso que eu digo, que será a melhor altura para nós plantarmos, para repormos as plantas e até para fazer um processo de recuperação.
4: O objetivo destas ações é ainda aumentar a consciência ambiental.
9: É importante porque nós devemos preservar o planeta, porque se não houver árvores, não vamos ter planeta.
10: os pequeninos do primeiro ciclo, os alunos da escola profissional e até alunos de países diferentes que falam português, países de língua oficial portuguesa, que também aqui se juntam e aprendem o valor de devolver vida à vida. Aprendem aqui o valor, de facto, de nós podermos dar o nosso contributo numa consciencialização coletiva.
11: Todos temos que ajudar porque o mundo, basicamente, é para todos. E se todos ajudarmos um bocadinho, pronto, é mais fácil para o mundo melhor do que não ajudarmos.
4: Esta foi uma iniciativa dividida em 15 ações de reflorestação e que juntou a comunidade local, institutos científicos, entidades públicas e também turistas, graças à unidade hoteleira Vila Galé, que dinamizou o projeto. O grupo conta com um hotel na Serra da Estrela, integrado na paisagem e com preocupação ambiental. Os espaços verdes estão preenchidos com plantas autóctones da região que ajudam a conservar o ecossistema. E essa ligação ao território estende-se também à gastronomia e cultura.
12: Saímos da reflorestação e passámos ali embaixo junto ao canil, onde nós temos os cães da Serra da Estrela. Tentamos manter tudo o que é a culinária da região da Serra da Estrela. Não só o queijo da Serra, que é a excelência do queijo da Serra, mas não só. E depois mantemos sempre laços muito estreitos com a comunidade, tudo o que é cultura nós tentamos manter.
4: Inserida na rede Geoparques Mundiais da Unesco, este é um território de elevado valor ecológico e geológico.
7: Bem no coração da Serra da Estrela, no Vale Glaciar do Zêzere, aqui é mais um local onde o turismo e a natureza andam de mãos dadas. E a verdade é que toda a paisagem verde e a biodiversidade que nos rodeia é um privilégio, mas também uma responsabilidade que todos devemos cuidar.
3: Gonçalo Rebelo Almeida, como é que nasce esta iniciativa de reflorestação que mobilizou não só a comunidade, como os turistas e até trabalhadores do Grupo Vila Galé?
13: Sim, isto foi uma ideia que, na verdade, partiu do meu pai, a seguir àqueles incêndios terríveis que assolaram a Serra da Estrela e que devastaram ali uma parte significativa da área de floresta, em que tentámos como é que nós poderíamos, enquanto atores daquela região e de uma região que vive essencialmente da floresta e da vegetação e da natureza, ajudar, no fundo, a reabilitar aquilo que é o património da Serra e, ao mesmo tempo, cumprir um outro desígnio da empresa, que é, todos os anos, inovar em algumas ações solidárias e que envolvam a comunidade e os próprios...
3: E também na área da sustentabilidade, não é?
13: E na área da sustentabilidade e os colaboradores. E, portanto, esta iniciativa, na prática, consegue casar um bocadinho tudo, ou seja, conseguíamos um propósito final muito bonito de voltar a reflorestar a Serra da Estrela, numa ação que envolveu muitos colaboradores da Vila Galé, estamos a falar de cerca de 350, e com o apoio de várias entidades e das comunidades locais.
3: E que impacto é que esperam que esta ação tenha na região da Serra da Estrela?
13: Por um lado, tivemos logo impactos imediatos, que foi, mesmo internamente, do ponto de vista da valorização dos colaboradores e envolvê-los todos, nós envolvemos cerca de 350 pessoas nesta iniciativa. Portanto, isto foi montado com vários grupos de 30, 40, 50 pessoas que foram periodicamente à Serra da Estrela. Portanto, quase que todos os meses tínhamos grupos a irem lá fazer uma parte desta reflorestação. No final deu um resultado que até ultrapassou as 24 mil, chegámos às 32 mil árvores, portanto tivemos ali um impacto positivo de mobilização. Outro impacto que foi provar que é possível sentar à mesma mesa e dinamizar ações em conjunto entre o público e o privado e as comunidades locais e o Governo Central e, portanto, conseguiu-se articular isto tudo. E acho que agora vai haver um benefício grande nas próximas gerações. Ou seja, uma das coisas bonitas também é deixar legado para as futuras gerações.
3: E estas
13: árvores que hoje foram plantadas assim, porque eu também plantei algumas, daqui a 20 anos está ali um legado que fica para as próximas gerações. A Serra voltou a ficar composta naquela área e acho que foi um pequeno contributo, uma ajuda que pudemos dar.
3: Gonçalo, e quais são os maiores desafios ambientais que o turismo enfrenta e como é que o grupo se está a preparar para lidar com isso?
13: Sim, nós temos tomado um conjunto de medidas, no fundo, para tentar minimizar o impacto que temos no meio ambiente. E uma delas, que muitas vezes não está associada a isso, mas que tem uma correlação grande, que é mesmo o trabalho que fazemos na reabilitação de edifícios e, portanto, não estar a fazer edifícios de raiz e tentar reconverter edifícios que estão degradados, é sempre menos uma carga em cima do ambiente. E, portanto, todo este nosso projeto de reconstrução tem uma componente social e patrimonial e histórica, mas também não deixa de causar um impacto positivo do ponto de vista ambiental. Do lado das infraestruturas, estamos a investir bastante em painéis solares e painéis fotovoltaicos e, portanto, no fundo, para que as unidades hoteleiras trabalhem com unidades mais limpas. Um cuidado que também temos que ter é com a quantidade de resíduos que produzimos e com o tratamento dos resíduos, que também é uma

0: área que a nossa atividade tem algum impacto. E agora estamos a dinamizar e a tentar, até com a ajuda de alguma tecnologia e agora com a inteligência artificial, poder também trabalhar melhor os modelos de dimensionamento da produção alimentar. Ou seja, obviamente que hoje temos soluções para gerir algum do desperdício alimentar e, portanto, ele ser reaproveitado ou ser doado a instituições, mas o objetivo último é tentar minimizar este desperdício alimentar. E, portanto, aqui a tecnologia, até alguma capacidade analítica da produção da quantidade de comida produzida versus o que é consumida, ajudar a gerir e dizer, olha, hoje só precisamos produzir 1,4 kg e não 1,6 kg.
1: Com a capacidade do hotel, não é?
0: Com a capacidade do hotel. E, portanto, afinar isso ao máximo para tentar reduzir este desperdício alimentar. E, portanto, isto são quatro grandes áreas. O que é que nós tentamos fazer também com isto? É não só serem iniciativas que é da própria empresa, portanto, institucionais, com investimento da empresa, mas, no fundo, também envolver sempre os colaboradores e passar esta mensagem. De modo a que eles não só colaborem quando estão dentro da empresa, mas que também levem este espírito, no fundo, de sustentabilidade ambiental e social para as suas vidas privadas e, com isto, no fundo, termos um efeito de contágio.
1: Todos juntos é que fazemos a diferença. Gonçalo, foi um prazer ter-te mais uma vez no Falar Global. Obrigada.
0: Tá, obrigado.
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1: No Global Gadget de hoje vamos falar da televisão mais fina do mundo. Tem apenas 9 mm de espessura e foi especialmente desenhada para ser colocada na parede e tem uma instalação perfeita. Para além disso, tem uma tecnologia de imagem e som também melhorada, mas a particularidade é que esta é uma televisão sem fios. Tudo o que se queira ligar à televisão fica ligado a esta box e a televisão fica completamente sem fios. Este modelo existe em dois tamanhos, 83 polegadas e 77. Este é o de 77 polegadas e custa cerca de 5 mil euros e vai ser uma grande novidade na área das televisões gigantes. Para a semana vamos estar de volta com mais novidades tecnológicas no Global Gadget. Descubra agora, nos retratos de Portugal, novos dados estatísticos sobre o nosso país.

0: número de cirurgias nos hospitais tem aumentado desde 2015, à exceção de 2020, ano de pandemia. Em 2024, foram efetuadas 3.443 cirurgias por dia, o equivalente a 143 cirurgias por hora. Também os registros de pacientes observados em consultas, internados ou tratados nas urgências dos hospitais têm vindo a aumentar desde a pandemia. Em 2024, houve quase 24 milhões de pacientes atendidos em consultas, mais de 1 milhão de internados e mais de 8 milhões de pessoas tratadas com urgência. Entre as consultas externas com mais doentes observados, destacam-se as especialidades de ortopedia, oftalmologia e ginecologia. E com a sustentabilidade em destaque, chega ao fim mais um Falar Global. Obrigada pela sua preferência e até para a semana.
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2: Fechamos o Falar Global desta semana, como sempre, com a Sueli Costa. Agora estamos à espera de reunir as escolhas da semana passada das músicas da nossa vida. O desafio é sempre o mesmo, escolher dois temas. E quem é que o fez? O Eduardo Ciopa, o realizador Lionel Vieira, e daqui da Correio da Manhã Rádio, o Vítor Figueiredo, o Ricardo M. e o Joaquim Pantaleão. Compacto de as músicas da nossa vida depois deste curto intervalo.
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7: Olá, eu sou o Duarte Ciopa e pediram-me para escolher duas músicas da minha vida. Eu tenho várias, porque muitas vezes a música marca momentos flagrantes ali da minha vida que eu não esqueço mais. Mas há uma música que eu não consigo esquecer. Era uma música muito da minha adolescência, que é da Barbra Streisand e do Barry Gibb, que é Guilty. É uma música que eu lembro perfeitamente daquelas paixonetas em que nós tínhamos naquela adolescência e que íamos para a casa de amigos, punhamos a luz vermelha e acabávamos por dançar esta música ao som da Barbra Streisand e do Barry Gibb. É uma música muito intensa, muito bonita, muito melódica. Além disso, eu continuo a achar a Barbra Streisand uma das maiores vozes do mundo e nunca me desliguei desta música. E muitas vezes, quando quero fazer viagens, estou em casa, quero fazer viagens, acabo por pôr a música da Barbra Streisand, porque me faz viajar aos meus tempos de adolescência, me faz viajar aos meus amigos e algumas amizades que foram ficando por caminho, com muita pena minha, mas a vida é mesmo assim. Mas esta música, Guilty, é uma música que eu acho que ainda hoje é uma música muito atual, que eu acho que vocês vão gostar. Ora, ouçam.

Esta foi o Guilty, da Barbra Streisand e do Barry Gibb. É uma música que me marcou muito, mas ainda há outra que me marcou e continua a marcar, porque eu, na minha casa e nas minhas viagens de carro, eu tenho sempre que ouvir uma senhora chamada Sade Adu. A Sade é uma cantora fantástica, ela era uma manequim muito, muito conhecida, ela trabalhou depois também como designer de moda e foi uma mulher que teve grande projeção no mundo artístico, mas denotou-se mais depois quando ela começa a cantar. As músicas, ela tem uma voz muito sensual, as músicas são, além de ser sensuais, são muito emotivas. E ela leva-me sempre a fases da minha vida em que eu saí à noite com os meus amigos, tínhamos aqueles jogos, lembro perfeitamente, nós ficámos muitas vezes em casa a fazermos aqueles jogos de póquer e canasta e acabávamos por estar ali uma noite inteira a beber o nosso whisky para nos afirmarmos como homens, como adolescentes, éramos adolescentes, mas para nos afirmarmos como homens, lá estávamos com o seu cigarrinho, o meu whisky, ouvir Sade Adu. Ouça Sade Adu e principalmente o Kiss of Life, que é das músicas mais bonitas e mais sensuais que vocês podem ouvir.

0: E estas foram as duas músicas da minha vida, duas músicas que eu ainda continuo a ouvir, duas músicas que me fazem recordar, viajar e muitas vezes fazem-me criar aquele desejo de entrar numa máquina do tempo e voltar atrás. Por isso, Barbra Streisand, Barry Gibb e Sade são estes os meus cantores favoritos desta altura da minha vida e continuam a ser, mas eu gostaria muito que vocês partilhassem comigo este som, porque é um som que me leva a viajar e a vocês com certeza também. Eu sou Eduardo Ciopa e tive todo o gosto em estar aqui no Correio da Manhã Rádio.
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2: Olá, eu sou o Leonel Vieira, sou realizador e hoje estou aqui neste programa de rádio porque me pediram para eu sugerir duas das músicas, vá lá, da minha vida. Eu, sem pensar muito tempo, ocorrem-me duas músicas, dois temas que têm a ver com a minha paixão pelo cinema. Aliás, a minha imaginação e a minha memória estão sempre ligadas à memória dos meus filmes, do que eu vi. E um dos temas é de um filme que me marcou e eu considero um dos três filmes mais importantes da minha formação e da minha vida. Um filme lindo que se chama Era Uma Vez na América, realizado por um realizador italiano chamado Sergio Leone. E a banda sonora é brilhante, é do Ennio Morricone, o grande compositor italiano. E a música principal, que não me lembro qual é o tema, é quando o Robert De Niro regressa, de mais velho na história, regressa à mesma estação onde aconteceu o Elipse. E a música entra e eu já vi este filme dezenas de vezes e não posso nunca deixar de me emocionar. E quando ouço esta música na rádio ou em qualquer lugar, transporto-me sempre para esse momento. É de facto, primeiro, esse compositor é genial, mas esse filme é um fresco sobre o nascimento da América.

segundo tema, a segunda música que eu pensei é mais recente e tem a ver com um trabalho meu, um filme, mas que tem uma história muito particular, porque eu passei a gostar muito dessa música, que eu ouvia de pequeno, e não lhe ligava muito essa música, até porque eu não era um consumidor de fado, e nem um apreciador sequer, nem consumidor, nem apreciador. E esta música criou uma transformação em mim e faz com que eu me aproxime do fado, e hoje gosto de fado. E acontece por uma seguinte razão. Eu faço um filme, que rodo no Brasil, e em Lisboa, chamado Alguém Como Eu, que quiserem ver, está na Netflix, e é um filme com a Paula Oliveira de protagonista, e o Ricardo Pereira. E eu e a Marisa, a cantora, a nossa grande fadista Marisa, somos amigos há muitos anos, por amigos comuns. E sempre que nos jantávamos ou estávamos juntos à noite, ela dizia: um dia temos que fazer um filme juntos, um dia temos que fazer um filme. E eu disse: um dia eu escrevo uma cena para ti. Isso era uma brincadeira recorrente. Um dia eu depois filmei um videoclipe dela, quando lançou internacionalmente o tema Rosa Branca, pelo primeiro lançamento mundial da Marisa. Eu fiz o videoclipe, ficámos muito mais próximos. E um dia tive a ideia de, nesse filme, criar uma cena escrita para a Marisa. A Marisa fazia um cameo dela própria. E liguei-lhe antes a dizer que ia escrever isso no guião, e se ela estava de acordo, porque depois ela tinha que comparecer. E ela disse: ah, muito bem, faz, que eu claro, faço. Então eu modifiquei a história e escrevi uma cena que supostamente se passa num teatro no Rio de Janeiro, e é uma razão emocional que provoca uma mudança de vida na personagem, na protagonista, que é a Paola. E a Paola está numa crise existencial e de namoro e de paixão, e de repente a decisão de vir para Portugal é emocional. Ela vai assistir por acaso a um concerto da Marisa num teatro no Rio, e esta música que eu vou dizer, este tema, toca tanto, é tão português, é tão da gente portuguesa, que ela acha que tem que fazer um retiro espiritual, uma mudança de vida, e deverá ser junto dos portugueses, né, na comunidade, uma comunidade portuguesa, e decide mudar-se para Lisboa. A música é Ó Gente da Minha Terra. Eu hoje, é um dos temas que eu gosto de ouvir de fado muito, e sempre que o ouço, alguns, nas minhas viagens por aí, chama-me sempre. Eu viajo muito e já passei muito tempo fora do país, já vivi fora, e nesse meu tempo pela diáspora, há coisas que parecem pacóvias, mas não são. Quando estamos muito longe do nosso país, apreciamos coisas muito próximas do povo, de toda a gente. O fado tem também essa característica, essa capacidade. E essa música, a mim, aproxima-me. Se eu fosse imigrante hoje, eu gostava de ouvir Ó Gente da Minha Terra várias vezes para me lembrar, e para me lembrar de ser português.